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1: A paz é uma responsabilidade. Se o nosso primeiro instinto, ao nos depararmos com um problema, uma tensão, uma ofensa, for o de julgar os outros, acusá-los e até condená-los, será inevitável que primeiro a indiferença e depois o ódio se instalem ao nosso redor. Há uma maneira de enxergar a realidade que destrói em vez de construir. A paz começa por mim, começa por nós.
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1: E a gente ouve agora a música do Missão Mensagem Brasil, Eu Preciso de Você. Daqui a pouquinho tem os melhores momentos da programação da Rede Imaculada. Fique ligado com a gente.

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1: Agora 21 horas 11 minutos pelo horário de Brasília. Você sabe que no último dia 26 de julho, nós celebramos com grande alegria dia de Santa Ana e São Joaquim, os avós de Jesus Cristo, né? Então foi também comemorado o dia dos avós. E o Jorge Lorente conversou no programa dele com a professora Dita, onde eles falaram, né, sobre a questão dos avós, sobre a importância dos avós. Vamos ouvir como foi os melhores momentos? Fala, Jorge!
2: Vamos lá, Dita, vamos lá, agora.
3: O dia dos avós na Bíblia, né? E aí a gente vai perguntar, como era visto os avós na Bíblia e na cultura do tempo do povo da Bíblia, né? Na cultura hebraica? Não era muito diferente da maioria dos avós de hoje, não, viu, Jorge? Eles eram respeitados, eram muito responsáveis, eles ensinavam os netos os valores bons, as tradições, os ensinamentos da fé. Eles tinham um papel fundamental na transmissão da herança espiritual. Isso é bem mais forte do que hoje, né? E também cultural da família. Junto com os pais, eles eram responsáveis por transmitir todos esses valores, né? As tradições do povo, os ensinamentos a todas as gerações de netos e bisnetos, né? Eram considerados mentores, ou seja, um tipo de professor, aquele que dá os primeiros exemplos de vida. Eles eram tidos como conselheiros e até provedores, porque havia pais que não conseguiam manter os seus filhos e os avós eram quem fazia isso, né? Dava todo o apoio. Eles desempenhavam também um papel importante na preservação da fé. Isso era muito importante. E na união da família, manter a família unida. Isso se deu desde os avós lá do tempo dos patriarcas, né? Dos avós hebreus, como os avós judeus, né? Aí a gente diz assim, hebreus e judeus não é a mesma coisa? Bom, tem uma diferença que a gente deve conhecer. Os avós hebreus são aqueles do tempo dos patriarcas, do tempo de Abraão, de Isaac, de Jacó. Esse povo que viveu mais ou menos em 1900, 1800 anos antes de Cristo, ou seja, 2000 anos antes de Jesus. Para nós hoje seríamos quase 4000 anos atrás, né? E os judeus, quem são? Os judeus, eles vêm da palavra Judá, né? Que é o território do sul do país, e também vem também de um povo, né? Vem também de um povo esse povo surgiu, né, do povo hebreu no século X, né? No tempo dos reis, no tempo do rei Salomão, lá para 920, 922 antes de Cristo. E aí houve uma divisão do reino. Então, o reino do norte ficou sendo reino de Israel e o reino do sul ficou sendo reino de Judá. Quem nascia no sul era judeu, quem nascia no norte era israelita, né? Vou falar só de três avós que tem na Bíblia, né? A primeira avó, você pode pegar sua Bíblia aí e depois ler a história dela, porque avós a gente quase nunca acha na Bíblia, né? Mas nós temos uma avó muito importante, que é a Loide. Lloyd era uma extraordinária mulher que era avó de Timóteo, aquele discípulo do apóstolo Paulo, lembra? Quando Paulo escolheu ele, o Timóteo, para pregar o evangelho noutra cidade, que era uma cidade importante, que era Éfeso, ele se referiu a Lloyd e a sua mãe, Eunice, que era a Lloyd a avó, e a Eunice, né, em 2 Timóteo, capítulo 1, versículo 5. São Paulo diz lá assim: recordo-me da sua fé, falando para Timóteo, né? Recordo muito da sua fé, que era sem fingimento, a mesma que primeiramente habitou no coração de sua avó Loide e em sua mãe Eunice. Então nós temos uma avó muito importante no Novo Testamento, que é Loide. Ela foi uma mulher de muita fé e Timóteo tornou-se um dos principais líderes da igreja primitiva e colaborador direto do apóstolo Paulo lá na cidade de Éfeso. O papel de Lloyd como avó foi demonstrar que a educação espiritual é muito importante para uma criança.
2: Né? Eu conheci um homem chamado Lloyd, você já viu?
3: Ah, é? Lloyd, então, Lloyd era a avó de Timóteo. Então, assim, a avó que eu escolhi aqui foi a Noemi, que todo mundo conhece muito bem, que foi a avó de coração. Ela não era avó. A Ruth não era filha dela, né? Era uma filha adotiva. Então, ela foi uma avó de coração e uma avó muito forte. Noemi se tornou, além de sogra de Ruth, sua mãe, né? Quando ela e Ruth saíram lá de Moab e ela preferiu vir com Ruth a ficar lá. Então, elas se tornaram mãe e filha. Após o casamento de Ruth se casou com Boaz, né? Nasceu uma criança, chamou essa criança, é importante você guardar o nome. Ela se chamava Obed. E mesmo Noemi não sendo a avó biológica, o texto faz questão de mostrar que ela assumiu seu papel de avó com muito amor. Você acha o texto sobre ela como avó? Em Ruth 4, 16, onde ela afirma que quando Obed era criança, ela teve um amor incomparável com seu neto, mesmo não sendo seu neto, e ela considerou o seu neto, e diz lá em 4:16 o seguinte, que quando a criança nasceu, suas vizinhas disseram, nasceu um filho, um neto a Noemi, né? Então esse menino Obed, por que que eu falei para você guardar o nome dele? Obed foi o pai de Jessé, que foi o pai do rei Davi. Olha só que importante, né? Assim, Ruth se tornou a bisavó do rei Davi. Nessa genealogia especial de avós, né, a gente percebe quanto foi importante o papel de Noemi nessa caminhada da Bíblia, né? Ela se tornou uma das mulheres que ajudaram a preservar a linhagem do rei Davi e, posteriormente, a do Messias Jesus Cristo, né?
2: Isso.
3: E a terceira avó, como não podia deixar de ser, São Joaquim e Santana, né? Aqui entra a importância dos avós a partir do tempo de Jesus. E os avós, como na tradição dos antigos, né, do povo hebreu, eles eram vistos como figuras sábias e respeitadas, né? E a gente conhece a história de Santana e São Joaquim não pela Bíblia, eles não estão na Bíblia, eles estão na tradição da igreja, né? A sabedoria dos avós era vista também nesse tempo de Jesus como um tesouro a ser preservado, pois eles eram considerados fontes antigas da orientação, do aconselhamento. No caso dos avós de Jesus, Ana e Joaquim, os pais de Nossa Senhora, eles repetiram para o seu neto Jesus o que ensinaram a sua filha Maria. Ó, a gente não pode esquecer de que, conforme a tradição, Santana era filha de um sacerdote de Belém e Joaquim era descendente da linhagem real de Davi. Né? Então, a Virgem Maria pertencia à casta sacerdotal por herança da mãe e da realeza de Davi pelo seu pai. Olha que beleza, né? Isso tudo está na tradição. A gente não vê isso na Bíblia porque não tem nos evangelhos. Mas
2: Posso fazer uma pergunta?
3: Pode.
2: O livro lindo que você escreveu daquela mulher, que essa está na Bíblia, a Tamar, ela chegou a ser avó? Ela chegou a ser avó, não? Será?
3: Não, Tamar, sim, ela foi avó. Lá no finalzinho do capítulo 38 conta. Ela teve dois filhos e depois conta também que ela foi avó. Mas o avô e uma avó no tempo do Antigo Testamento não era de. Não se dizia avô e avó, se dizia o segundo pai e a segunda mãe. O que era como se fosse mães. Não tem a palavra avó no hebraico, né? Só vai ter essa diferença de pai, mãe, avô e avó lá no tempo de Jesus para cá. Então, mas a gente falando de Santana e São Joaquim, eles foram judeus, assim, uns judeus muito tementes a Deus, e educaram Nossa Senhora no caminho da fé e da virtude, como deram exemplo para Jesus. Se tem a ideia pela tradição da igreja que eles não eram pobres e nem ricos. Eles viviam no conforto da tranquilidade lá na cidade de Nazaré. E diz também que uma coisa que eu achei muito linda desse casal é que ele em vida ainda dividiram todas as suas posses para quando eles morressem, ficassem separadas as três partes do que eles tinham de herança. Então, a primeira parte ele deixou pro, eles deixaram para o templo e para o servo de Deus, os levitas. A segunda parte eles deixaram para os pobres e os peregrinos que vinham a Jerusalém. E a terceira parte eles deixaram para o seu próprio sustento e a educação de Maria, que era sua única filha. Olha que bonito, né? Então, dos avós da Bíblia, Jorge, como avós e bisos de hoje, a gente pode aprender algumas lições, né? Vou pelo menos colocar uma aqui. Que o amor de um avô e de uma avó pode restaurar uma família inteira, desde que eles sejam entendidos, amados e respeitados, né? Então, os avós é algo assim profundo e muito bom para quando as pessoas têm. Então, como você disse, na minha família, eu tenho o privilégio de ser mãe, de ser avó e bisavó. Isso é muito bom.
2: Estou sonhando ainda em ser bisavô.
3: Né? Mas logo você será.
2: Desses 270 netos que eu tenho aí, que me chama de vovô, aí já me trouxeram alguns bisnetinhos também, viu? Aquelas pequenas que rezaram comigo no programa lá para 2020, 2021, já me trouxeram netinho. Eu tô escrevendo qualquer dia, eu sou tataravô aí.
3: Mas é muito bom ser avô e ser avó, e bisavó também, é muito bom, viu?
2: Bom demais.
3: É excelente.
2: Dita, deixa eu falar uma coisinha agora. Olha, ouvinte, você conhece a Dita, gosta da forma como ela fala, não dá a impressão que ela conheceu todas essas avós aí, esses avós de perto? Então, se você quiser ter a Dita perto de você, na sua comunidade, falando sobre o tema que você achar melhor, você pode ligar, mandar um recado no WhatsApp, que eu vou tomar a liberdade de divulgar agora, viu, Dita? O teu WhatsApp, para as pessoas contatarem com você. DDD 11 99465 3350. A Dita, ela não cobra nada, a não ser se é fora da onde ela está, evidentemente, tem que pagar pedágio, combustível, tudo mais, então essa ajuda de custo vai bem, né, Dita? Dita, agora, alguma coisa mais que você gostaria de falar? Agora eu vou pedir para você trazer agora aquela sua oração final, você como avó, como bisavó e quase idosa.
3: Bom, eu não sei porque eles consideram a partir dos 65 idoso, né? Mas o idoso hoje é aquele que trabalha mais do que o jovem.
2: Ah, então nós somos idosos, hein?
3: O idoso é mais seguro, mais responsável, né? Não é morto em pé, né? Como antigamente, não. Hoje a gente trabalha muito, eu trabalho muito, você trabalha muito.
2: Graças a Deus.
3: E trabalhar para o Senhor é muito bom. Então vamos pedir a Nossa Senhora que nos ajude. Ave Maria, cheia de graças, o Senhor é convosco. Bendita sois vós entre as mulheres, bendito é o fruto do vosso ventre, Jesus. Santa Maria, Mãe de Deus, rogai por nós, os pecadores, agora e na hora de nossa morte. Amém.

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6: Isso mesmo, você está acompanhando o programa Igreja no Rádio, agora 21 horas 30 minutos pelo horário de Brasília. Muito obrigado pela audiência, obrigado a você que está, né, sempre acompanhando, participando. Daqui a pouco a gente vai interagir com os ouvintes aqui, tá bom? A palavra de Deus, gente, é bússola para os nossos passos e alimento para a nossa alma. E para nos ajudar a refletir sobre os ensinamentos de Jesus e nos proteger para o dia do Senhor, começa agora nosso momento de espiritualidade aqui no nosso programa. Como na igreja, a partir das 18 do sábado, as missas já celebram a liturgia de domingo, nós adiantamos este momento especial para que você já vá preparado, né? E também já vai preparando o seu coração. Então nós vamos juntos meditar a palavra de Deus com o bispo da Diocese de Santo André, Dom Pedro Carlos Cipollini, que traz a reflexão e a mensagem do Evangelho deste domingo para iluminar a nossa caminhada.

Olá, irmãos e irmãs, a paz de Cristo Jesus esteja no seu coração. Sou Dom Pedro Spolini, Bispo Santo André, e venho convidá-lo a meditarmos a Palavra de Deus neste dia 2 de agosto, 18º domingo do tempo comum. Vamos começando esse mês na alegria de celebrar o mês vocacional, pedindo ao Senhor muitas bênçãos pelas vocações, vocação de todos os batizados, seguir Jesus, e as vocações sacerdotais, as vocações de cada leigo também, exercendo na igreja a sua missão. Que bom! Vamos vivenciar esse mês das vocações, também rezando pelas famílias. E hoje o Evangelho que nos é proposto, de São Mateus, capítulo 14, versículos 13 a 21. Ouçamos. Ouvindo a notícia, Jesus, de barco, se retirou daí para um lugar deserto e afastado. Mas quando as multidões ficaram sabendo, partiram das cidades e o seguiram a pé. Ao desembarcar, Jesus viu uma grande multidão. Encheu-se de compaixão por ela e curou os doentes. Ao entardecer, os discípulos foram a Jesus e lhe disseram: "Este lugar é deserto e já é tarde. Despede as multidões, para que vão aos vilarejos comprar comida para si." Jesus lhes disse: "Não é preciso eles irem, vocês é que devem dar-lhes de comer." Eles disseram: "Não temos aqui nada mais que 5 pães e 2 peixes. Então Jesus disse: "Tragam aqui para mim." Em seguida, mandou que as multidões se sentassem na grama. Tomou os 5 pães e os 2 peixes, elevou os olhos para o céu e, partindo os pães, os abençoou e entregou aos discípulos e os discípulos para a multidão. Todos comeram e ficaram satisfeitos. E com os pedaços que sobraram, recolheram 12 cestos cheios. Os que comeram eram cerca de 5.000 homens, sem contar mulheres e crianças. Palavra da salvação. Glória a vós, Senhor. Vejam bem, Jesus multiplica os pães. Podem ser vários os motivos pelos quais a multidão procura por Jesus. Diante da realidade da multidão que o procura, Jesus encheu-se de compaixão. Ele multiplicou os pães. As pessoas corriam atrás dele só por causa do pão material? Creio que não. Muitos também viram nessa multiplicação dos pães o amor com o qual Jesus estava tratando cada um, né? Compartilha a dor do povo que anda como ovelha sem pastor. A solução dos discípulos é despedir a multidão para que vá comprar alimento, que se vire cada um. Despedir o povo, deixar que cada um resolva seus problemas, esta é a tônica da maioria, até mesmo daqueles que nós às vezes elegemos para cuidar do bem comum, cuidar do povo, e não fazem. Jesus propõe uma alternativa. Não é preciso eles irem embora. Vocês é que devem dar-lhes de comer. Dai-lhes vós mesmos de comer, diz Jesus. Os 5 pães e os 2 peixes partilhados foram suficientes para solucionar a fome da multidão. Jesus abençoa aqueles pães, aqueles peixes. Deus abençoa a partilha quando ela existe entre nós e a faz multiplicar. Jesus convidou a multidão a cear com cada um no seu grupo, divididos em grupo, para sinalizar o valor da comunidade na qual partilhamos o pão material, mas o pão do afeto, do coração. Repartindo os pães e os peixes que levavam consigo, eles partilhavam também a sua vida, porque ficavam menos egoístas
e mais amorosos, mais solidários. O pouco é suficiente quando é partilhado com generosidade. Toda a situação que vivemos de guerras, de ódio, de fome na humanidade é porque não se partilha aquilo que Deus deu para todos. Alguns se apoderam, né, apoderam dos bens e não partilham, embora não tenham necessidade de usar tudo que possuem. Então, a superação da fome é compromisso de todos. A fome existe não por falta de alimento, mas por falta da partilha, fruto da compaixão.

para compreendermos profundamente a mensagem de Jesus e as consequências de segui-lo. Queridos irmãos e irmãs, hoje às 10 horas estarei na paróquia Nossa Senhora de Fátima, na Forania Ribeirão Pires, em Rio Grande da Serra, para celebrar o sacramento da Crisma com aquela comunidade. E às 19 horas estarei no Santuário do Bom Fim, na Forania Santo André, para a celebração da dedicação do santuário, um grande e solene momento que viveremos juntos, né, com os freis, né, a ordem franciscana conventual que está ali neste santuário, né, a paróquia do Senhor do Bom Fim, que desde 1941, né, está aqui na nossa diocese, começou como diocese de São Paulo e hoje na diocese de Santo André é um santuário que vai ser dedicado a Deus, consagrado a Deus, algo que se costuma fazer assim que termina a construção de uma igreja. Porém, esta, na época, não pôde realizar esse ritual e está realizando agora. Vamos rezar e vamos participar, quem puder, né? Hoje, às 19 horas, Santuário Senhor do Bom Fim, em Santo André, a celebração da dedicação. E agora, que por intercessão de Jesus misericordioso, que partilha conosco o pão, abençoe, né, o Deus poderoso que enviou seu Filho Jesus Cristo para nos salvar. Abençoe-vos o Deus Todo-Poderoso, Pai, Filho, Espírito Santo. Permaneça no coração de cada um de vocês.

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1: Às 21h43, pelo horário de Brasília. Deixa eu só mandar uns abraços aqui para os nossos ouvintes, rapidinho. Lembrar que daqui a pouquinho, gente, às 22 horas, nós vamos rezar o Santo Rosário, viu? Então você pode ligar no 0-11-4397-6520. Até a Carla Cristina de Almeida, de Santo André. Ela falou assim: olha, eu gostaria de rezar uma dezena do terço de hoje. Então é muito fácil. Quando nós chegar ali para as 22 horas, mais ou menos, você já liga, viu, Carla? Já liga no 0-11-4397-6520. Tem muitos pedidos aqui também. A Maria de Lourdes, do Jardim Industrial, São Bernardo do Campo, também já pedindo oração, que nós vamos colocar daqui a pouquinho no Santo Rosário. A Fátima de Rio Largo, também Alagoas. A Marcinha de São Sebastião do Oeste, Minas Gerais, boa noite. Também pedindo oração, boa noite. A Dani Saraiva, de Fortaleza, no Ceará, também com a gente, né, Dani? A Dani até mandou um áudio aqui. Vamos ouvir rapidinho. Oi, Dani.
2: Boa noite, Gil. Salve, Maria Imaculada. Aqui quem fala é Dani Saraiva, do José Valdo. Menina, é muito Gil, né? Gil de dia, Gil de madrugada, Gil à noite. Que glória. Louvado seja Deus pelo fim de cada um de vocês, tá? Chegando agora da Santa Missa. Coloquei todos vocês, todos nós, né, que fazemos parte da Missa Imaculada em oração, principalmente aqueles que mais necessitam. Uma santa noite a todos, tá? Com o amor de Deus e a paz de Nossa Senhora. Deus proteja e nos guarde. Salve Maria Imaculada, um abraço, meu querido.
1: Salve Maria Imaculada, Dani. É isso aí. Agora, por exemplo, é o Gil Ortiz. Amanhã também. Aí segunda já é o Gil Brasil, né? Então é os Gils tomando conta das noites aí, tá bom? Mas olha, nós vamos ouvir agora mais uma música bonita do Eugênio Jorge, Nascer de Novo.

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2: É agora 21h49, pelo horário de Brasília. Gente, daqui a pouquinho, às 22h, teremos a oração do Santo Rosário, viu? 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Deixa eu mais uma vez mandar um abraço aqui aos nossos ouvintes. É muita gente. Delfim, Higino de Maceió, Alagoas. Genilda também de Maceió, Alagoas, tá com a gente. Maria do Nascimento de Poço das Trincheiras, Alagoas. Muito obrigado. Cícero e Aparecida aí de Afogados da Engazeira. Boa noite para vocês também, viu? Quanta gente ouvindo. E ó, já vamos preparando o nosso coração, porque daqui a pouquinho nós vamos rezar o Santo Rosário. Mas agora nós vamos de música e vamos com a música bonita do Padre Aguinaldo José. Tu és maior.

pessoal, daqui a pouquinho a oração do Santo Rosário. Vamos rezar juntos com o nosso querido Frei Sebastião Benito Coalho, frade menor conventual e guardião internacional do carisma da Milícia da Imaculada. Hoje com a Benê, eu vi aí também, né, o Carlão, né? Então vamos estar rezando junto com o Frei. Ele vai apresentar daqui a pouquinho, tá bom? Então daqui a pouco a oração do Santo Rosário. Música.

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2: Senhor, sonda-me e conhece meu coração. Examina-me e conhece minhas preocupações. Vê se me desvio do caminho e guia-me pelo caminho aberto. Salmo 138.
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4: 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A verdade profunda da nossa existência está contida neste mistério admirável. Cada criatura, cada pessoa humana é fruto de um pensamento e de um ato de amor de Deus. Rezar pelas vocações é essencial para todo cristão, pois é por meio da oração que Deus nos chama a viver a felicidade plena. Reze sempre pela sua vocação e das pessoas que estão ao seu redor.
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6: Quero te oferecer esta mensagem. Celebramos neste mês a festa de Maximiliano Kolbe, que assumiu este envio de Jesus como algo maravilhoso sob a proteção da Mãe de Deus, a Virgem Santíssima, com a Milícia Imaculada, dizendo sim, vamos conquistar o mundo inteiro a Cristo sob a proteção e da Sua Imaculada. Nós optamos para isso. Somos agora comprometidos para que isso aconteça. Vá em frente, persevera. 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Nesses dias esteve no túmulo de Santo Antônio, no dia dele, rezei por você, viu? Pedi a Santo Antônio que dê em você aquele entusiasmo de evangelizador. Neste mês celebramos o Dia dos Pais. 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Deus, que é pai e mãe, abençoe a todos os pais.
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7: Vinte e duas horas e um minuto pelo horário de Brasília. Deixa eu mandar um abraço aqui pra Fátima de Rio Largo, Alagoas. Tão bonitinha aqui a atitude dela, né? Ela mandou uma foto minha aqui no WhatsApp, né? Olha que legal, ela achou. Acho que foi o Leandro que mandou. Mas sou eu sim, viu, Fátima? Obrigado, viu, pelo carinho. Quero mandar um abraço também para Maria de Lourdes de Santana do Ipanema, né? O Adolfo Moraes de Santos, Diego Paim de Pará de Minas, está sempre rezando conosco. Muito obrigado, viu? A Maria Guerra da Vila Prudente. Enfim, todos vocês que estão participando conosco, viu? Nós vamos dar início agora à oração do Santo Rosário, esse momento tão bonito, tão importante, né? Pedindo aí a intercessão de Nossa Senhora, rezando junto com os nossos ouvintes, acolhendo os pedidos de oração de todos. Nós rezamos, por exemplo, por Maceió, em Alagoas, Bruno Henrique Miranda, Crepaldi, de Santo André, Maria Antônia, Renata Maria e Penha. Devani Pereira, Benedita de Oliveira Nascimento. Em São Paulo, por Ivonei de Guilhermino da Silva, Luzia Cetrone, Garcia Tucci, Alex Peliciari. Também rezamos aqui pelas intenções do Anderson Souto de Garanhuns, Pernambuco. Anderson, seja bem-vindo, muito obrigado. Ele está rezando, pedindo oração pela intenção da alma de Maria Machado Souto, 13 anos. Muito bem, nós vamos rezar assim, viu, meu irmão? Por todas essas intenções que vocês apresentam diariamente, e até no início do nosso Igreja no Rádio, as pessoas já vão colocando as intenções, nós vamos rezar por todos vocês. Lembrando que você já pode ligar no 0 operadora 11-4397-6520 para rezar ao vivo junto com a gente. Frei Sebastião Benito Coalho, frade menor conventual e guardião internacional do carisma da Milícia da Imaculada, já está conosco. Boa noite, Frei.
8: Boa noite, Gil Ortiz.
7: Boa noite.
8: Boa noite, Eduardo e Renato. Boa noite, Carlão.
9: Boa noite. Boa noite, Frei.
8: Boa noite, Benê.
10: Boa noite.
8: Estamos chegando a uma celebração em San Gaetano, muito bonita. E agora estamos aqui com vocês, meditando os mistérios gozosos. Liturgicamente já estamos na liturgia do domingo, mas vamos meditar os mistérios gozosos. Estamos no primeiro sábado do mês de agosto, primeiro sábado dedicado ao coração imaculado de Nossa Senhora. Vamos, neste mistério gozoso, meditar sobre a Anunciação, visita de Santa Isabel, o nascimento de Jesus, apresentação ao templo e Jesus aos 12 anos. E vamos, sim, em nome da Santíssima Trindade, Pai, Filho e Espírito Santo,
10: amém,
8: renovar a nossa fé neste mistério. Creio em Deus Pai Todo-Poderoso, Criador do céu e da terra, e em Jesus Cristo, seu único Filho, nosso Senhor, que foi concebido pelo poder do Espírito Santo, nasceu da Virgem Maria, padeceu sob Pôncio Pilatos, foi crucificado, morto e sepultado, desceu à mansão dos mortos, ressuscitou ao terceiro dia, subiu aos céus, está sentado à direita de Deus Pai Todo-Poderoso, donde há de vir a julgar os vivos e os mortos. Creio no Espírito Santo, na Santa Igreja Católica, na comunhão dos santos, na remissão dos pecados, na ressurreição da carne, na vida eterna. Amém. Pai nosso que estais nos céus, santificado seja o vosso nome. Venha a nós o vosso reino. Seja feita a vossa vontade, assim na terra como no céu.
10: O pão nosso de cada dia nos dai hoje. Perdoai as nossas ofensas, assim como nós perdoamos a quem nos tem ofendido. E não nos deixeis cair em tentação, mas livrai-nos do mal. Amém.
8: Saudemos a Virgem Santíssima, filha predileta do Pai, Mãe do Verbo Eterno, esposa do Espírito Santo, nossa Mãe, e pedimos que interceda por nós, pela nossa fé, caridade e esperança. Ave Maria, cheia de graça, o Senhor é convosco. Bendita sois vós entre as mulheres. Bendito o fruto do vosso ventre, Jesus.
10: Santa Maria, Mãe de Deus, rogai por nós, pecadores, agora e na hora de nossa morte.
8: Ave Maria, cheia de graça, o Senhor é convosco. Bendita sois vós entre as mulheres. Bendito o fruto do vosso ventre, Jesus.
10: Santa Maria, Mãe de Deus, rogai por nós, pecadores, agora e na hora de nossa morte. Amém.
8: Ave Maria, cheia de graça, o Senhor é convosco. Bendita sois vós entre as mulheres. Bendito o fruto do vosso ventre, Jesus.
10: Santa Maria, Mãe de Deus, rogai por nós, pecadores, agora e na hora de nossa morte. Amém.
8: Glória ao Pai, ao Filho e ao Espírito Santo.
10: Como era no princípio, agora e sempre. Amém.
8: Meditemos agora o primeiro mistério gozoso, o anúncio do Arcanjo Gabriel Nossa Senhora. Lembremos que com isso começa uma nova criação. O Verbo Eterno, o Criador do Universo, se torna criança no ser de uma mulher que Deus preparou numa forma única, que o anjo chamou cheia de graça, cheia de Deus. E Maria Santíssima, depois que foi esclarecida como se tornaria mãe por obra do Espírito Santo, então disse: eis aqui a serva do Senhor, faça-se mim segundo a tua palavra, enfrentando com isso um caminho que ela não sabia como, mas confiava em Deus. Porque naquela época, uma moça grávida, sem a participação do noivo ou do esposo, era apedrejada até a morte. Nossa Senhora, com fé, amor, se entregou a Deus, com a certeza que Ele iria conduzi-la. E agora, as Ave Marias, na primeira parte, tem as palavras do anjo a Nossa Senhora. Pai, temos assim, tem uma Aparecida de São Bernardo do Campo que vai nos acompanhar. Boa noite, Aparecida.
11: Boa noite, Sebastião, sua bênção. Boa noite a Benê, ao Carlão, ao Renato. Salve Maria Imaculada. Tudo bem com vocês?
8: Tudo bem, graças a Deus. Aparecida, pode colocar as suas intenções.
11: Então, estamos aqui rezando sempre com o Senhor, à tarde, à noite. Acompanhamos o texto e estamos aqui. Por todos da minha família, vivos e falecidos, todos que estão rezando conosco agora, as pessoas que estão hospitalizadas, fazendo quimioterapia, radioterapia, hemodiálise, outros tratamentos. E quero rezar de uma maneira especial pelos sacerdotes, né, pelo Senhor, todos os freis aí da Milícia da Imaculada, né, e todos os sacerdotes da nossa Igreja Católica Apostólica Romana, aos padres da nossa diocese aqui de Santo André, aos padres que estão enfermos, padres idosos, né? Rezar por todos eles, pela saúde deles, que amanhã é dia do padre, né? Eu sei que é dia 4, mas amanhã a igreja comemora. Então, na maneira especial pelo Senhor e todos os sacerdotes da nossa igreja, Frei, que Deus dê muita saúde, perseverança para todos, né? Que Deus abençoe a vida de cada um, porque, olha, Frei, sem vocês a gente não é nada, né? Todos mesmo, e a Milícia da Imaculada faz parte da vida da gente, enfim. E a todos que estão rezando conosco agora, que Deus sabe as intenções de cada ouvinte. Amém.
8: Muito bem, Aparecida, com essas suas intenções e as de todos vocês que estão rezando conosco. Pai nosso, que estais nos céus, santificado seja o vosso nome. Venha a nós o vosso reino, seja feita a vossa vontade, assim na terra como no céu.
11: O pão nosso de cada dia nos dai hoje, perdoai as nossas ofensas, assim como nós perdoamos a quem nos tem ofendido. E não deixeis cair em tentação, mas livrai-nos do mal. Amém.
8: Ave Maria, cheia de graça, o Senhor é convosco. Bendita sois vós entre as mulheres, bendito é o fruto do vosso ventre, Jesus.
11: Santa Maria, Mãe de Deus, rogai por nós, pecadores, agora e na hora da nossa morte. Amém.
8: Ave Maria, cheia de graça, o Senhor é convosco. Bendita sois vós entre as mulheres, bendito é o fruto do vosso ventre, Jesus.
11: Santa Maria, Mãe de Deus, rogai por nós, pecadores, agora e na hora da nossa morte. Amém.
8: Ave Maria, cheia de graça, o Senhor é convosco. Bendita sois vós entre as mulheres, bendito é o fruto do vosso ventre, Jesus.
11: Santa Maria, Mãe de Deus, rogai por nós, pecadores, agora e na hora da nossa morte. Amém.
8: Ave Maria, cheia de graça, o Senhor é convosco. Bendita sois vós entre as mulheres, bendito é o fruto do vosso ventre, Jesus.
11: Santa Maria, Mãe de Deus, rogai por nós, pecadores, agora e na hora da nossa morte. Amém.
8: Ave Maria, cheia de graça, o Senhor é convosco. Bendita sois vós entre as mulheres, bendito o fruto do vosso ventre, Jesus.
11: Santa Maria, Mãe de Deus, rogai por nós, pecadores, agora e na hora da nossa morte. Amém.
8: Ave Maria, cheia de graça, o Senhor é convosco. Bendita sois vós entre as mulheres, bendito o fruto do vosso ventre, Jesus.
11: Santa Maria, Mãe de Deus, rogai por nós, pecadores, agora e na hora da nossa morte. Amém.
8: Ave Maria, cheia de graça, o Senhor é convosco. Bendita sois vós entre as mulheres, bendito o fruto do vosso ventre, Jesus.
11: Santa Maria, Mãe de Deus, rogai por nós, pecadores, agora e na hora da nossa morte. Amém.
8: Ave Maria, cheia de graça, o Senhor é convosco. Bendita sois vós entre as mulheres, bendito o fruto do vosso ventre, Jesus.
11: Santa Maria, Mãe de Deus, rogai por nós, pecadores, agora e na hora da nossa morte. Amém.
8: Ave Maria, cheia de graça, o Senhor é convosco. Bendita sois vós entre as mulheres, bendito o fruto do vosso ventre, Jesus.
11: Santa Maria, Mãe de Deus, rogai por nós, pecadores, agora e na hora da nossa morte. Amém.
8: Ave Maria, cheia de graça, o Senhor é convosco. Bendita sois vós entre as mulheres, bendito o fruto do vosso ventre, Jesus.
11: Santa Maria, Mãe de Deus, rogai por nós, pecadores, agora e na hora da nossa morte. Amém.
8: Glória ao Pai, ao Filho e ao Espírito Santo.
11: Assim como era no princípio, agora e sempre. Amém.
8: Ó meu Jesus,
11: perdoai-nos, livrai-nos do fogo do inferno, levai as almas todas para o céu e socorrei principalmente as que mais precisarem.
8: Ó Maria concebida sem pecado,
11: rogai por nós que recorremos a vós e a todos quantos não recorrem a vós, especialmente pelos inimigos da Santa Igreja e por todos quantos são a vós recomendados. Amém. A sua bênção, Frei. Salve Maria Imaculada.
8: Deus abençoe Aparecida e abençoe todos vocês que estão neste momento rezando conosco. Em nome do Pai, do Filho e do Espírito Santo.
12: Amém.
8: Salve Maria Imaculada.
12: Salve Maria Imaculada.
8: Jortis, podemos ouvir uma mensagem?
7: Podemos sim, Frei. Mais uma vez também queremos convidar aos nossos ouvintes, é sempre muito importante, o telefone para você rezar ao vivo. 0 operadora 11 4397 6520. Nós vamos ouvir agora um pedido de oração da Maria do Nascimento de Poço das Trincheiras, Alagoas. Boa noite, Maria.
13: Boa noite, Gil.
7: Boa noite.
13: Eu vou rezar as orações do texto por toda a minha família, pelos meus filhos, netos e bisnetos. Rezo por vocês aí que faz a Melissa Imaculada. Rezo pelos padres. Rezo por todos os doentes que se encontram enfermos. E vou rezar por todos aqueles que estão necessitados de orações. Salve Maria Imaculada, Maria do Nascimento, Poço das Trincheiras, Alagoas.
8: Deus abençoe, minha filha. E agora, meditemos segundo o mistério. Gozoso a visita de Nossa Senhora Santa Isabel, tendo sido informado pelo anjo que Isabel, sua prima, iria ter um filho, Maria foi imediatamente visitá-la. Logo que se encontraram, Isabel saudou com as palavras: "Donde vem que a minha Senhor, que a mãe do meu Senhor me visite? Pois quando a tua saudação chegou ao meu ouvido, a criança pulou de alegria no meu ventre. Feliz és tu que acreditou, bendita és tu entre as mulheres, bendito é o fruto do teu ventre." E Nossa Senhora, como sabemos, respondeu com magnífica: A minha alma engrandece o Senhor, pois o Todo-Poderoso fez-me maravilhas. Vamos ver no encontro destas duas mães a alegria do projeto de Deus, que nos ama e que quer morar entre nós. Agora é Laudinete de Maciola Goas que vai nos acompanhar. Boa noite, Laudinete.
14: Boa noite, Frei. Seja bem-vindo na minha casa.
8: Ai, que bom. Boa noite, Laudinete. Então, coloca as suas intenções.
14: A minha intenção é pelo meu cunhado, que mora aí em Osasco, está entubado. Pela minha cunhada, a irmã dele, Ana Maria, pela Gorete, pelo Petrúcio, Rafael, e a minha família, que está em tudo com enfermidade causada pela diabetes. Porque se eu for falar, vai ficar longo, porque muita gente está doente. E pela cura dos meus olhos. Estou com perca de visão por causa da diabetes, mas é assim mesmo a vida.
8: Sim, Laudinete, coloquemos as suas intenções e as de todos vocês que estão rezando conosco. Pai nosso, que estais nos céus, santificado seja o vosso nome. Venha a nós o vosso reino, seja feita a vossa vontade, assim na terra como no céu.
14: O pão nosso de cada dia, venha hoje, perdoai as nossas ofensas, assim como nós perdoamos aquele que nos tem ofendido. E não deixeis cair em tentações, mas livrai do mal. Amém.
8: Ave Maria, cheia de graça, o Senhor é convosco. Bendita sois vós entre as mulheres. Bendito o fruto do vosso ventre, Jesus.
14: Santa Maria, Mãe de Deus, rogai por nós, pecadores, agora na hora de nossa morte. Amém.
8: Ave Maria, cheia de graça, o Senhor é convosco. Bendita sois vós entre as mulheres, bendito o fruto do vosso ventre, Jesus.
14: Santa Maria, Mãe de Deus, rogai por nós, pecadores, agora na hora de nossa morte. Amém.
8: Ave Maria, cheia de graça, o Senhor é convosco. Bendita sois vós entre as mulheres, bendito o fruto do vosso ventre, Jesus.
14: Santa Maria, Mãe de Deus, rogai por nós, pecadores, agora na hora de nossa morte. Amém.
8: Ave Maria, cheia de graça, o Senhor é convosco. Bendita sois vós entre as mulheres, bendito é o fruto do vosso ventre, Jesus.
14: Santa Maria, Mãe de Deus, rogai por nós, pecadores, agora na hora de nossa morte. Amém.
8: Ave Maria, cheia de graça, o Senhor é convosco. Bendita sois vós entre as mulheres. Bendito é o fruto do vosso ventre, Jesus.
14: Santa Maria, Mãe de Deus, rogai por nós, pecadores, agora na hora de nossa morte. Amém.
8: Ave Maria, cheia de graça, o Senhor é convosco. Bendita sois vós entre as mulheres, bendito é o fruto do vosso ventre, Jesus. Santa Maria, Mãe de Deus, rogai por nós, pecadores, agora e na hora de nossa morte. Amém. Ave Maria, cheia de graça, o Senhor é convosco. Bendita sois vós entre as mulheres, bendito o fruto do vosso ventre, Jesus.
15: Santa Maria, Mãe de Deus, rogai por nós, pecadores, agora e na hora de nossa morte. Amém.
8: Ave Maria, cheia de graça, o Senhor é convosco. Bendita sois vós entre as mulheres, bendito o fruto do vosso ventre, Jesus.
15: Santa Maria, Mãe de Deus, rogai por nós, pecadores, agora e na hora de nossa morte. Amém.
8: Ave Maria, cheia de graça, o Senhor é convosco. Bendita sois vós entre as mulheres, bendito o fruto do vosso ventre, Jesus.
15: Santa Maria, Mãe de Deus, rogai por nós, pecadores, agora e na hora de nossa morte. Amém.
8: Ave Maria, cheia de graça, o Senhor é convosco. Bendita sois vós entre as mulheres, bendito o fruto do vosso ventre, Jesus.
15: Santa Maria, Mãe de Deus, rogai por nós, pecadores, agora e na hora de nossa morte. Amém.
8: Glória ao Pai, ao Filho e ao Espírito Santo,
15: como era no princípio, agora e sempre. Amém.
8: Ó meu Jesus,
15: perdoai-nos, livrai-nos do fogo do inferno, levai as almas todas para o céu e socorrei principalmente as que mais precisarem.
8: Ó Maria concebida sem pecado,
15: rogai por nós que recorremos a vós, e por todos quantos não recorrem a vós, especialmente pelos inimigos da Santa Igreja e por todos quantos são a vós recomendados.
8: Obrigado, Laudinete, Caiolinha, mas a senhora está sempre conosco. Obrigado a todos vocês que participaram deste mistério. Deus abençoe a todos, em nome do Pai, do Filho e do Espírito Santo.
15: Amém.
8: Salve Maria Imaculada.
12: Salve Maria Imaculada.
8: Geotriz, podemos ouvir mais uma mensagem?
7: Vamos ouvir sim, Frei, e quero convidar também os nossos ouvintes para rezar ao vivo conosco no 0-11-4397-6520. Vamos ouvir aqui a mensagem da Carla Cristina de Almeida de Santo André. Boa noite, Carla.
16: Boa noite, Frei Sebastião. Meu nome é Carla, de Santo André. Gostaria de pedir pela minha cura, da minha depressão, pela minha saúde física, mental e espiritual, pela aprovação do Luciano na prova da OAB, Frei Sebastião, e pela esse mês, que é o mês de agosto, mês das vocações. Gostaria de pedir para o Espírito Santo iluminar as minhas missões pastorais e profissionais. Peço a intercessão da bem-aventurada Virgem Maria. Salve Maria Imaculada.
8: Sim, Carla. Coloquemos estas suas intenções nesta nossa oração. E vamos rezar por todos vocês que estão rezando conosco, viu? Pela intenção de cada um. E meditemos agora o terceiro mistério gozoso. É o nascimento de Jesus. Lucas narra que José subiu da Galileia, da cidade de Nazaré, a cidade de Davi, chamada Belém, porque era da casa da família de Davi, a fim de se alistar com Maria, sua esposa, que estava grávida. Enquanto estavam ali, chegou o tempo em que ela havia de dar à luz. Teve seu filho primogênito, envolveu-o em faixas e o deitou em uma manjedoura, porque não havia lugar para eles na estalagem. Ora havia, naquela mesma região, pastores que estavam no campo e guardavam o seu rebanho durante as vigílias da noite. O anjo do Senhor apareceu-lhes e a glória do Senhor o cercou de esplendor, pelo qual se encheram de grande temor. O anjo prodisse: não temais, porque vos anuncio uma grande alegria, o que será para todo o povo, e que vos nasceu hoje na cidade de Davi o Salvador, que é Cristo o Senhor. Coisa linda, né? E agora é Marciano de Jacarezinho, Paraná, que vai nos acompanhar. Boa noite, Marciano.
17: Boa noite, Frei, sua bênção. Boa noite, Jortiz. Boa noite, Renato. Salve, Maria Imaculada.
8: Deus abençoe, meu filho. Vamos ouvir as suas intenções.
17: Eu, Frei, eu rezo pelo dono da minha vida, pela minha saúde, pela saúde da minha esposa, meu filho, pela saúde e recuperação da minha mãe, pela saúde do meu pai, pela saúde dos meus irmãos, meus sobrinhos, meus tios, meus primos, pelo meu trabalho, pelo meu emprego, pelo meu serviço. Sou Benedito Souza de Jacarezinho, sou Félix de Concordas, Lídia Lopes de Mauá, marido de Fátima de Apucarana, Dona Irene de Jardim Panorama em família, Nilce em família, Bernadette e Zezinho em família, para todos os enfermos, por todas as almas do purgatório e para a igreja de operário. Amém.
8: Sim, Marciano, com estas suas intenções e as de todos vocês que estão rezando conosco.
15: Pai nosso que estais nos céus, santificado seja o vosso nome. Venha a nós o vosso reino.
18: seja feita a vossa vontade, assim na terra como no céu.
17: O pão nosso de cada dia nos dá hoje, perdoai-nos as ofensas, assim como nós perdoamos a quem tem ofendido, e não deixeis cair em tentação, mas livrai-nos do mal. Amém.
18: Ave Maria, cheia de graça, o Senhor é convosco. Bendita sois vós entre as mulheres, bendito é o fruto do vosso ventre, Jesus.
17: Santa Maria, Mãe de Deus, rogai por nós, pecadores, agora na hora de nossa morte. Amém.
18: Ave Maria, cheia de graça, o Senhor é convosco. Bendita sois vós entre as mulheres, bendito é o fruto do vosso ventre, Jesus.
17: Eu rezo também pela família de Hélio Biagini. Santa Maria, Mãe de Deus, rogai por nós, pecadores, agora na hora de nossa morte. Amém.
18: Ave Maria, cheia de graça, o Senhor é convosco. Bendita sois vós entre as mulheres, bendito é o fruto do vosso ventre, Jesus.
17: Santa Maria, Mãe de Deus, rogai por nós, pecadores, agora na hora de nossa morte. Amém.
18: Ave Maria, cheia de graça, o Senhor é convosco. Bendita sois vós entre as mulheres, bendito é o fruto do vosso ventre, Jesus.
17: Santa Maria, Mãe de Deus, rogai por nós, pecadores, agora na hora de nossa morte. Amém.
18: Ave Maria, cheia de graça, o Senhor é convosco. Bendita sois vós entre as mulheres, bendito é o fruto do vosso ventre, Jesus.
17: Santa Maria, Mãe de Deus, rogai por nós, pecadores, agora na hora de nossa morte. Amém.
18: Ave Maria, cheia de graça, o Senhor é convosco. Bendita sois vós entre as mulheres, bendito é o fruto do vosso ventre, Jesus.
17: Santa Maria, Mãe de Deus, rogai por nós, pecadores, agora na hora de nossa morte. Amém.
18: Ave Maria, cheia de graça, o Senhor é convosco. Bendita sois vós entre as mulheres, bendito é o fruto do vosso ventre, Jesus.
17: Santa Maria, Mãe de Deus, rogai por nós, pecadores, agora na hora de nossa morte. Amém.
18: Ave Maria, cheia de graça, o Senhor é convosco. Bendita sois vós entre as mulheres, bendito é o fruto do vosso ventre, Jesus.
17: Santa Maria, Mãe de Deus, rogai por nós, pecadores, agora na hora de nossa morte. Amém.
18: Ave Maria, cheia de graça, o Senhor é convosco, bendita sois vós entre as mulheres, bendito é o fruto do vosso ventre, Jesus.
17: Santa Maria, Mãe de Deus, rogai por nós, pecadores, agora na hora de nossa morte. Amém.
18: Ave Maria, cheia de graça, o Senhor é convosco, bendita sois vós entre as mulheres, bendito é o fruto do vosso ventre, Jesus.
17: Santa Maria, Mãe de Deus, rogai por nós, pecadores, agora na hora de nossa morte. Amém.
18: Glória ao Pai, ao Filho e ao Espírito Santo.
17: Como era no princípio, agora e sempre. Amém.
18: Ó meu Jesus,
17: perdoai, livrai do fogo do inferno, levai as almas todas para o céu e socorrei principalmente o que mais precisarem da nossa infinita misericórdia. Amém.
18: Ó Maria, concebida sem pecado,
17: rogai por nós que recorremos a vós e por todos que não recorrem a vós, especialmente pelos amigos da Santa Igreja Católica e por todos que são a vós recomendados. Amém.
8: Obrigado, Marciano, pela sua participação. Deus abençoe o Senhor e todos vocês que estão rezando conosco. Em nome do Pai e do Filho e do Espírito Santo.
19: Amém.
8: Salve Maria Imaculada.
19: Salve Maria Imaculada.
8: Senhor Ortiz, podemos ouvir mais uma mensagem?
7: Vamos sim, Frei, vamos ouvir mais uma mensagem. Eu quero mais uma vez também convidar os nossos ouvintes para rezar ao vivo conosco no 0 operadora 11 4397 6520. Vamos ouvir o pedido de oração da Maria Diogo, bairro São Mateus, São Paulo. Boa noite, Maria.
20: Salve Maria Imaculada, Meu nome é Maria Diogo, é de São Mateus, São Paulo, e eu gostaria de rezar nesse período aí do Santo Rosário agora, e pedindo pela Santa Igreja rezar por todas as pessoas que sofrem, rezar pela nossa paróquia, pelo nosso pároco, Padre Felipe, né? E por todas as pessoas que precisam de oração. Salve Maria Imaculada.
8: Sim, Maria Tioco. Vamos rezar pelas suas intenções. E agora vamos meditar o quarto mistério gozoso. Sabemos que Nossa Senhora, 40 dias depois, em que se contempla a purificação legal da mãe, levou ao templo o próprio filho Jesus para consagrá-lo a Deus, pois todo primogênito tinha que ser consagrado a Deus. Chegaram no templo e o velho Simeão, o senhor de idade, reconheceu Jesus e realmente o chamou luz do mundo e glorificou a Deus com um salmo maravilhoso e profetizou Nossa Senhora quanto ela iria sofrer por causa dele, de Jesus. Uma espada transpassará o teu coração. E outra senhora de idade, Ana, reconheceu em Jesus o Messias. Como é bonito isso. Para Deus não existe idade. Toda hora é uma hora certa para amar a Deus. Vamos nos juntar a Simeão e Ana, saudar Nossa Senhora, reconhecer em Jesus o nosso Redentor e pedir a proteção de São José. Agora é Luciano de Santo André, São Paulo, que vai nos acompanhar. Boa noite, Luciano.
21: Boa noite, Frei, sua bênção.
8: Deus te abençoe, meu filho. Pode colocar as suas intenções.
21: Eu quero colocar primeiramente por todas as almas que estão no purgatório, por aqueles que já se encontram diante de Deus, pelos meus familiares, pela alma do Dr. Edson Menezes, pela família dele. Quero também colocar em especial, eu trabalho com pessoas que estão em situação de rua, trabalho no Centro Pop, cuido dessas pessoas. Eu quero pedir a Nossa Senhora que cada um seja visitado por ela, por todas essas pessoas que eu conheço, pelos profissionais que também atuam nessa área. Quero também pedir por todas as pessoas que estão em um momento difícil, principalmente em estado de depressão, que Nossa Senhora sabe e conhece quais são as minhas intenções. E por último, quero pedir que ela abra uma porta de um concurso na prova da UAB. É isso.
8: Muito bem, Luciano. Coloquemos estas suas intenções e as intenções de todos vocês que estão rezando conosco. Pai nosso que estais nos céus, santificado seja o vosso nome. Venha a nós o vosso reino, seja feita a vossa vontade, assim na terra como no céu.
21: O pão nosso de cada dia nos dai hoje, perdoai as nossas ofensas, assim como nós perdoamos a quem nos tem ofendido, e não nos deixeis de cair em tentação, mas livrai-nos do mal. Amém.
18: Ave Maria, cheia de graça, o Senhor é convosco. Bendita sois vós entre as mulheres, bendito é o fruto do vosso ventre, Jesus.
21: Santa Maria, Mãe de Deus, rogai por nós, pecadores, agora e na hora de nossa morte. Amém.
18: Ave Maria, cheia de graça, o Senhor é convosco. Bendita sois vós entre as mulheres, bendito é o fruto do vosso ventre, Jesus.
21: Santa Maria, Mãe de Deus, rogai por nós, pecadores, agora e na hora de nossa morte. Amém.
18: Ave Maria, cheia de graça, O Senhor é convosco. Bendita sois vós entre as mulheres. Bendito é o fruto do vosso ventre, Jesus.
21: Santa Maria, Mãe de Deus, rogai por nós, pecadores, agora e na hora de nossa morte. Amém.
18: Ave Maria, cheia de graça, o Senhor é convosco. Bendita sois vós entre as mulheres. Bendito é o fruto do vosso ventre, Jesus.
21: Santa Maria, Mãe de Deus, rogai por nós, pecadores, agora e na hora de nossa morte. Amém.
18: Ave Maria, cheia de graça, o Senhor é convosco. Bendita sois vós entre as mulheres. Bendito é o fruto do vosso ventre, Jesus.
21: Santa Maria, Mãe de Deus, rogai por nós, pecadores, agora e na hora de nossa morte. Amém.
18: Ave Maria, cheia de graça, o Senhor é convosco. Bendita sois vós entre as mulheres. Bendito é o fruto do vosso ventre, Jesus.
21: Santa Maria, Mãe de Deus, rogai por nós, pecadores, agora e na hora de nossa morte. Amém.
18: Ave Maria, cheia de graça, o Senhor é convosco. Bendita

0: Maria, cheia de graça, o Senhor é convosco. Bendita sois vós entre as mulheres, bendito é o fruto do vosso ventre, Jesus.
1: Santa Maria, Mãe de Deus, rogai por nós, pecadores, agora e na hora de nossa morte. Amém.
0: Ave Maria, cheia de graça, o Senhor é convosco. Bendita sois vós entre as mulheres, bendito é o fruto do vosso ventre, Jesus.
1: Santa Maria, Mãe de Deus, rogai por nós, pecadores, agora e na hora de nossa morte. Amém.
0: Glória ao Pai, ao Filho e ao Espírito Santo.
1: Como era no princípio, agora e sempre. Amém.
0: Ó meu Jesus,
1: perdoai-nos, livrai-nos do fogo do inferno, elevai as almas todas para os céus e socorrei principalmente aquelas que mais precisarem da vossa misericórdia.
0: Ó Maria concebida sem pecado,
1: rogai por nós que recorremos a vós e por todos aqueles que não recorrem a vós,
2: especialmente
1: inimigos da Santa Igreja e por todos aqueles que são recomendados a vós.
3: Obrigado, Luciano, pela sua participação. Deus abençoe o Senhor e abençoe cada um de vocês que estão rezando conosco. Em nome do Pai, do Filho e do Espírito Santo. Salve Maria Imaculada.
2: Salve Maria Imaculada.
3: Senhor Ortiz, podemos ouvir mais uma mensagem?
4: Lembrando também que os nossos ouvintes podem rezar ao vivo no 0 11 43 97 65 20. E agora nós vamos ouvir a mensagem, os pedidos de oração da Maria Guerra, da Vila Prudente, São Paulo. Boa noite, Maria Guerra.
5: Boa noite, Jô Ortiz, tudo bem?
4: Bem, boa noite.
5: Olha, eu peço oração por todos da minha família, pela saúde e proteção. Peço por todos os que fazem tratamento de quimioterapia. Peço pela saúde da senhora Cristina, que já faz mais de 2 meses que está na UTI. E pela minha amiga Dalva, que também está na internada. Peço também pelo fim das guerras, por todos que participam, vão participar do terço, por todos que precisam de uma oração. Salve Maria Imaculada.
3: Muito bem, Maria Guerra, Deus te abençoe. E agora colocamos o quinto mistério gozoso. Jesus, aos 12 anos, está no templo entre os doutores da lei. Sabemos que o jovem com 12 anos se tornava responsável pela observância da Torá, que significa a lei. E por isso, o jovem precisava de orientação feita por meio dos doutores da lei. Por isso se explica por que Jesus estava no templo. Mas como sabemos, quando Maria e José foram embora, ele ficou e não avisou. José pensava que estivesse com Maria, Maria com José, que já falamos várias vezes, porque a saída dos homens era de um lado, das mulheres do outro lado. E José pensava que Jesus estivesse com Maria e Maria com José. Depois perceberam lá longe que não estava, voltaram. Você imagina com que angústia. O encontraram no terceiro dia. E aí, Nossa Senhora, como mãe, chamou a atenção dele. Filho, por que você fez isso? É uma mãe para valer, né? Então, ele explicou. Não sabias que tinha que estar na casa do meu pai? Por que isso? Maria Santíssima percebeu que ele tinha consciência de quem ele era, mas voltou para casa. Ficaram até 30 anos juntos. Eu quero dizer a você, irmão, a você, irmã, isso significa que o lugar

0: mais sagrado do mundo é a família. Não se esqueça disso. Ele passou só 3 anos fora. A família é o lugar privilegiado de viver a experiência de fé, de amor, e caridade, e esperança. Faça isso na sua família. Agora é Maria Neuza, de São Paulo, que vai nos acompanhar. Boa noite, Maria Neuza.
1: Boa noite, querida. A benção.
0: Deus te abençoe, minha filha. Pode colocar as suas intenções.
1: Tá. Em primeiro lugar, eu vou pedir por todos os padres, né? Pelo nosso padre aqui da Vila Antonieta, que é o padre Iago, pelo padre da Santa Cruz, José Carlos dos Anjos, e por todos os sacerdotes, né? Todos que estão doentes, por todos que estão aí na luta do dia a dia, né? E também quero pedir pela alma do meu marido, que ontem fez 11 meses que ele faleceu, Eunápio Alves da Silva.
0: Certo.
1: E também quero agradecer pela minha... Eu pedi aí muitas vezes, né, pelo câncer da mama, né, pela minha cura. E ontem eu tive o prazer de dar o sino lá, né, da minha cura, graças a Deus. Então eu tenho muito que agradecer. E também peço por toda a minha família, que eu não vou pôr o nome, porque é uma família muito grande. Nós somos em 10, 12 irmãos, né? Tem 2 falecidos e estamos em 10 aqui. Então, o que eu peço por todos, peço pelo meu filho John e a família, pelo meu filho Diego e a família, e pela paz do mundo, pelo fim da guerra, pelo fim da pandemia, né? E para que Deus nos abençoe sempre e aumente cada dia mais a minha fé.
0: Sim, Maria Neuza, coloquemos estas suas intenções e as de todos vocês que estão rezando conosco. Pai nosso, que estais nos céus, santificado seja o vosso nome. Venha a nós o vosso reino, seja feita a vossa vontade, assim na terra como no céu.
1: O pão nosso de cada dia nos dai hoje, perdoai as nossas ofensas, assim como nós perdoamos a quem nos tem ofendido, e não nos deixeis cair em tentação, mas livrai-nos do mal. Amém.
0: Ave Maria, cheia de graça, o Senhor é convosco. Bendita sois vós entre as mulheres, bendito é o fruto do vosso ventre, Jesus.
1: Santa Maria, Mãe de Deus, rogai por nós, pecadores, agora e na hora da nossa morte. Amém.
0: Ave Maria, cheia de graça, o Senhor é convosco. Bendita sois vós entre as mulheres, bendito é o fruto do vosso ventre, Jesus.
1: Santa Maria, Mãe de Deus, rogai por nós, pecadores, agora e na hora da nossa morte. Amém.
0: Ave Maria, cheia de graça, o Senhor é convosco. Bendita sois vós entre as mulheres, bendito é o fruto do vosso ventre, Jesus.
1: Santa Maria, Mãe de Deus, rogai por nós, pecadores, agora e na hora da nossa morte. Amém.
0: Ave Maria, cheia de graça, o Senhor é convosco. Bendita sois vós entre as mulheres. Bendito é o fruto do vosso ventre, Jesus.
1: Santa Maria, Mãe de Deus, rogai por nós, pecadores, agora e na hora da nossa morte. Amém.
0: Ave Maria, cheia de graça, o Senhor é convosco, bendita sois vós entre as mulheres, bendito é o fruto do vosso ventre, Jesus.
1: Santa Maria, Mãe de Deus, rogai por nós, pecadores, agora e na hora da nossa morte. Amém.
0: Ave Maria, cheia de graça, o Senhor é convosco, bendita sois vós entre as mulheres, bendito é o fruto do vosso ventre, Jesus.
1: Santa Maria, Mãe de Deus, rogai por nós, pecadores, agora e na hora da nossa morte. Amém.
2: Ave Maria, cheia de graça, o Senhor é convosco. Bendita sois vós entre as mulheres, bendito é o fruto do vosso ventre, Jesus.
1: Santa Maria, Mãe de Deus, rogai por nós, pecadores, agora e na hora da nossa morte. Amém.
2: Ave Maria, cheia de graça, o Senhor é convosco. Bendita sois vós entre as mulheres, bendito é o fruto do vosso ventre, Jesus.
1: Santa Maria, Mãe de Deus, rogai por nós, pecadores, agora e na hora da nossa morte. Amém.
2: Ave Maria, cheia de graça, o Senhor é convosco. Bendita sois vós entre as mulheres, bendito é o fruto do vosso ventre, Jesus.
1: Santa Maria, Mãe de Deus, rogai por nós, pecadores, agora e na hora da nossa morte. Amém.
2: Ave Maria, cheia de graça, o Senhor é convosco. Bendita sois vós entre as mulheres, bendito é o fruto do vosso ventre, Jesus.
1: Santa Maria, Mãe de Deus, rogai por nós, pecadores, agora e na hora da nossa morte. Amém.
0: Glória ao Pai, ao Filho e ao Espírito Santo,
1: como era no princípio, agora e sempre. Amém.
2: Ó meu Jesus,
1: perdoai e livrai-nos do fogo do inferno, levai as almas todas para o céu e socorrei principalmente as que mais precisarem da vossa misericórdia.
2: Ó Maria, concebida sem pecado,
1: rogai por nós que recorremos a vós, e por todos quantos não recorrem a vós, especialmente pelos inimigos da Santa Igreja e por todos quantos são a vós recomendados.
0: Muito obrigado, Maria Neuza, pela sua participação. Deus abençoe a senhora, abençoe cada um de vocês que rezaram conosco. Em nome do Pai, do Filho e do Espírito Santo.
3: Amém.
0: Salve Maria Imaculada.
3: Salve Maria Imaculada.
0: Salve Regina, Mater Misericordiae, Vita Dulcedum, Espes Nostra Salve.

0: Rogai por nós, Santa Mãe de Deus,
1: para que sejamos dignos das promessas de Cristo.
0: Muito bem, irmãos e irmãs, vamos ouvir agora este pensamento que sempre preparo para renovar a nossa consagração a Nossa Senhora, que é a alma, o coração da Milícia Imaculada. Consagrados à Imaculada, para conquistar o mundo inteiro a Cristo, sob a proteção e a mediação dela. Salve Maria Imaculada. Segundo Patrícia Tris, o intérprete Bruno Borgovic, que foi testemunha dos últimos dias de Padre Kolbe, afirmou: algumas vezes o grupo de Padre Kolbe estava tão absorto em oração que não se dava conta nem que o grupo dos soldados abria a porta. Gritavam muito alto para atrair a atenção deles. A mesma testemunha o encontrou em oração também no dia da morte. Quando Bock, o alemão criminal encarregado de dar aos prisioneiros uma injeção de ácido fênico, chegou lá, tive que acompanhar até a cela. Vi Padre Kolbe em oração estender o próprio braço ao seu assassino. Não pude suportar isso. Com a desculpa de que tinha trabalho a fazer, foi embora. Mas logo que os homens da SS e o Carrasco foram embora, retornei. Os outros corpos, nus e sujos, estavam estendidos no chão, com os rostos que mostravam os sinais do sofrimento. Padre Kolbe estava sentado, apoiado na parede. O seu corpo não estava sujo, como os outros, mas limpo e luminoso. A cabeça estava inclinada ligeiramente para um lado. Os seus olhos estavam abertos. O seu rosto era puro e sereno, radiante. Portanto, havia notado e pensado que esse fosse um santo. E realmente é um santo, porque somente com a força de Deus pode chegar a esse testemunho. Sim, perante esse testemunho, vamos renovar em nós a vontade de imitar o trabalho desse grande santo, que é levar em frente a Milícia Imaculada. Por isso, esta não é só uma oração, é um compromisso que estamos assumindo com estas palavras. Virgem Imaculada, minha Mãe Maria, eu renovo hoje e sempre a consagração de todo o meu ser, para que disponhais de mim para o bem de todos. Somente peço que eu possa, minha Rainha e Mãe da Igreja, cooperar fielmente com a vossa missão de construir o reino do vosso Filho Jesus no mundo. Para isso vos ofereço minhas orações, sacrifícios e ações. Ó Maria concebida sem pecado, rogai por nós que recorremos a vós, e por todos quantos não recorrem a vós, especialmente pelos inimigos da Santa Igreja, e por todos quantos são a vós recomendados. Pela intercessão da Virgem Imaculada, Nossa Mãe, de São Maximiliano Kolbe, São, abençoe-vos, ó Deus Todo-Poderoso, Pai, Filho, Espírito Santo.
1: Amém.
0: Salve Maria Imaculada.
1: Salve Maria Imaculada.
0: Antes, quero... Bom, primeiro vamos abençoar algo, depois de um aviso. Em nome do Pai, do Filho e do Espírito Santo.
1: Amém. Amém.
0: A nossa proteção está no nome do Senhor,
1: que fez o céu e a terra.
0: O Senhor esteja convosco.
1: Ele está no meio de nós.
0: Senhor, vos pedimos que abençoe esta água, que agora vamos tomar no vosso santo nome, Dá, Senhor, esta água, uma energia que renove nossas forças físicas, mentais e espirituais. Dá, Senhor, esta água o poder de afastar de nossa angústia, medo, depressão, mágoas, perigos, doenças, desânimos. Senhor, aumenta em nós com esta água abençoada a serenidade interior, a alegria do espírito, a paz do coração. Senhor, dai-nos com esta água novo vigor, nova coragem, muita luz, muita esperança, abençoando todas as pessoas que vivem conosco, que vivem no nosso coração, todas as pessoas representadas pelas fotos, documentos, pedidos, objetos. Senhor, abençoe o nosso trabalho, os instrumentos de trabalho, o objeto do nosso uso, a roupa que usamos. Senhor, dá trabalho para todos que não têm. Senhor, abençoe nosso alimento, que nunca falte, nossos remédios, abençoe nossa saúde física, mental e espiritual, e dá-nos coragem, luz, alegria, vigor para viver a nossa fé, o amor e a esperança. Em nome do Pai, do Filho e do Espírito Santo.
1: Amém.
0: Beba!

0: Como todos sabes, estamos no ano franciscano, onde nós podemos adquirir indulgência plenária nas igrejas franciscanas. E amanhã é o perdão de Assis, a indulgência plenária. Já começa com hoje à meia-noite e vai até amanhã à meia-noite. Então, aqui nós somos um templo dedicado a Massimiliano Kolbe e podemos adquirir amanhã a indulgência plenária para quem vir aqui e comungar aqui. É o perdão de Assis, como se sabe, Jesus apareceu a Francisco, que estava chorando na Porciúncula em Assis, no Senhor dos Anjos, e Jesus perguntou a Francisco por que estava chorando. E Francisco disse: porque eu queria que todos que viessem aqui, se arrependendo dos próprios pecados, recebessem um perdão total. São Francisco estava pedindo praticamente o quarto lugar de indulgência plenária, que dizia na época: primeiro na Palestina, segundo em Roma, aí a palavra Romaria para quem ia, e Santiago de Compostela. Jesus apareceu e perguntou o que ele queria. Então disse: fala com o Papa, que estava aí perto. Pediu, o Papa concedeu. E assim, com Francisco, tivemos quarto lugar de onde podia receber a indulgência plenária. Vale o ano inteiro, mas no dia 2 de agosto, esta indulgência pode-se receber em todas as igrejas paroquiais do Brasil, viu? E do mundo, é claro. Vamos aproveitar. Porque indulgência plenária significa o quê? O perdão dos pecados com as penas dos pecados. Quer dizer, que tem indulgência plenária, não vai para o purgatório. Certo? É uma oportunidade muito grande, viu? Desejar uma boa noite para todos. Agradeço você, Carlão, você, Bené, a você, Renato, e a você, Gil Ortiz. Tá. Uma boa noite para todos. E já amanhã é dia de formação. Estarei aí e vou celebrar a missa das 10h30. Convido todos os mírites consagrados que participem. Amanhã vou falar sobre um assunto muito importante. Está certo? Uma boa noite a todos. Salve Maria Imaculada.
1: Salve Maria Imaculada.
2: Salve Maria Imaculada, agradecemos nosso querido Frei Sebastião Benito Coalho, frade menor conventual e guardião internacional do carisma da Milícia da Imaculada. Agradeço também o Carlão, a Benê, que rezaram conosco, e a gente segue com Igreja no Rádio.

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2: Sou um pobre infeliz e trago no meu peito o coração ferido. Vou definhando como a sombra que declina. Ajuda-me, Senhor, meu Deus, salva-me segundo o teu amor. Salmo 108.
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7: Seguir a vocação é escutar a voz de Deus e colocar as direções dele em prática na sua vida. Jesus, quando se fez homem, também teve sua vocação, a de salvar o mundo do pecado. Para escutar a voz de Deus, é importante silenciar o coração para as coisas do mundo, que aparecem principalmente para nos confundir sobre nossa real vocação.

0: Olá, com a Bíblia na mão, nós vamos aprendendo como Deus vai agindo na vida dos heróis da Bíblia para nos ensinar aquilo que também Ele deseja fazer em nossa vida. Hoje, nós vamos nos unir a José do Egito, que de perdedor, ele se torna vencedor. Receba agora a bênção da restauração. Pelo sinal da Santa Cruz, livrai-nos, Deus nosso Senhor, dos nossos inimigos espirituais e terrenos, em nome do Pai, do Filho e do Espírito Santo. Amém. Coloque a mão no seu peito, creia no poder desta bênção. Que Jesus restaure aquilo que o tempo, o sofrimento ou o pecado feriram em sua vida. Que o Senhor renove sua esperança, fortaleça seu coração e faça florescer um novo tempo da graça. Que a bênção de Deus Todo-Poderoso permaneça sobre você, em nome do Pai, do Filho e do Espírito Santo. Amém. Medite também comigo todos os dias o Evangelho do dia. Onde? Nas minhas redes sociais, Padre Alberto Gambarini, Instagram, Facebook e na TV Encontro com Cristo no YouTube. São Efrem da Síria diz: a esperança em Deus sustenta a alma que permanece fiel no tempo da provação. Peçamos o Espírito Santo. Vinde, Espírito Santo, enchei os corações dos fiéis e acendei neles o fogo do vosso amor. Enviai o vosso Espírito e tudo será criado e renovareis a face da terra. Oremos. Ó Deus, que instruístes os corações dos vossos fiéis com a luz do Espírito Santo, fazei que apreciemos retamente todas as coisas, segundo o mesmo Espírito, e gozemos sempre da sua consolação. Por Cristo, Senhor nosso. Amém. Nem sempre a fidelidade recebe o reconhecimento imediato. Muitas vezes, quem procura agir corretamente enfrenta incompreensões, perdas e até injustiças. José do Egito conheceu esta realidade desde muito jovem. Foi vendido pelos próprios irmãos, separado de seu pai, acusado injustamente e lançado na prisão. Humanamente, tudo parecia indicar que sua vida havia fracassado. No entanto, Deus conduzia cada acontecimento para realizar um projeto muito maior. A Escritura revela o segredo desta caminhada espiritual ao afirmar quando José foi preso em Gênesis 39, 21. O Senhor estava com ele, mostrou-lhe sua bondade e fez que ele conquistasse a simpatia do chefe da prisão. Repare, a presença de Deus não o livrou das provações, mas jamais o abandonou durante elas. José do Egito recusou alimentar o desejo de vingança que seria normal na maioria das pessoas. Mas ele conservou a honestidade, a pureza de coração e a confiança no Senhor, mesmo quando ninguém reconhecia a sua fidelidade. Quantas pessoas desanimam porque esperam resultados imediatos para o bem que realizam? Deus, porém, trabalha silenciosamente, preparando um tempo de graça que muitas vezes supera toda expectativa. O sofrimento, vivido com fé, amadurece o coração e fortalece a esperança. Quando chegou o momento determinado pelo Senhor, José do Egito saiu da prisão para governar o Egito e salvar inúmeras vidas da fome, inclusive a sua família. Aquilo que parecia derrota transformou-se em instrumento de salvação. Também hoje, Deus continua escrevendo histórias semelhantes. Nenhuma lágrima derramada por amor lhe passa despercebida. Continue praticando bem, mesmo quando ninguém o elogia. Permaneça fiel, ainda que as circunstâncias pareçam desfavoráveis. O Senhor conhece a sua luta, sustenta os seus passos e conduz todas as coisas para o bem daqueles que perseveram confiando na sua divina providência. Vamos rezar nesta intenção. Reze comigo. Senhor, concede-me um coração perseverante, como o de José do Egito. Que eu permaneça fiel nas provações, rejeite todo o ressentimento e confie sempre na tua providência, esperando com paz o tempo da tua vitória. Amém.
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0: Jesus prometeu: expulsarão os demônios em meu nome. Vamos pedir que seja expulsa toda a contaminação pelo envolvimento com a magia, a feitiçaria, as falsas doutrinas, por causa de você, de familiares ou pessoas más que desejaram o mal para você. Peçamos a intercessão de libertação de Nossa Senhora dos Prazeres. Ave Maria, cheia de graça, o Senhor é convosco. Bendita sois vós entre as mulheres, e bendito é o fruto do vosso ventre, Jesus. Santa Maria, Mãe de Deus, rogai por nós, pecadores, agora e na hora de nossa morte. Amém. Ave Maria, cheia de graça, o Senhor é convosco. Bendita sois vós entre as mulheres, e bendito é o fruto do vosso ventre, Jesus. Santa Maria, Mãe de Deus, rogai por nós, pecadores, agora e na hora de nossa morte. Amém. Ave Maria, cheia de graça, o Senhor é convosco. Bendita sois vós entre as mulheres, e bendito é o fruto do vosso ventre, Jesus. Santa Maria, Mãe de Deus, rogai por nós, pecadores, agora e na hora de nossa morte. Amém. Deus maravilhoso e Deus bendito, em nome de Jesus que prometeu, expulsarão os demônios em meu nome. Santifica esta água para que possa afastar toda contaminação, praga e maldições vindas pelo envolvimento com a magia, feitiçaria, falsas doutrinas e o mal das pessoas más. Em nome do Pai, do Filho e do Espírito Santo. Amém. Você vai beber esta água pedindo libertação e aspergir também, para que seja afastado todo o mal dos mais diferentes lugares. Beba com fé. Que o Deus Todo-Poderoso te dê a bênção de cura e libertação de toda a influência maligna. Em nome do Pai, do Filho e do Espírito Santo. Amém. Deus te abençoe, os anjos te protejam e salve Maria! Aqui é...

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23h23, pelo horário de Brasília. Você ligado na Rede Imaculada de Comunicação, Evangelho em Primeiro Lugar. O Adolfo Moraes com a gente, muito obrigado, Adolfo, pelo carinho. A Josilene de Clevelândia, no Paraná. Gislene de Itaúna, Minas Gerais. A Irene Bernardo de Maceió. Deixa eu mandar um abraço aqui para a Cibele. E toda, ela tá mandando aqui, ó, Gi Ortiz, olá Gi Ortiz e toda a equipe da Rádio Imaculada. Ela é de Aldeia da Serra, em Santana de Parnaíba, e pedindo orações, que sempre a gente reza por todos os ouvintes, né? Ela também aproveita para deixar as intenções dela e agradeço, viu, Cibele? Obrigado aí de coração, pessoal de Aldeia da Serra, Santana de Parnaíba. Agradeço também a Irene Bernardo de Maceió, Gilson José da Legião de Maria, Josilene, né, como eu falei. Deixa eu ver quem mais. Tem mais alguns ouvintes aqui, deixaram mensagem. Maria Lúcia de São Vicente, também o nosso muito obrigado, boa noite. Muito obrigado por estar na sintonia, viu? E o Jorge Pinto Lima também conosco. Muito obrigado pela audiência, o pessoal sintonizado aí na Rede Imaculada de Comunicação. E, gente, ó, daqui a pouquinho ainda tem o Despertar para o Amor com o Padre Ezequiel Dalpozo. Tem o Boa Noite, Meu Jesus também com o Padre Alex Nogueira daqui a pouquinho, tá? Então, continuem sintonizados aqui na Rádio Imaculada, tá bom, gente? Muito bem, olha, eu quero falar para vocês, gente, algo muito importante, viu? Quero falar para vocês assim, São Maximiliano costumava dizer que nas mãos da Imaculada, até o menor gesto pode produzir frutos eternos. Deus não olha apenas para a grandeza da oferta, mas para o amor com que ela é feita. Quando entregamos o pouco que temos, Maria o apresenta ao Senhor e Ele o transforma em bênção para muitos. Então a sua fidelidade à milícia da Imaculada é exatamente isso, um pequeno gesto que Deus multiplica para levar a esperança a milhares de corações. Então eu quero agradecer a você que é milite, que é colaborador e que faz a sua doação todo mês na milícia da Imaculada, né? Toda semente lançada na terra parece pequena diante da colheita, né? Ah, mas olha, vou falar uma coisa para você. Assim acontece com os gestos de generosidade. Deus faz crescer aquilo que oferecemos com amor. Então a sua doação torna possível que crianças, jovens, famílias e idosos encontrem uma palavra de esperança por meio da evangelização. Então continue semeando conosco. Deus cuidará de todos os frutos. Então aproveite, entre em contato conosco. 0 operadora 11 4397-6500. Tem o WhatsApp também 96931-7684. Se você está, por exemplo, em Campo Grande, eu quero ligar, está ouvindo a Rede Imaculada em Campo Grande, liga lá. 0 operadora 67, né? O teu código de área lá é o 67-3349-1015. Atibaia, 4418-2000. 4418-2000. E em Maceió, código 82. Né? Então você aí de Maceió, liga no 3326-1320, né? 3326-1320. Esses são os contatos das nossas emissoras que compõem a Rede Imaculada de Comunicação, tá bom? Muito bem, gente. Então, olha, daqui a pouquinho a gente ainda tem muita coisa no programa. Eu quero agradecer as emissoras que estão em rede conosco. A Rádio Garças FM, da cidade de General Carneiro, no Mato Grosso, pelos 87,9 FM. Web Rádio Fé e Luz, da cidade de Campinas, em São Paulo. Vamos ouvir mais uma música? Ele me ama. É o Padre Marcelo? Vamos ouvir então o Padre Marcelo Rossi. Eu te amo tanto. É isso aí, Padre Marcelo.

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Olá, meu caro e minha cara ouvinte, que bom que estamos juntos mais uma vez. Esse é o momento Despertai para o Amor. Despertar para o amor é despertar para aquilo que há de melhor. Falei já sobre a intranquilidade. Por que as pessoas vivem e andam intranquilas? Tem muitas causas. Quando perguntamos isso, surgem vários motivos e não se esgota naquilo que a gente vai falando. Há as causas externas, como por exemplo a situação econômica, o ambiente social, as pessoas andam agitadas, estão com dívidas, estão pressionadas pelos objetivos da empresa, então isso gera intranquilidade. As causas psíquicas, que também roubam a tranquilidade. Tem pessoas que não têm medida, elas são influenciadas pelo mercado a comprar sempre mais, a ter sempre mais, nunca estão satisfeitas com aquilo que têm. Há causas também que os psicólogos falam de intranquilidade neurótica. Às vezes as intranquilidades interior e exterior também remetem à nossa história de vida, aquilo que nós experimentamos desde a infância, a experiências traumáticas que nos tiram o sossego. Existe uma intranquilidade doentia que apenas um médico, um psiquiatra pode tratar. Um dos obstáculos para a tranquilidade é o barulho também. Até mesmo quem anseia por tranquilidade é impedido de desfrutar a quietude pelo barulho do ambiente. Por toda a parte há ruídos, o barulho do trânsito, no local de trabalho, na mídia. Em algumas casas pode-se ouvir, de uma só vez, os mais variados programas de televisão e rádio. De cada apartamento ressoa outro canal. As pessoas que moram próximo a um cruzamento movimentado podem vedar à vontade suas janelas, mas o barulho vai persegui-las em toda parte. Há pessoas, por exemplo, que gostam de trabalhar em silêncio, mas os colegas de trabalho não param de falar. Assim se acrescenta ao trabalho o estresse das inúmeras palavras que afluem durante o dia todo. São muitas as pessoas que não suportam o silêncio e o roubam de quem o aprecia. Alguém gostaria de passear em silêncio, mas o acompanhante não se cansa de falar. Desse modo, é absolutamente impossível admirar a paisagem. O foco é sempre em ninharias, que não levam a nada. Outros mal chegam a casa vindo do trabalho, já ligam a televisão ou rádio, precisam de barulho. Precisam de um anteparo de ruídos que ocupe sua incapacidade de estar sozinhos, consigo mesmos e se tranquilizarem. Se percebe muito essa realidade, caro ouvinte. Pessoas que não conseguem fazer silêncio estão sempre à procura de ambientes agitados. Por outro lado, também há pessoas que gostam de se isolar, que também não é uma atitude construtiva, porque a pessoa se isola do mundo. Então vai sofrer depressão, porque ela se isolou de todos. A justa medida é o caminho. Pensemos nisso. Todas essas colocações são para ajudar as pessoas a pensarem, a meditar, para ver como está a minha

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1: 23:42, pelo horário de Brasília, a Rede Imaculada, o Evangelho em primeiro lugar. A gente continua, né, com o nosso momento de oração, de serenidade, bem nesse finalzinho do programa. É gostoso a gente ouvir as reflexões do nosso querido padre Alex Nogueira.
2: Boa noite, meu Jesus.

Fundamentados em nossa fé, depositada em Deus, na noite deste sábado, com o Salmo 118, versículos 17 e 18, nós rezamos: Sede bom com vosso servo, e viverei, e guardarei vossa palavra, ó Senhor. Abri meus olhos, e então contemplarei as maravilhas que encerra a vossa lei. Quando nós decidimos viver nos mandamentos do Senhor, estamos no caminho da verdade, a verdade revelada pelo próprio Deus. E os nossos olhos precisam contemplar, precisam ver tal verdade. Por isso, não deixemos que passe despercebido diante de nós as verdades que Deus nos revela. Que o Espírito Santo nos ilumine e assim rezemos. Em nome do Pai, e do Filho, e do Espírito Santo. Amém. Anjo da guarda, minha doce companhia, não me desampare.

nem de noite nem de dia, até que me entregues nos braços da Virgem Maria. Sob a proteção de nosso anjo da guarda, ao encerrar este sábado, ouçamos a palavra do Senhor. Leitura da carta de São Paulo aos Romanos, capítulo 16, versículos de 5 a 8. Saudai meu muito estimado Epeneto, primeiro fruto da Ásia para Cristo. Saudai Maria, que muito trabalhou para vós. Saudai Andrônico e Júnia, meus parentes e companheiros de prisão, os quais se destacam entre os apóstolos e se tornaram discípulos de Cristo antes de mim. Saudai Ampliato, a quem muito estimo no Senhor. Palavra do Senhor. Graças a Deus. Em nosso programa Boa Noite, meu Jesus, continuamos com a lista de saudação feita por São Paulo no capítulo 16 da sua carta aos Romanos. E hoje ele cita mais alguns cristãos que pertencem à comunidade de Roma. Sobremaneira eu destaco aqui Andrônico e Júnia, os quais são parentes de Paulo e também foram presos em certa circunstância, por isso estão aqui companheiros de prisão. E eles são citados como destaque entre os apóstolos. Possivelmente é porque o grupo dos apóstolos de Jesus, eles estimavam muito esses dois, Andrônico e Júnia. E também São Paulo, ele apresenta duas vezes neste pequeno trecho a palavra estima, estimado, eu muito estimo. Nesse sentido, dizer que nós estimamos uma pessoa, entre cristãos, nós fazemos isto em nome de Jesus. Nós nos tornamos amigos do outro por causa de Cristo e em Cristo. Nós estimamos aquela pessoa em Cristo Jesus. Nós não fazemos isto pura e simplesmente por relações humanas. Faz parte das relações humanas estimar a outra pessoa. Mas quem tem fé dá um passo a mais e, portanto, estima o outro no Senhor, em Jesus Cristo. E nós devemos aprender, de São Paulo, a viver assim. Tudo em Cristo, por Cristo e nele sempre. Que toda a nossa estima para com as outras pessoas se faça através do amor cristão que aprendemos do próprio Jesus Cristo. Vamos agora fazer o nosso exame de consciência ao final deste dia. Disse Jesus: sede perfeitos como vosso Pai Celeste é perfeito. Busco viver sinceramente as virtudes cristãs. Procuro amar a pessoa do próximo como Jesus amou?

0: Neste sábado, unidos na alegria que vem de Jesus e inspirados na promessa de Nossa Senhora, a Santa Matilde, rezemos as três Ave-Marias pedindo a perseverança final até o último dia de nossas vidas e que Maria, nossa mãe, nos livre de cair em pecado mortal. Pelo poder que o Pai Eterno te concedeu, ó Maria, rezemos. Ave Maria, cheia de graça, o Senhor é convosco. Bendita sois vós entre as mulheres, e bendito é o fruto do vosso ventre, Jesus. Santa Maria, Mãe de Deus, rogai por nós, pecadores, agora e na hora de nossa morte. Amém. Pela sabedoria que Deus Filho te concedeu, rezemos. Ave Maria, cheia de graça, o Senhor é convosco. Bendita sois vós entre as mulheres, e bendito é o fruto do vosso ventre, Jesus. Santa Maria, Mãe de Deus, rogai por nós, pecadores, agora e na hora de nossa morte. Amém. Pelo amor que o Espírito Santo te concedeu, rezemos. Ave Maria, cheia de graça, o Senhor é convosco. Bendita sois vós entre as mulheres, e bendito é o fruto do vosso ventre, Jesus. Santa Maria, Mãe de Deus, rogai por nós, pecadores, agora e na hora de nossa morte. Amém. Por vossa conceição imaculada, ó Maria, purificai nosso corpo e santificai nossa alma. Oremos. Ó Deus, que iluminais a noite e fazeis brilhar a luz depois das trevas, concedei-nos passar esta noite livres do tentador e, ao raiar um novo dia, dar-vos graças em vossa presença. Isto vos pedimos por Cristo nosso Senhor. Amém. O Senhor esteja convosco. Ele está no meio de nós. A nossa proteção está no nome do Senhor, que fez o céu e a terra. O Senhor Jesus Cristo esteja contigo para te proteger. Esteja à tua frente para te conduzir e atrás de ti para te guardar. Olhe por ti, te conserve e te abençoe nesta noite. Amém. E a bênção de Deus Todo-Poderoso, Pai e Filho e Espírito Santo, desça sobre vós e permaneça para sempre. Amém. Com Deus me deito, com Deus me levanto, com a graça divina do Espírito Santo. Abençoada noite a você e sua família.
1: Boa noite, meu Jesus. Quero agora despedir-me.
2: Valeu, Padre Alex Nogueira. Obrigado pela participação. Obrigado, Renato Figueiredo, na sonoplastia. Você continua na sintonia da Rede Imaculada. Juninho Sá também está chegando aí, né, na mesa de áudio. Muito obrigado a todos que nos acompanharam. Uma boa noite a todos. E amanhã a gente está de volta a partir das 8 da noite, hein? Salve Maria Imaculada. A partir das 9, né? Às 9 e pouquinho ali. A gente tá. Amanhã tem a missa, né? Mas a gente vai estar por aqui ao vivo, tá bom? Salve Maria Imaculada!

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4: Louvai-o por suas obras magníficas. Louvai-o por sua imensa grandeza. Todo ser que respire, louve o Senhor. Salmo 150.
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6: Oferecer esta mensagem. Celebramos neste mês a festa de Maximiliano Kolbe, que assumiu este envio de Jesus como algo maravilhoso sob a proteção da Mãe de Deus, a Virgem Santíssima, com uma milícia imaculada, dizendo sim, vamos conquistar o mundo inteiro a Cristo sob a proteção e direção da Imaculada. Nós optamos para isso. Somos agora comprometidos para que isso aconteça. Vá em frente, persevera. Você está colaborando com o Reino de Deus, sob a proteção da Imaculada. E vamos em frente, cada vez mais, oferecendo a nossa vida para que tudo possa acontecer pelo bem do Reino de Deus. Nesses dias esteve no túmulo de Santo Antônio, no dia dele, rezei por você, viu? Pedi a Santo Antônio que dê em você aquele entusiasmo de evangelizador. Neste mês celebramos o Dia dos Pais. Eles são a nossa vida. Os pais ainda estão vivos, para outros já estão com Deus. Mas neste dia nós queremos agradecer a Deus, porque somos fruto de amor. Agradecer a Deus pelo que esses pais fizeram, estão fazendo. Deus, que é pai e mãe, abençoe a todos os pais.
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0: Salve Maria Imaculada, louvado seja nosso Senhor Jesus Cristo. Eu sou o Denis Santos e você continua acompanhando a igreja no rádio, sintonizando Rede Imaculada de Comunicação. Hoje é domingo 2 de agosto de 2026, 18º domingo do tempo comum. E nós teremos a liturgia do dia. Olha, você que está com a sua Bíblia, confira a primeira leitura, Isaías capítulo 55, versículos de 1 a 3, Salmo 144. Vós abris a vossa mão e saciais os vossos filhos. Segunda leitura, Romanos, capítulo 8, versículos de 35, do 37 ao 39. Evangelho de Mateus, capítulo 14, versículos de 13 a 21. Todos comeram e ficaram satisfeitos. E hoje é dia do início da semana da cultura nordestina. E nós teremos ainda palavras que não passam com o Padre Zezinho e mensagem do Papa Leão XIV. Tudo isso e muito mais no programa de hoje que está começando. Fique conosco!
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0: Você que está nos ouvindo pela Rádio Santa Cruz, da cidade de Pará de Minas, em Minas Gerais, pelo 100,3 FM, um grande abraço para você. E você que está também sintonizando Rádio Esperança FM, da cidade de Novo Horizonte, em São Paulo, pelo 105.5 FM, Web Rádio Nordeste SAT, em Fortaleza, no Ceará. E vamos iniciar agradecendo pelo dia de hoje. Vamos pedir a Nossa Senhora que possa nos fortalecer, a esposa do Espírito Santo. Rezemos. Ave Maria, cheia de graça, o Senhor é convosco. Bendita sois vós entre as mulheres. Bendito é o fruto do vosso ventre, Jesus. Santa Maria, Mãe de Deus, rogai por nós, pecadores, agora e na hora de nossa morte. Amém. Glória ao Pai, ao Filho e ao Espírito Santo, assim como era no princípio, agora e sempre. Amém. E vamos acompanhar agora Palavras que não passam com Padre Zezinho.
2: Irmão, irmã, façamos catequese. Sou eu, Padre Zezinho, conversando com vocês sobre música, catequese e, sobretudo, teologia. Vocês sabem que a música na igreja tem uma finalidade. Se não for para ensinar alguma doutrina, a gente prefere não cantar. Então eu busquei sempre músicas de catequese. Vocês sabem que eu sou cantor de catequese. E esta é uma que vocês vão ouvir agora. Obrigado.

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E para você que vai colaborar conosco, vamos oferecer Meu Louvor é Todo Teu, com Jovens Sarados. Música.

0: Mensagem do Papa Leão XIV.
1: E bem ancorados na palavra de Jesus, lendo o Evangelho todos os dias, nunca deixeis de sonhar uma terra onde haja paz e fraternidade, nem de olhar para o mundo com encanto, nem de enfrentar o futuro com a luz da esperança. Não deixeis nada nem ninguém que vos roube a esperança. E daqui a pouquinho teremos a coroa em louvor a São Maximiliano Maria Kolbe.

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1: Estamos de volta na Rede Imaculada, o Evangelho em primeiro lugar. Um grande abraço a você, meu irmão, minha irmã, que nos acompanha pela Web Rádio Criativa da cidade de Brumado, na Bahia. Rádio Pajeú, da cidade de Afogados da Engazeira, em Pernambuco, pelos 99.3 FM. E Web Rádio Jesus Pão da Vida, de Londrina, no Paraná. E agora vamos rezar a coroa em louvor a São Maximiliano Maria Kolbe.
2: Coroa de oração em louvor a São Maximiliano Maria Kolbe, elevando as suas intenções a Deus através do mártir da caridade.
1: Coroa e louvor a São Maximiliano Maria Kolbe. Rezemos agora a coroa e louvor a São Maximiliano Maria Kolbe, percorrendo o caminho do martírio deste grande santo, fundador da Milícia da Imaculada. Iniciemos em nome do Pai, do Filho, do Espírito Santo. Amém. Lembrai-vos, ó Puríssima Virgem Maria, que jamais se ouviu dizer que algum daqueles que tem recorrido à vossa proteção, implorado o vosso auxílio, reclamado o vosso socorro, fosse por vós desamparado. Animado, pois, com igual confiança a vós, Virgem das Virgens, como a mãe recorro, a vós me aproximo, e gemendo sob o peso dos meus pecados, me prostro aos vossos pés. Não desprezeis as minhas súplicas, ó Mãe do Filho de Deus, mas antes as atendei e ouvi propícia. Amém. Rezemos nesta primeira invocação por todos os mílites que se dedicam a esta obra de evangelização. São Maximiliano Maria Kolbe, rogai por nós. Ó Maria concebida sem pecado, rogai por nós que recorremos a vós, e por todos quantos não recorrem a vós, especialmente pelos inimigos da Santa Igreja, e por todos quantos são a vós recomendados. Nesta segunda invocação, rezemos por todos os colaboradores que estão conosco neste momento. São Maximiliano Maria Kolbe, rogai por nós. Ó Maria concebida sem pecado, rogai por nós que recorremos a vós, e por todos quantos não recorrem a vós, especialmente pelos inimigos da Santa Igreja, e por todos quantos são a vós recomendados. Nesta terceira invocação, rezemos pelas intenções dos voluntários e representantes. São Maximiliano Maria Kolbe, rogai por nós. Ó Maria concebida sem pecado, rogai por nós que recorremos a vós, e por todos quantos não recorrem a vós, especialmente pelos inimigos da Santa Igreja, e por todos quantos são a vós recomendados. Rezemos nesta quarta invocação pelos funcionários, por todos os seus familiares. São Maximiliano Maria Kolbe, rogai por nós. Ó Maria concebida sem pecado, rogai por nós que recorremos a vós, e por todos quantos não recorrem a vós, especialmente pelos inimigos da Santa Igreja, e por todos quantos são a vós recomendados. Nesta quinta invocação, rezemos pelas intenções dos que sofrem, dos enfermos. São Maximiliano Maria Kolbe, rogai por nós. Ó Maria concebida sem pecado, rogai por nós que recorremos a vós, e por todos quantos não recorrem a vós, especialmente pelos inimigos da Santa Igreja, e por todos quantos são a vós recomendados. Nesta sexta invocação, rezemos pela Santa Igreja, pela Igreja Evangelizadora, pela Igreja Viva. São Maximiliano Maria Kolbe, rogai por nós. Ó Maria concebida sem pecado, rogai por nós que recorremos a vós, e por todos quantos não recorrem a vós, especialmente pelos inimigos da Santa Igreja, e por todos quantos são a vós recomendados. Nesta sétima invocação, rezemos pelo Santo Padre, o Papa Leão XIV, São Maximiliano Maria Kolbe, rogai por nós. Ó Maria concebida sem pecado, rogai por nós que recorremos a vós, e por todos quantos não recorrem a vós, especialmente pelos inimigos da Santa Igreja e por todos quantos são a vós recomendados. Nesta oitava invocação, rezemos pelos nossos governantes. São Maximiliano Maria Kolbe, rogai por nós. Ó Maria concebida sem pecado, rogai por nós que recorremos a vós, e por todos quantos não recorrem a vós, especialmente pelos inimigos da Santa Igreja e por todos quantos são a vós recomendados. Nesta nona invocação, rezemos por todos que confiam a nós as suas intenções. São Maximiliano Maria Kolbe, rogai por nós. Ó Maria concebida sem pecado, rogai por nós que recorremos a vós, e por todos quantos não recorrem a vós, especialmente pelos inimigos da Santa Igreja e por todos quantos são a vós recomendados. Nesta décima invocação, rezemos pela conversão dos pecadores. São Maximiliano Maria Kolbe, rogai por nós. Ó Maria concebida sem pecado, rogai por nós que recorremos a vós, e por todos quantos não recorrem a vós, especialmente pelos inimigos da Santa Igreja e por todos quantos são a vós recomendados. Nessa décima primeira invocação, rezemos pelos projetos da Milícia da Imaculada. São Maximiliano Maria

0: especialmente pelos inimigos da Santa Igreja e por todos quantos são a vós recomendados. Nesta 13ª invocação, rezemos por todos os consagrados à Imaculada. São Maximiliano Maria Kolbe, rogai por nós. Ó Maria concebida sem pecado, rogai por nós que recorremos a vós, e por todos quantos não recorrem a vós, especialmente pelos inimigos da Santa Igreja e por todos quantos são a vós recomendados. Nesta 14ª invocação, rezemos em gratidão a você, que colabora com esta obra, e agradecendo a todas as graças que recebemos através dos meios de comunicação. São Maximiliano Maria Kolbe, rogai por nós. Ó Maria concebida sem pecado, rogai por nós que recorremos a vós, e por todos quantos não recorrem a vós, especialmente pelos inimigos da Santa Igreja e por todos quantos são a vós recomendados. Oremos, ó Deus, que deste à Igreja e ao mundo São Maximiliano Maria Kolbe, sacerdote e mártir, ardente de amor pela Virgem Imaculada, inteiramente dedicado à missão apostólica e ao heróico serviço ao próximo, pela sua intercessão, concedei-nos sem reservas para o bem da humanidade, imitar na vida e na morte o Cristo teu Filho. Amém. E agora vamos à bênção com o guardião internacional do carisma da Milícia da Imaculada, Frei Sebastião Benito Coalho.
1: Ouvindo as suas intenções, creio que Deus Todo-Poderoso olha para você com tanto amor e a Virgem Santíssima está recebendo com alegria os teus pedidos. Tenho certeza que Maximiliano Kolbe está te sorrindo, intercedendo para que você possa conseguir tudo aquilo que você pediu nesta oração. Eu te abençoo em nome do Pai, do Filho e do Espírito Santo. Amém.
0: São Maximiliano Maria Kolbe, incansável apóstolo da Imaculada, mártir da caridade, patrono dos nossos difíceis tempos, rogai por nós.

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4: Louvai-o por suas obras magníficas. Louvai-o por sua imensa grandeza. Todo ser que respire, louve o Senhor. Salmo 150.
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6: Oferecer esta mensagem. Celebramos neste mês a festa de Maximiliano Kolbe, que assumiu este envio de Jesus como algo maravilhoso sob a proteção da Mãe de Deus, a Virgem Santíssima, com uma milícia imaculada, dizendo sim, vamos conquistar o mundo inteiro a Cristo sob a proteção de Deus Imaculada. Nós optamos para isso. Somos agora comprometidos para que isso aconteça. Vá em frente, persevera. Você está colaborando com o Reino de Deus, sob a proteção de Imaculada. E vamos em frente, cada vez mais, oferecendo a nossa vida para que tudo possa acontecer pelo bem do Reino de Deus. Nesses dias esteve no túmulo de Santo Antônio, no dia dele, rezei por você, viu? Pedi a Santo Antônio que dê em você aquele entusiasmo de evangelizador. Neste mês celebramos o Dia dos Pais. Eles são a nossa vida. Os pais ainda estão vivos, para outros já estão com Deus. Mas neste dia nós queremos agradecer a Deus, porque somos fruto de amor. Agradecer a Deus pelo que esses pais fizeram e estão fazendo. Deus, que pai e mãe, abençoe a todos os pais.
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7: Estamos de volta na Rede Imaculada, o Evangelho em primeiro lugar. Um abraço para você que nos acompanha pela Rádio Cultura FM de Ituverava, em São Paulo, pelos 91.3 FM. Rádio Alvorada FM da cidade de Londrina, no Paraná, pelos 106.3 FM. E hoje é domingo, dia de louvar, agradecer a Deus pela semana que se passou e a nova semana que vamos viver amanhã. Então vamos conferir as belas canções que vão nos ajudar a rezar esta linda oração. Vamos ouvir Eu Seguirei com Frei Gilson, na sequência Santos Anjos do Senhor, com Padre Marcelo Rossi.

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E para você que está colaborando conosco, vamos oferecer certas coisas para dizer com Jorge Trevisol. Onde Deus possa me ouvir, com GBA Stage e Carla Fioravante. E na sequência, Dependo de Ti, com Fabiano Ferreira.

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5: Proclamai comigo a grandeza do Senhor. Exaltemos juntos o seu nome. Busquei o Senhor e ele me respondeu. Livrou-me de todos os meus temores. Salmo 33.
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7: Todo cristão, em algum momento da vida, já deve ter se perguntado qual o propósito de Deus para a sua vida. O propósito de Deus revelado nas Escrituras é que sejamos conforme a imagem de seu Filho, que sejamos como Cristo na Terra. Nossa vocação tem a ver com aquilo que nós somos e somos chamados a ser sal da Terra e luz do mundo, qualquer que seja a nossa vocação.
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8: Vamos juntos, eu e você, na Rede Imaculada, o Evangelho em primeiro lugar. Vamos acompanhar Caminhando com Maria, com Padre Allen.
9: A paz esteja com você. Lembremos que a partir do nascimento de Jesus, que veio ao mundo através de Maria, Deus está sempre conosco. Maria possibilitou que Deus estivesse sempre junto a nós, assim como foi predita a profecia de Isaías, quando falou que um dia Deus viria através de uma mulher para salvar o mundo. Portanto, lembremos que de Maria, a mãe do Salvador, se realizou a profecia, ou seja, a palavra de Deus se cumpriu. O exemplo de Maria deve nos fortalecer para que não precisemos de nenhum outro sinal, porque basta o que Deus já nos deu como sinal, a vinda de Jesus ao mundo, que é ainda para toda a humanidade, mesmo para nós cristãos católicos, ainda uma novidade a ser descoberta. Conhecer quem é Jesus, o quanto ele nos ama, o que ele fez e continua fazendo pela nossa salvação, e como Maria está junto a ele sempre, intercedendo por nós. Quem crê que Deus está presente na vida não precisa de ver nada de extraordinário, sinais extraordinários. Em cada momento, em cada atitude, nós podemos ver que Jesus é o sinal. Ele está presente no meio de nós. Portanto, não deixemos de procurar cada vez mais viver aquela realidade que Jesus disse, que nós tantas vezes repetimos nas celebrações. Ele está no meio de nós. Fundamental que a gente tenha essa certeza, que não bastam ser palavras, é preciso ter atitudes de fé. Deus está entre nós, e ele veio ao mundo para estar entre nós através de Maria. E é importante a gente saber, à medida que eu vivo como Maria, eu estou abrindo espaço para Deus permanecer, se manifestar entre nós. Através do amor de um para com o outro, fazendo a vontade de Deus, cumprindo o mandamento novo que Jesus deixou: amai-vos uns aos outros como eu. Que a gente possa cada dia aprender a reconhecer, a construir e a viver a presença de Deus entre nós, sempre tendo Maria como nossa mãe, modelo e educadora.

E para você que está conosco, vamos oferecer essas músicas aí, agradecendo o seu sim à evangelização. Glorifica o Teu Filho com Erickson Galvão, Gabi Calhau, Hanna Santana e Pedro Ivo. E na sequência, Maria Tu Sabias com Entretons e Quem Devia com Padre João Carlos Ribeiro.

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Para você que colabora conosco, vamos oferecer Deus do Impossível com Bruna Farias e DBA Stage. E na sequência, Amor em Mim com Padre Léo. Daqui a pouquinho, melhores momentos da nossa programação.

0: E essa é a grande experiência que cada um de nós pode e precisa fazer. Aconteça o que acontecer em sua e em nossa vida, nós precisamos ter uma única certeza: o Pai nos ama. E o Pai nos ama a todos e a cada um de nós de um modo único, absolutamente único. Cada vez que o seu coração bate, e ele faz isso 108 mil vezes num dia, é o Pai dizendo o quanto ele te ama. Escute, em cada pulsação, em cada batida do seu coração, esse Deus falando diretamente a você: eu te amo, eu te amo. Aconteça o que acontecer em sua vida, tenha essa certeza: amor em mim. Não porque eu mereça, não porque eu tenha buscado em algum lugar, não porque eu tenha méritos nesse amor, mas porque Deus é amor e Ele me ama. E Ele me ama com amor infinito, e Ele me ama com amor eterno, e Ele me ama com amor incondicional. Nada nem ninguém no mundo pode ser obstáculo para esse amor infinito de Deus. E é por isso que eu posso cantar, e é por isso que você pode cantar em toda e qualquer situação da sua vida: há amor em mim, há amor em mim.
1: Toda a força do seu coração, cantemos juntos. Vamos, Padre Léo.

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6: Por que rezar pelas vocações? A verdade profunda da nossa existência está contida neste mistério admirável. Cada criatura, cada pessoa humana é fruto de um pensamento e de um ato de amor de Deus. Rezar pelas vocações é essencial para todo cristão, pois é por meio da oração que Deus nos chama a viver a felicidade plena. Reze sempre pela sua vocação e das pessoas que estão ao seu redor.
7: Que oferecer esta mensagem, celebramos neste mês a festa de Maximiliano Kolbe, que assumiu este envio de Jesus como algo maravilhoso sob a proteção da Mãe de Deus, a Virgem Santíssima, com uma milícia imaculada, dizendo sim, vamos conquistar o mundo inteiro a Cristo sob a proteção e da sua imaculada. Nós optamos para isso, somos agora comprometidos para que isso aconteça. Vá em frente, persevera, você está colaborando com o reino de Deus, sob a proteção da Imaculada. E vamos em frente, cada vez mais, oferecendo a nossa vida para que tudo possa acontecer pelo bem do reino de Deus. Nesses dias esteve no túmulo de Santo Antônio, no dia dele, rezei por você, viu? Pedi a Santo Antônio que dê em você aquele entusiasmo de evangelizador. Neste mês celebramos o Dia dos Pais. Eles são a nossa vida. Os pais ainda estão vivos, para outros já estão com Deus. Mas neste dia nós queremos agradecer a Deus, porque somos fruto de amor. Agradecer a Deus pelo que esses pais fizeram e estão fazendo. Deus, que pai e mãe, abençoe a todos os pais.
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0: E agora vamos conferir um dos melhores momentos da programação da Rede Imaculada de Comunicação. Vamos acompanhar os melhores momentos da Pastoral da Pessoa Idosa, com Dom Peruso.
1: Qual a missão principal da Pastoral da Pessoa Idosa? Seja muito bem-vindo.
2: Muito obrigado e muito obrigado pelo convite. A missão principal da Pastoral da Pessoa Idosa. Vamos lá. Doutora Zilda Arns fundou a Pastoral da Criança e conhecemos todo o dinamismo e todo o alcance desta pastoral, aproximando-se das famílias com crianças, famílias carentes com crianças cuja nutrição estava em grau de deficiência tal que elas se tornavam doentias e por desnutrição. Todavia, as líderes, essas senhoras, quase sempre mulheres, que iam às casas dessas crianças, voluntárias heroicas, alertaram para a doutora Zilda que lá na casa onde há crianças pobres também há idosos empobrecidos e desnutridos e adoecidos. Então, quando ela deixou a pastoral da criança, era incansável, um vulcãozinho de inspirações e de dinamismos. Começou seguindo a mesma metodologia de com as crianças, porém com outros conteúdos, é evidente, mas começou a visitação e a solidariedade com aquelas pessoas idosas, que não estão em condições de saúde para participar de programas das prefeituras, aquelas caminhadas, aqueles encontros para exercícios e ginásticas e passeios na praça e depois outras iniciativas, também certos encontros de recreação, de dança, nada disso, aqueles que estão sem forças, que não podem sair da cama, que não podem ir para a horta, que não, e estão desassistidos. É com estes idosos, e são muitos, porque eles não são sempre cadastrados, também não se tem bem presente o número de quantos estão nesse estado. Mas não é só no campo, nos lugares isolados. Também nos grandes centros e naquela parte das cidades, cujos edifícios são mais antigos, são muitos idosos que estão esquecidos lá. Com esta gente, a pastoral da pessoa idosa se inquieta e se ocupa.
1: Dom Peruso, quais os principais desafios enfrentados pela pastoral hoje?
2: Sabe, há programas para tudo, programas sociais para toda ordem, todo tipo, também para as pessoas idosas. Mas são programas para idosos que supõem a possibilidade deles se deslocarem, ir até os eventos. Esses idosos da pastoral da pessoa idosa, esses que são assistidos, é preciso ir até eles porque eles não conseguem sair de lá. Estão num grau de fragilidade tal, ou por pobreza, ou por deficiência, e às vezes esquecidos. Trabalham os filhos, trabalha toda a família e o avô fica em casa. E lá há muitos acidentes domésticos, poucas vezes lembrados. E então, da parte, quais as dificuldades? Da parte das famílias, ou impossibilidade ou às vezes frieza ante a necessidade do avô ou da avó. Desde fora, a insuficiência de voluntários. O voluntariado, depois da pandemia, em todas as áreas, no Brasil, fragmentou-se muito, diminuiu muito, dissolveu-se muito. Então, não se trata apenas de aproximar-nos dos idosos, mas também de resgatar novos voluntários. E mais, outra dificuldade vinda de fora. Encontramos sempre programas, muitos programas municipais, governamentais, governos estaduais ou também federal. Todavia, são sempre programas orientados a aspectos técnicos de saúde. Levar o médico, levar o enfermeiro, levar o medicamento, coletar o sangue, se precisa. A pastoral da pessoa idosa não, não é um serviço médico à saúde dos idosos, é aproximação às pessoas idosas. Se necessário, até conscientiza estes idosos e também dos direitos que têm. Todavia, não é que está lá a lidar com questões imediatas de saúde e medicamentos. Esta aproximação social e afetiva e afetuosa requer muito afeto e muita ternura e também muito encanto. Culturalmente, hoje, tudo é voltado para o que é produtivo e eficiente. O idoso não é produtivo, nem sempre é eficiente. Quase sempre tem muito mais fraquezas do que forças. É preciso muita fé para chegar-se a ele. E muito encanto. Eis aí as dificuldades.
1: Dom Peruso, como que nós podemos ver essa questão do envelhecimento a partir da doutrina da Igreja?
2: Nós parecemos viver uma fase da história na qual não sabemos lidar com sabedoria, vamos falar assim, com a fraqueza. Quando tudo é competição, quando tudo é eficiência, quando tudo é iluminado e interpretado a partir do êxito e do triunfo, não se sabe bem como lidar com uma realidade inexorável que é a fragilização, seja por qualquer modelo ou caminho ou realidade. Mas o envelhecimento é uma das verdades mais seguras da existência humana. Se não envelhecer é porque então sua vida terminou antes da hora. Como envelhecer? Cultivar sadias relações de convívio e de comunhão. Mas, de novo, tocamos na mesma questão. Está difícil ter tempo para o outro e para a gratuidade. Ajudar os idosos é preciso muita gratuidade e muito encanto. E também para nos deixar ensinar pela sabedoria que eles podem nos legar. Eficiência, ciência, resultados. Talvez não sejam os idosos a falar mais. Agora, sentido da vida, sentido da gratuidade, conferir luz às próprias fragilidades, que isso tudo chega para todos. Todos um dia seremos fracos e só não seremos frágeis se morrermos antes da hora. E poder vislumbrar sentido lá onde as forças já diminuem? Ora, é preciso ter muita sabedoria. Você, não sei se você pode, consegue perceber, hoje a juventude, antigamente fazia-se poupança para o futuro, para comprar uma casa, para olhar. Hoje não se olha mais para o futuro. Vive-se o instante presente, mas o futuro chega. Preparado ou não, ele vem, com suas exigências, demandas e imposições. Hoje não aprendemos com os idosos a sabedoria de lidar com grandeza de coração, com lidar com grandeza ante as nossas fraquezas e pequenezas. Como envelhecer, não basta apenas dar assistência aos idosos. Quem cuida dos idosos prepara o próprio futuro. Quem descuida deles, descuida de si mesmo, porque o futuro vai chegar implacável.
1: Dom Peruso, o senhor tocou num ponto interessante, que às vezes muitas atividades exigem que o idoso vá até o lugar, né? Atividades que são importantes para o idoso também na área da espiritualidade, né? Às vezes é necessário que o idoso vá até a igreja, esteja lá. E os meios de comunicação têm esse papel de ser a igreja na casa do idoso, do acamado, do doente. Tem as missas na TV, no rádio, que os idosos gostam muito. Qual a importância da espiritualidade para as pessoas idosas? E como que a gente, como família, como comunidades, podemos ajudar a espiritualidade dos idosos?
2: Muito importante o que você tocou. Comecemos por compreender o que é espiritualidade. A palavra espiritualidade vem de espírito. Na tradição bíblica, quando se fala de espírito, espírito de Deus, Espírito Santo, com frequência somos levados a interpretar como espiritual aquilo que é o oposto do material. Materialidade, corpo, espiritualidade, o que é incorpóreo. E daí vamos cuidar da alma. Não é esse o sentido bíblico para espiritualidade e para espírito. Espírito é movimento. A palavra espírito, no sentido originário bíblico, é força, movimento. A experiência era qual? Do homem bíblico. Se eu respirar, eu vivo. Se eu não respirar, ficar um minuto sem ar, já é grande o desconforto. Raciocínio, não sabiam de oxigênio, gás carbônico, mas sabiam. Sem ar, com ar eu vivo, sem ar eu morro. Ar é vida. Ar de Deus, Espírito de Deus. Vida de Deus. Agora, a sua pergunta é espiritualidade. Qual a importância de ter intimidade com Deus para a velhice? As pessoas que têm maior espiritualidade ou que se deixam envolver pela verdade de Deus tornam-se mais sábias na capacidade de olhar para a própria fraqueza, de compreender o sentido da vida, de compreender o que significa olhar para o futuro. Se for uma pessoa de fé, consegue perceber que a fraqueza não é apenas limite, mas também promessa. Consegue perceber que a vida não é só história e biologia, mas é também esperança e eternidade. Consegue integrar na própria existência a história do Salvador, Jesus Cristo, que se não tivesse sido crucificado, talvez tivesse envelhecido e experimentado as fraquezas de uma pessoa idosa. Isto é, a capacidade de integrar nas próprias fragilidades o modo frágil de Jesus Cristo ter se apresentado e o modo de ele se apresentar com compaixão diante da fraqueza de quem estava desorientado e confuso. A parábola do bom samaritano é um exemplo. Então, qual é a importância da espiritualidade? Há até pesquisas. O idoso que ora cai menos, deprime-se menos, torna-se mais flexível, mais generoso e mais sensível aos tratamentos médicos, há menos quedas. E aqueles idosos visitados pela pastoral da pessoa idosa têm menos acidentes domésticos, menos queimaduras, menos próteses, menos órteses, até economia o Estado tem se ajudar a pastoral da pessoa idosa. E a espiritualidade não é uma questão de Estado, mas o idoso vive melhor. Consegue integrar um componente de fé àqueles espaços de insuficiência que ele experimenta cotidianamente.
1: Muito obrigado. Nós conversamos com Dom José Antônio Peruso, arcebispo de Curitiba, no Paraná, bispo referencial da Pastoral da Pessoa Idosa. Muito obrigado. Até uma próxima ocasião.
2: Muito obrigado aos ouvintes, aos telespectadores e muito obrigado pelo espaço que abriram, que proporcionaram. Um grande abraço a todos.
0: E vamos ouvir Luz do Meu Viver com Padre Nilson Nunes e na sequência Marte Primeiro com Frei Diogo Luiz Fuiten.

0: 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E vamos daqui a pouquinho acompanhar a partilha da palavra com Dom Pedro Carlos Cipollini e o Despertar para o Amor com Padre Ezequiel Dalpozo.
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0: Olá, irmãos e irmãs, a paz de Cristo Jesus esteja no seu coração. Sou Dom Pedro Spolini, Bispo Santo André, e venho convidá-lo a meditarmos a Palavra de Deus neste dia 2 de agosto, 18º domingo do tempo comum. Vamos começando esse mês na alegria de celebrar o mês vocacional, pedindo ao Senhor muitas bênçãos pelas vocações, vocação de todos os batizados, seguir Jesus, e as vocações sacerdotais, as vocações de cada leigo também, exercendo na igreja a sua missão. Que bom! Vamos vivenciar esse mês das vocações, também rezando pelas famílias. E hoje o Evangelho que nos é proposto, de São Mateus, capítulo 14, versículos 13 a 21. Ouçamos. Ouvindo a notícia, Jesus, de barco, se retirou daí para um lugar deserto e afastado. Mas quando as multidões ficaram sabendo, partiram das cidades e o seguiram a pé. Ao desembarcar, Jesus viu uma grande multidão. Encheu-se de compaixão por ela e curou os doentes. Ao entardecer, os discípulos foram a Jesus e lhe disseram: "Este lugar é deserto e já é tarde. Despede as multidões, para que vão aos vilarejos comprar comida para si." Jesus lhes disse: "Não é preciso eles irem, vocês é que devem dar-lhes de comer." Eles disseram: "Não temos aqui nada mais que 5 pães e 2 peixes. Então Jesus disse: "Tragam aqui para mim." Em seguida, mandou que as multidões se sentassem na grama. Tomou os 5 pães e os 2 peixes, elevou os olhos para o céu e, partindo os pães, os abençoou e entregou aos discípulos e os discípulos para a multidão. Todos comeram e ficaram satisfeitos. E com os pedaços que sobraram, recolheram 12 cestos cheios. Os que comeram eram cerca de 5.000 homens, sem contar mulheres e crianças. Palavra da salvação. Glória a vós, Senhor. Vejam bem, Jesus multiplica os pães. Podem ser vários os motivos pelos quais a multidão procura por Jesus. Diante da realidade da multidão que o procura, Jesus encheu-se de compaixão. Ele multiplicou os pães. As pessoas corriam atrás dele só por causa do pão material? Creio que não. Muitos também viram nessa multiplicação dos pães o amor com o qual Jesus estava tratando cada um. Compartilha a dor do povo, que anda como ovelha sem pastor. A solução dos discípulos é despedir a multidão para que vá comprar alimento, que se vire cada um. Despedir o povo, deixar que cada um resolva seus problemas, esta é a tônica da maioria, até mesmo daqueles que nós, às vezes, elegemos para cuidar do bem comum, cuidar do povo, e não fazem. Jesus propõe uma alternativa. Não é preciso eles irem embora. Vocês é que devem dar-lhes de comer. Dá-lhes vós mesmos de comer, diz Jesus. Os 5 pães e os 2 peixes partilhados foram suficientes para solucionar a fome da multidão. Jesus abençoa aqueles pães, aqueles peixes. Deus abençoa a partilha quando ela existe entre nós e a faz multiplicar. Jesus convidou a multidão a cear com cada um no seu grupo, divididos em grupo, para sinalizar o valor da comunidade na qual partilhamos o pão material, mas o pão do afeto do coração. Repartindo os pães e os peixes que levavam consigo, eles partilhavam também a sua vida, porque ficavam menos egoístas e mais amorosos. mais solidários. O pouco é suficiente quando é partilhado com generosidade. Toda a situação que vivemos de guerras, de ódio, de fome na humanidade é porque não se partilha aquilo que Deus deu para todos. Alguns se apoderam, apoderam dos bens e não partilham, embora não tenham necessidade de usar tudo que possuem. Então, a superação da fome é compromisso de todos. A fome existe não por falta de alimento, mas por falta da partilha, fruto da compaixão, da misericórdia, de querer ajudar e querer o bem do outro. O novo mundo anunciado pelos profetas e desejado por Jesus, ele se concretizará quando trilharmos o caminho da justiça e da solidariedade. Aliás, já está acontecendo. Em muitos lugares, existem muitas pessoas que vivem a justiça, a solidariedade, que são os valores do reino de Deus. Imploremos a Deus a graça de que Ele abra o nosso coração para compreendermos profundamente a mensagem de Jesus e as consequências de segui-lo. Queridos irmãos e irmãs, hoje às 10 horas estarei na paróquia Nossa Senhora de Fátima, na Forania Ribeirão Pires, em Rio Grande da Serra, para celebrar o sacramento da Crisma com aquela comunidade. E às 19 horas estarei no Santuário do Bonfim, na Forania Santo André, para a celebração da dedicação do santuário. Um grande e solene momento que viveremos juntos, com os freis, a ordem franciscana conventual que está ali neste santuário, a paróquia do Senhor do Bonfim, que desde 1941 está aqui na nossa diocese, começou como diocese de São Paulo e hoje na diocese de Santo André é um santuário que vai ser dedicado a Deus, consagrado a Deus, algo que se costuma fazer assim que termina a construção de uma igreja. Porém, esta, na época, não pôde realizar esse ritual e está realizando agora. Vamos rezar e vamos participar, quem puder, hoje, às 19 horas, Santuário Senhor do Bonfim, em Santo André, a celebração da dedicação. E agora, que por intercessão de Jesus misericordioso, que partilha conosco o pão, abençoe, o Deus poderoso que enviou o seu Filho Jesus Cristo para nos salvar. Abençoe-vos o Deus Todo-Poderoso, Pai, Filho, Espírito Santo. Permaneça no coração de cada um de vocês.
1: E você acompanha Despertai para o Amor com Padre Ezequiel Dalpozo.

0: neste momento breve, mas que certamente é um momento que ajuda a pensar, a viver melhor, a decidir melhor as coisas, a estar mais entusiasmado pela vida. Eu também continuamente leio, reflito, escuto palavras e isso me ajuda. Certamente a palavra ajuda a todos. Por isso, você que escuta e gosta, pode anunciar a outros para que também escutem nesta mesma hora, nesta mesma rádio. Gostaria de falar sobre a questão defender-se contra a maldade e a agressão. Como fazer para defender-se? Jesus nos aconselha a oferecer a outra face quando alguém nos bate na face direita. Com isso, não quer dizer que devemos simplesmente admitir o mal. Em nosso mundo é preciso opor-se ao mal. Caso contrário, ele estará em breve nas mãos de gente má. Bater na face direita não é sinal de violência para o judeu, mas de desonra. Não se bate na outra pessoa com a palma da mão, mas se toca com desprezo com as costas da mão. Por isso, Jesus quer dizer: quando você coloca sua honra em Deus, nenhuma pessoa pode tirá-la de você. Não há necessidade de defendê-la. Você pode tranquilamente oferecer também a outra face, porque você colocou a sua honra em Deus e ninguém pode tirá-la de você. Portanto, é sinal de superioridade interior e não de fraqueza oferecer a outra face. Mas isso não significa que eu suporte passivamente a agressão da outra pessoa. Tenho o direito de reagir e de me defender, mas não devo revidar com a mesma arma. Caso contrário, ali se gerará um conflito de longa duração. A questão é como encontrar caminhos não violentos para vencer a agressão da outra pessoa. Quando nós estudamos os traumas, é sugerido que a pessoa se retire para um lugar seguro, onde o mal não a pode atingir. É certamente um bom caminho para fugir do poder do mal. Em cada um de nós há um espaço interior de paz e tranquilidade no qual Deus mora em nós. E lá onde Deus mora em nós, o mal não tem acesso. Lá ele não pode adquirir poder sobre nós. E lá também não nos pode prejudicar ou ameaçar. Caro ouvinte, esse espaço onde mora Deus e onde nós podemos ter paz e ninguém pode atingir é a nossa interioridade. Ali mora Deus. Lá o mal não nos atinge de forma alguma. Por isso, busquemos em nossa interioridade a força para vencer agressões e maldades, tendo atitudes certas para que o mal não tenha força sobre nós.
1: Mesmo que às vezes pareça não existir a paz.
0: Você pode acessar o nosso site padrezequiel.com.br e encontrar ali vídeos, mensagens, canções que também podem te ajudar. Um forte abraço, Deus te abençoe e te guarde. Em nome do Pai, do Filho e do Espírito Santo. Amém.
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0: 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Daqui a pouquinho, Terço da Divina Misericórdia.
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5: Minha alma exulta no Senhor e nele rejubilará pela salvação. Todo meu ser dirá: Senhor, quem é semelhante a ti, que defende o fraco do mais forte? Salmo 34.
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Espírito Santo. Amém. Pai nosso que estais no céu, santificado seja o vosso nome. Venha a nós o vosso reino, seja feita a vossa vontade, assim na terra como no céu. O pão nosso de cada dia nos dai hoje. Perdoai-nos as nossas ofensas, assim como nós perdoamos a quem nos tem ofendido. E não nos deixeis cair em tentação, mas livrai-nos do mal. Amém. Ave Maria, cheia de graça, o Senhor é convosco. Bendita sois vós entre as mulheres, e bendito é o fruto do vosso ventre, Jesus. Santa Maria, Mãe de Deus, rogai por nós, pecadores, agora e na hora de nossa morte. Amém. Creio em Deus Pai Todo-Poderoso, Criador do céu e da terra, e em Jesus Cristo, seu único Filho, nosso Senhor, que foi concebido pelo poder do Espírito Santo, nasceu da Virgem Maria, padeceu sob Pôncio Pilatos, foi crucificado, morto e sepultado, desceu à mansão dos mortos, ressuscitou ao terceiro dia, subiu aos céus, está sentado à direita de Deus Pai Todo-Poderoso, de onde há de vir a julgar os vivos e os mortos. Creio no Espírito Santo, na Santa Igreja Católica, na comunhão dos santos, na remissão dos pecados, na ressurreição da carne, na vida eterna. Amém.

0: Primeiro mistério. Meditamos sobre a oração e a agonia de nosso Senhor Jesus Cristo no Horto das Oliveiras.
1: Nesse momento, surgiu diante dos olhos da minha alma uma visão que era como de nosso Senhor no Jardim das Oliveiras. Primeiramente, os sofrimentos físicos e todas as circunstâncias que o agravavam. Em seguida, os sofrimentos espirituais em toda a sua extensão, e ainda aqueles dos quais ninguém saberá. Essa visão englobava tudo: julgamentos injustos, difamações. Quando terminou a visão, um suor frio me cobria a testa. Fazei de mim, Jesus, um sacrifício agradável e puro ao olhar do vosso Pai.
2: Eterno Pai, eu vos ofereço o corpo e sangue,

0: Deus do mundo inteiro,
1: pela sua dolorosa paixão,
0: tende misericórdia de nós e do mundo inteiro.
1: Pela sua dolorosa paixão,
0: tende misericórdia de nós e do mundo inteiro.
1: Pela sua dolorosa paixão,
0: tende misericórdia de nós e do mundo inteiro.
1: Pela sua dolorosa paixão,
0: tende misericórdia de nós e do mundo inteiro.
1: Pela sua dolorosa paixão,
0: tende misericórdia de nós e do mundo inteiro.
1: Pela sua dolorosa paixão,
0: tende misericórdia de nós e do mundo inteiro.
1: Pela sua dolorosa paixão,
0: tende misericórdia de nós e do mundo inteiro.
1: Pela sua dolorosa paixão,
0: tende misericórdia de nós e do mundo inteiro.
1: Pela sua dolorosa paixão,
0: tende misericórdia de nós e do mundo inteiro.
1: Pela sua dolorosa paixão,
0: tende misericórdia de nós e do mundo inteiro. Ó sangue e água que jorrastes do coração de Jesus, como

0: Segundo mistério, meditamos sobre a flagelação de nosso Senhor Jesus Cristo.
1: Quando cheguei para a adoração, logo me envolveu o recolhimento interior e vi nosso Senhor amarrado ao tronco e logo sobreveio a flagelação. Vi quatro homens que se revezavam a açoitar o Senhor. E quando o flagelavam, os carrascos, Jesus se calava e olhava para o longe. Então, calaram-se também os meus lábios, e comecei a sentir em mim a agonia. Então o Senhor me disse: estou vendo a dor sincera do teu coração, que trouxe enorme alívio ao meu coração. Olha e consola-te.
2: Eterno Pai, eu vos ofereço o corpo e sangue, a alma e a divindade de vosso diletíssimo Filho, nosso Senhor Jesus Cristo, em expiação dos nossos pecados e dos do mundo inteiro.
0: Pela sua dolorosa paixão,
1: tende misericórdia de nós e do mundo inteiro.
0: Pela sua dolorosa paixão,
1: tende misericórdia de nós e do mundo inteiro.
0: Pela sua dolorosa paixão,
1: tende misericórdia de nós e do mundo inteiro.
0: Pela sua dolorosa paixão,
1: tende misericórdia de nós e do mundo inteiro.
0: Pela sua dolorosa paixão,
1: tende misericórdia de nós e do mundo inteiro.
0: Pela sua dolorosa paixão,
1: tende misericórdia de nós e do mundo inteiro.
0: Pela sua dolorosa paixão,
1: tende misericórdia de nós e do mundo inteiro.
0: Pela sua dolorosa paixão,
1: tende misericórdia de nós e do mundo inteiro.
0: Pela sua dolorosa paixão,
1: tende misericórdia de nós e do mundo inteiro.
0: Pela sua dolorosa paixão,
1: tende misericórdia de nós e do mundo inteiro. Ó sangue e água que jorrastes do coração de Jesus, como fonte de misericórdia para nós, eu confio em vós.

0: Terceiro mistério, meditamos sobre a coroação de espinhos de nosso Senhor Jesus Cristo.
1: Quando me concentro na paixão do Senhor, frequentemente vejo nosso Senhor na adoração, da seguinte maneira: após a flagelação, cobriram o Senhor com um manto de púrpura, sujo e rasgado, jogando-o sobre as chagas renovadas. Fizeram uma coroa de espinhos e a colocaram na sua santa cabeça, pondo-lhe ainda um caniço nas mãos e zombando dele. Cuspiam no seu rosto, enquanto outros pegavam o caniço e batiam na cabeça. Outros infligiam-lhe dores esbofeteando-o, ou cobrindo-lhe o rosto, davam-lhe murros. Jesus suportava tudo em silêncio. Que toda a alma reflita sobre o que Jesus sofreu neste momento.
2: Eterno Pai, eu vos ofereço.

0: mundo inteiro,
1: pela sua dolorosa paixão.
0: Tende misericórdia de nós e do mundo inteiro,
1: pela sua dolorosa paixão.
0: Tende misericórdia de nós e do mundo inteiro,
1: pela sua dolorosa paixão.
0: Tende misericórdia de nós e do mundo inteiro,
1: pela sua dolorosa paixão.
0: Tende misericórdia de nós e do mundo inteiro,
1: pela sua dolorosa paixão.
0: Tende misericórdia de nós e do mundo inteiro,
1: pela sua dolorosa paixão.
0: Tende misericórdia de nós e do mundo inteiro,
1: pela sua dolorosa paixão.
0: Tende misericórdia de nós e do mundo inteiro,
1: pela sua dolorosa paixão.
0: Tende misericórdia de nós e do mundo inteiro,
1: pela sua dolorosa paixão.
0: Tende misericórdia de nós e do mundo inteiro,
1: pela sua dolorosa paixão.
0: Tende misericórdia de nós e do mundo inteiro. Ó sangue e água que jorrastes do coração de Jesus como fonte de misericórdia para nós, eu confio em vós.

0: quarto mistério, meditamos sobre Jesus carregando a cruz para o Calvário.
1: Jesus surgiu de repente diante de mim, despido de suas vestes, coberto de chagas por todo o corpo, os olhos cheios de sangue e lágrimas, o rosto todo desfigurado, coberto de escarros. Ó Cristo, vós sabeis como desejo ardentemente assemelhar-me a vós. Fazei que participe de toda a vossa paixão, que toda a vossa dor se entorne no meu coração. Confio que completareis isso em mim, de maneira que julgardes apropriada. Eterno Pai, eu vos ofereço...

0: mundo inteiro,
1: pela sua dolorosa paixão.
0: Tende misericórdia de nós e do mundo inteiro,
1: pela sua dolorosa paixão.
0: Tende misericórdia de nós e do mundo inteiro,
1: pela sua dolorosa paixão.
0: Tende misericórdia de nós e do mundo inteiro,
1: pela sua dolorosa paixão.
0: Tende misericórdia de nós e do mundo inteiro,
1: pela sua dolorosa paixão.
0: Tende misericórdia de nós e do mundo inteiro,
1: pela sua dolorosa paixão.
0: Tende misericórdia de nós e do mundo inteiro,
1: pela sua dolorosa paixão.
0: Tende misericórdia de nós e do mundo inteiro,
1: pela sua dolorosa paixão.
0: Tende misericórdia de nós e do mundo inteiro,
1: pela sua dolorosa paixão.
0: Tende misericórdia de nós e do mundo inteiro,
1: pela sua dolorosa paixão.
0: Tende misericórdia de nós e do mundo inteiro. Ó sangue e água que jorrastes do coração de Jesus, como fonte de misericórdia para nós, eu confio em vós.

0: quinto mistério, meditamos sobre a morte de Jesus na cruz.
1: À noite, vi Nosso Senhor crucificado. Das mãos, dos pés e do lado, corria o preciosíssimo sangue. A seguir, Jesus me disse: tudo isto é pela salvação das almas. Reflete, minha filha, sobre o que tu estás fazendo pela salvação delas. Respondi: Jesus, quando olho para a vossa paixão, vejo que eu quase nada faço pela salvação das almas. E o Senhor me disse: fica sabendo, minha filha, que o teu silencioso martírio de todos os dias, na total submissão à minha vontade, leva muitas almas ao céu. Quando te parecer que o sofrimento ultrapassa as tuas forças, olha para as minhas chagas e te elevarás acima do desprezo e do juízo dos homens. A meditação sobre a minha paixão te ajudará e te elevarás acima de tudo. Compreendi muitas coisas que antes não era capaz de entender.
2: Eterno Pai, eu vos ofereço o corpo e sangue, a alma e a divindade de vosso diletíssimo Filho, nosso Senhor Jesus Cristo, em expiação dos nossos pecados e dos do mundo inteiro.
0: Pela sua dolorosa paixão,
1: tende misericórdia de nós e do mundo inteiro.
0: Pela sua dolorosa paixão,
1: tende misericórdia de nós e do mundo inteiro.
0: Pela sua dolorosa paixão,
1: tende misericórdia de nós e do mundo inteiro.
0: Pela sua dolorosa paixão,
1: tende misericórdia de nós e do mundo inteiro.
0: Pela sua dolorosa paixão,
1: tende misericórdia de nós e do mundo inteiro.
0: Pela sua dolorosa paixão,
1: tende misericórdia de nós e do mundo inteiro.
0: Pela sua dolorosa paixão,
1: tende misericórdia de nós e do mundo inteiro.
0: Pela sua dolorosa paixão,
1: tende misericórdia de nós e do mundo inteiro.
0: Pela sua dolorosa paixão,
1: tende misericórdia de nós e do mundo inteiro.
0: Pela sua dolorosa paixão,
1: tende misericórdia de nós e do mundo inteiro. Ó sangue e água que jorrastes do coração de Jesus, como fonte de misericórdia para nós, eu confio em vós.

Deus imortal, tende piedade de nós e do mundo inteiro. Deus santo, Deus forte, Deus imortal, tende piedade de nós e do mundo inteiro. Deus santo, Deus forte, Deus imortal.

0: Louvores à misericórdia divina. Misericórdia divina que brota do seio do Pai,
1: eu confio em vós.
0: Misericórdia divina, atributo máximo de Deus,
1: eu confio em vós.
0: Misericórdia divina, mistério inefável,
1: eu confio em vós.
0: Misericórdia divina, fonte que brota do mistério da Santíssima Trindade,
1: eu confio em vós. Misericórdia divina que nenhuma mente, nem humana, nem angélica pode prescrutar,
0: eu confio em vós.
1: Misericórdia divina, da qual provém toda a vida e felicidade,
0: eu confio em vós.
1: Misericórdia divina, mais sublime do que os céus,
0: eu confio em vós.
1: Misericórdia divina, fonte de milagres e prodígios,
0: eu confio em vós. Misericórdia divina que envolve o universo todo,
1: eu confio em vós.
0: Misericórdia divina que desce ao mundo na pessoa do Verbo encarnado,
1: eu confio em vós.
0: Misericórdia divina que brotou da chaga aberta do coração de Jesus,
1: eu confio em vós.
0: Misericórdia divina encerrada no coração de Jesus para nós e sobretudo para os pecadores,
1: eu confio em vós. Misericórdia divina imprescrutável na instituição da Eucaristia,
0: eu confio em vós.
1: Misericórdia divina na instituição da Santa Igreja,
0: eu confio em vós.
1: Misericórdia divina no sacramento do Santo Batismo,
0: eu confio em vós.
1: Misericórdia divina na nossa justificação por Jesus Cristo,
0: eu confio em vós. Misericórdia divina que nos acompanha por toda a vida,
1: eu confio em vós.
0: Misericórdia divina que nos envolve de modo particular na hora da morte,
1: eu confio em vós.
0: Misericórdia divina que nos concede a vida imortal,
1: eu confio em vós.
0: Misericórdia divina que nos acompanha em todos os momentos da vida,
1: eu confio em vós. Misericórdia divina que nos defende do fogo do inferno,
0: eu confio em vós.
1: Misericórdia divina na conversão dos pecadores endurecidos,
0: eu confio em vós.
1: Misericórdia divina, elevo para os anjos, inefável para os santos,
0: eu confio em vós.
1: Misericórdia divina, insondável em todos os mistérios divinos,
0: eu confio em vós. Misericórdia divina que nos eleva de toda miséria,
1: eu confio em vós.
0: Misericórdia divina, fonte de nossa felicidade e alegria,
1: eu confio em vós.
0: Misericórdia divina que do nada nos chama para a existência,
1: eu confio em vós.
0: Misericórdia divina que abrange todas as obras de suas mãos,
1: eu confio em vós. Misericórdia divina que coroa tudo o que existe e que existirá,
0: eu confio em vós.
1: Misericórdia divina na qual todos somos imersos,
0: eu confio em vós.
1: Misericórdia divina, doce consolo para os corações atormentados,
0: eu confio em vós.
1: Misericórdia divina, única esperança dos desesperados,
0: eu confio em vós. Misericórdia divina, repouso dos corações, paz em meio ao terror,
1: eu confio em vós.
0: Misericórdia divina, delícia e êxtase dos santos,
1: eu confio em vós.
0: Misericórdia divina, que desperta a confiança onde não há esperança,
1: eu confio em vós.
0: Oremos.

olhai propício para nós e multiplicai em nós a vossa misericórdia, para que não desesperemos nos momentos difíceis, nem esmoreçamos, mas nos submetamos com grande confiança à vossa santa vontade, que é amor e a

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4: Senhor, graças te dou de todo o meu coração, proclamando todas as tuas maravilhas. Alegro-me, exulto em ti. Salmo 9.
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6: Durante todo o mês de agosto, cada domingo a celebração litúrgica é dedicada a uma vocação específica. Celebramos as vocações sacerdotal, matrimonial, religiosa e leiga. 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
7: Te oferecer esta mensagem. Celebramos neste mês a festa de Maximiliano Kolbe, que assumiu este envio de Jesus como algo maravilhoso sob a proteção da Mãe de Deus, a Virgem Santíssima, com a Milícia Imaculada, dizendo sim, vamos conquistar o mundo inteiro a Cristo sob a proteção e da Sua Imaculada. Nós optamos para isso, somos agora comprometidos para que isso aconteça. Vá em frente, persevera, você está colaborando com o Reino de Deus, sob a proteção da Imaculada. E vamos em frente, cada vez mais, oferecendo a nossa vida para que tudo possa acontecer pelo bem do Reino de Deus. Nesses dias esteve no túmulo de Santo Antônio, no dia dele, rezei por você, viu? Pedi a Santo Antônio que dê em você aquele entusiasmo de evangelizador. Neste mês celebramos o Dia dos Pais. Eles são a nossa vida. Os pais ainda estão vivos, para outros já estão com Deus. Mas neste dia nós queremos agradecer a Deus, porque somos fruto de amor. Agradecer a Deus pelo que esses pais fizeram e estão fazendo. Deus, que pai e mãe, abençoe a todos os pais.
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Quantas vezes a gente olha para os heróis da Bíblia e a gente imagina homens que sempre foram perfeitos. Porém, a Bíblia nos apresenta homens e mulheres como nós, mas que souberam se deixar transformar por Deus. Este será o tema de toda esta semana e hoje nós vamos conhecer Abraão, o homem do impossível. Eu quero agora abençoar você com a bênção da vitória, pelo sinal da Santa Cruz. Livrai-nos, Deus nosso Senhor, dos nossos inimigos espirituais e terrenos, em nome do Pai, do Filho e do Espírito Santo. Amém. Coloque a mão no seu peito. Que o Senhor dos Exércitos caminhe à sua frente, derrube os obstáculos que parecem impossíveis, Ele conceda a vitória sobre todo o mal, que você seja fortalecido pela graça de Deus e permaneça firme na fé. Que a bênção do Deus Todo-Poderoso desça sobre você em nome do Pai, do Filho e do Espírito Santo. Amém. 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Eu tenho a certeza, Deus vai confirmar um milagre em sua vida. Santo Irineu de Lyon diz: a fé torna o homem disponível para acolher as promessas de Deus. Peçamos a proteção de Deus com a intercessão de São Miguel. São Miguel Arcanjo, protegei-nos no combate, cobri-nos com o vosso escudo contra os embustes e ciladas do demônio. Subjugue-o, Deus, instantemente o pedimos, e vós, príncipe da milícia celeste, pelo divino poder, precipitai no inferno a Satanás e aos outros espíritos malignos que andam pelo mundo para perder as almas. Amém. Quando Deus chama uma pessoa, não revela todos os detalhes do caminho. Primeiro pede confiança, depois manifesta os seus desígnios. Abraão viveu exatamente essa experiência. Já possuía idade avançada, não tinha filhos e nenhuma segurança humana indicava que seu futuro seria diferente. Ainda assim, Abraão decidiu colocar a própria vida nas mãos do Senhor. A Sagrada Escritura resume sua resposta em poucas palavras, mas com enorme significado, em Gênesis, no capítulo 12, versículo 4. Abraão partiu, como o Senhor lhe tinha dito. Ele não caminhou porque conhecia o destino, caminhou porque conhecia aquele que o chamava.

0: muito na sua providência, jamais abandona aqueles que escutam a sua voz. Abraão enfrentou longos anos de espera, atravessou provações e conheceu momentos de aparente silêncio de Deus. Mesmo assim, permaneceu firme, porque acreditava mais na promessa de Deus do que nas limitações da sua própria realidade. Sua perseverança tornou-se fonte de bênçãos para todas as gerações. Essa mesma confiança continua transformando vidas. Quem coloca Deus em primeiro lugar, aprende a vencer o medo. Não se deixa dominar pelas circunstâncias e descobre que nenhuma promessa do Senhor permanece sem realização. A fé não elimina todas as dificuldades, mas sustenta o coração durante cada etapa do caminho espiritual. O Deus que conduziu Abraão continua chamando. Eu, você, nós, a responder com generosidade e experimentar a alegria de viver sobre os seus cuidados amorosos. Vamos pedir a mesma graça de Abraão. Reze comigo. Senhor, concede-me a fé de Abraão. Ensina-me a confiar em tuas promessas, mesmo quando não compreendo o caminho. Que eu tenha coragem para obedecer a tua voz e caminhar sempre na tua presença. Amém. Que você creia. O Senhor está presente na sua vida sempre, na alegria e nas dificuldades. Nestas horas, seja no momento bom como no difícil, olhe para o seu coração e sinta Deus conduzindo você.
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0: Hoje nós vamos pedir o remédio do céu, como aconteceu com o pai de Tobias, que recebeu do anjo São Rafael a cura para os seus olhos. Qual é a sua enfermidade? Peçamos a intercessão de Nossa Senhora dos Prazeres. Ave Maria, cheia de graça, o Senhor é convosco. Bendita sois vós entre as mulheres, e bendito é o fruto do vosso ventre, Jesus. Santa Maria, Mãe de Deus, rogai por nós, pecadores, agora e na hora de nossa morte. Amém. Ave Maria, cheia de graça, o Senhor é convosco. Bendita sois vós entre as mulheres, e bendito é o fruto do vosso ventre, Jesus. Santa Maria, Mãe de Deus, rogai por nós, pecadores, agora e na hora de nossa morte. Amém. Ave Maria, cheia de graça, o Senhor é convosco. Bendita sois vós entre as mulheres, e bendito é o fruto do vosso ventre, Jesus. Santa Maria, Mãe de Deus, rogai por nós, pecadores, agora e na hora de nossa morte. Amém. Ó Deus, do mesmo modo como enviaste São Rafael com o remédio do céu para curar o pai de Tobias, que esta água, em nome de Jesus, com a intercessão de Nossa Senhora dos Prazeres, seja santificada para que se torne também o remédio do céu para as enfermidades, Pai, Filho e Espírito Santo. Amém. Com fé, beba esta água. Coloque a mão, se você puder, sobre a sua enfermidade, ou lembre da enfermidade. Deus maravilhoso, que curastes o pai de Tobias com o remédio do céu, que a tua bênção agora de cura seja derramada

Pai, Filho e Espírito Santo. Amém. Deus te abençoe, os anjos te protejam e salve Maria!

0: 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Daqui a pouquinho vamos rezar o Santo Rosário.
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5: Mostra-me, Senhor, teu caminho para que eu siga em fidelidade. Orienta meu coração no temor de teu nome. Salmo 85.
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8: Quero te oferecer esta mensagem. Celebramos neste mês a festa de Maximiliano Kolbe, que assumiu este envio de Jesus como algo maravilhoso sob a proteção da Mãe de Deus, a Virgem Santíssima, com uma milícia imaculada, dizendo: sim, vamos conquistar o mundo inteiro a Cristo sob a proteção e direção da Imaculada. Nós optamos para isso, somos agora comprometidos para que isso aconteça. Vá em frente, persevera, você está colaborando com o Reino de Deus, sob a proteção da Imaculada. E vamos em frente, cada vez mais, oferecendo a nossa vida para que tudo possa acontecer pelo bem do Reino de Deus. Nesses dias estive no túmulo de Santo Antônio, no dia dele, rezei por você, viu? Pedi a Santo Antônio que dê em você aquele entusiasmo de evangelizador. Neste mês celebramos o Dia dos Pais. Eles são a nossa vida. Os pais ainda estão vivos, para outros já estão com Deus. Mas neste dia nós queremos agradecer a Deus, porque somos fruto de amor. Agradecer a Deus pelo que esses pais fizeram, estão fazendo. Deus, que pai e mãe, abençoe a todos os pais.
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preparando nosso coração para o rosário de hoje, entregando nosso dia, que está quase começando, aos cuidados de Nossa Senhora, às nossas tarefas com a família. Eu convido você a encaminhar as suas intenções para o WhatsApp 98904-3747. Rezemos pela Milícia da Imaculada, pelos funcionários, pelos milites, pelos ouvintes que acompanham a programação, pelos doentes, pelos idosos, pelas crianças, pelos dependentes químicos, pela vida do Papa Leão XIV, pela Igreja, pelos cardeais e pela paz.

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1: A todos vocês que nos acompanham pela Rede Imaculada de Comunicação. Sejam todos bem-vindos a esta oração do Santo Rosário.
0: Está no ar o Rosário em seu lar e convido a todos a rezarem conosco. Rezemos por todas as intenções que chegam até nós todos os dias. Estamos rezando também por todos os milites e colaboradores da Milícia da Imaculada, que participam desta obra de evangelização, e por todos os ouvintes que nos acompanham neste momento de oração. Pedimos pelas intenções e necessidades de cada um e por todos os seus familiares.

0: Em nome do Pai, e do Filho, e do Espírito Santo. Amém. Divino Jesus, nós vos oferecemos este rosário que vamos rezar, contemplando os mistérios de nossa redenção. Concedei-nos, pela intercessão de Maria, vossa Mãe Santíssima, a quem nos dirigimos, as virtudes que nos são necessárias para bem rezá-lo e a graça de ganharmos as indulgências desta santa devoção. Oferecemos particularmente, em desagravo dos pecados cometidos contra o Santíssimo Coração de Jesus e o Imaculado Coração de Maria, pela paz do mundo, pela conversão dos pecadores, pelas almas do purgatório, pelas intenções do Santo Padre, o Papa, pelo aumento e santificação do clero, pela santificação das famílias, pelas missões e por outras intenções particulares. Creio em Deus Pai Todo-Poderoso, Criador do céu e da terra, e em Jesus Cristo, seu único Filho, nosso Senhor, que foi concebido pelo poder do Espírito Santo, nasceu da Virgem Maria, padeceu sob Pôncio Pilatos, foi crucificado, morto e sepultado, desceu à mansão dos mortos, ressuscitou ao terceiro dia, subiu aos céus e está sentado à direita de Deus Pai Todo-Poderoso, donde há de vir a julgar os vivos e os mortos. Creio no Espírito Santo, na Santa Igreja Católica, na comunhão dos santos, na remissão dos pecados, na ressurreição da carne, na vida eterna. Amém. Rezemos a oração que Jesus nos ensinou. Pai nosso que estais nos céus, santificado seja o vosso nome. Venha a nós o vosso reino, seja feita a vossa vontade, assim na terra como no céu.
1: O pão nosso de cada dia nos dai hoje, perdoai as nossas ofensas, assim como nós perdoamos a quem nos tem ofendido, e não nos deixeis cair em tentação, mas livrai-nos do mal. Amém.
0: A primeira Ave Maria, rezamos em honra a Deus Pai que nos criou. Ave Maria, cheia de graça, o Senhor é convosco. Bendita sois vós entre as mulheres, e bendito é o fruto do vosso ventre, Jesus.
1: Santa Maria, Mãe de Deus, rogai por nós, pecadores, agora e na hora de nossa morte. Amém.
0: A segunda Ave Maria, rezaremos em honra a Deus Filho, que nos remiu. Ave Maria, cheia de graça, o Senhor é convosco. Bendita sois vós entre as mulheres, e bendito é o fruto do vosso ventre, Jesus.
1: Santa Maria, Mãe de Deus, rogai por nós, pecadores, agora e na hora de nossa morte. Amém.
0: A terceira Ave Maria, rezaremos em louvor ao Espírito Santo, que nos guia e santifica. Ave Maria, cheia de graça, o Senhor é convosco. Bendita sois vós entre as mulheres, e bendito é o fruto do vosso ventre, Jesus.
1: Santa Maria, Mãe de Deus, rogai por nós, pecadores, agora e na hora de nossa morte. Amém.
0: Glória ao Pai, ao Filho e ao Espírito Santo.
1: Como era no princípio, agora e sempre. Amém.
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0: Primeiro mistério: a ressurreição do Senhor. O Senhor, que aparece no jardim para Maria Madalena, nos ensina a ter esperança na palavra do Senhor, que será cumprida em nossa vida. Pai nosso que estais nos céus, santificado seja o vosso nome. Venha a nós o vosso reino, seja feita a vossa vontade, assim na terra como no céu.
1: O pão nosso de cada dia nos dai hoje, perdoai as nossas ofensas, assim como nós perdoamos a quem nos tem ofendido, e não nos deixeis cair em tentação, mas livrai-nos do mal. Amém.
0: Ave Maria, cheia de graça, o Senhor é convosco. Bendita sois vós entre as mulheres, e bendito é o fruto do vosso ventre, Jesus.
1: Santa Maria, Mãe de Deus, rogai por nós, pecadores, agora e na hora de nossa morte. Amém.
0: Ave Maria, cheia de graça, o Senhor é convosco. Bendita sois vós entre as mulheres, e bendito é o fruto do vosso ventre, Jesus.
1: Santa Maria, Mãe de Deus, rogai por nós, pecadores, agora e na hora de nossa morte. Amém.
0: Ave Maria, cheia de graça, o Senhor é convosco. Bendita sois vós entre as mulheres, e bendito é o fruto do vosso ventre, Jesus.
1: Santa Maria, Mãe de Deus, rogai por nós, pecadores, agora e na hora de nossa morte. Amém.
0: Ave Maria, cheia de graça, o Senhor é convosco. Bendita sois vós entre as mulheres, e bendito é o fruto do vosso ventre, Jesus.
1: Santa Maria, Mãe de Deus, rogai por nós, pecadores, agora e na hora de nossa morte. Amém.
0: Ave Maria, cheia de graça, o Senhor é convosco. Bendita sois vós entre as mulheres, e bendito é o fruto do vosso ventre, Jesus.
1: Santa Maria, Mãe de Deus, rogai por nós, pecadores, agora e na hora de nossa morte. Amém.
0: Ave Maria, cheia de graça, o Senhor é convosco. Bendita sois vós entre as mulheres, e bendito é o fruto do vosso ventre, Jesus.
1: Santa Maria, Mãe de Deus, rogai por nós, pecadores, agora e na hora de nossa morte. Amém.
0: Ave Maria, cheia de graça, o Senhor é convosco. Bendita sois vós entre as mulheres, e bendito é o fruto do vosso ventre, Jesus.
1: Santa Maria, Mãe de Deus, rogai por nós, pecadores, agora e na hora de nossa morte. Amém.
0: Ave Maria, cheia de graça, o Senhor é convosco. Bendita sois vós entre as mulheres, e bendito é o fruto do vosso ventre, Jesus.
1: Santa Maria, Mãe de Deus, rogai por nós, pecadores, agora e na hora de nossa morte. Amém.
0: Ave Maria, cheia de graça, o Senhor é convosco. Bendita sois vós entre as mulheres, e bendito é o fruto do vosso ventre, Jesus.
1: Santa Maria, Mãe de Deus, rogai por nós, pecadores, agora e na hora de nossa morte. Amém.
0: Ave Maria, cheia de graça, o Senhor é convosco. Bendita sois vós entre as mulheres, e bendito é o fruto do vosso ventre, Jesus.
1: Santa Maria, Mãe de Deus, rogai por nós, pecadores, agora e na hora de nossa morte. Amém.
0: Glória ao Pai, ao Filho e ao Espírito Santo.
1: Como era no princípio, agora e sempre. Amém.
0: Ó meu Jesus,
1: perdoai-nos, livrai-nos do fogo do inferno, levai as almas todas para o céu e socorrei principalmente as que mais precisarem.
0: Ó Maria concebida sem pecado,
1: rogai por nós que recorremos a vós, e por todos quantos não recorrem a vós, especialmente pelos inimigos da Santa Igreja, e por todos quantos são a vós recomendados.
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0: Segundo mistério, a ascensão do Senhor. O Senhor, que se eleva aos céus, quer nos mostrar o caminho da salvação e o caminho que nos leva a estar junto dele nos céus. Pai nosso que estais nos céus, santificado seja o vosso nome. Venha a nós o vosso reino, seja feita a vossa vontade, assim na terra como no céu.
1: O pão nosso de cada dia nos dai hoje, perdoai as nossas ofensas, assim como nós perdoamos a quem nos tem ofendido, e não nos deixeis cair em tentação, mas livrai-nos do mal. Amém.
0: Ave Maria, cheia de graça, o Senhor é convosco. Bendita sois vós entre as mulheres, e bendito é o fruto do vosso ventre, Jesus.
1: Santa Maria, Mãe de Deus, rogai por nós, pecadores, agora e na hora de nossa morte. Amém.
0: Ave Maria, cheia de graça, o Senhor é convosco. Bendita sois vós entre as mulheres, e bendito é o fruto do vosso ventre, Jesus.
1: Santa Maria, Mãe de Deus, rogai por nós, pecadores, agora e na hora de nossa morte. Amém.
0: Ave Maria, cheia de graça, o Senhor é convosco. Bendita sois vós entre as mulheres, e bendito é o fruto do vosso ventre, Jesus.
1: Santa Maria, Mãe de Deus, rogai por nós, pecadores, agora e na hora de nossa morte. Amém.
0: Ave Maria, cheia de graça, o Senhor é convosco. Bendita sois vós entre as mulheres, e bendito é o fruto do vosso ventre, Jesus.
1: Santa Maria, Mãe de Deus, rogai por nós, pecadores, agora e na hora de nossa morte. Amém.
0: Ave Maria, cheia de graça, o Senhor é convosco. Bendita sois vós entre as mulheres, e bendito é o fruto do vosso ventre, Jesus.
1: Santa Maria, Mãe de Deus, rogai por nós, pecadores, agora e na hora de nossa morte. Amém.
0: Ave Maria, cheia de graça, o Senhor é convosco. Bendita sois vós entre as mulheres, e bendito é o fruto do vosso ventre, Jesus.
1: Santa Maria, Mãe de Deus, rogai por nós, pecadores, agora e na hora de nossa morte. Amém.
0: Ave Maria, cheia de graça, o Senhor é convosco. Bendita sois vós entre as mulheres, e bendito é o fruto do vosso ventre, Jesus.
1: Santa Maria, Mãe de Deus, rogai por nós, pecadores, agora e na hora de nossa morte. Amém.
0: Ave Maria, cheia de graça, o Senhor é convosco. Bendita sois vós entre as mulheres, e bendito é o fruto do vosso ventre, Jesus.
1: Santa Maria, Mãe de Deus, rogai por nós, pecadores, agora e na hora de nossa morte. Amém.
0: Ave Maria, cheia de graça, o Senhor é convosco. Bendita sois vós entre as mulheres, e bendito é o fruto do vosso ventre, Jesus.
1: Santa Maria, Mãe de Deus, rogai por nós, pecadores, agora e na hora de nossa morte. Amém.
0: Ave Maria, cheia de graça, o Senhor é convosco. Bendita sois vós entre as mulheres, e bendito é o fruto do vosso ventre, Jesus.
1: Santa Maria, Mãe de Deus, rogai por nós, pecadores, agora e na hora de nossa morte. Amém.
0: Glória ao Pai, ao Filho e ao Espírito Santo.
1: Como era no princípio, agora e sempre. Amém.
0: Ó meu Jesus,
1: perdoai-nos, livrai-nos do fogo do inferno, levai as almas todas para o céu e socorrei principalmente as que mais precisarem.
0: Ó Maria concebida sem pecado,
1: rogai por nós que recorremos a vós, e por todos quantos não recorrem a vós, especialmente pelos inimigos da Santa Igreja, e por todos quantos são a vós recomendados.
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0: Terceiro mistério, a vinda do Espírito Santo. O Senhor nos diz que não nos deixará órfãos, mas nos enviará outro advogado, o Paráclito, o Espírito Santo de Deus. Pai nosso que estais nos céus, santificado seja o vosso nome. Venha a nós o vosso reino, seja feita a vossa vontade, assim na terra como no céu.
1: O pão nosso de cada dia nos dai hoje, perdoai as nossas ofensas, assim como nós perdoamos a quem nos tem ofendido, e não nos deixeis cair em tentação, mas livrai-nos do mal. Amém.
0: Ave Maria, cheia de graça, o Senhor é convosco. Bendita sois vós entre as mulheres, e bendito é o fruto do vosso ventre, Jesus.
1: Santa Maria, Mãe de Deus, rogai por nós, pecadores, agora e na hora de nossa morte. Amém.
0: Ave Maria, cheia de graça, o Senhor é convosco. Bendita sois vós entre as mulheres, e bendito é o fruto do vosso ventre, Jesus.
1: Santa Maria, Mãe de Deus, rogai por nós, pecadores, agora e na hora de nossa morte. Amém.
0: Ave Maria, cheia de graça, o Senhor é convosco. Bendita sois vós entre as mulheres, e bendito é o fruto do vosso ventre, Jesus.
1: Santa Maria, Mãe de Deus, rogai por nós, pecadores, agora e na hora de nossa morte. Amém.
0: Ave Maria, cheia de graça, o Senhor é convosco. Bendita sois vós entre as mulheres, e bendito é o fruto do vosso ventre, Jesus.
1: Santa Maria, Mãe de Deus, rogai por nós, pecadores, agora e na hora de nossa morte. Amém.
0: Ave Maria, cheia de graça, o Senhor é convosco. Bendita sois vós entre as mulheres, e bendito é o fruto do vosso ventre, Jesus.
1: Santa Maria, Mãe de Deus, rogai por nós, pecadores, agora e na hora de nossa morte. Amém.
0: Ave Maria, cheia de graça, o Senhor é convosco. Bendita sois vós entre as mulheres, e bendito é o fruto do vosso ventre, Jesus.
1: Santa Maria, Mãe de Deus, rogai por nós, pecadores, agora e na hora de nossa morte. Amém.
0: Ave Maria, cheia de graça, o Senhor é convosco. Bendita sois vós entre as mulheres, e bendito é o fruto do vosso ventre, Jesus.
1: Santa Maria, Mãe de Deus, rogai por nós, pecadores, agora e na hora de nossa morte. Amém.
0: Ave Maria, cheia de graça, o Senhor é convosco. Bendita sois vós entre as mulheres, e bendito é o fruto do vosso ventre, Jesus.
1: Santa Maria, Mãe de Deus, rogai por nós, pecadores, agora e na hora de nossa morte. Amém.
0: Ave Maria, cheia de graça, o Senhor é convosco. Bendita sois vós entre as mulheres, e bendito é o fruto do vosso ventre, Jesus.
1: Santa Maria, Mãe de Deus, rogai por nós, pecadores, agora e na hora de nossa morte. Amém.
0: Ave Maria, cheia de graça, o Senhor é convosco. Bendita sois vós entre as mulheres, e bendito é o fruto do vosso ventre, Jesus.
1: Santa Maria, Mãe de Deus, rogai por nós, pecadores, agora e na hora de nossa morte. Amém.
0: Glória ao Pai, ao Filho e ao Espírito Santo.
1: Como era no princípio, agora e sempre. Amém.
0: Ó meu Jesus,
1: perdoai-nos, livrai-nos do fogo do inferno, levai as almas todas para o céu e socorrei principalmente as que mais precisarem.
0: Ó Maria concebida sem pecado,
1: rogai por nós que recorremos a vós, e por todos quantos não recorrem a vós, especialmente pelos inimigos da Santa Igreja, e por todos quantos são a vós recomendados.
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0: Quarto mistério: a Assunção de Nossa Senhora aos céus. Nossa Senhora, que é elevada aos céus pelos anjos, nos ensina que nós podemos também, a partir da sua intercessão, sermos levados aos céus pelos anjos. Pai nosso que estais nos céus, santificado seja o vosso nome. Venha a nós o vosso reino, seja feita a vossa vontade, assim na terra como no céu.
1: O pão nosso de cada dia nos dai hoje, perdoai as nossas ofensas, assim como nós perdoamos a quem nos tem ofendido, e não nos deixeis cair em tentação, mas livrai-nos do mal. Amém.
0: Ave Maria, cheia de graça, o Senhor é convosco. Bendita sois vós entre as mulheres, e bendito é o fruto do vosso ventre, Jesus.
1: Santa Maria, Mãe de Deus, rogai por nós, pecadores, agora e na hora de nossa morte. Amém.
0: Ave Maria, cheia de graça, o Senhor é convosco. Bendita sois vós entre as mulheres, e bendito é o fruto do vosso ventre, Jesus.
1: Santa Maria, Mãe de Deus, rogai por nós, pecadores, agora e na hora de nossa morte. Amém.
0: Ave Maria, cheia de graça, o Senhor é convosco. Bendita sois vós entre as mulheres, e bendito é o fruto do vosso ventre, Jesus.
1: Santa Maria, Mãe de Deus, rogai por nós, pecadores, agora e na hora de nossa morte. Amém.
0: Ave Maria, cheia de graça, o Senhor é convosco. Bendita sois vós entre as mulheres, e bendito é o fruto do vosso ventre, Jesus.
1: Santa Maria, Mãe de Deus, rogai por nós, pecadores, agora e na hora de nossa morte. Amém.
0: Ave Maria, cheia de graça, o Senhor é convosco. Bendita sois vós entre as mulheres, e bendito é o fruto do vosso ventre, Jesus.
1: Santa Maria, Mãe de Deus, rogai por nós, pecadores, agora e na hora de nossa morte. Amém.
0: Ave Maria, cheia de graça, o Senhor é convosco. Bendita sois vós entre as mulheres, e bendito é o fruto do vosso ventre, Jesus.
1: Santa Maria, Mãe de Deus, rogai por nós, pecadores, agora e na hora de nossa morte. Amém.
0: Ave Maria, cheia de graça, o Senhor é convosco. Bendita sois vós entre as mulheres, e bendito é o fruto do vosso ventre, Jesus.
1: Santa Maria, Mãe de Deus, rogai por nós, pecadores, agora e na hora de nossa morte. Amém.
0: Ave Maria, cheia de graça, o Senhor é convosco. Bendita sois vós entre as mulheres, e bendito é o fruto do vosso ventre, Jesus.
1: Santa Maria, Mãe de Deus, rogai por nós, pecadores, agora e na hora de nossa morte. Amém.
0: Ave Maria, cheia de graça, o Senhor é convosco. Bendita sois vós entre as mulheres, e bendito é o fruto do vosso ventre, Jesus.
1: Santa Maria, Mãe de Deus, rogai por nós, pecadores, agora e na hora de nossa morte. Amém.
0: Ave Maria, cheia de graça, o Senhor é convosco. Bendita sois vós entre as mulheres, e bendito é o fruto do vosso ventre, Jesus.
1: Santa Maria, Mãe de Deus, rogai por nós, pecadores, agora e na hora de nossa morte. Amém.
0: Glória ao Pai, ao Filho e ao Espírito Santo.
1: Como era no princípio, agora e sempre. Amém.
0: Ó meu Jesus,
1: perdoai-nos, livrai-nos do fogo do inferno, levai as almas todas para o céu e socorrei principalmente as que mais precisarem.
0: Ó Maria concebida sem pecado,
1: rogai por nós que recorremos a vós, e por todos quantos não recorrem a vós, especialmente pelos inimigos da Santa Igreja e por todos quantos são a vós recomendados.
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0: Quinto mistério, a coroação da Santíssima Virgem Maria. Nossa Senhora, que é coroada no céu como Rainha dos Anjos e dos Santos, nos ensina e mostra que a sua intercessão nos ajuda neste caminho rumo ao céu. Pai nosso que estais nos céus, santificado seja o vosso nome. Venha a nós o vosso reino, seja feita a vossa vontade, assim na terra como no céu.
1: O pão nosso de cada dia nos dai hoje, perdoai as nossas ofensas, assim como nós perdoamos a quem nos tem ofendido, e não nos deixeis cair em tentação, mas livrai-nos do mal. Amém.
0: Ave Maria, cheia de graça, o Senhor é convosco. Bendita sois vós entre as mulheres, e bendito é o fruto do vosso ventre, Jesus.
1: Santa Maria, Mãe de Deus, rogai por nós, pecadores, agora e na hora de nossa morte. Amém.
0: Ave Maria, cheia de graça, o Senhor é convosco. Bendita sois vós entre as mulheres, e bendito é o fruto do vosso ventre, Jesus.
1: Santa Maria, Mãe de Deus, rogai por nós, pecadores, agora e na hora de nossa morte. Amém.
0: Ave Maria, cheia de graça, o Senhor é convosco. Bendita sois vós entre as mulheres, e bendito é o fruto do vosso ventre, Jesus.
1: Santa Maria, Mãe de Deus, rogai por nós, pecadores, agora e na hora de nossa morte. Amém.
0: Ave Maria, cheia de graça, o Senhor é convosco. Bendita sois vós entre as mulheres, e bendito é o fruto do vosso ventre, Jesus.
1: Santa Maria, Mãe de Deus, rogai por nós, pecadores, agora e na hora de nossa morte. Amém.
0: Ave Maria, cheia de graça, o Senhor é convosco. Bendita sois vós entre as mulheres, e bendito é o fruto do vosso ventre, Jesus.
1: Santa Maria, Mãe de Deus, rogai por nós, pecadores, agora e na hora de nossa morte. Amém.
0: Ave Maria, cheia de graça, o Senhor é convosco. Bendita sois vós entre as mulheres, e bendito é o fruto do vosso ventre, Jesus.
1: Santa Maria, Mãe de Deus, rogai por nós, pecadores, agora e na hora de nossa morte. Amém.
0: Ave Maria, cheia de graça, o Senhor é convosco. Bendita sois vós entre as mulheres, e bendito é o fruto do vosso ventre, Jesus.
1: Santa Maria, Mãe de Deus, rogai por nós, pecadores, agora e na hora de nossa morte. Amém.
0: Ave Maria, cheia de graça, o Senhor é convosco. Bendita sois vós entre as mulheres, e bendito é o fruto do vosso ventre, Jesus.
1: Santa Maria, Mãe de Deus, rogai por nós, pecadores, agora e na hora de nossa morte. Amém.
0: Ave Maria, cheia de graça, o Senhor é convosco. Bendita sois vós entre as mulheres, e bendito é o fruto do vosso ventre, Jesus.
1: Santa Maria, Mãe de Deus, rogai por nós, pecadores, agora e na hora de nossa morte. Amém.
0: Ave Maria, cheia de graça, o Senhor é convosco. Bendita sois vós entre as mulheres, e bendito é o fruto do vosso ventre, Jesus.
1: Santa Maria, Mãe de Deus, rogai por nós, pecadores, agora e na hora de nossa morte. Amém.
0: Glória ao Pai, ao Filho e ao Espírito Santo.
1: Como era no princípio, agora e sempre. Amém.
0: Ó meu Jesus,
1: perdoai-nos, livrai-nos do fogo do inferno, levai as almas todas para o céu e socorrei principalmente as que mais precisarem.
0: Ó Maria concebida sem pecado,
1: rogai por nós que recorremos a vós e por todos quantos não recorrem a vós, especialmente pelos inimigos da Santa Igreja e por todos quantos são a vós recomendados.

0: Agradecimentos. Infinitas graças vos damos, soberana Rainha, pelos benefícios que todos os dias recebemos de vossas mãos liberais. Dignai-vos agora e para sempre tomar-nos debaixo do vosso poderoso amparo, e para mais vos agradecer, vos saudamos com a Salve Rainha. Salve Rainha, Mãe de Misericórdia, vida, doçura e esperança nossa, salve. A vós bradamos os degredados filhos de Eva, a vós suspirando, gemendo e chorando neste vale de lágrimas. Eia, pois, advogada nossa, estes vossos olhos misericordiosos a nós volvei. E depois deste desterro, mostrai-nos Jesus, bendito é o fruto do vosso ventre. Ó clemente, ó piedosa, ó doce e sempre Virgem Maria, rogai por nós, Santa Mãe de Deus,
1: para que sejamos dignos das promessas de Cristo. Amém.

0: Ladainha de Nossa Senhora. Senhor, tende piedade de nós.
1: Senhor, tende piedade de nós.

0: piedade de nós.
1: Santa Maria,
0: rogai por nós.
1: Santa Mãe de Deus,
0: rogai por nós.
1: Santa Virgem das Virgens,
0: rogai por nós.
1: Mãe de Jesus Cristo,
0: rogai por nós.
1: Mãe da Divina Graça,
0: rogai por nós.
1: Mãe de Esperança,
0: rogai por nós.
1: Mãe Puríssima,
0: rogai por nós.
1: Mãe Castíssima,
0: rogai por nós.
1: Mãe Imaculada,
0: rogai por nós.
1: Mãe Intacta,
0: rogai por nós.
1: Mãe Amável,
0: rogai por nós.
1: Mãe Admirável,
0: rogai por nós.
1: Mãe do Bom Conselho,
0: rogai por nós.
1: Mãe do Criador,
0: rogai por nós.
1: Mãe do Salvador,
0: rogai por nós.
1: Mãe da Igreja,
0: rogai por nós.
1: Mãe de Misericórdia,
0: rogai por nós.
1: Virgem Prudentíssima,
0: rogai por nós.
1: Virgem Venerável,
0: rogai por nós.
1: Virgem Louvável,
0: rogai por nós.
1: Virgem Poderosa,
0: rogai por nós.
1: Virgem Benigna,
0: rogai por nós.
1: Virgem Fiel,
0: rogai por nós.
1: Espelho de Justiça,
0: rogai por nós.
1: Sede de Sabedoria,
0: rogai por nós.
1: Causa de nossa alegria,
0: rogai por nós.
1: Vaso Espiritual,
0: rogai por nós.
1: Vaso Honorífico,
0: rogai por nós. Vaso Insigne de Devoção,
1: rogai por nós.
0: Rosa Mística,
1: rogai por nós.
0: Torre de Davi,
1: rogai por nós.
0: Torre de Marfim,
1: rogai por nós.
0: Casa de Ouro,
1: rogai por nós.
0: Arca da Aliança,
1: rogai por nós.
0: Porta do Céu,
1: rogai por nós.
0: Estrela da Manhã,
1: rogai por nós.
0: Saúde dos Enfermos,
1: rogai por nós.
0: Refúgio dos Pecadores,
1: rogai por nós.
0: Auxílio dos Refugiados,
1: rogai por nós.
0: Consoladora dos aflitos,
1: rogai por nós.
0: Auxílio dos cristãos,
1: rogai por nós.
0: Rainha dos anjos,
1: rogai por nós.
0: Rainha dos patriarcas,
1: rogai por nós.
0: Rainha dos profetas,
1: rogai por nós.
0: Rainha dos apóstolos,
1: rogai por nós.
0: Rainha dos mártires,
1: rogai por nós.
0: Rainha dos confessores,
1: rogai por nós.
0: Rainha das virgens,
1: rogai por nós.
0: Rainha de todos os santos,
1: rogai por nós.
0: Rainha concebida sem pecado original,
1: rogai por nós.
0: Rainha assunta ao céu,
1: rogai por nós.
0: Rainha do Santo Rosário,
1: rogai por nós.
0: Rainha da Família,
1: rogai por nós.
0: Rainha da Paz,
1: rogai por nós. Cordeiro de Deus, que tirais o pecado do mundo,
0: perdoai-nos, Senhor.
1: Cordeiro de Deus, que tirais o pecado do mundo,
0: ouvi-nos, Senhor.
1: Cordeiro de Deus, que tirais o pecado do mundo,
0: tende piedade de nós.
1: Oremos. Senhor nosso Deus, concedei-nos sempre saúde de alma e de corpo, e fazei que, pela intercessão da Virgem Imaculada, libertos das tristezas presentes, gozemos das alegrias eternas. Amém. O Senhor esteja conosco, que pela intercessão da Virgem Imaculada, Maria Santíssima, desça sobre todos nós, sobre nossos lares, nossas famílias, a bênção de Deus Todo-Poderoso, que é Pai, Filho e Espírito Santo. Amém.
0: Obrigado a todos os nossos irmãos por estarmos juntos neste momento de oração, que voltará amanhã no mesmo horário. Fique com Deus. Salve Maria Imaculada.
1: Salve Maria Imaculada.
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0: E eu sou Denis Santos e foi uma honra estar com você. Agora você fica na agradável companhia da minha grande amiga Gislaine Cantini. Gislaine, bom programa para você. Viva Cristo! Salve Maria Imaculada! Fique com Deus!
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3: Seguir a vocação é escutar a voz de Deus e colocar as direções dele em prática na sua vida. Jesus, quando se fez homem, também teve sua vocação, a de salvar o mundo do pecado. Para escutar a voz de Deus, é importante silenciar o coração para as coisas do mundo, que aparecem principalmente para nos confundir sobre nossa real vocação.
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Muito bom dia, meu irmão e minha irmã. Está no ar o nosso programa Melodia Divina. Nosso abraço a todos que nos escutam através da rádio aqui na Grande São Paulo, Maceió, em Atibaia, através do aplicativo Imaculada Play, ou também através do site miliciadaimaculada.org.br. Nosso abraço também a Karina Fonseca, produtora do nosso programa, ao Pedro Henrique, que está aqui conosco. Um abraço também para o Juninho Sá, que ficou até agora, está indo para cantar, né, na Santa Missa. A missão continua, né? E o nosso abraço mais uma vez a todos vocês. Que a paz e o amor de nosso Senhor Jesus Cristo esteja sempre em todos os corações. E lembrando hoje a antífona do Evangelho: o homem não vive somente de pão, mas vive de toda palavra que sai da boca de Deus, e não só de pão. Amém. Pois é, no programa de hoje, como sempre, rezar, fazer a nossa oração da manhã, cantar, consagrar as nossas vidas ao Sagrado Coração de Jesus e ao Imaculado Coração de Maria. Mas é claro, rezar, cantar ao som do nosso querido Padre Zezinho. Isso mesmo, canções que marcaram épocas, continuam tocando corações e gerações. E o tempo vai passar. Eu acredito que daqui a muitos e muitos anos as crianças continuarão cantando essas lindas canções. Então, fique conosco e vai aqui um recadinho da Karina, que deixou aqui para vocês um versículo. Na realidade, um versículo do Evangelho. Do Evangelho de São Marcos. Tudo é possível àquele que crê. Amém. Sou Gislene Cantini, vamos juntos no Melodia Divina até às 7 horas da manhã. Peçamos a presença do Espírito Santo sobre esse dia que amanhece, sobre a vida de cada um de nós, sobre nossas famílias, também pela nossa nação, pelo nosso Brasil, pelo mundo inteiro. Afinal de contas, somos todos irmãos, filhos de um mesmo Deus. Vinde, Espírito Santo, vinde por meio da poderosa intercessão do Imaculado Coração de Maria, vossa amadíssima esposa. Ouçamos agora a sequência do Espírito Santo, melodia divina da nossa saudosa irmã Miriam Terezinha Colli, na minha voz, Gislene Cantini.

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1: A nossa consagração caiu o sinal aqui, né, da internet, e a gente vai fazer a nossa consagração ao Sagrado Coração de Jesus. Podemos, Pedro? Então vamos lá, o retorno está um pouquinho alto, vou pedir a você para diminuir o retorno. Está muito alto o meu retorno. Abaixa um pouquinho o retorno, que eu não sei o que está acontecendo. Vamos tentar fazer pelo telefone então. Vamos lá, posso fazer a oração? Posso, né? Ó Senhor, pedimos humildemente, suplicando ao vosso amor, torna-nos puros, enche as nossas vidas de consolações sobrenaturais, porque só assim poderemos alcançar todas as virtudes, em especial as três virtudes teologais, a fé, a esperança e a caridade. E é de nossa inteira vontade entregar a nossa vida e consagrá-la ao Divino Redentor. Ó meu Senhor, que seja esse o caminho mais perfeito. E o caminho mais perfeito para o conhecimento profundo e amor reparador ao seu diviníssimo e santíssimo coração. Consagração ao Imaculado Coração de Maria. Santíssima Virgem Maria, Rainha de todas as coisas criadas e de todas as criaturas, Rainha do mundo, Senhora do universo e do céu, a terra inteira canta a tua beleza, tua humildade, teu poder. A ti, ó querida e doce mãe, entregamos hoje e consagramos o nosso coração. Ó Imaculado Coração de Maria, leva-nos a teu Filho Jesus, que é fonte de graça e misericórdia. Ó Mãe do Filho de Deus vivo, ao invocarmos vosso socorro, sejam em todas as adversidades e tribulações, em todas as dores e prantos, possa o Cristo, Redentor da humanidade, fazer reinar a paz, a justiça e o amor na vida de cada um de nós que recorremos à vossa maternal proteção. Vinde, Deus, em nosso auxílio, socorrei-nos sem demora. Agora vamos ouvir um trecho da nossa pequena história. Nós sabemos que celebramos esses dias Santo Inácio de Loyola e ontem Santo Afonso Maria de Ligório. E é do livro dele que eu trago para vocês uma história sobre o Sagrado Coração de Jesus. O título é esse mesmo, Sagrado Coração de Jesus, segundo Santo Afonso Maria de Ligório. Nós achamos no coração de Jesus todos os bens e socorros que podemos desejar, diz São Paulo, acumulados de todas as riquezas. Isso mesmo, assim, não vos pode faltar graça alguma, seja qual for. Este coração é, pois, verdadeiramente reservatório de todos os favores divinos. Deste coração generoso é que correm esses rios inesgotáveis de graças, de que fala o profeta Isaías. Com alegria bebereis água das fontes da salvação. Ora, podemos considerar quatro fontes no Sagrado Coração de Jesus, diz Santo Afonso Maria de Ligório. A primeira é uma fonte de misericórdia, isso mesmo, diz São João, que nos lavou de nossos pecados com seu sangue. A segunda é uma fonte de paz e consolação nas nossas penas, Se alguém tem sede das verdadeiras consolações ainda nesta vida, venha ao meu coração e receberá o que deseja. Bem-aventurados os que têm fome e sede de justiça, porque serão saciados. A terceira fonte é uma fonte de devoção. É um coração que se torna piedoso e pronto a obedecer a Deus. Como cresce sem cessar de virtudes em virtudes quando se medita muitas vezes que o divino coração de Jesus fez por amor a nós. E a quarta e última fonte de amor, qual é? A quarta e fonte, última fonte, é a fonte do próprio amor. É o próprio amor. Quanto rico e generoso é o coração de Jesus para com aqueles que o invocam. Basta rogar-lhe para ser atendido. Porque se o coração de Jesus é uma fonte primeira, onde fluem todos os regatos de graça, o vaso para recebê-los é a oração. Mas para que a oração surta esse efeito, é preciso que tenha as condições requeridas: humildade, confiança e perseverança. Santo Afonso Maria de Ligório. Amém. Assim seja. Pedro Henrique, vamos ouvir música? Cidadão do Infinito e Viver na Tua Luz.
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0: Então, cidadão do infinito e viver na tua luz, isso mesmo. Então, vamos aproveitar que essa é uma das canções mais bonitas e que refletem a vida do nosso querido Padre Zezinho. Vamos agradecer a Deus pela vida desse cidadão do infinito que com seu sim, sim, ele deu um sim incondicional a Deus. Eu costumo dizer que tantas gerações, nós sabemos disso, foram catequizadas, evangelizadas com os escritos, com os livros, mas principalmente com as suas canções, com as canções do Padre Zezinho. Então, realmente, nós só podemos cantar um canto de gratidão, gratidão a Deus, nosso Senhor, pelos dons maravilhosos que Ele concedeu ao Padre Zezinho. Mas o mais importante de tudo é que o Padre Zezinho, ele não desperdiçou nenhum desses talentos. Muito pelo contrário, ele multiplicou tanto, tanto, a ponto que hoje, né, esse projeto de evangelização que foi dado por Deus ao Padre, atingiu, alcançou o nosso, não só o Brasil, nós sabemos que as canções dele foram gravadas em mais de 8 idiomas, né? Então atingiu o mundo. Louvado seja Deus por tudo isso. Foi Deus que conduziu os passos dele e que continue sendo, como sempre foi, né? Que Nossa Senhora também possa ser exemplo para o padre Zezinho de virtudes e principalmente de humildade e de serviço. Realmente, o Senhor se deixou conduzir pela força do Espírito Santo de Deus. Isso mesmo. Nós estamos aqui no nosso programa Melodia Divina, na Rádio Imaculada, que pretende chegar a muitos e muitos corações. E se nós juntarmos o sim de cada milite, fortaleceremos e formaremos também um grande buquê, vamos dizer assim, que trará muita alegria no coração de Nossa Senhora. Então, cada um de nós, eu, você, nós fazemos parte disso. E nenhum gesto de amor, por menor que seja e pequeno, deixam de significar alguma coisa para Nossa Senhora. Ela vê tudo com seus olhos maternos, com seu amor tão grande, e reconhece em cada ação o carinho que eu, você, com que nós colocamos. Então vamos lá? Envie uma mensagem agora dizendo: eu quero fazer parte da Milícia da Imaculada. Se torne um milite, isso mesmo. O mesmo contato aqui do WhatsApp é o que vocês participam, enviando mensagens, falando da música do Padre Zezinho que vocês gostariam de ouvir. Vamos lá? 0, operadora, 11, 9-8904-3747. Mais uma vez, 0, operadora, 11, 9, opa, 0, operadora, 11, 9-8904-3747. Desde já, as nossas orações e o nosso muito obrigado. Pedro Henrique, depois eu vou pedir para você, depois do intervalo, me dizer aí quem foram as pessoas que, se alguém já ligou, já passou mensagem para mim, se você quiser passar aqui também pelo telefone, eu agradeço, tá bom? Então vamos lá. Nós temos agora um pequeno intervalo, e voltamos já aqui no nosso Melodia Divina na Rádio Imaculada, onde o Evangelho está e estará sempre em primeiro lugar.
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4: Todo cristão, em algum momento da vida, já deve ter se perguntado qual o propósito de Deus para a sua vida. O propósito de Deus revelado nas Escrituras é que sejamos conforme a imagem de seu Filho, que sejamos como Cristo na Terra. Nossa vocação tem a ver com aquilo que nós somos e somos chamados a ser sal da Terra e luz do mundo, qualquer que seja a nossa vocação.
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0: 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Muito bom dia, meus irmãos e minhas irmãs. Bom dia, nossa produtora Karina Fonseca. Bom dia, Pedro Henrique, aqui na operação do nosso programa. Pois é, nós estamos juntos no Melodia Divina até às 7 horas da manhã, ouvindo e cantando junto. Por que não cantar junto essas lindas canções do Padre Zezinho? Olha, mais 3 agora aqui, maravilhosas. Vamos cantar, ó. Águia Pequena, Vocação. Olha aí o mês das vocações, né? Nós estamos, o mês de agosto, se fortalece mais a vocação na nossa igreja. Seja ela religiosa, seja ela sacerdotal ou, claro, matrimonial também. E a vocação também para viver só. Muita gente não tem vocação para o sacramento do matrimônio. Vamos ouvir então Vocação e depois Quis a Tua Paz. Vamos lá. Vou pegar

Vamos lá. Águia pequena, vocação e quis a tua paz. Eu já falei isso aqui algumas vezes, mas eu acho interessante a gente repetir. O ser humano... O ser humano, ele não tem liberdade, mas ele é... É o melhor, não tem apenas liberdade, mas ele é a própria liberdade. Nós somos o que livremente construímos em nossas vidas. A nossa liberdade é uma liberdade de quê? Deus nos deu o livre-arbítrio e a liberdade de escolhas. Deus nos criou livres. Pois é, cabe a cada um de nós viver, então, essa liberdade, viver essa liberdade, esse livre-arbítrio, como dizemos ainda agora, dentro dos ensinamentos do Evangelho de nosso Senhor Jesus Cristo. E também o que diz a nossa Santa Igreja, dentro do magistério, das diretrizes do catecismo da Igreja Católica. Então, mas vivendo principalmente como viveu Jesus, como seguindo seus passos, seus gestos, suas palavras, suas atitudes. Então, a liberdade que Deus nos deu é para configurar a nossa vida, a vida de nosso Senhor Jesus Cristo. Então, Jesus viveu, assim canta aqui o Padre Zezinho, nessa música tão bonita e que eu acho que é uma das mais belas canções do Padre Zezinho. Águia pequena, que nasceu para as alturas com ânsia de voar. Então, essa ânsia de voar dentro do projeto que Deus sonhou para cada um de nós, esse plano, esse sonho maravilhoso que Deus tem para cada um de nós. E sendo assim, completa, o Padre Zezinho na canção Águia Pequena, e sendo assim serei feliz, claro. E sendo assim, vivendo de acordo, a felicidade vem disso. Não significa não ter tribulações, não ter dificuldades, mas é viver feliz dentro do projeto de Deus. Essa é a felicidade verdadeira. Depois ele cantou aqui também essa canção, Quis a Tua Paz, linda também. Essa paz que é fruto do amor e da justiça, mas também da misericórdia de Deus, isso mesmo, dessa misericórdia infinita de Deus. O documento de Aparecida, não sei se vocês lembram daquele acontecimento, que teve no Brasil, em Aparecida, o Papa Francisco ainda era cardeal, o Papa naquela época era o Bento XVI. Então, esse documento de Aparecida, que foi aquele encontro que teve aqui no Brasil, ele nos fala que é urgente a tarefa de comunicar às pessoas, a toda a humanidade, a vida plena de Jesus. Está lá no documento, no número 389, no parágrafo 389. Então, essa vida plena que Jesus traz a cada um de nós e dá para cada pessoa, para que ela viva de acordo com a dignidade que Deus lhe concedeu, que ele deu. Essa dignidade, nós sabemos que só será alcançada quando Deus for tudo em todos. Amém. Assim seja, Assim seja. Assim esperamos e assim acreditamos. Deus seja louvado. Pedro, só um instantinho aqui que eu estou procurando um papel. Está aqui, já achei. Que a gente tem umas... Bom dia, Yura. A gente tem uns apelos para fazer, E tem um aqui que é muito, muito bonito, porque quem organiza isso é a produção, são pessoas que

0: trabalham aí na rádio. E a gente só transmite, relê aqui para vocês esses apelos para que vocês contribuam e ajudem na evangelização junto conosco. Então, diz aqui, achei uma gracinha. Presentes materiais passam, mas aquilo que fazemos por amor a Deus permanece para sempre. Então, a sua colaboração mensal ajuda a manter viva uma obra de evangelização que alcança famílias inteiras. Imagina só. Então, cada doação é uma semente de eternidade plantada no coração de alguém que você nem sabe quem é. Olha só. Então, ajude-nos a continuar semeando a palavra de Deus através da sua doação mensal. E desde já, o nosso muito obrigada, a nossa gratidão e o mais importante, a nossas orações. Amém. Vamos repetir aqui o telefone, né? Para o pessoal ligar. Pedro já falou aqui para mim, ligou o Raimundo, passou mensagem, Raimundo Pinto, ele é do Brejo Maranhão, sempre aí presente. O José Daniel, de Conselheiro Lafaiete, Minas Gerais. A Caroline Moraes, é isso mesmo, Belém do Pará. E a Gorete, ô Gorete, faltou a voz de Leus aqui, né? A Gorete é de Campina Grande, da Paraíba, ela nunca esquece de nós, né, Gorete? É isso aí. Depois o Pedro Henrique vai passar para mim mais algumas canções que. Mais algumas canções, mais algumas pessoas que ligaram para a gente. Pedro Henrique, agora tem aí. Cantar é próprio de quem ama.
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0: Pois é, cantar é próprio de quem ama. A nossa querida Karina Fonseca resgatou aí para a gente uma canção, O Silêncio Está Cantando, interpretada voz e violão pelo Coquinho. Quem é o Coquinho? Coquinho é um cantor missionário que já também cantou com o Padre Zezinho numas apresentações em Vitória no Espírito Santo, e ele vai cantar pra gente aqui hoje. O Silêncio Está Cantando. Vamos ouvir?

0: Muito obrigada, viu, Coquinho, pela sua participação aqui. Precisa gravar mais canções pra gente, né? A gente estava falando aqui que entramos no mês de agosto, hoje é dia 2, né? Estávamos falando sobre o mês vocacional. Não é que a igreja celebre só no mês de agosto as vocações, no mês de setembro a Bíblia. Não, não. É que a gente dá uma ênfase maior a esses temas que são importantes da nossa igreja e celebra durante, escolhe um mês, né? O mês já é estabelecido, foi escolhido, para a gente celebrar de forma mais consistente, mais recordando mais as verdades da nossa fé. E o nosso saudoso Papa São João Paulo II, né, em suas homilias, em suas exortações, em seus documentos, sempre valorizou a família, né? A gente não esquece daquela frase cunhada por ele: família, dom e compromisso, esperança da humanidade. Então, ele, claro, valorizava o estado religioso das pessoas como um sinal profético de Deus, mas sabia que devia, ele foi o Papa das famílias, né, que devia investir nesse tema tão grande, tão importante sobre a família. Agora também eu estava vendo aqui que nós, dia 14 de agosto, agora nesse mês, a gente vai celebrar quem? O santo mais importante aqui para a nossa milícia da Imaculada. Isso mesmo, o fundador de toda essa obra, São Maximiano Maria Kolbe. E eu gosto sempre de lembrar aqui desse livro que eu ganhei de presente. Eu estou muito feliz de ter ganho esse livro, que são os escritos de São Maximiano Maria Kolbe, que foi uma parceria que a editora Paulus fez com a nossa rede Imaculada aqui, a Milícia da Imaculada. Então, acho que é importante para nós que somos mirites, que somos consagrados à Nossa Senhora, a gente se aprofundar mais na vida desse grande santo. E esse livro é uma relíquia, e são todos os escritos, e tem histórias assim fantásticas, né, desse grande santo que deu a vida, nós sabemos, né, num campo de concentração, ele deu a vida por um pai de família. Olha só, ele morreu no lugar desse pai e essa família, né, se estendeu, se continuou por conta da vida. Prova de um amor maior não há do que doar a vida pelo próprio irmão. Então, São Maximiano Kolbe é uma riqueza para todos nós e que precisamos conhecer, sim. Eu acho que é não dever, né? Mas é importante que todos nós que comungamos aqui desse grande ideal da Milícia da Imaculada nos aprofundemos na vida de São Maximiano Maria Kolbe. Então, fica aqui a dica. Escritos de São Maximiano Maria Kolbe, junto com a Milícia da Imaculada e a editora Paulus. Esse é o nosso programa Melodia Divina aqui na Rádio Imaculada, e nós queremos chegar a milhões de corações. E agora, às 6 horas, nós vamos rezar juntos a oração do Ângelus com o nosso caríssimo e tão querido Frei Sebastião Benito IV. E depois, após essa oração, nós voltaremos. Até já.
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2: 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Senhor, sonda-me e conhece meu coração. Examina-me e conhece minhas preocupações. Vê se me desvio do caminho e guia-me pelo caminho aberto. Salmo 138.
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0: 6 horas.
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2: Em nome do Pai, do Filho e do Espírito Santo. Amém. O anjo do Senhor anunciou a Maria, e ela concebeu do Espírito Santo. Ave Maria, cheia de graça, o Senhor é convosco. Bendita sois vós entre as mulheres. Bendito o fruto do vosso ventre, Jesus. Santa Maria, Mãe de Deus, rogai por nós, pecadores, agora e na hora de nossa morte. Amém. Eis aqui a serva do Senhor. Faça-se em mim segundo a vossa palavra. Ave Maria, cheia de graça, o Senhor é convosco. Bendita sois vós entre as mulheres, e bendito o fruto do vosso ventre, Jesus. Santa Maria, Mãe de Deus, rogai por nós, pecadores, agora e na hora de nossa morte. Amém. E o Verbo se fez carne e habitou entre nós. Ave Maria, cheia de graça, o Senhor é convosco. Bendita sois vós entre as mulheres, e bendito o fruto do vosso ventre, Jesus. Santa Maria, Mãe de Deus, rogai por nós, pecadores, agora e na hora de nossa morte. Amém. Rogai por nós, Santa Mãe de Deus, para que sejamos dignos das promessas de Cristo. Oremos. Infundi, Senhor, em nossas almas a vossa graça, para que nós, que conhecemos pela anunciação do anjo a encarnação de Jesus Cristo, vosso Filho, cheguemos, por sua paixão e cruz, à glória da ressurreição. Pelo mesmo Jesus Cristo, Senhor nosso. Amém. Glória ao Pai, ao Filho e ao Espírito Santo, como era no princípio, agora e sempre. Amém. Santo anjo do Senhor, meu zeloso guardador, se a ti me confiou a piedade divina, sempre me rege, guarda, governa, ilumina. Amém. E agora nós vamos abençoar a água que você pode preparar aí na tua frente. A nossa proteção está no nome do Senhor, que fez o céu e a terra. Nós vos pedimos, Senhor, que abençoar esta água que agora vamos tomar no vosso santo nome. Dá, Senhor, a esta água uma energia especial que refaça nossas energias físicas, mentais e espirituais. Curai, Senhor, com esta água os nossos machucados, as nossas feridas. Afastai de nós, Senhor, com esta água as doenças, a angústia, a solidão, mágoas, depressão. Aumentai, Senhor, com esta água em nós a alegria, a serenidade, a paz, o vigor, a coragem, a força. E abençoai, Senhor, com esta água a nossa família. Em nome do Pai, do Filho e do Espírito Santo. Amém.
3: São Maximiliano diz: qualquer coisa que aconteça é porque Deus a faz ou permite, e tudo para o teu bem maior. Por isso, não há por que se preocupar. Por mais difícil que pareça, para todo acontecimento existe um propósito e a vida precisa seguir seu curso. A busca por respostas deve dar lugar a um coração contrito e que busca se aproximar da voz de Deus.
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1: 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São exatamente 6:06. Estamos de volta no nosso programa Melodia Divina. Muito bom dia a você que acompanha a Rádio Imaculada na Grande São Paulo, pelo 1490M, em Maceió, 92,3 FM, Atibaia, 107,1 FM, por todas as retransmissoras, são mais de 50 pelo Brasil, ou também pelo site miliciadaimaculada.org.br. 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Muito bom dia mais uma vez à nossa produtora Karina Fonseca, ao nosso operador Pedro Henrique. E vamos juntos, eu, Gislene Cantini e todos vocês, até às 7 horas da manhã, relembrando as lindas canções do nosso tão estimado e querido Padre Zezinho. Olha aí, quanta música bonita! Há um barco esquecido na praia, Se És a Minha Mãe e Distração. Vamos ouvir.

0: Andaste esquecido na praia, se és a minha mãe, e distração. Eu amo essa canção, distração. Ela nos diz que a felicidade chegou, nem sequer se apresentou. E é esse desejo de felicidade onde podemos realmente encontrar a verdadeira felicidade. Onde? No Evangelho de Nosso Senhor Jesus Cristo. As bem-aventuranças, isso mesmo. Bem-aventurados quer dizer felizes. É esse desejo de felicidade que vem de Deus. Então, ali no Evangelho, nós encontramos, vamos dizer assim, as diretrizes para essa verdadeira felicidade que vem de Deus. E também vem de Deus, mas volta para Deus, né? Com o nosso sim, como fez Maria Santíssima. E isso está impresso na vida, no coração de cada um de nós. Bem-aventurados, felizes, os mansos, os pobres de espírito, os aflitos, os misericordiosos, os puros de coração. Bem-aventurados e felizes são todos aqueles, como canta o Padre Zezinho, que dão as suas vidas na construção do reino de Deus. E é claro, a música que fala da nossa Mãe Santíssima, Maria Imaculada, se és a minha mãe, tão bonita, né? E mesmo interpretada aqui pelo Antônio Cardoso. Pois é, Nossa Senhora, Mãe da Fé, a Mãe da Igreja, Mãe de Deus e Nossa Mãe, Puríssima Mãe, Santíssima, bendita entre as mulheres e bendito é o fruto do teu ventre, Jesus. Nós conhecemos aquela famosa frase de São Tomás de Aquino, que eu já falei aqui várias vezes. É muito conhecida, né? Que diz que quando Deus criou o mundo, ele criou algo inteiramente novo sobre a terra. Ele criou Maria Santíssima. Ela é a única que reúne os dois estados divinos da mulher. A maternidade e a virgindade. A virgindade e a maternidade. Salve Maria Imaculada, Nossa Rainha do céu, da terra, de todo o universo. Queria agradecer aqui a todos que estão mandando a mensagem ali. O Pedro Henrique repassa para mim. É a Cícera Ramos, de Alagoas, Neuza, de Curitiba, o Geraldo de João Mulevar, Minas Gerais, e a Eliane de Conselheiro Lafaiete, Minas Gerais, é isso mesmo. Olha, obrigada aí pelo carinho de vocês, pela audiência, né? Por estarem sintonizados aqui, fazendo parte dessa grande família que somos nós, né? A família da Imaculada, Nossa Senhora da Milícia da Imaculada. Deixa eu ver aqui o meu tempo, vai dar tempo aqui. Pai, vamos lá. 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Desde já, o nosso muito obrigada. Pedro Henrique, canções que ajudam a rezar. Você lembra aí? Vamos lá.
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0: Pois é, a nossa produtora Karina Fonseca colocou aqui uma canção de um grande amigo, não fui eu que escolhi, foi ela. Ela colocou aqui uma canção de um grande amigo do Padre Zezinho, que é o Renato Teixeira, que fez aquela música Romaria, tão conhecida de todos nós, né? É de sonho e de pó, mas ela colocou aqui Tocando em Frente, que também é do Renato Teixeira. Eu acho que esse tem parceria com alguém. Eu não sei, não lembro, porque eu não me ligo muito nas canções mais populares, né? Mas

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0: 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Muito bom dia, querido ouvinte que nos acompanha aqui pela Rádio Imaculada 1490M. Agora são exatamente 6 horas e 34 minutos. Bom dia à nossa produtora Karina Fonseca, ao Pedro Henrique, aqui o nosso operador. E eu sou Gislene Cantini, junto com vocês aqui, trazendo essas lindas canções do nosso Padre Zezinho. Pedro Henrique, vamos lá. Você se lembra a canção que toca o seu coração, Pedro?
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0: Pois a nossa canção que toca o coração hoje, olha lá, um certo galileu. E quem vai falar pra gente é o padre Edivaldo, da Diocese de Santo André. Vamos ouvir então o que ele tem a nos dizer.
3: Sou o padre Edivaldo Pereira, missionário de São Carlos, Escalabrinianos. Trabalho no Instituto Cristóvão Colombo, uma entidade que acolhe crianças e adolescentes migrantes na cidade de São Paulo, no bairro do Ipiranga. A canção que mais me traz recordações do Padre Zezinho é a canção chamada Um Certo Galileu. Já tive a oportunidade de falar com ele e dizer o quanto essa canção foi importante na minha adolescência. Recordo-me o tempo em que estava no seminário menor, isso lá pelos idos dos anos 70, final dos anos 70. E todos os dias de manhã nós acordávamos cedo com música. E uma das músicas prediletas, ou aquela que mais tocava, era exatamente Um Certo Galileu. Então acordávamos ao som dessa música, que é ao mesmo tempo uma mistura de catequese, de teologia e também de melodia popular. Agradeço ao Padre Zezinho por evangelizar através da música e por ser essa presença de Deus na vida de tantas pessoas. Um grande abraço, Padre Zezinho. Parabéns pelo seu ministério.

mesmo ao querido Padre Divaldo, da Diocese de Santo André, por falar dessa canção que toca o nosso coração e diz tanta coisa, né? O Evangelho, o anúncio do reino de nosso Senhor Jesus Cristo. Mas, Pedro Henrique, vamos lá. Deus conseguirá, na minha voz, Gislene Cantini, depois Por Que Me Ouvistes? E encerrando aqui com os cantores da paz, cantores de Deus, que cantam a paz, né? Sonhadores da paz, com Padre Zezinho e cantores de Deus. Ouçamos então, né?

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2: Seis e 51.
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2: Seis e 52.
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2: 6:58.

0: Santa Irmã Dulce e Padre Libério, pela saúde de Wilson de Paula,
1: Santa Irmã
0: aniversário
1: Dulce
0: e Padre Libério,
1: Fernanda de Fátima
0: pela
1: Oliveira,
0: saúde de Wilson
1: ainda
0: de Paula,
1: pelas almas,
0: aniversário de Fernanda de
1: Fátima
0: Moraes,
1: Oliveira,
0: Maria de Lourdes
1: ainda
0: Alves
1: pelas almas,
0: de Moraes,
1: de Tiago Gomes
0: de Moraes,
1: Terezinha
0: Maria
1: Salles,
0: de Lourdes Alves
1: Eliene
0: de Moraes,
1: Lucas de Moraes,
0: Tiago Gomes de Moraes,
1: dos Anjos,
0: Terezinha
1: Madeira.
0: Salles, Eliene Lucas de Moraes, Dulcineia dos Anjos Madeira. Façamos um instante de silêncio, coloquemos as nossas intenções para esta santa celebração.
1: Façamos um instante de silêncio, coloquemos as nossas intenções para esta santa celebração.

0: Em nome do Pai, e do Filho, e do Espírito Santo. Amém. A graça e a paz da parte de Deus, nosso Pai, e do Senhor Jesus Cristo estejam convosco.
1: Bendito seja Deus que nos reuniu no amor de Cristo.
0: Acolhemos com muito carinho os de longe, os de perto, os que nos acompanham pela internet, pelo rádio. Sejamos todos muito bem-vindos. Celebramos hoje o 18º domingo do tempo comum. É Jesus quem nos convida a sentar-nos com Ele, comer da comida que Ele oferece. A mesa de Jesus é sempre muito larga, tem muitos lugares sobrando. Nós podemos nos achegar. Hoje também queremos rezar de uma maneira muito especial pelos padres, nesse dia dedicado a todos os padres. Que o Senhor Deus sustente a nossa vocação, nos permita cada vez mais, vivendo a alegria do Evangelho, tornarmos-nos santos e, ao mesmo tempo, conduzir o povo de Deus no caminho da santidade. Celebremos, dando um passo na direção de Deus, para bem vivenciarmos os santos mistérios. E é por isso que agora nós nos reconhecemos pecadores, mas também buscamos a misericórdia do nosso Pai.

0: Deus Todo-Poderoso, tenha compaixão de nós. Perdoe os nossos pecados e nos conduza à vida eterna.
1: Amém.

Oremos. Assisti, Senhor, os vossos fiéis e cumulai com vossa inesgotável bondade aqueles que vos imploram e se gloriam de vos ter como Criador e Guia, restaurando para eles a vossa criação, conservando-a renovada. Por nosso Senhor Jesus Cristo, vosso Filho, que é Deus, e convosco vive e reina, na unidade do Espírito Santo, por todos os séculos dos séculos. Amém.

Do livro do profeta Isaías. Assim diz o Senhor: ó vós todos que estáis com sede, vinde às águas. Vós que não tendes dinheiro, apressai-vos. Vinde e comei. Vinde comprar sem dinheiro, tomar vinho e leite sem nenhuma paga. Por que gastar dinheiro com outra coisa que não o pão? Desperdiçar o salário, se não com satisfação completa? Ouvi-me com atenção e alimentai-vos bem, para deleite e revigoramento do vosso corpo. Inclinai vosso ouvido e vinde a mim. Ouvi e tereis vida. Farei convosco um pacto eterno. Manterei fielmente as graças concedidas a Davi. Palavra do Senhor.

0: Da carta de São Paulo aos Romanos. Irmãos, quem nos separará do amor de Cristo? Tribulação, angústia, perseguição, fome, nudez, perigo, espada. Em tudo isso somos mais que vencedores, graças àquele que nos amou. Tenho a certeza de que nem a morte, nem a vida, nem os anjos, nem os poderes celestiais, nem o presente, nem o futuro, nem as forças cósmicas, nem a altura, nem a profundeza, nem outra criatura qualquer será capaz de nos separar do amor de Deus por nós, manifestado em Cristo Jesus, nosso Senhor. Palavra do Senhor.
1: Graças.

0: O Senhor esteja convosco. Proclamação do Evangelho de Jesus Cristo segundo Mateus. Naquele tempo, quando Jesus soube da morte de João Batista, partiu e foi de barco para um lugar deserto e afastado. Mas quando as multidões souberam disso, saíram das cidades e o seguiram a pé. Ao sair do barco, Jesus viu uma grande multidão, encheu-se de compaixão por eles e curou os que estavam doentes. Ao entardecer, os discípulos aproximaram-se de Jesus e disseram: "Este lugar é deserto e a hora já está adiantada. Despede as multidões para que possam ir aos povoados comprar comida." Jesus, porém, lhes disse: "Eles não precisam ir embora, dá-lhes vós mesmos de comer." Os discípulos responderam: "Só temos aqui 5 pães e 2 peixes. Jesus disse: "Trazei-os aqui." Jesus mandou que as multidões se sentassem na grama. Então pegou os 5 pães e os 2 peixes, ergueu os olhos para o céu e pronunciou a bênção. Em seguida, partiu os pães e os deu aos discípulos. E os discípulos os distribuíam às multidões. Todos comeram e ficaram satisfeitos. E dos pedaços que sobraram, recolheram ainda 12 cestos cheios. E os que haviam comido eram mais ou menos 5.000 homens, sem contar mulheres e crianças. Palavra da salvação.
1: Glória a vós,

0: Meus irmãos e irmãs, celebramos hoje o 18º domingo do tempo comum. E a liturgia nos oferece um pequeno retiro espiritual para reanimar os nossos corações, para restaurar as nossas forças. O caminho é longo, o caminho para a santidade tem os seus altos e baixos, mas aqui estamos com disposição para seguir nesse caminho da santidade com muita fé no coração. Logo na primeira leitura, vamos ao encontro do profeta Isaías. Ele fala da experiência do povo depois de terem vivido uma situação muito difícil, muito dura. Passaram pelo exílio, agora voltam para a sua terra. Já não era mais o mesmo povo. Já não era mais a mesma terra. Era necessário agora reconstruir os corações. Mas a alegria se põe no coração daquela gente. Há esperança. Agora libertos, eles são convidados pelo profeta Isaías a viver essa grande alegria. Vinde às águas. Vós que não tendes dinheiro, apressai-vos, vinde, comei. Comprar sem dinheiro, tomar vinho e leite sem nenhuma paga. E depois de alimentados na barriga, depois de terem festejado, é importante recordar uma outra coisa, que em grau de importância vem antes dessa. Mas era necessário viver essa alegria primeiro para que encaminhassem os corações de novo ao encontro da palavra do Senhor Deus. Reavivar em seus corações a aliança que foi feita com aquela gente. Era necessário viver isso. Agora então o profeta Isaías retoma a alegria do seu povo e os envolve de novo na dinâmica da amizade com Deus. Na segunda leitura de hoje, São Paulo na carta aos Romanos nos fala de uma importantíssima descoberta. O amor. E São Paulo reflete conosco nessa leitura até um medo de se afastar do amor de Deus. Por isso ele pergunta, quem nos separará do amor de Cristo? Tribulação, angústia, perseguição, fome, nudez, perigo, a espada, a vida, a morte? Quem vai nos separar do amor de Deus? São Paulo não quer se separar desta grande descoberta. Descobriu-se amado por Deus, fez a experiência do amor de Deus. Agora, portanto, esse amor que vem do alto e que se reflete na pessoa de Jesus Cristo se torna para nós exemplar. Um amor que se revela, por exemplo, no evangelho que meditamos hoje, que é composto por muitas cenas. Após a morte de João Batista, Jesus entra num barco, vai para um outro lugar, afastado. As multidões ficam sabendo da viagem de Jesus, correm à frente e o esperam lá. Quando Jesus chegou, ele ficou compadecido daquela situação. Ficou compadecido por sua gente, por seu povo. E ali ele realiza alguns sinais da sua bondade, do seu amor. Cura alguns doentes. Os discípulos interrompem a cena. Senhor, manda que eles vão aos povoados comprar comida. E Jesus agora vai dizer a eles, não, vocês servirão as mesas. O que nós temos aqui? 5 pães e 2 peixes. Aos olhos humanos, muito pouco. Mas aos olhos de Jesus, era bastante. Era suficiente. E ali realiza um grande sinal. Um sinal que de tão importante é mencionado nos 4 evangelhos. Hoje retomamos a perspectiva de Mateus. E esse grande sinal alimenta as pessoas na barriga, mas ao mesmo tempo nos introduz dentro de uma grande espiritualidade. O Senhor nos ensina que a sua mesa tem lugares sobrando. A mesa de Jesus é bem maior do que nós podemos imaginar. Quantas cadeiras tem a mesa da sua casa? Quantas pessoas comem ao redor desta mesa? Por vezes, a nossa mesa comporta os nossos, os de casa. Às vezes, a nossa mesa não está disposta a outras pessoas. Sobretudo se agimos de uma maneira individualista. E por muitas vezes há mesas que não acolhem os outros, não acolhe os que têm fome de verdade, os que necessitam do alimento, não acolhem pessoas que pensam diferentes de nós, e muitas vezes com base na intolerância religiosa, ou às vezes com base no preconceito. Essa mesa, ela não pode ser a mesa do individualismo, a mesa que separa pessoas. Jesus hoje vem nos mostrar que para toda aquela multidão, sem imaginar rótulos colocados sobre nenhuma pessoa, todos comeram da refeição de Jesus, indistintamente, comeram o quanto quiseram e ainda sobraram cestos com os pães que foram distribuídos. A mesa de Jesus é larga, a mesa de Jesus é solidária, a mesa de Jesus é cheia de amor, por isso comporta tanta gente, por isso aglutina tantas pessoas. Que a mesa da nossa casa também reflita essa mesma espiritualidade do Evangelho de hoje e, sobretudo, dentro do nosso coração, que nós não conservemos atitudes que venham nos distanciar dos irmãos e irmãs por quaisquer motivos, mas que ao nosso encontro venham todos, venham os necessitados de Deus, venham os necessitados de alimento, que nós consigamos suspender aquelas barreiras que nos distanciam dos outros. Em uma das páginas do Evangelho, Jesus recebe uma acusação: esse homem come com os cobradores de impostos e os pecadores. Sim, todos comem ao lado de Jesus, porque precisam de Jesus. Nós também comemos da mesa de Jesus neste altar, porque nós precisamos de Jesus. E não porque nós somos santos, porque de fato não somos. Comemos dessa mesa porque queremos nos santificar. E essa mesa nos prepara para a vida, nos ensina a acolhida e a dinâmica do amor. Iniciamos hoje o mês de agosto e com ele vivemos a espiritualidade do mês vocacional. Vocação se trata da voz de Deus que ressoa em cada coração humano. O Senhor nos chama e com docilidade nós respondemos à sua voz. Também lidamos com a dinâmica do alegre anúncio do Evangelho e abraçamos a nossa missão. Ao longo desse mês, rezaremos como rezamos hoje, agora pelos padres. Depois rezaremos pelas famílias, religiosos e religiosas, leigos e leigas engajados em nossas comunidades de fé. Por fim, fechamos o mês vocacional rezando pelos nossos catequistas. O mês vocacional, então, vem nos ajudar a refletir sobre o chamado de Deus na nossa vida. Um chamado forte, eloquente, exigente, um chamado que vai pedir do nosso coração muita oração, discernimento, para que possamos cumprir com a vontade de Deus em nossa vida, sendo nós mesmos protagonistas nessa missão. Hoje rezamos pelos padres da nossa igreja. E eu peço a oração de vocês por todos os padres, de uma maneira muito especial aqueles que estão perto de vocês. Rezemos para que cada vez mais nós, padres, possamos nos santificar. Nós não somos santos. Assim, ao lado do povo de Deus, também percorremos juntos um caminho da santidade. O Senhor nos entregou uma missão. Que o Senhor sustente, portanto, no nosso coração a fidelidade, o entusiasmo para com a missão. Convido vocês, então, agora, nesse momento, a rezar por todos os padres, de uma maneira muito especial, por aquele padre que fez uma diferença na sua vida, um padre que te ajudou no momento de dificuldade, um padre que te acolheu, que te ouviu, algum padre que, por causa da graça de Deus, conseguiu arrancar do seu coração uma tristeza, uma preocupação, um pecado. Também rezem por aqueles padres que, por alguma maneira, te desagradaram ao longo da vida. Rezem por esse padre. Não conservem no coração a indiferença ou o ódio. Não, isso não é uma postura boa. Reze por esse padre que, porventura, tenha entristecido o seu coração, porque naquele momento não compreendeu e por isso gerou o afastamento. Reze pela santificação de todo clero. Rezem, por favor, pelos nossos seminaristas, para que sejam perseverantes no caminho, que façam um bom discernimento vocacional, que tenham esse amor, esse entusiasmo para com a igreja, de uma maneira muito especial para com a nossa igreja diocesana, que tenham amor para com o Papa, os bispos, que tenham essa amizade com todo o clero numa fraternidade presbiteral. Rezem, minha gente, rezem muito pelos padres. A vocação sacerdotal só se mantém se existir um povo que reza por nós. Sem a oração de vocês, não nos é possível continuar o caminho. Rezem por nós. Professemos juntos a nossa fé. Creio em Deus Pai Todo-Poderoso, Criador do céu e da terra, e em Jesus Cristo, seu único Filho, nosso Senhor, que foi concebido pelo poder do Espírito Santo, nasceu da Virgem Maria, padeceu sob Pôncio Pilatos, foi crucificado, morto e sepultado, desceu à mansão dos mortos, ressuscitou ao terceiro dia, subiu aos céus e está sentado à direita de Deus Pai Todo-Poderoso, donde há de vir a julgar os vivos e os mortos. Creio no Espírito Santo, na Santa Igreja Católica, na comunhão dos santos, na remissão dos pecados, na ressurreição da carne, na vida eterna. Amém. Elevemos ao Deus de bondade as nossas preces e rezemos juntos. Mostrai-nos, Senhor, o vosso amor. Mostrai-nos, Senhor, o vosso amor.
1: Pela Santa Igreja de Deus, para que seja um sinal vivo da generosidade e da compaixão que brotam do coração de Cristo e alimente a humanidade com a palavra da vida, rezemos ao Senhor. Pelos pobres e famintos das nossas sociedades, para que as ações de grupos, pessoas e organizações em favor da erradicação da fome tenham as luzes do Espírito Santo, rezemos ao Senhor. Pelas vocações para tantos serviços no seio da Igreja e do mundo, para que o Senhor da Messe inspire nos mais jovens o serviço aos ministérios e à vida religiosa e consagrada, rezemos ao Senhor.
2: Mostrai-nos, Senhor, vosso amor.
1: Pelos católicos, para que ponham no centro da vida a celebração da Eucaristia, que aprofunda as relações humanas e disponha ao encontro com Deus e com os irmãos, rezemos ao Senhor.
2: Mostrai-nos, Senhor, o vosso amor.
1: Rezemos também por todos os aniversariantes da nossa comunidade de fé, em especial pelo casal Wellington Paula de Oliveira e Thelma Regina de Oliveira, 37 anos de matrimônio. Rezemos ao Senhor.
2: Mostrai-nos, Senhor, o vosso amor.
0: Hoje, a coleta das nossas comunidades da Diocese de Divinópolis tem uma destinação especial e específica. Nossos recursos serão todos destinados ao nosso seminário diocesano, que trabalha colaborando para a formação dos nossos seminaristas. Hoje nós temos o seminário em Pará de Minas, o ano propedêutico, e em Belo Horizonte, os seminários da filosofia e da teologia. Na partilha de hoje, pedimos a generosidade de todos. E tudo isso vos pedimos, ó Pai, por Cristo nosso Senhor. Amém.

0: Orai, irmãos e irmãs, para que o meu e vosso sacrifício seja aceito por Deus Pai Todo-Poderoso.
1: Receba, ó Senhor, por tuas mãos este sacrifício, para a glória do seu nome, para nosso bem e de toda a Santa Igreja.
0: Nós os pedimos, Senhor, de bondade, santificai estes dons e, aceitando a oblação do sacrifício espiritual, fazei de nós mesmos uma eterna oferenda para vós, por Cristo nosso Senhor.
1: Amém.
0: O Senhor esteja convosco.
1: Ele está no meio de nós.
0: Corações ao alto.
1: O nosso coração está em Deus.
0: Demos graças ao Senhor nosso Deus.
1: É nosso dever e a nossa salvação.
0: Na verdade, é digno e justo. É nosso dever e salvação dar-vos graças sempre e em todo lugar. Senhor Pai Santo, Deus da aliança e da paz, vós chamastes Abraão e o mandaste sair de sua terra, para constituí-lo pai de todas as nações. Suscitastes Moisés para libertar o vosso povo e conduzi-lo à terra prometida. Na plenitude dos tempos, enviastes vosso filho, hóspede e peregrino no meio de nós, para nos redimir do pecado e da morte, e destes ao mundo vosso Espírito, para fazer de todas as nações um só povo que, na liberdade dos filhos de Deus, caminha para o vosso reino, seguindo o mandamento novo do amor. Por isso, unidos aos anjos e santos, proclamamos a vossa glória cantando a uma só voz.

0: sou fonte de toda santidade. Santificai, pois, estes dons, derramando sobre eles o vosso Espírito, a fim de que se tornem para nós o corpo e o sangue de nosso Senhor Jesus Cristo.
1: Enviai o vosso Espírito Santo.
0: Estando para ser entregue e abraçando livremente a paixão, Jesus tomou o pão, pronunciou a bênção de ação de graças, partiu e o deu a seus discípulos, dizendo: Tomai todos e comei, isto é o meu corpo, que será entregue por vós.

Do mesmo modo, no fim da ceia, ele tomou o cálice em suas mãos e, dando graças novamente, o entregou a seus discípulos, dizendo: Tomai todos e bebei. Este é o cálice do meu sangue, o sangue da nova e eterna aliança, que será derramado por vós e por todos, para a remissão dos pecados. Fazei isto em memória de mim.

0: Celebrando, pois, o memorial da morte e ressurreição do vosso Filho, nós vos oferecemos, ó Pai, o pão da vida e o cálice da salvação. E vos agradecemos, porque nos tornastes dignos de estar aqui, na vossa presença, e vos servir.
1: Aceitai, ó Senhor, a nossa oferta.
0: Suplicantes, vos pedimos que, participando do corpo e sangue de Cristo, sejamos reunidos pelo Espírito Santo num só corpo.
1: O Espírito nos una num só corpo.
0: Lembrai-vos, ó Pai, da vossa Igreja que se faz presente pelo mundo inteiro e aqui convocada no dia em que Cristo venceu a morte e nos fez participantes de sua vida imortal. Que ela cresça na caridade em comunhão com o Papa Leão, com nosso Bispo Giovanni, os bispos do mundo inteiro, os presbíteros, os diáconos e todos os ministros do vosso povo.
1: Lembrai-vos, ó Pai, da vossa Igreja.
0: Lembrai-vos também, na vossa misericórdia, dos nossos irmãos e irmãs que adormeceram na esperança da ressurreição e de todos os que partiram desta vida. Acolhei-os junto a vós, na luz da vossa face.
2: Concedei-lhes, ó Senhor, a luz eterna.
0: Enfim, nós vos pedimos, tende piedade de todos nós e dai-nos participar da vida eterna. Com a Virgem Maria, Mãe de Deus, São José, seu esposo, os apóstolos e todos os santos que neste mundo viveram na vossa amizade, a fim de vos louvarmos e glorificarmos por Jesus Cristo, vosso Filho. Por Cristo, com Cristo, em Cristo, a vós, Deus Pai Todo-Poderoso, na unidade do Espírito Santo, toda honra

Rezemos com amor e confiança a oração que o Senhor Jesus nos ensinou. Pai nosso que estais nos céus, venha a nós o vosso reino, seja feita a vossa vontade, assim na terra.

0: como no céu. O pão nosso de cada dia nos dai hoje. Perdoai-nos as nossas ofensas, assim como nós perdoamos a quem nos tem ofendido. E não nos deixeis cair em tentação, mas livrai-nos do mal. Livrai-nos de todos os males, ó Pai, e dai-nos hoje a vossa paz. Ajudados pela vossa misericórdia, sejamos sempre livres do pecado e protegidos de todos os perigos, enquanto aguardamos a feliz esperança e a vinda do nosso Salvador Jesus Cristo. Senhor Jesus Cristo, dissestes aos vossos apóstolos: eu vos deixo a paz, eu vos dou a minha paz. Não olheis os nossos pecados, mas a fé que anima a vossa igreja. Dá-lhe segundo o vosso desejo a paz e a unidade, vós que sois Deus com o Pai e o Espírito Santo.
1: Amém.
0: A paz do Senhor esteja sempre convosco. Num gesto de paz, saudemos em Cristo quem está ao nosso lado.

0: Eu sou a luz do mundo. Quem me segue não andará nas trevas, mas terá a luz da vida. Eis o Cordeiro de Deus, que tira o pecado do mundo.
1: Senhor, eu não sou digno que entreis em minha morada, mas dizei uma palavra

0: Oremos. Acompanhai, Senhor, com a vossa constante proteção, aqueles que restaurais com os dons do céu. E como não cessais de protegê-los, concedei que se tornem dignos da eterna redenção. Por Cristo nosso Senhor. Podemos assentar um instante? Um único aviso. Próximo dia 7 de agosto, aqui no nosso centro pastoral, a partir das 8 da noite, teremos uma feijoada promovida pelo nosso conselho pastoral. As mesas são vendidas ali no fundo, com a nossa pastoral da acolhida. Os interessados já podem procurar, adquirir as suas mesas e participar conosco. Uma segunda coisinha, celebramos hoje o dia do padre. Na homilia, já pedi as orações por todos os padres e reforço esse pedido. Rezem por nós. Todos os dias, na oração de vocês, tenham sempre essa intenção de rezar pela santificação, pelo aumento das vocações sacerdotais e religiosas. A minha família é de Itaúna. Cresci lá desde criança, com a ajuda dos meus avós, entendi o que era a igreja e fui crescendo na igreja, fui organista dos 13 até os 20 anos na paróquia de Santana. Chega no momento da vida que a gente tem que fazer uma decisão, precisamos escolher. Também foi assim comigo, só que as escolhas que eu queria fazer, todas elas deixavam de lado os meus compromissos com a igreja. E isso estava me deixando triste. Pensei no seguinte: se por acaso eu não quero deixar os compromissos com a igreja, é porque eu quero servir a Cristo mais de perto. E então eu investi nesse chamado. Fiz o discernimento vocacional, estudei aqui em Divinópolis, naquela época a filosofia era aqui. Então aqui eu fiz o ano propedêutico e a filosofia, depois eu fui para Belo Horizonte fazer a teologia, fui ordenado diácono aqui com o padre Guilherme, padre Leonardo, padre Elton e padre Carlos Eduardo, depois fomos ordenados padres em Itaúna e seguimos aqui a nossa missão. Já são 12 anos, posso dar um testemunho, vale muito a pena. Minha gente, não podemos pensar que a vocação é só do padre. A vocação também, ela se dirige aos mais diversos chamados. Mas em relação à vocação sacerdotal, nunca pensem que é só na família do outro, só na casa do vizinho. Também pode ter ali uma vocação na nossa casa, dentro da nossa família. Estejam abertos a isso. Tenham o coração aberto a esse chamado também. Ajudem os mais jovens a fazer esse discernimento e também se decidirem por Cristo. Nós devemos incentivá-los nesse caminho, caminhar ao lado dos nossos jovens para que compreendam também o chamado de Deus na vida deles. Todo batismo que eu celebro, eu fico rezando em silêncio, pedindo a Deus no meu coração que ao menos uma criança que eu tenha batizado possa ser padre um dia. Que Deus escute a minha oração. Mas também toda vocação, minha gente, ela nasce de um único lugar, da vocação familiar. E então é na casa de vocês, por meio do sacramento do matrimônio que vocês celebraram, que Deus vai passar chamando ali também, nesses lares, novas vocações para o serviço da igreja. E então, agradeço à comunidade por essa acolhida, agradeço à nossa comunidade de fé pelas orações, continue rezando conosco, em meu nome, em nome do padre Marcelo, do padre Rosimar, do diácono Ramon. Muito obrigado a todos por celebrarmos hoje esse dia bonito, esse dia importante na nossa igreja. E com confiança, peçamos agora a Deus a bênção, Ele que nos reuniu para celebrar que agora também possa nos enviar em missão. O Senhor esteja convosco.
1: Ele está no meio de nós.
0: Deus Pai vos dê a sua bênção.
1: Amém.
0: Deus Filho vos conceda saúde.
1: Amém.
0: O Espírito Santo vos ilumine.
1: Amém.
0: Desça e permaneça sobre vós a bênção de Deus Todo-Poderoso, Pai, Filho e Espírito Santo.
1: Amém.
0: Levai a todos o bom perfume do amor de Cristo. Ide em paz e o Senhor vos acompanhe.
1: Demos graças a Deus. Queridos irmãos, nós queremos agradecer imensamente ao Padre Rodrigo por estar aqui conosco. E eu gostaria de lembrar com vocês que quando Deus quis enviar o teu filho ao mundo para nos salvar, ele precisava de um sim, o sim de Maria. Tem uma música que diz que o céu ficou em silêncio aguardando aquele sim. E agora, Nossa Senhora, junto com todos no céu, aguarda cada sim do sacerdote. Porque através das mãos do sacerdote, Jesus quis continuar aqui conosco, físico, em corpo e sangue, no Santíssimo Sacramento. Então nós precisamos reconhecer a importância do sacerdote no nosso meio. É causa de salvação para nós. Então vamos agradecer e vamos rezar para o Padre Rodrigo uma Ave Maria. Ave Maria, cheia de graça, o Senhor é convosco. Bendita sois vós entre as mulheres, e bendito é o fruto do vosso ventre, Jesus. Santa Maria, Mãe de Deus, rogai por nós, pecadores, agora e na hora de nossa morte. Amém.

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0: Dia bom é aquele em que a gente se sente feliz, faça o tempo que fizer.
1: 8:11.
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4: 8:16.
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8: Caríssimos irmãos e irmãs da nossa amada Diocese de Divinópolis, mais uma vez nos encontramos e assim nos tornamos próximos através deste programa à Alegria do Evangelho. Sentimo-nos verdadeiramente irmanados pela mesma fé e suplicamos confiantes ao Senhor que derrame sobre nós o seu Espírito Santo. Divino Espírito Santo, dai-me um coração aberto à vossa silenciosa e forte palavra inspiradora, fechado a todas as ambições mesquinhas, alheio a qualquer desprezível competição humana, compenetrado do sentido da Santa Igreja, um coração desejoso de se tornar semelhante ao coração do Senhor Jesus, um coração grande e forte para amar, servir e sofrer por todos, capaz de superar todas as provações, tédio, cansaço, desilusão e ofensa. Um coração constante até o sacrifício quando for necessário. Um coração cuja felicidade é palpitar com o coração de Cristo e cumprir humilde, fiel e corajosamente a vontade do Pai. Amém.
7: Amados irmãos e irmãs, escutemos atentamente este trecho do Evangelho de Mateus, capítulo 14, versículos 13 a 21, no qual o evangelista narra um grande milagre realizado por Jesus, a multiplicação dos pães.

Proclamação do Evangelho de Jesus Cristo segundo Mateus. Naquele tempo, quando soube da morte de João Batista, Jesus partiu e foi de barco para um lugar deserto e afastado. Mas, quando as multidões souberam disso, saíram das cidades e o seguiram a pé. Ao sair do barco, Jesus viu uma grande multidão, encheu-se de compaixão por eles e curou os que estavam doentes. Ao entardecer, os discípulos aproximaram-se de Jesus e disseram: "Este lugar é deserto e a hora já está adiantada. Despede as multidões para que possam ir aos povoados comprar comida." Jesus, porém, lhes disse: "Eles não precisam ir embora, dai-lhes vós mesmos de comer." Os discípulos responderam: "Só temos aqui 5 pães e 2 peixes. Jesus disse: "Trazei-os aqui." Jesus mandou que as multidões se sentassem na grama. Então pegou os 5 pães e os 2 peixes, ergueu os olhos para o céu e pronunciou a bênção. Em seguida partiu os pães e os deu aos discípulos. Os discípulos os distribuíram às multidões. Todos comeram e ficaram satisfeitos. E dos pedaços que sobraram, recolheram ainda 12 cestos cheios. E os que haviam comido eram mais ou menos 5.000 homens, sem contar mulheres e crianças. Palavra da salvação. Glória a vós, Senhor. Amados irmãos e irmãs, recebam minha cordial saudação. Mais uma vez nos encontramos unidos ao redor da mesa da Palavra de Deus para recebermos de Jesus o alimento que Ele nos oferece, a sua vida, o seu amor. Jesus está vivo, presente entre nós e não cessa de nos dirigir a sua Palavra. Por isso, quando escutamos o Evangelho, somos convidados a abrir o nosso coração e acolher tudo aquilo que Jesus nos diz. Neste trecho do Evangelho de Mateus, que escutamos há pouco, é-nos apresentada uma situação que marca a vida de Jesus. Jesus amava seus amigos. Jesus tinha grande admiração por João Batista. E Jesus então recebe a notícia da morte de João Batista. Mas mesmo assim, Jesus prossegue o seu caminho. Nos diz o Evangelho que Jesus partiu e foi de barco para um lugar deserto e afastado. Um lugar deserto e afastado. Após receber a notícia da morte de João Batista, seu primo, o precursor, aquele que veio antes de Jesus anunciando o reino. Ao saber disso, Jesus parte e vai para um lugar deserto. Certamente Jesus carregou consigo muitas recordações, muitas lembranças. Certamente Jesus se recordou do momento em que havia sido batizado por João Batista. E Jesus deseja, então, um lugar deserto, afastado, para nutrir e fecundar a sua vida. Mas este desejo de Jesus, pelo que podemos perceber no Evangelho, não foi realizado, porque as multidões que o seguiam souberam disso e foram atrás dele, saíram das cidades e o seguiram a pé. Quando Jesus saiu do barco, ele viu então uma grande multidão. Jesus tinha um plano, um desejo: descansar, fazer silêncio, afastar-se para rever a própria vida na presença do Senhor. Mas isso não aconteceu. Nós, muitas vezes, quando somos surpreendidos por algo que interrompe os nossos desejos, ficamos enraivecidos, não aceitamos a mudança de perspectiva da própria vida
Isso não aconteceu com Jesus. Quando Jesus desceu da barca e viu aquela multidão, Jesus se encheu de compaixão para com todos e curou os que estavam doentes. Jesus é movido pela compaixão divina. Aquela multidão desejava ardentemente escutar a sua palavra, receber um gesto de amor, de atenção. E Jesus entregou-se inteiramente a estes. Mas ao entardecer, os discípulos se aproximaram de Jesus e disseram: "Este lugar é deserto e a hora já está adiantada." Os discípulos agiram de um modo puramente humano, racional. Eles tinham razão, humanamente falando. E disseram então a Jesus: "Despede as multidões para que possam ir aos povoados comprar comida." Os discípulos aqui agiram de um modo prático. E se percebe claramente que o coração dos discípulos não batia no mesmo ritmo do coração de Jesus. Jesus, cheio de compaixão. Os discípulos, por sua vez, movidos por um senso de praticidade. Eles quase que lavam as mãos e deixam todos aqueles que estavam ali diante de Jesus entregues à própria sorte, porque eles dizem a Jesus: "Este lugar é deserto e a hora já está adiantada, despede as multidões para que possam ir aos povoados comprar comida." Percebe-se claramente que o coração de Jesus batia num ritmo e o dos discípulos batia noutro ritmo. E isso não pode acontecer. Aquele que deseja seguir o Cristo deve ter o seu coração unido ao coração do Mestre. O que regia a vida de Jesus era justamente a sua compaixão pelos sofredores. E esta deve ser também a nossa orientação. Devemos nos mover sempre pela compaixão, pelo sentimento de solidariedade para com sofredores e pobres. Quando Jesus ouviu esta palavra dos discípulos, Jesus reagiu rapidamente e disse aos discípulos: "Eles não precisam ir embora, dai-lhes vós mesmos de comer." Os discípulos foram surpreendidos por esta ordem de Jesus, que hoje se dirige a todos nós, cristãos batizados. É nossa missão cuidar dos pobres e sofredores. É missão da Igreja escolher de modo preferencial os pobres, porque esta foi a opção de Jesus. Esta ordem, outrora dada aos discípulos: "Dai-lhes vós mesmos de comer", hoje nos é entregue, é dada a cada um de nós. Devemos sentir esta ordem de Jesus dada a nós hoje, para sermos mais solidários, solícitos, diante das necessidades dos sofredores deste mundo. Os discípulos então responderam a Jesus: "Só temos aqui 5 pães e 2 peixes. Os discípulos tiveram que se defrontar com o pouco que eles possuíam. E na verdade é isto mesmo: somos pouco, temos pouco. A nossa cifra é bem pequenininha. Temos apenas isto, 5 pães e 2 peixes. Os discípulos tiveram que constatar a situação de fragilidade na qual eles se encontravam. Tinham pouco. Só temos aqui 5 pães e 2 peixes. Jesus não abriu mão desse pouco que os discípulos possuíam e disse-lhes: "Trazei-os aqui." Jesus pediu aos discípulos o pouco que eles tinham. E assim, Jesus realiza um grande sinal. Jesus sacia a fome daquela multidão. Jesus mandou que as multidões se sentassem na grama. Então pegou os 5 pães e os 2 peixes, ergueu os olhos para o céu e pronunciou a bênção. Jesus pede ao Pai Celeste que atue com o seu amor naquele momento. Nos diz o Evangelho que Jesus
elevou os olhos ao céu e pronunciou a bênção. Jesus começou a bendizer a Deus pelo pouco que ele tinha em suas mãos e pelo muito que ele depois receberia do Pai. Pegou os 5 pães e os 2 peixes, ergueu os olhos para o céu e pronunciou a bênção. Em seguida, Jesus parte os pães e entrega os pães aos discípulos. E estes, por sua vez, distribuem o pão aos famintos, àquela multidão. Todos comeram, ficaram satisfeitos, e dos pedaços que sobraram recolheram ainda 12 cestos cheios. Irmãos e irmãs, este sinal realizado por Jesus, ele se atualiza também todas as vezes que nós celebramos a Eucaristia. Cada Eucaristia celebrada em nossas comunidades é um grande sinal da multiplicação dos pães, é um grande sinal da generosidade de Jesus que se doa a todos nós. Também quando celebramos a Palavra de Deus, somos alimentados pelo pão do Evangelho, a Palavra de Jesus. Toda celebração litúrgica na Igreja nada mais é do que uma atualização deste grande sinal realizado por Jesus quando ele sacia a fome de uma multidão de sofredores e pobres. Os discípulos participaram deste processo, oferecendo o pouco que eles tinham. É assim, meus irmãos, o pouco com Deus é muito. Não esperemos ter muitas coisas, muitos bens materiais para ajudar os necessitados. Sejamos solidários, partilhemos com os irmãos e irmãs tudo aquilo que temos e somos. Nos diz o Evangelho que todos comeram, ficaram satisfeitos, e dos pedaços que sobraram, recolheram ainda 12 cestos cheios. E os que haviam comido eram mais ou menos 5.000 homens, sem contar mulheres e crianças. Peçamos ao Senhor a graça de sermos homens e mulheres compassivos, corajosos, capazes de partilhar com os irmãos e irmãs tudo aquilo que somos e temos. O reino de Deus se torna visível em cada gesto de compaixão e de partilha.

Juntos recitemos o Salmo 144, no qual o salmista proclama a generosidade de Deus, que cuida dos seus filhos e filhas e os sacia com o seu amor. Vós abris a vossa mão e saciais os vossos filhos. Misericórdia e piedade é o Senhor. Ele é amor, é paciência, é compaixão. O Senhor é muito bom para com todos. Sua ternura abraça toda a criatura. Vós abris a vossa mão e saciais os vossos filhos. Todos os olhos, ó Senhor, em vós esperam, e vós lhes dais no tempo certo o alimento. Vós abris a vossa mão prodigamente e saciais todo ser vivo com fartura. Vós abris a vossa mão e saciais os vossos filhos. É justo o Senhor em seus caminhos, é santo em toda obra que ele faz. Ele está perto da pessoa que o invoca, de todo aquele que o invoca lealmente. Vós abris a vossa mão e saciais os vossos filhos.

Amados irmãos e irmãs, juntos invoquemos a proteção da Virgem Maria, a Mãe de Deus. Rezemos juntos a oração à Nossa Senhora na sua Imaculada Conceição. Ela é a padroeira da nossa amada Diocese de Divinópolis. Ó Maria, Imaculada desde a sua concepção, fostes preservada do pecado original para ser a Mãe de Jesus Cristo. Ensinai-nos a acolher o mistério de Deus em nossa vida. Ajudai-nos a percorrer a estrada da santidade. Acompanhai-nos com a ternura do vosso olhar. Guiai-nos na escuta aos apelos do vosso amado Filho Jesus. E intercedei por nós para que sejamos firmes na fé, corajosos no amor e alegres na esperança. Amém. O Senhor esteja convosco, Ele está no meio de nós. Deus Todo-Poderoso vos abençoe na sua bondade e infunda em vós a sabedoria da salvação. Amém. Sempre vos alimente com os ensinamentos da fé e vos faça perseverar nas boas obras. Amém. Oriente para Ele os vossos passos e vos mostre o caminho da caridade e da paz. Amém. E a bênção de Deus Todo-Poderoso, Pai e Filho e Espírito Santo, desça sobre vós e permaneça para sempre. Amém. Amados irmãos e irmãs, o Evangelho dá resposta às necessidades mais profundas das pessoas, porque todos fomos criados para aquilo que o Evangelho nos propõe, a amizade com Jesus e o amor fraterno.

0: Despeço-me, pois, abraçando-os e convidando-os para que nos acompanhe neste programa A Alegria do Evangelho. 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
3: 8h39.
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5: 8h41.
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8: Amados e amadas de Deus, sejam bem-vindos ao programa de Vida Nova da Pastoral da Sobriedade. Estamos aqui para a gente trocar umas ideias, né? Para a gente divulgar a palavra de Deus, para a gente buscar realmente o que é a nossa felicidade, que é estar com Deus. E buscando os ensinamentos bíblicos, buscando os ensinamentos da Pastoral da Sobriedade, para a gente cada dia estar melhor, conviver melhor conosco mesmo, com as pessoas. E que Deus esteja com cada um de vocês, protegendo, abençoando, dando muita saúde e muita paz. E eu quero deixar aqui um grande abraço, um grande beijo aos aniversariantes, né, que começa neste mês, que faz aniversário hoje, e até o dia 31 de agosto. Então, um beijo a cada um de vocês, que as bênçãos de Deus alcancem a cada um. Meus irmãos e minhas irmãs, um abraço fraterno a você e que possamos desejar ao outro tudo de bom que recebemos também. Muitas vezes a inveja nos pega a pensar muitas vezes em ser ou ter o que o outro tem e a gente esquece de agradecer tudo que nós já temos, que às vezes a gente tem muito mais do que o outro. Mas a gente chega só o outro. Não dá graças a Deus em tudo que nós conseguimos, né? Amizade, tudo, trabalho, tudo que nós já conseguimos até hoje com a graça de Deus. Mas quando a gente aprende a servir mais que ser servido, a bênção de Deus, as bênçãos, né, de Deus jorra sobre nós com muito mais quantidade. E estamos precisando de serenidade no nosso dia a dia. E só vamos conseguir se a gente tiver uma vida de mais oração para servir gratuitamente. E Jesus nos ensina sempre, gratuitamente, eu repito. Por que repetir esse tanto de vezes, né? Porque muitas vezes servimos aquele que pode nos retornar. Não é verdade? Muitas vezes a gente não vai servir uma pessoa que nunca, você sabe que nunca vai retornar para você, não vai devolver o favor que você fez. Mas não é disso que Deus fala conosco sobre servir. Não é o outro pagar de alguma forma. A gente já é pago quando a gente está servindo. A gratidão que o nosso coração fica, a alegria que a gente fica de servir o outro sem nenhuma intenção. A gente ganha muito mais, a gente fica muito mais feliz, talvez daqui é o outro que está recebendo. É sobre isto que vamos refletir neste passo que estamos vivenciando, o passo servir. Mas antes de falar desse passo, eu quero deixar aqui um grande abraço a todos os aniversariantes do mês, que nós já citamos, né, do dia

que nos ouvem aqui, e vocês, filhos, transmite a eles um grande abraço por tudo que eles fizeram e fazem para nós. Primeiro de tudo, o exemplo. Às vezes teve algum exemplo ruim, né? Ninguém é perfeito, mas eu tenho certeza que você não vai seguir os ruins. Você vai mirar nos bons, porque o Pai, para a gente, sempre é o melhor, né? Então, vamos seguir os bons exemplos que todos têm para nos dar, para nos orientar, para a gente viver no nosso dia a dia. Bom, e como nós falamos, o passo servir. Servir é exemplo de Maria. Sabe, eu fico imaginando a cena, como que Maria grávida, e ela sabia que estava grávida de Jesus. E o que ela faz? Ela e José pegam as trouxinhas, Maria sobe em cima do burrinho, José vai puxando, e eles andam dias e dias para chegar na casa de Isabel. Para quê? Para servi-la. Isabel estava com a gravidez mais avançada e Maria foi ajudar, varrer a casa, fazer comida, fazer tudo para ela. Olha que exemplo. Maria podia ter pensado: não, não posso, não, não posso nem pensar em sair de casa, vou ficar quietinha porque eu estou grávida do Salvador. Eu estou grávida de Jesus. Então, não posso. Não, ela não pensou nisso. Ela não pensou. Ela quis ir ajudar Isabel. E José, como um bom companheiro, foi com ela. E ficou lá. Até nascer. Até João nascer. E não se preocupou com ela de estar grávida. Mas pensou em Isabel primeiro. Pensou na sua prima primeiro. E nós vamos ler esse pequeno trecho de Lucas, do Evangelho de Lucas, no capítulo 4, o versículo 38 e 39. É pequenininho, mas é muito importante. Diz assim: como sua mãe, ele também servia. Sempre que alguém procurava, ou ele aí ia até aquela pessoa para servir. Como sua mãe Maria, serviu, saiu do seu conforto de casa para servir Isabel. O que está falando aqui, gente? É que Jesus fez igual Maria. Ela saiu para servir. E Jesus também saiu para servir. Diz assim no Evangelho: Jesus saiu da sinagoga e foi para a casa de Simão. A sogra de Simão estava com febre alta e pediram a Jesus para a favor dela, para curá-la. Inclinando para ela, Jesus livrou dela aquela febre alta. E a mulher parou a febre imediatamente. A febre deixou a mulher. E sabe o que ela fez? Então, no mesmo instante, ela se levantou e começou a servir os convidados. Olha que maravilha. Gente, aquela pessoa que serve sem nem preocupar se vai ganhar um grão de arroz em troca. É muito feliz essa pessoa. É muito abençoada essa pessoa. E nós sabemos que tem muita gente assim. Mas como não vai para o Instagram, como não vai para a TV, nem vai aqui para a rádio, né? Fica apagada. Mas não importa. Ela também não quer que seja um motivo, que apenas um motivo de ajuda, de serviço, seja divulgado no Instagram, né, nas redes sociais e tudo mais, e para todo lado. Não. Não é essa a intenção de Maria, não é essa a intenção de Jesus, e nem pode ser a nossa intenção. É servir aquela pessoa. Não importa se ela vai contar para alguém, o importante é o nosso coração. E servir, quem serve ganha muito mais do que é servido. Aquele que recebe

0: recebe algum serviço nosso, alguma graça, alguma atenção especial, é a gente que está ganhando com aquilo. Pode ter certeza. E servir é sinal de saúde. Olha, a mulher não estava servindo, a sogra de Simão não estava servindo porque ela estava doente. O que aconteceu quando ela foi curada? Imediatamente ela passou a servir. Então, servir é sinal de saúde física, mental, espiritual. Há alegria em servir. Você deve ter muitos casos aí de avós, de mãe. A minha mãe era uma pessoa que servia assim, gratuitamente, por alegria, por felicidade de servir. Se ela tinha uma hortinha, ela morava no Bom Pastor, ela tinha hortinha, plantava um monte de raminho de chá, todas as pessoas que chegavam lá, ela dava um pouquinho e nunca acabava, nunca. Então, servir é sinal de saúde física, mental e espiritual. A alegria do servir. Vamos sair do nosso casulo quentinho, muitas vezes agradável, mas depois vai se tornar um casulo muito ruim se a gente não sair dele. Vamos abrir nossos olhos para enxergar o outro. Jesus visitava as pessoas. Não eram as pessoas que visitavam Jesus. Jesus saía visitando. Interagem com o sofrimento dessas pessoas, como na casa de Pedro, que nós acabamos de falar, e cura a sogra de Pedro. É o reino que entra no centro da vida familiar. Jesus, em vários momentos, se encontra na casa das famílias, em festas, como na boda de Caná. Em outros momentos, ele entra, cura alguém, ceia com os amigos, reza, participa da vida familiar. E ele, com sua vivência, quis valorizar as famílias. Quantas passagens fala de família, fala de cura de família ou visita a família? A convivência familiar, que é tão importante. Este texto bíblico que ouvimos define a ação de Jesus na igreja, que provoca a conversão, provoca a missão de servir. No dia 11 de julho, foram acolhidas no jardim do Castel Gandolfo, em Roma, mais de 200 pessoas em situação de vulnerabilidade. O Papa almoçou com essas pessoas. Este lugar, que permaneceu fechado por 400 anos, volta a abrir. E depois ele foi aberto pelo Papa Francisco e hoje continua em atividade, ajudando pessoas com situação vulnerável. Hoje é completamente acessível, graças ao Papa Leão também. Então, são famílias inteiras, homens, mulheres, crianças, que são alimentadas dentro deste castelo, desse espaço. A igreja deve ser uma família aberta a todos, como Jesus ensinou os discípulos com a vida. E com suas visitas, famílias, ele ensinou muita coisa para nós. Esta igreja hoje que convida a sermos cada vez mais uma igreja aberta, uma família. Ir até o outro. Às vezes a gente pensa assim, ah, não vou até lá não, se vocês precisarem de mim, me chama. Não, não é assim. Não é assim que funciona o caminho de Deus. É você estar a serviço, oferecer seu serviço. Ir até o outro. E não afastarmos do irmão. Ou fingir que a gente nem está por ali, né, para não ser chamado. E a gente precisa de servir, porque há muitos necessitados. O Papa Leão repete isto muitas vezes. Ajudar os necessitados, estar aberto aos mais vulneráveis. E realmente, se a igreja ainda está parcialmente fechada e essas pessoas, né, em situação vulnerável, é porque ainda não abrimos o nosso coração. Encontra fechado para os ensinamentos de Jesus. Que a gente prega Jesus, mas e a prática nossa, como que está? Mas a igreja muda muito de uns tempos para cá. Está aberta a qualquer pessoa e a família, a comunidade. É o porto seguro para quem mais precisa neste momento. E a igreja é serviço. Nós somos igrejas. Nós temos que estar a serviço. Então precisamos seguir os passos de Jesus e de Maria, servindo. E que Jesus transmitiu muitas vezes para nós, ele deixou muita coisa sobre isso para nós, nos ensinando. E neste evento, nesse restaurante que nós falamos, né, que dá de comer a muitos necessitados, muitos famosos da região, ali da Itália, né, região de Roma, eles fornecem restaurantes caríssimos que eles nunca poderiam nem passar perto, de tão caro que é. Fornecem alimentos para esses vulneráveis e alimentam o mesmo alimento que eles oferecem para os outros que podem pagar caríssimo por eles. Oferecem almoço, lanches para esses mais necessidades. Um deles é o bar do Omo, de Albano. Ele oferece uma grande quantidade. Ele ajuda muitos projetos sociais. E não é divulgado. Ele não precisa. Eu tenho certeza que ele não quer ser divulgado. Ele quer fazer. Pronto. Ele não precisa de Instagram. Não precisa de nada. Ele já é famoso. Ele quer ajudar silenciosamente. E tem muita gente fazendo coisas boas para os mais necessitados. Então vamos também, eu, você, todos nós, visitar os idosos nos asilos durante a semana. Eles precisam muito de bater papo, de ir lá, conversar com eles um pouquinho, tomar um solzinho. Final de semana algumas famílias vão, né? Algumas famílias deles, raras famílias vão. Mas principalmente no meio de semana, fazer uma visita. E se realmente quisermos servir, tem muito trabalho para nós. Bom, meus queridos ouvintes, eu deixo aqui para vocês um grande abraço e que a gente peça a Jesus para tocar o nosso coração, para a gente servir mais a cada dia aos mais necessitados. Um grande beijo a todos, fiquem com Deus.
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2: 8:59. 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

0: Levitas, número 14. Vamos ao refrão? Bom, acho que a gente já vai começar, né? Mas o canto conhecido, todos os cânticos são bastante conhecidos de todos nós. Participemos bem.
1: Intenções de missa. Honra e louvor ao Divino Espírito Santo, à Imaculada Conceição, São José, beatificação do venerável servo de Deus, Padre Libério, Nossa Senhora Aparecida, São Francisco de Paula, São Sebastião, Sagrado Coração de Jesus, Anjo da Guarda de Maria Eduarda Almeida Dias, Anjo da Guarda de João Vitor Almeida Dias, São Judas Tadeu, Santa Luzia, Anjo da Guarda de Gabriel, João Pedro e Bento, Anjo da Guarda de Valsec e Sandra, Anjo da Guarda de Alice Madureira, Anjo da Guarda de Raul Madureira, Anjo da Guarda de Pablo Henrique Ribeiro, Anjo da Guarda de Poliana Gabriela Ribeiro, Jairo da Silva Ribeiro, por Santa Rita, pelo Anjo da Guarda de Antônio Mourão, Gabriela Mourão e Vanderlei Júnior, aniversário natalício de Marlene Ferreira dos Santos Nogueira do Amaral, João Jacques Neto, Guilherme de Abreu Mourão, N. Pereira Reis, Wendel Pereira Reis, 91 anos de Jaime Martins Gontijo, Rafael Santos, aniversário de casamento de Marcos Paulo Moreira Cunha e Liliane Corguzinho. Ação de graças, uma intenção particular, Kézia Lorena, Elias Augusto, família Ramos e Silva, Jamir e Guineira, pela intenção por um livramento, agradecimentos por duas graças recebidas, Tani Wagner, Kênia Souza Aparecida e Filhos, toda a família Amor Divino, pelo trabalho de Rose, recuperação da saúde de Maria do Carmo de Almeida, Everaldo Xavier de Almeida, José Felipe Almeida Marinheiro, Márcia de Abreu e Silva, Maria Antonieta Abreu e Silva, David Ramos. Sétimo dia de Orides Moraes e Belchior José da Silva Júnior. Irmãos falecidos, Orlando Manata, por todas as almas, Olímpia de Souza. Por Antônio Miguel Maia, pelas almas do purgatório, Vicente Mereciano Gonçalves, Eldagisa Rita Gonçalves, José Amâncio Marques, Pedro Henrique Gontijo, Eli da Silva, Manuel Jesus Moura, Antônio José de Moura, Rosângela de Souza Batista e familiares, Maria Elizabeth Ramos Ribeiro e familiares, Paulo Henrique Pires, Geraldo Teófilo Amaral e Maria Luísa Gonçalves e filhos falecidos, Matheus Henrique Almeida Carvalho, Cleiton Alves Teixeira, Perpétua Alves Teixeira, todas as almas do purgatório, Reisla Karen de Oliveira Gontijo, José Maria da Silva, José Maria da Silva Filho, Alessandro Rocha, João Evangelista Coelho, Maria Mendes dos Santos e Guilherme Dionísio dos Santos, Brumilde Severino e Joaquim Gonçalves Mendes, Augusta Batista e Dionísio dos Santos, Gladys Aparecida dos Santos, Evandro Raimundo dos Santos, Rosânia de Fátima Moraes Teixeira, José Maria de Abreu Mourão, João Gomes Borges e Maria Costas Borges, Célio Gomes Borges, Antônio Carlos Araújo, Lázara Maria Pereira Reis e Lázaro Rodrigues Reis, Tiago César Pereira, Renata Cristina Madureira, Silvio Madureira, Hélio Ribeira e Maria Alves, Dalva Ribeiro, Márcio Teixeira, 18 anos de falecimento de Maria de Nazaré do Amor Divino, Maria de Lourdes Rodrigues, família Gomes Mourão e antepassados, Vanessa Guimarães Lima, José Juca de Oliveira, Sebastião de Oliveira, Anésio Carneiro do Nascimento, Olívia Honório de Jesus e pelas almas do purgatório. Fazemos um instante de silêncio e coloquemos nossa atenção particular para essa celebração.

0: Em nome do Pai, e do Filho, e do Espírito Santo.
1: Amém.
0: A graça e a paz daquele que é, que era e que vem estejam convosco.
1: Bendito seja Deus que nos reuniu no amor de Cristo.
2: Bem-vindos, irmãos e irmãs, à nossa Catedral Diocesana, o coração da nossa Diocese de Divinópolis. Aqui todos somos famílias de Deus. Acolhemos de um modo especial em nossa catedral o nosso bispo diocesano. Também hoje temos a alegria de contar com a presença do padre Rodrigo. Ele é da arquidiocese de Mariana. Atualmente ele trabalha como capelão na aeronáutica em Barbacena. Nós fomos colegas no seminário de Mariana, alunos de Dom Giovanni, formandos de Dom Giovanni. Acolhemos também o nosso diácono Ramon. É muito bom estarmos juntos neste dia em que nós rezamos pelas vocações ao ministério ordenado, diáconos, padres e bispos, suplicando ao Senhor vocações para a messe de Deus. Celebremos.
0: Na presença do Senhor, coloquemos nossa vida, pedindo-lhe o perdão de nossas faltas e a graça de um feliz recomeço. Podemos permanecer de pé, a posição de quem deseja tornar-se livre do pecado, uma posição que remete à Páscoa de Cristo, o ressuscitado. Perdão é vida nova. Por isso, na liturgia, sempre se pede que no ato penitencial as pessoas permaneçam de pé. Em silêncio, peçamos o perdão de Deus.

confiantes em Deus que sempre nos perdoa, porque Deus é amor, cantemos nosso ato penitencial, acompanhemos no nosso folheto litúrgico este momento do perdão de Deus sobre nós.

Deus Todo-Poderoso, tenha compaixão de nós, perdoe os nossos pecados e nos conduza às alegrias da vida eterna. Entoemos juntos o nosso hino de louvor, cantemos a glória de Deus.

Oremos. Rezemos pelas vocações sacerdotais, pelos nossos vocacionados, por todos os ministros ordenados de nossa igreja particular e que atuam também noutras dioceses no mundo inteiro. Rezemos pelos padres.

0: Assisti, Senhor, os vossos fiéis, e cumulai com vossa inesgotável bondade aqueles que vos imploram e se gloriam de vos ter como Criador e Guia, restaurando para eles a vossa criação e conservando-a renovada. Por nosso Senhor Jesus Cristo, vosso Filho, que é Deus e convosco vive e reina na unidade do Espírito Santo por todos os séculos dos séculos.
1: Amém.

0: Do livro do profeta Isaías. Assim diz o Senhor: ó, vós todos que estáis com sede, vinde às águas. Vós que não tendes dinheiro, apressai-vos, vinde e comei. Vinde comprar sem dinheiro, tomar vinho e leite, sem nenhuma paga. Porque gastar dinheiro com outra coisa que não o pão, desperdiçar o salário senão com satisfação completa? Ouvi-me com atenção e alimentai-vos bem, para deleite e revigoramento do vosso corpo. Inclinai vosso ouvido e vinde a mim. Ouvi e tereis vida. Farei convosco um pacto eterno. Manterei fielmente as graças concedidas a Davi. Palavra do Senhor.
1: Graças a Deus.

Leitura da Carta de São Paulo aos Romanos. Irmãos, quem nos separará do amor de Cristo? Tribulação, angústia, perseguição, fome, nudez, perigo, espada? Em tudo isso, somos mais que vencedores, graças àquele que nos amou. Tenho a certeza de que nem a morte, nem a vida, nem os anjos, nem os poderes celestiais, nem o presente, nem o futuro, nem as forças cósmicas, nem a altura, nem a profundeza, nem outra criatura qualquer será capaz de nos separar do amor de Deus por nós, manifestado em Cristo Jesus, o nosso Senhor. Palavra do Senhor.

0: O Senhor esteja convosco.
1: Ele está no meio de nós.
0: Proclamação do Evangelho de Jesus Cristo segundo Mateus. Naquele tempo, quando soube da morte de João Batista, Jesus partiu e foi de barco para um lugar deserto e afastado. Mas quando as multidões souberam disso, saíram das cidades e o seguiram a pé. Ao sair do barco, Jesus viu uma grande multidão, encheu-se de compaixão por eles e curou os que estavam doentes. Ao entardecer, os discípulos aproximaram-se de Jesus e disseram: "Este lugar é deserto e a hora já está adiantada. Despede as multidões para que possam ir aos povoados comprar comida." Jesus, porém, lhes disse: "Eles não precisam ir embora. Dai-lhes vós mesmos de comer." Os discípulos responderam: "Só temos aqui 5 pães e 2 peixes. Jesus disse: "Trazei-os aqui." Jesus mandou que as multidões se sentassem na grama. Então pegou os 5 pães e os 2 peixes, ergueu os olhos para o céu e pronunciou a bênção. Em seguida partiu os pães e os deu aos discípulos. Os discípulos os distribuíram às multidões. Todos comeram e ficaram satisfeitos. E dos pedaços que sobraram, recolheram ainda 12 cestos cheios. E os que haviam comido eram mais ou menos 5.000 homens, sem contar mulheres e crianças. Palavra da salvação.
1: Glória a vós, Senhor.

Senhor, vós abris a vossa mão e saciais os vossos filhos e filhas. Amados irmãos e irmãs, a Eucaristia que agora nós celebramos é um grande sinal da ternura de Deus, pois Ele continua cuidando dos seus filhos e filhas, alimentando-os com o corpo e sangue do seu amado Filho Jesus. O sinal da multiplicação dos pães realizado por Jesus era um anúncio daquele grande sinal que Ele realizaria no cenáculo, a Eucaristia. A multiplicação dos pães continua, se atualiza em cada Eucaristia celebrada, pois ao redor do altar somos alimentados pela palavra de Jesus, o seu Evangelho, e pelo seu corpo e sangue, pão e vinho consagrados. A multiplicação dos pães era uma indicação daquilo que agora estamos celebrando, a Eucaristia, na qual Jesus diz a nós: fazei isto em memória de mim. Portanto, celebrar a Eucaristia a cada domingo é para nós motivo de alegria, de encantamento pela vida, muito mais do que ser uma obrigação, um mandamento, guardar o domingo. É antes de tudo uma alegria estar na presença do Senhor. Em todas as missas ouvimos de Jesus uma ordem: fazei isto em memória de mim. Mas hoje, além deste mandamento, que será proclamado na hora da consagração, ouvimos também no Evangelho de hoje uma outra ordem de Jesus, outrora dirigida aos discípulos, mas hoje dirigida a cada um de nós. Que ordem é esta? Dai-lhes vós mesmos de comer. Irmãos e irmãs, neste trecho do Evangelho de São Mateus, nós podemos contemplar Jesus. Ele foge, segue para um lugar deserto. Deseja um momento de recolhimento e intimidade com o Pai. E o faz após ter recebido a notícia da morte de João Batista, o precursor. A morte de João Batista impactou profundamente o coração de Jesus. Eram primos, estavam ligados por uma missão profética, e ao receber a notícia da morte de João Batista, certamente Jesus pressentiu a hora da sua morte na cruz. Portanto, Jesus segue para o deserto para nutrir a sua amizade com o Pai, mas também para buscar descanso. A missão muitas vezes gera exaustão, cansaço. Todos nós na nossa vida nos defrontamos com esta realidade. Os pais muitas vezes se cansam no seu devotamento aos filhos, ao trabalho. Os padres se cansam no exercício do ministério, porque não os bispos? É uma realidade que marca a nossa vida. Jesus queria descansar, Jesus queria nutrir a sua amizade com o Pai, queria ficar sozinho. Entrou na barca e seguiu na direção que ele desejava. Mas o seu desejo não se realizou. Que frustração, humanamente falando. As pessoas que haviam escutado Jesus perceberam que ele iria para aquela região. Aquela multidão seguiu Jesus por terra enquanto Jesus estava na sua barca. E quando Jesus chega no lugar desejado, lá estava a multidão desejosa de escutar o seu ensinamento, a sua palavra. Jesus não se deixou levar pela frustração ou pelo cansaço,
Mas nos diz o Evangelho que quando Jesus viu aquela multidão, ele se encheu de compaixão. A compaixão, na Bíblia, é um sentimento que revela a profundidade do amor de Deus. E mais ainda, as características maternais do amor de Deus. Deus é um Pai que nos ama com amor de mãe, com entranhas de misericórdia. Assim como a mãe, quando gera um filho, sente o movimento do filho no seu ventre, com entranhas de amor e de ternura, assim Deus nos ama e cuida de nós. Jesus encheu-se de compaixão, não apenas teve dó ou pena. Nós muitas vezes temos dó e pena das pessoas e nada fazemos. Quando sentimos compaixão, começamos a agir de um modo diferente, de um modo novo, porque compaixão exige também empatia, a coragem de se colocar no lugar do outro que sofre. Jesus, movido pela compaixão, curou os doentes que estavam ali no meio daquela multidão. E todos ficaram escutando a palavra de Jesus. Mas ao cair da tarde, quando o sol se pôs, os discípulos se aproximaram de Jesus. E aqui nós podemos perceber que, por um lado, Jesus está cheio de compaixão, por outro, os discípulos estão cheios de racionalidade, razão, praticidade. Jesus é movido pela lógica da doação, da generosidade. Os discípulos aqui são movidos pela lógica do mercado, do comprar alimento para aqueles que estavam famintos. Jesus, cheio de compaixão, cura os enfermos, acolhe a todos. Os discípulos não. Eles querem, de certa forma, entregar aquelas pessoas à sua própria sorte. Porque eles dizem assim: mestre, este lugar é deserto e a hora já está adiantada. Despede as multidões para que cada um resolva as suas necessidades por si mesmos. Comprem comida onde eles quiserem. Jesus então disse: eles não precisam ir embora, dai-lhes vós mesmos de comer. Esta ordem é dirigida a nós que cremos em Jesus. Os pobres, os sofredores, os que precisam da nossa presença, não podem viver à margem da nossa vida, não. É missão da igreja cuidar dos que sofrem. É missão de cada cristão partilhar o pão com quem está faminto. Caso contrário, não tem sentido celebrar a Eucaristia e receber o corpo de Cristo doado a nós generosamente. Jesus então deu esta ordem: dai-lhes vós mesmos de comer. Os discípulos ficaram assustados, porque naquela hora eles tiveram que se defrontar com a própria realidade existencial deles mesmos. Eles tiveram que constatar que eles eram pequeninos, tinham pouco, e então disseram: só temos aqui 5 pães e 2 peixes, quase que um pretexto para não estender as mãos àqueles que estavam famintos. Nós também muitas vezes agimos assim, guardamos com avidez tudo para nós, seja muito ou pouco, e não queremos partilhar com os outros o que Deus nos ofereceu gratuitamente. E às vezes até arrumamos desculpas dizendo: não posso ajudar muito porque nada tenho, não posso ajudar meu irmão porque tenho pouco, não posso ser dizimista porque tenho pouco. Na verdade, Deus aceita o pouco que somos, o pouco que temos. Jesus, ao ouvir a palavra dos discípulos: temos aqui 5 pães e 2 peixes, Jesus disse: trazei-os aqui. Como é bom saber que Deus acolhe o pouco que somos. E o pouco com Deus é muito, um ditado popular que nos ajuda a viver a nossa fé. Jesus disse: trazei-os aqui. Jesus então tomou nas mãos os pães e os peixes,
e elevou os seus olhos para o céu, pronunciando uma bênção, bendição, bendizer. Jesus se coloca diante de Deus numa atitude de gratidão. Sejamos agradecidos pelo pouco ou pelo muito que Ele nos deu. Sempre sejamos agradecidos. Jesus olhou para os céus e assim nós descobrimos que a promoção da vida, o resgate da dignidade do ser humano, não é apenas iniciativa de ações sociais, que também são importantes, de políticas públicas que promovam a dignidade do ser humano, mas é necessário também saber que todo dom vem do alto, todo dom nos é oferecido por Deus. Por isso Jesus ergue os olhos para o céu, agradecendo a Deus o pouco que ele tinha em suas mãos, mas certo de que aquele pouco seria transformado em muito. Nós corremos o risco, diante desta página do Evangelho, de ficarmos assim admirados diante do feito de Jesus. Saciar a fome de uma multidão de mais de 5.000 pessoas com 5 pães e 2 peixes. Mas devemos nos perguntar, qual é o significado desse sinal? Jesus, ao realizar este sinal, nos convida a assumir 2 atitudes diante da vida, a compaixão e a partilha. Se partilharmos o que temos, seja pouco ou muito, não faltará nada aos irmãos e irmãs. Aprendamos, pois, com Jesus esta lição. Sejamos homens e mulheres movidos pela compaixão, e assim aprenderemos algo importante. Vamos nos colocar sempre no lugar do outro. Aprendamos com Jesus o milagre da condivisão e da partilha, para que nada sobre em nossas mesas e tudo possa ser partilhado e oferecido generosamente aos irmãos e irmãs. Que a Eucaristia hoje celebrada, na qual Deus partilha o seu amor conosco, seja de fato fonte de vida para nós. Que ao recebermos o corpo e sangue de Cristo, possamos ter um coração semelhante ao dele, cheio de compaixão, movido pela lógica da doação e da generosidade. E que ao recebermos o seu corpo e sangue, nos tornemos também generosos, livres de toda ganância, de todo o desejo de possuir só para si. Este é um grande risco que todos nós corremos. Que Deus nos livre da ambição e nos torne generosos. Que Deus nos livre do rancor e nos faça homens e mulheres cheios de compaixão. Assim seja.

0: Creio em Deus, Pai, Todo-Poderoso, Criador do céu e da terra, e em Jesus Cristo, seu único Filho, nosso Senhor, que foi concebido pelo poder do Espírito Santo, nasceu da Virgem Maria, padeceu sob Pôncio Pilatos, foi crucificado, morto, sepultado, desceu à mansão dos mortos, ressuscitou ao terceiro dia, subiu aos céus, está sentado à direita de Deus Pai Todo-Poderoso, donde há de vir e a julgar os vivos e os mortos. Creio no Espírito Santo, na Santa Igreja Católica, na comunhão dos santos, na remissão dos pecados, na ressurreição da carne, na vida eterna. Amém. Irmãos e irmãs caríssimos, confiantes, elevemos ao Senhor a nossa prece.
1: Pela Santa Igreja de Deus, para que seja um sinal vivo da generosidade e da compaixão que brotam do coração de Cristo e alimente a humanidade com a palavra da vida, rezemos ao Senhor. Pelos pobres e famintos das nossas sociedades, para que as ações de grupos, pessoas e organizações em favor da erradicação da fome tenham as luzes do Espírito Santo, rezemos ao Senhor.
2: Mostrai-nos, Senhor, o vosso amor.
1: Pelas vocações, para tantos serviços no seio da Igreja e do mundo, para que o Senhor da Messe inspire nos mais jovens o serviço aos ministérios e a vida religiosa e consagrada, rezemos.

0: sejamos movidos pela mesma compaixão do vosso amado Filho Jesus, que convosco vive e reina na unidade do Espírito Santo.
1: Queridos irmãos, peçamos que sejam generosos na coleta da missa de hoje. A oferta de hoje será dirigida para os nossos seminários, a Casa de Formação do Ano Propedêutico em Pará de Minas e o Seminário Maior de Belo Horizonte. Contribua na formação dos nossos futuros padres. Cantemos.

0: Orai, irmãos e irmãs, para que o meu e vosso sacrifício seja aceito por Deus Pai Todo-Poderoso.
1: Receba o Senhor por tuas mãos este sacrifício para a glória do seu nome, para o nosso bem e de toda a sua santa igreja.
0: Nós vos pedimos, Senhor de bondade, santificai estes dons e, aceitando a oblação do sacrifício espiritual, fazei de nós mesmos uma eterna oferenda para vós, por Cristo nosso Senhor.
1: Amém.
0: O Senhor esteja convosco.
1: Ele está no meio de nós.
0: Corações ao alto.
1: O nosso coração está em Deus.
0: Demos graças ao Senhor nosso Deus.
1: É nosso dever e nossa salvação.
0: Na verdade, é digno e justo. É nosso dever e salvação dar-vos graças sempre e em todo lugar.

Senhor Pai Santo, Deus da aliança e da paz, vós chamastes Abraão e o mandaste sair de sua terra para constituí-lo pai de todas as nações. Suscitastes Moisés para libertar o vosso povo e conduzi-lo à terra prometida. Na plenitude dos tempos, enviastes o vosso Filho, hóspede e peregrino no meio de nós, para nos redimir do pecado e da morte, e destes ao mundo o vosso Espírito, para fazer de todas as nações um só povo que, na liberdade dos filhos de Deus, caminha para o vosso reino, seguindo o mandamento novo do amor. Por isso, unidos aos anjos e santos, proclamamos vossa glória, cantando a uma só voz.

Na verdade, ó Pai, vós sois santo, fonte de toda santidade. Santificai, pois, estes dons, derramando sobre eles o vosso Espírito, a fim de que se tornem para nós o corpo e o sangue de nosso Senhor Jesus Cristo.

0: Celebrando, pois, o memorial da morte e ressurreição do vosso Filho, nós vos oferecemos, ó Pai, o pão da vida e o cálice da salvação. E vos agradecemos porque nos tornastes dignos de estar aqui na vossa presença e vos servir.
1: Aceitai, ó Senhor, a nossa oferta.
0: Suplicantes vos pedimos que, participando do corpo e sangue de Cristo, sejamos reunidos pelo Espírito Santo num só corpo. Cantemos.
2: O Espírito nos una num só corpo.
3: Lembrai-vos, ó Pai, da vossa Igreja que se faz presente pelo mundo inteiro e aqui convocada no dia em que Cristo venceu a morte e nos fez participantes de sua vida imortal. Que ela cresça na caridade em comunhão com o Papa Leão, com nosso Bispo Giovanni Luiz, os bispos do mundo inteiro, os presbíteros, os diáconos e todos os ministros do vosso povo.
1: Lembrai-vos, ó Pai, da vossa Igreja.
3: Lembrai-vos dos vossos filhos, Orides Moraes, Belchior José da Silva Júnior, que há 7 dias chamastes deste mundo a vossa presença, tendo sido sepultados com Cristo em sua morte no batismo, participem igualmente da sua ressurreição. Lembrai-vos também na vossa misericórdia dos outros nossos irmãos e irmãs que adormeceram na esperança da ressurreição e de todos os que partiram desta vida. Acolhei-os junto a vós, na luz da vossa face.
1: Concedei-lhes, ó Senhor, a luz eterna.
4: Enfim, nós vos pedimos, tende piedade de todos nós e dai-nos participar da vida eterna com a Virgem Maria, Mãe de Deus, São José, seu esposo, os apóstolos e todos os santos que neste mundo viveram na vossa amizade, a fim de vos louvarmos e glorificarmos por Jesus Cristo, vosso Filho.
0: Por Cristo, com Cristo e em Cristo, a vós, Deus Pai Todo-Poderoso, na unidade do Espírito Santo, toda honra e toda glória, por todos os séculos dos séculos.

0: com amor e confiança, rezemos. Pai nosso que estais nos céus, santificado seja o vosso nome. Venha a nós o vosso reino. Seja feita a vossa vontade, assim na terra como no céu. O pão nosso de cada dia nos dai hoje. Perdoai-nos as nossas ofensas, assim como nós perdoamos a quem nos tem ofendido. Não nos deixeis cair em tentação, mas livrai-nos do mal. Livrai-nos de todos os males, ó Pai, e dai-nos hoje a vossa paz. Ajudados pela vossa misericórdia, sejamos sempre livres do pecado e protegidos de todos os perigos, enquanto aguardamos a feliz esperança e a vinda do nosso Salvador Jesus Cristo.
1: Vosso é o reino, o poder e a glória para sempre.
0: Senhor Jesus Cristo, dissestes aos vossos apóstolos: eu vos deixo a paz, eu vos dou a minha paz. Não olheis os nossos pecados, mas a fé que anima a vossa igreja. Dai-lhe, segundo o vosso desejo, a paz e a unidade. Vós que sois Deus com o Pai e o Espírito Santo.
1: Amém.
0: A paz do Senhor esteja sempre convosco.
1: O amor de Cristo nos uniu.
2: Saudai-vos aos outros em Cristo Jesus.

0: Eu sou o pão vivo descido do céu. Quem come deste pão viverá eternamente. Eis o Cordeiro de Deus que tira o pecado do mundo.
1: Senhor, eu não sou digna de que entreis em minha morada, mas

0: Oremos. Acompanhai, Senhor, com vossa constante proteção, aqueles que restaurais com os dons do céu. E como não cessais de protegê-los, concedei que se tornem dignos da eterna redenção. Por Cristo nosso Senhor.
1: Amém.
0: O Senhor esteja convosco.
1: Ele está no meio de nós.
0: Abençoe-vos Deus Todo-Poderoso, Pai e Filho do Santo.
1: Amém.
0: Antes da nossa despedida, rezemos a Maria, Mãe de Jesus, a Imaculada Conceição, padroeira da nossa amada diocese. Rezemos juntos. Ó Maria,
1: ó Maria,
0: Imaculada desde a sua concepção,
1: Imaculada desde a sua concepção,
0: fostes preservada do pecado original,
1: fostes preservada do pecado original,
0: para ser a mãe de Jesus Cristo,
1: para ser a mãe de Jesus Cristo,
0: ensinai-nos a acolher o mistério de Deus em nossa vida,
1: ensinai-nos a acolher o mistério de Deus em nossa vida,
0: ajudai-nos a percorrer a estrada da santidade,
1: ajudai-nos a percorrer a estrada da santidade.
0: Acompanhai-nos com a ternura do vosso olhar.
1: Acompanhai-nos com a ternura do vosso olhar.
0: Guiai-nos na escuta atenta.
1: Guiai-nos na escuta atenta.
0: Aos apelos do vosso amado Filho Jesus.
1: Aos apelos do vosso amado Filho Jesus.
0: E intercedei por nós.
1: E intercedei por nós.
0: Para que sejamos firmes na fé.
1: Para que sejamos firmes na fé.
0: Corajosos no amor.
1: Corajosos no amor.
0: E alegres na esperança.
1: E alegres na esperança.
0: Amém.
1: Amém.
0: Em silêncio rezemos pelas nossas famílias, pelas vocações, pelos nossos padres. Ó Maria concebida sem pecado,
1: rogai por nós que recorremos a vós.
2: Glorificai ao Senhor com a vossa vida, um bom domingo, e em paz, e que o Senhor vos acompanhe.
1: Graças a Deus.
0: Aguardemos a saída da procissão.

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1: 10:19.
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5: 10h21.
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5: 10h22.
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13: Que bom ter você conosco. Fazemos uma pausa para uma reflexão comigo, Frei Jacir de Freitas. Hoje quero refletir com você, aliás, continuar refletindo sobre a figura de Maria Madalena na história do cristianismo. Essa mulher muito importante. Essa mulher que em torno dela criou um imaginário religioso que fez história. Fez história classificando-a erroneamente de prostituta. Como nas vezes passadas, estamos vendo esta mulher na história, ou melhor, na Bíblia canônica. Vamos ver também depois na literatura apócrifa, no Evangelho que leva o seu nome presente na Bíblia apócrifa. Bom, mas hoje a dedicação maior vai ser a essa temática de procurar compreender esse imaginário religioso que fez de Maria Madalena uma prostituta no imaginário, na arte, na religião. Muitas lendas cercaram a tradição de Maria Madalena ao longo da história do cristianismo. Alguns dizem que ela teria sido casada com João Evangelista e o casamento deles foi relatado nas bodas de Caná, de João 2, 1 a 11. Ali mesmo, durante a cerimônia, o noivo teria abandonado Maria Madalena e seguido Jesus. E Madalena, então, João Evangelista. Então, ali mesmo, durante a cerimônia, o João teria abandonado-a e seguido sua carreira, e Madalena se tornado prostituta. Olha o imaginário, como é fértil. Mais tarde, ela se encontra com Jesus, passando a segui-lo também. Outras lendas contam que era a esposa de um soldado romano, mulher rica, herdeira de uma grande fortuna e dona de um castelo em Magdala, cidade que inclusive está sendo escavada atualmente. Ao encontrar-se com Jesus em Magdala, ela abandonou tudo e o seguiu. Na tradição da igreja, Madalena recebeu muitos adjetivos: adúltera, santa e pecadora, penitente, bela e formosa. Para Santo Ambrósio, Maria Madalena teria sido pecadora. Já Pedro Crisólogo, arcebispo de Ravenna, no início do século VII, diz que Madalena é o símbolo da igreja santa pecadora. A misoginia, isto é, a aversão à mulher de Crisólogo, o levou a afirmar quanto ao fato de mulheres, dentre elas Madalena, receber o primeiro anúncio da ressurreição. Ele escreve o seguinte: nesse serviço as mulheres precedem os homens, elas que pelo fato do sexo vêm depois do homem, isto é, por ordem hierárquica, depois dos discípulos. Mas não por isso estão a significar que os apóstolos sejam mais lentos, pois elas levam ao sepulcro do Senhor não a imagem de mulheres, mas a figura da igreja. Veja aí que Crisólogo tentou fazer uma adaptação e não aceitação de que Jesus aparece por primeiro para uma mulher. No entanto, como já falamos em programas anteriores, o que mais marcou o equívoco cometido pelo Papa Gregório Magno foi o equívoco, diria, cometido pelo Papa Gregório Magno no ano 591, na Catedral de Milão, interpretando Lucas 7, 36 e 50, que fala de uma prostituta que unge os pés de Jesus, tendo afirmado que tal prostituta seria Madalena arrependida. Assim ele afirmou. Na sua homilia 33, diz o seguinte: aquela quem o evangelista Lucas chama de mulher pecadora é a Maria Madalena, da qual são expulsos 7 demônios. E o que significam estes 7 demônios, senão os vícios? Bom, depois desta afirmação tão forte de um papa, os melaneses pervertidos se converteram e a apóstola Madalena passou a ser aquilo que nunca foi, uma prostituta, ou uma mulher prostituída, dizemos hoje. A partir daí, o inconsciente coletivo guardou na memória a figura de Maria Madalena como mito de pecadora redimida. Nas sociedades patriarcais antigas, a mulher era identificada com o sexo e ocasião de pecado por excelência. Lucas 8, 2 cita nominalmente Maria Madalena e diz que dela haviam saído 7 demônios. Ter demônios, segundo o pensamento judaico, era o mesmo que ser acometido de uma doença grave. Quem estava doente estava com o demônio. No cristianismo, o demônio foi associado ao pecado. No caso da mulher, o pecado era sempre o sexual. E nesse sentido é que a confusão parece lógica. Em 1050, a igreja fez de Maria Madalena padroeira de uma abadia de monjas beneditinas na França. A ideia seria mostrar que Maria Madalena se arrependeu e tornou-se eremita. Portanto, na França, ela é tida como padroeira dos perfumistas e cabeleireiros. Ela também é padroeira das prostitutas. A ligação de Maria Madalena com a França ocorreu porque no Tratado Hagiográfico Legenda Áurea, que foi publicado em 1293, o padre dominicano Jacobo de Varese, que morreu em 1298, conta que 14 anos depois da morte de Jesus, Madalena e um grupo de cristãos acabaram expulsos da Judéia. Embarcados à força, foram atracar no porto de Marseille, no sul da França. Lá Maria Madalena teria pregado e convertido muitas pessoas. Mais tarde, ela se retirou à gruta de St. Baume, onde terminaria se dedicando por 30 anos à penitência e à contemplação. O local ainda hoje venerado por cristãos no Santuário de Maria Madalena. E olha que interessante, em 1979, os predicados penitente e pecadora foram excluídos da sessão dedicada a ela no Breviário Romano. Com isso, a igreja reconheceu que Maria Madalena não era prostituta e pediu perdão, porém muita gente não sabe disso. Na igreja, Maria Madalena é celebrada pela Igreja Católica no dia 22 de julho com festa litúrgica, a pedido do saudoso Papa Francisco, que em 2016 a declarou Apóstola dos Apóstolos, recordando que esse título foi dado a ela pelo teólogo Hipólito de Roma, que morreu em 236, e retomados por Santo Tomás de Aquino, que morreu em 1274. Para o Papa Francisco, esse pedido foi para demonstrar a relevância desta mulher que mostrou um grande amor por Jesus. Fecha aspas. O certo é que, para além de todas essas tradições, Maria Madalena era mulher de grande proeminência no início do cristianismo. Ela foi feita prostituta para desmerecer o seu papel de mulher no seguimento de Jesus. Por ele, ela teve um grande amor, não importa como terá sido. O que vale para nós hoje é tirar dela essa alcunha de prostituta, não desmerecendo as mulheres prostituídas do nosso tempo, mas a negatividade que carrega essa simbologia na sociedade machista, misógina, de ontem e de hoje. Este é o grande segredo para nós hoje. Bom, tendo entendido isso, eu gostaria de dizer uma outra coisa. Outro erro em relação a Maria Madalena na transmissão dos textos canônicos foi a confusão que fizeram de sua pessoa com a Maria de Betânia, a irmã de Marta e Lázaro, de Lucas 10. Então, Maria Madalena não era Maria de Betânia. Na verdade, são três pessoas distintas: a prostituta, pecadora, que unge os pés de Jesus, que até poderia ter o nome de Maria, mas não é dito, Maria de Betânia e Maria de Madalena. Segundo a comunidade joanina, Maria de Betânia ungiu os pés de Jesus com perfume caro e os enxugou com seus cabelos. Se Papa Gregório Magno tivesse usado esse texto, não teria cometido este equívoco, o mesmo relato presente, então, no texto também canônico. Mateus 26,6 e Marcos 14,13 fala de uma mulher que derramou um frasco de perfume caro na cabeça de Jesus. Essas informações mostram quanto marcou a comunidade dos primeiros cristãos a atitude inusitada dessa mulher, seja ela pobre, pecadora ou prostituta. No entanto, dizer que essa mulher era Maria Madalena parece-me um equívoco, um engano. Mesmo que isso seja entre nós uma verdade estabelecida, há de se considerar que a tradição oriental fez distinção entre as Maria. A tradição não é tão unânime assim. Bom, que bom que hoje pude falar isso para vocês. Na próxima vez nós vamos dar continuidade ainda sobre essa reflexão sobre Maria Madalena e a sua importância na história. Até a próxima vez, se Deus assim o permitir. E agora, no próximo programa, nós vamos entrar na Madalena contada na literatura apócrifa. Se você já tem a Bíblia apócrifa, não deixe de ler o Evangelho de Maria Madalena. Quero explicá-lo para você também. Um abraço, fique com Deus e até a próxima semana, se Deus assim o permitir.
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5: 10:34.
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0: Olá! para você ligadinho aqui no Diocese Informa. Olha só, abriu uma vaga para auxiliar de limpeza paroquial para a paróquia Sagrada Família em Divinópolis. As responsabilidades esperadas desse candidato são realizar os trabalhos de limpeza em geral, manter as condições de higiene e conservação no local de trabalho, a limpeza das dependências internas e externas, cozinhar, fazer o preparo dos alimentos, lista de compras, lavar e passar as roupas, repor materiais de higiene, entre outras atividades correlacionadas. É desejável que se tenha alguma experiência na área e também, claro, noções básicas de cozinha, limpeza e organização. Entre os benefícios estão aí plano odontológico, seguro de vida, cartão de desconto em medicamentos, consultas e exames médicos, folga no dia do aniversário, day off, ó, e benefícios assistenciais. Se você se interessou, então, em ser auxiliar de limpeza paroquial na paróquia Sagrada Família, bairro Danilo Passos, em Divinópolis, você vai mandar seu currículo para seleção@diocesedivinopolis.org.br e no assunto você vai escrever auxiliar de limpeza paroquial para a paróquia Sagrada Família.
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5: Eu trabalho para Deus.
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7: Eu trabalho para Deus.
8: Eu trabalho para Deus.
9: Eu trabalho para Deus.
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15: Eu trabalho para Deus.
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17: Quando trabalhamos para Deus, não deve faltar motivação.
18: Por isso faço o meu melhor.
17: Fé.
19: Eu me sinto abençoado.
17: E compreensão de que...
20: E trabalhar para Deus é bom demais.
21: Eu sou parte de um todo.
17: A palavra de ordem é pertencimento. Compreender que eu faço parte de um todo. E esse todo é formado por muitos. Só aqui na Cúria Diocesana, sede administrativa da Diocese de Divinópolis, instalada na Rua Mato Grosso, no centro, são cerca de 30 colaboradores, mas somos dezenas. 385 empregos diretos, distribuídos nas 54 paróquias, atendendo a mais de 600 comunidades. E um público estimado de católicos de cerca de 1 milhão de pessoas, presentes em 25 cidades. Nossa matriz diocesana é a Catedral do Divino Espírito Santo, Igreja Mãe, não só da cidade de Divinópolis, mas referência administrativa, litúrgica e espiritual. É nela que se encontra a cadeira do bispo, a cátedra, simbolizando a autoridade, o ensino e a unidade pastoral do bispo com seu povo. Do alto, majestosa, ela não deixa dúvidas do papel que cumpre. Símbolo de fé, representa o centro da vida de oração e a história da comunidade local, que temos orgulho de representar quando, com o nosso trabalho, bendizemos a Deus.

Havia um homem chamado Miguel que trabalhava restaurando móveis antigos. Um dia, uma mulher apareceu em sua oficina levando uma cadeira muito bonita, mas completamente rachada. Ela olhou para Miguel e disse: "Você consegue consertá-la?" Ele passou a mão sobre a madeira, observou cada rachadura e respondeu: "Consigo, mas não hoje." A mulher estranhou: "Por quê?" Miguel respondeu: "Porque antes de colar as partes, eu preciso descobrir se a madeira ainda suporta o peso. Se eu apenas esconder as rachaduras, a cadeira vai parecer perfeita por fora, mas quebrará novamente na primeira pessoa que se sentar nela." A mulher ficou em silêncio. Então Miguel completou: "O problema nunca foi a rachadura. O problema é querer colocar peso sobre algo que ainda não foi restaurado." Naquele dia, ela percebeu que não tinha levado apenas uma cadeira para a oficina. Sem dizer uma palavra, também havia levado a própria vida.

Queridos irmãos e irmãs, quantas vezes fazemos exatamente isso? Queremos entrar em um novo relacionamento sem curar as feridas do anterior. Queremos assumir responsabilidades quando ainda estamos exaustos por dentro. Queremos cuidar de outras pessoas enquanto ignoramos as dores que carregamos em silêncio. Vivemos em uma sociedade que cobra desempenho, produtividade e perfeição. Quase ninguém pergunta como está o seu coração. Quase ninguém percebe que por trás de muitos sorrisos existem pessoas tentando sobreviver às próprias batalhas. Nem toda pessoa difícil é má. Às vezes ela apenas está machucada. Nem toda frieza é falta de amor. Às vezes é medo de sofrer de novo. Nem toda distância significa desinteresse. Muitas vezes significa alguém tentando juntar os pedaços que ainda restaram. Por isso, antes de exigir o melhor das pessoas, talvez devêssemos ajudá-las a se reconstruir. Porque ninguém oferece paz quando vive em guerra consigo mesmo. Ninguém consegue amar plenamente quando ainda sangra por dentro. Ninguém permanece firme por muito tempo sustentando um peso maior que a própria estrutura suporta. Todos nós, em algum momento da vida, precisamos de uma oficina para a alma. Um lugar onde sejamos escutados, compreendidos, acolhidos e restaurados. E talvez o maior gesto de amor que possamos oferecer a alguém que não seja cobrar que ela seja mais forte ou ele seja mais forte, mas ajudá-la a voltar a ser inteira. Porque pessoas restauradas não apenas vivem melhor, elas também deixam de ferir quem nunca teve culpa das feridas que carregavam. A história que hoje contamos de Miguel nos faz pensar em algo que muitas vezes esquecemos quando olhamos para as pessoas. Nós vemos o comportamento, mas não vemos a história. Nós vemos as atitudes, mas não enxergamos as cicatrizes. Julgamos a maneira como alguém reage, mas raramente perguntamos o que aconteceu para que aquela pessoa tornasse assim. Vivemos em uma época em que tudo precisa acontecer depressa. As pessoas terminam um relacionamento e já entram em outro, saem de um emprego e imediatamente assumem outro desafio, vivem uma decepção e no dia seguinte sentem que precisam demonstrar que já superaram tudo. Existe uma pressão enorme para parecer forte o tempo todo. Como se sofrer fosse sinal de fraqueza, como se parar para cuidar da alma, da sua própria alma, fosse perda de tempo. Mas a vida não funciona assim. Existem dores, queridos irmãos e irmãs, que não passam apenas com o tempo. Existem feridas.

sinônimo de saúde. Uma cadeira pode estar linda por fora e completamente comprometida por dentro. Assim também acontece conosco. Quantas pessoas aparentam estar bem, mas vivem emocionalmente esgotadas? Quantas sorriem todos os dias, trabalham, produzem, servem, ajudam outras pessoas, mas quando chegam em casa, sentem que já não conseguem sustentar o próprio coração? Quantas carregam uma tristeza silenciosa que ninguém percebe? Nós aprendemos, queridos ouvintes, a esconder as rachaduras. Aprendemos a dizer está tudo bem quando na verdade não está. E de tanto repetir isso, repetir, começamos a acreditar que basta disfarçar para resolver. Mas a vida sempre revela aquilo que tentamos esconder. Em algum momento o peso chega. O peso revela onde existem rachaduras. E é por isso que muitas pessoas entram em relacionamento esperando que o outro cure aquilo que elas nunca tiveram coragem de tratar. Depositam no namorado, na esposa, no marido ou nos amigos a responsabilidade de preencher vazios que nasceram muito antes daquele encontro. Só que nenhum relacionamento suporta esta missão. Ninguém foi criado para carregar o peso da cura de uma outra pessoa. O amor pode ajudar, pode incentivar, pode acolher, pode caminhar junto, mas ele não substitui o processo interior que cada um precisa viver. O mesmo acontece no trabalho. Às vezes pensamos que basta trocar de emprego para sermos felizes. Mudamos de ambiente, de cidade, de equipe, mas continuamos levando conosco as mesmas dores, os mesmos medos e as mesmas inseguranças. Descobrimos então que o problema não estava apenas no lugar. Parte dele também estava dentro de nós. Isso vale para todas as áreas da vida. Há pessoas que mudam de igreja, mudam de amigos, mudam de relacionamento, mudam de profissão, mas nunca mudam a maneira como lidam consigo mesmas. Enquanto a raiz permanece doente, os frutos continuarão sofrendo. Por isso, talvez uma das maiores demonstrações de amor seja perceber quando alguém não precisa de cobrança, mas de cuidado. Nem toda pessoa distante é indiferente, nem toda pessoa irritada é mal educada. Nem toda pessoa exigente é arrogante. Às vezes, estamos apenas diante de alguém que passou por experiências que ensinaram a sobreviver em vez de viver. A dor, queridos ouvintes, modifica a forma como enxergamos o mundo. Quem foi muito traído passa a desconfiar. Quem foi muito rejeitado passa a acreditar que nunca será suficiente. Quem foi muito humilhado começa a viver tentando provar o próprio valor. Quem nunca foi ouvido pode acabar gritando para ser percebido. Por trás de muitos, muitos comportamentos, existe uma ferida que nunca recebeu cuidado. E isso não significa justificar atitudes erradas. Cada um continua responsável pelas próprias escolhas, mas compreender a origem de um comportamento nos torna mais humanos. Antes de condenar alguém, talvez devêssemos nos perguntar o que aconteceu com essa pessoa. E essa pergunta muda completamente o nosso olhar. Ela nos faz perceber que, muitas vezes, não estamos lidando com pessoas ruins. Estamos lidando com pessoas cansadas, decepcionadas, assustadas e machucadas. E aqui existe um perigo muito grande. Vivemos cobrando que as pessoas estejam prontas para tudo. Prontas para amar, prontas para liderar, prontas para educar filhos, prontas para servir, prontas para assumir responsabilidades, mas quase nunca perguntamos se elas tiveram um tempo para reconstruir aquilo que a vida quebrou e fez quebrado. Queremos frutos de uma árvore cujas raízes nunca receberam água. Queremos estabilidade de quem ainda está tentando permanecer de pé. Queremos maturidade de quem nunca teve a oportunidade de elaborar a própria dor. Talvez por isso exista tanta gente adoecendo. Não porque seja fraca, mas porque vive sustentando um peso maior.

maior do que consegue carregar. Todos nós, queridos irmãos e irmãs, precisamos em algum momento reconhecer as nossas rachaduras, porque somente quem reconhece que precisa de restauração permite que a restauração aconteça. Existe uma beleza muito grande em admitir que ainda estamos em processo, que não somos produtos acabados, que somos pessoas ainda tentando ser transformadas. E todos os dias, Deus continua trabalhando em áreas da nossa vida que ainda precisam de cura. Talvez seja justamente isso que mais nos aproxima uns dos outros. Não é a perfeição, é a consciência de que todos estamos tentando nos reconstruir. Por isso, antes de exigir o máximo das pessoas, ofereça escuta. Antes de fazer julgamentos, ofereça compreensão. Antes de cobrar resultados, procure conhecer a história, porque ninguém sabe quais batalhas silenciosas o outro enfrentou para conseguir simplesmente chegar até aqui. E talvez a maior lição dessa história seja esta: Deus nunca teve pressa em restaurar pessoas. Ele sempre preferiu restaurá-las por inteiro, porque aquilo que Deus restaura não serve apenas para voltar a existir, serve para sustentar a vida, o amor, os sonhos e a esperança. E talvez seja exatamente isso que cada um de nós esteja procurando, mesmo sem perceber. Não alguém que esconda nossas rachaduras, mas alguém que nos ajude com amor e paciência a sermos restaurados por inteiro.

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0: 10h55.
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Naquele tempo, quando soube da morte de João Batista, Jesus partiu e foi de barco para um lugar deserto e afastado. Mas quando as multidões souberam disso, saíram das cidades e o seguiram a pé. Ao sair do barco, Jesus viu uma grande multidão, encheu-se de compaixão por eles e curou os que estavam doentes. Ao entardecer, os discípulos aproximaram-se de Jesus e disseram: "Este lugar é deserto e a hora já está adiantada. Despede as multidões para que possam ir aos povoados comprar comida." Jesus, porém, lhes disse: "Eles não precisam ir embora. Dá-lhes vós mesmos de comer." Os discípulos responderam: "Só temos aqui 5 pães e 2 peixes. Jesus disse: "Trazei-os aqui." Jesus mandou que as multidões se sentassem na grama. Então pegou os 5 pães e os 2 peixes, ergueu os olhos para o céu e pronunciou a bênção. Em seguida partiu os pães e os deu aos discípulos. Os discípulos o distribuíram às multidões. Todos comeram e ficaram satisfeitos. E dos pedaços que sobraram, recolheram ainda 12 cestos cheios. E os que haviam comido eram mais ou menos 5.000 homens, sem contar mulheres e crianças.

0: Muito bem, você vieram aqui, é domingo, dia do Senhor. Tenho certeza que você vieram aqui para rezar, para ouvir uma boa palavra, com certeza. Quando o padre prepara o sermão, em geral ele pensa nele, né? Para que vê se serve. Na primeira leitura, eu vejo a alegria. Ela relata a saída do exílio para de volta para casa. Se imagina a alegria, né? Como você que é obrigado a ir embora e vai para casa onde te esperam. A grande alegria. Então ele fala isso. A cidade de Jerusalém era a cidade de Deus. Portanto, ele quer que tenha sempre a alegria em que procura o Senhor. São palavras, viu? Mas preste bem atenção. Se não tiver Deus no teu coração, você nunca vai ser feliz. Você vai ser anestesiado. Aqueles momentos de alegria que passa logo, não. Uma alegria que tem um fundamento, que dá razão à segunda leitura. Olha que coisa. Nada me tira de Cristo. Isso é muito bonito, viu? E por quê? Porque tem convicções. Quem é Cristo? Quem é Deus? Quando você sabe disso, ninguém te tira. Isso é uma grande segurança. E o Evangelho, preste atenção, minha gente. O que eu posso aprender aí? Ele percebeu que tinha 5.000 homens, sem contar as mulheres e as crianças. Olha, deve ter mais de 10.000 pessoas. 5 pães, 2 peixes. O que é isso? Mas ele pegou, multiplicou e deu comida a todos. O que eu penso nisso? Todos nós chegamos com esses 2 pães, 5 pães, 2 peixes, sei lá. Quer dizer, não temos. Mas nunca vai te faltar a proteção divina. Eu queria que você levantasse a mão, mas não levante não. Momento que você ficar sem dinheiro, não levante a mão. Você queria comprar uma coisa, mas não tinha. Isso acontece. Mas Deus nunca te faltou, viu? Nunca! E você podia conversar com Ele. Ele nunca te deixa. Tem algum dinheiro que vale mais do que Deus?
1: Não.
0: Ainda bem. É verdade isso. Gente, nós temos que procurar o que é essencial na nossa vida. Deus. Está certo? Tudo bem. Nossa Senhora está aí nos guiando. Agora, rapidamente. Hoje, dia 2 de agosto. Perdão de Assis. A indulgência plenária. O que é indulgência plenária? É o perdão dos pecados e das penas devido ao pecado. Porque muita gente confessa, mas tem muitas coisas que a gente não fez penitência suficiente, etc. Então, a indulgência plenária é o perdão dos pecados e das penas devido aos pecados. A igreja tem este poder? Sim. Quando Jesus ressuscitou, a primeira coisa que ele fez foi dar o poder à igreja de perdoar o pecado. O que Cristo disse? Recebei o Espírito Santo, perdoai os pecados, aqueles a quem vocês perdoarem serão perdoados, aqueles a quem vocês não perdoarem não serão perdoados. Esta é a primeira missão fundamental da igreja, perdoar os pecados. E indulgência plenária não é somente perdoar o pecado, mas também as penas devido aos pecados. Antigamente havia 3 lugares onde o povo ia a pé fazer penitência para conseguir. Um era a Terra Santa. Outra era Roma, que era mais frequentada. O sepulcro de Pedro. Aí, Roma, ir para Roma. Romaria. Se fica aí para Roma, viu? A gente vai em qualquer lugar, fala Romaria. Mas é um verbo usado para quem iam para Roma. E Santiago de Compostela, ainda hoje tem um caminho, né? que fala. Alguém fez, por acaso? Você fez? Você? Você também, Bepi? Meu Deus. O que mais fez? Aqui alguém? Ah, meu gente, você tem que viajar mais. É? Tá bom. Isso. Agora, ainda existe isso. Mas tem outras maneiras agora de adquirir indulgência plenária. São Francisco de Assis sabia que tinha esses três lugares. Ele queria que onde ele estava também fosse um lugar. E chorava na chamada porciúncula, que significa pequena parte, uma capelinha. Alguém se vê lá? Aqui ninguém vai. Ah, tá. Ótimo. É uma pequena dedicada ao Nosso Senhor dos Anjos. Francisco morava ao lado, numa cabana. Ele dizia que aquele lugar é o mais sagrado do mundo. Dizia aos frades: se alguém chutar você pela porta, entre pela janela. Então um dia ele estava rezando, chorando, e lhe apareceu Nossa Senhora com Jesus. Perguntaram: Francisco, por que você está chorando? Ah, eu queria que todos que viessem aqui nesta igreja pudessem receber o perdão dos pecados. Ele pedia praticamente o quê? Uma indulgência plenária, como estava em Roma, Campostelo e a Palestina. Uma coisa quase impossível. E Jesus disse: Francisco, vai, tudo bem, mas vai falar com o Papa. Se ele te concede, vai ser. E o Papa estava em Perugia, Honório III, 1216. Francisco foi. O Papa gostava de Francisco. E o que aconteceu? Tá bom, Francisco, vou conceder isso. Então, a porciúncula, a partir de hoje, será um lugar para adquirir a indulgência plenária. Francisco ficou tão feliz que deu um pulo de alegria e foi embora correndo. E o Papa falou assim, histórico: onde você vai, seu tolo? Precisa de um documento. E Francisco olhou para ele: Nossa Senhora é testemunha, Jesus é escrivão. E foi embora. Tanto é verdade que não existe documento sobre isso. E até hoje, então, a porciúncula é o lugar, o quarto lugar do mundo onde se adquire indulgência. Todos os dias. Tem outro lugar, como é hoje. Temos o oitavo de o ano franciscano. Mas lá todos os dias. E no dia 2 é oferecida a todas as paróquias, todas as igrejas onde o povo se reúne aqui. Então vocês, você quer ir no purgatório? Fala que não.
1: Não.
0: Então adquire indulgência plenária e não vai. Entendeu? Não, estou brincando, mas é verdade. A gente não pensa mais nessas coisas. Então você tem, hoje você comunga, reza o credo que nós vamos rezar, depois o Pai Nosso, a Maria Glória, para o Papa. Você comunga e a confissão tem que ser feita 8 dias antes, 8 dias depois, tá bom? Aproveite. Ou você gosta de queimar no purgatório? É? Estou brincando, mas é sério, viu? Olha, a indulgência plenária, às vezes o povo caminhava meses. Não ia como hoje de avião, isso, aquilo, ia a pé. Então hoje, neste perdão de Assis, vamos lá. Que Deus abençoe a todos. Então vamos começar com a oração do creio. Todo de pé, vamos lá. Bem forte, é? Creio em Deus Pai Todo-Poderoso,
2: Criador do céu e da terra, de todas as coisas visíveis e invisíveis. Creio em um só Senhor, Jesus Cristo, Filho unigênito de Deus, nascido do Pai antes de todos os séculos, Deus de Deus, luz da luz, Deus verdadeiro de Deus verdadeiro, gerado, não criado, consubstancial ao Pai, Por ele todas as coisas foram feitas, e por nós, homens, e para a nossa salvação, desceu dos céus e se encarnou pelo Espírito Santo no seio da Virgem Maria, e se fez homem. Também por nós foi crucificado sob Pôncio Pilatos, padeceu e foi sepultado, ressuscitou ao terceiro dia, conforme as Escrituras, e subiu aos céus, onde está sentado à direita do Pai, e de novo há de vir em sua glória, para julgar os vivos e os mortos, e o seu reino não terá fim. Creio no Espírito Santo, Senhor que dá a vida e procede do Pai e do Filho, e com o Pai e o Filho é adorado e glorificado, ele que falou pelos profetas. Creio na Igreja Una, Santa, Católica e Apostólica. Professo um só batismo para a remissão dos pecados, e espero a ressurreição dos mortos e a vida do mundo que há de vir. Amém.
0: Irmãos e irmãs em Cristo, imploremos a Deus Pai, Pai rico em misericórdia, que tenha compaixão dos seus fiéis, e elevemos a Ele nossas preces, dizendo com toda a confiança:
2: ouvi-nos, Senhor.
1: Por todo o clero, diáconos, padres e bispos, para que vivam sua vocação de forma intensa e amorosa, e que seu serviço presbiterial seja conduzido pelo Espírito Santo, a fim de anunciar e testemunhar Jesus Cristo, vivo e presente em nosso meio, nós vos pedimos.
2: Ouvi-nos, Senhor.
1: Pelos jovens, para que se deixem conduzir pelo amor de Jesus e que encontrem nele a força e a coragem para seguir suas vocações e trabalhar na construção do reino, nós vos pedimos.
2: Ouvi-nos, Senhor.
1: Pelas pastorais e movimentos de nossa diocese, para que acolham aos irmãos com um sorriso evangelizador e com palavras de esperança, buscando o caminho do amor e da caridade, a exemplo do próprio Jesus, nós vos pedimos.
2: Ouvi-nos, Senhor.
1: Pelos nossos padres, para que continuem seguindo o caminho que Jesus vos pediu, e que ele continue nos acolhendo a cada dia e fazendo com que aumentemos a nossa fé, rezemos ao Senhor.
2: Ouvi-nos, Senhor.
0: Por todos vocês que estão aqui, pelo casal Maria Rosa da Silva e Geraldo Vale da Silva, que hoje fazem 50 anos de matrimônio, estão aqui com a gente, rezemos ao Senhor.
2: Ouvi-nos, Senhor.
0: Pela intenção particular de cada um de vocês, cada um de vocês tem algo a pedir a Deus, por favor, coloque isso no altar. Não precisa que você fale, mas Deus sabe. Portanto, por esta tua intenção, rezemos ao Senhor.
2: Ouvi-nos, Senhor.
0: Deus clemente e compassivo, que velais com cuidado pelos seres humanos e conheceis aquilo que lhes falta, preparai os seus corações para sempre vos acolherem. Por Cristo nosso Senhor.
2: Amém. Eles não precisam ir embora. Dai-lhes vós mesmos de comer, levando ao altar os dons do pão e do vinho. Ofertemos com amor nosso coração sincero e aberto, a serviço dos mais necessitados. Cantemos.

0: Bendito sejais, Senhor, Deus do Universo, pelo pão que recebemos de vossa bondade, fruto da terra, do trabalho humano, que agora vos apresentamos, e para nós vai tornar pão da vida.
1: Bendito seja Deus para sempre.
0: Bendito sejais, Senhor, Deus do Universo, pelo vinho que recebemos de vossa bondade, fruto da videira, do trabalho humano, que agora vos apresentamos, e para nós vai tornar vinho de salvação.
1: Bendito seja Deus para sempre.

0: Orai, irmãos e irmãs, para que este nosso sacrifício seja aceito por Deus Pai Todo-Poderoso.
1: Receba, ó Senhor, por tuas mãos este sacrifício, para a glória do seu nome, para nosso bem e de toda a sua santa Igreja.
0: Nós vos pedimos, Senhor, de bondade, santificai estes dons e, aceitando a oblação do sacrifício espiritual, fazei de nós mesmos uma eterna oferenda para vós, por Cristo nosso Senhor.
1: Amém.

Na verdade, é digno e justo. É nosso dever e salvação dar-vos graça sempre em todo lugar. Pai das misericórdias e Deus fiel, pois nos destes vosso Filho Jesus Cristo como Senhor e Redentor. Ele sempre se mostrou cheio de misericórdia para com os pequenos e os pobres, os doentes e os pecadores, e se fez próximo dos aflitos e oprimidos. Por sua palavra e ação anunciou ao mundo que sois Pai e cuidais de todos vossos filhos e filhas. Por isso, com todos os anjos e santos, nós vos louvamos e bendizemos e proclamamos o hino de vossa glória, cantando sem cessar.

0: Na verdade, vós sois santo e digno de louvor, ó Deus, que amais os seres humanos. Sempre os acompanhais no caminho da vida. Na verdade, é bendito o vosso Filho presente no meio de nós, quando nos reunimos por seu amor. Como outrora ao discípulo de Emaús, ele nos revela as Escrituras e parte o pão para nós.
1: Bendito o vosso Filho presente entre nós.
0: Por isso, nós vos suplicamos, Pai de bondade, enviei o vosso Espírito Santo para que santifique estes dons do pão e do vinho e se torne para nós o corpo e o sangue de nosso Senhor Jesus Cristo.
1: Enviai o vosso Espírito Santo.
0: Na véspera de sua paixão, na noite da última ceia, Jesus tomou o pão, pronunciou a bênção de ação de graças, partiu e o deu aos seus discípulos, dizendo: tomai todos e comei, isto é o meu corpo, que será entregue por vós.

Do mesmo modo, no fim da ceia, ele tomou o cálice em suas mãos, deu graça novamente e o entregou aos seus discípulos, dizendo: tomai todos e bebei, este é o cálice do meu sangue, o sangue da nova e eterna aliança, que será derramado por vós e por todos, para a remissão dos pecados. Faze isto em memória de mim.

0: Mistério da fé e do amor.
1: Anunciamos, Senhor, a vossa morte e proclamamos a vossa ressurreição. Vinde, Senhor Jesus.
0: Jesus está aqui conosco. Quer te receber com o mesmo amor que ele recebeu as pessoas lá. É o mesmo Cristo que desafia o tempo e o espaço. O mesmo que neste momento está lá no altar de outro continente. Você está aí agora com ele. Se deixe transformar por ele. Celebrando, pois, o Pai Santo, o memorial da Páscoa de Cristo, vosso Filho, nosso Salvador, anunciamos a obra do vosso amor pela paixão e morte de cruz. Vós o fizeste entrar na glória da ressurreição e o colocastes à vossa direita. Enquanto esperamos sua vinda gloriosa, nós vos oferecemos o pão da vida e o cálice da bênção.
1: Aceitai, ó Senhor, a nossa oferta.
0: Olhai com bondade a oferta da vossa igreja. Nela vos apresentamos o sacrifício pascal de Cristo, que nos foi entregue. E concedei que pela força do Espírito do vosso amor sejamos contados agora e por toda a eternidade entre os membros do vosso Filho, cujo corpo e sangue comungamos.
1: O Espírito nos una num só corpo.
0: Dignai-vos, Senhor, conduzir a vossa igreja à perfeição na fé e no amor. Em comunhão com nosso Papa Leão XIV, nosso Bispo Pedro, com todos os bispos, presbíteros, diáconos e todo o povo que conquistasse para vós,
1: confirmai na unidade a vossa igreja.
0: Abri os nossos olhos para perceber as necessidades dos irmãos e irmãs. Inspirai-nos palavras e ações para confortar os cansados e oprimidos. Fazei que os sirvamos de coração sincero, seguindo o exemplo e o mandamento de Cristo. Vossa igreja seja testemunha viva da verdade e da liberdade, da justiça e da paz, para que toda a humanidade se reúne com uma nova esperança.
1: Ajudai-nos a criar um mundo novo.
0: Lembrai-vos dos nossos irmãos e irmãs que adormeceram na paz do vosso Cristo e de todos os falecidos cuja fé só vós conhecestes. Vamos lembrar a alma de Altemira da Silva Almeida, todos os nossos falecidos, familiares, amigos, parentes, as vítimas da pandemia, do terremoto, da guerra, da violência, acidentes, suicídios e outras causas. Acolhei-o junto a vós, na luz da vossa face, na ressurreição. Concedei-lhe a plenitude da vida.
1: Concedei-lhes, ó Senhor, a luz eterna.
0: Concedei-lhe também a nós, no fim da nossa peregrinação terrestre, chegarmos todos a morada eterna, onde viveremos para sempre convosco e com a bem-aventurada Virgem Maria, Mãe de Deus, os apóstolos e mártires Maximiliano Kolbe e todos os santos, São Francisco, Santo Antônio, Santa Clara, São Padre Pio, vos louveremos e glorificaremos por Cristo Jesus, vosso Filho.

0: O Senhor nos comunicou o seu Espírito com a confiança e a liberdade de filhos e filhas. Digamos juntos: Pai nosso
1: que estás nos céus, santificado seja o vosso nome. Venha a nós o vosso reino. Seja feita a vossa vontade, assim na terra como no céu. O pão nosso de cada dia nos dai hoje. Perdoai as nossas ofensas, assim como nós perdoamos a quem nos tem ofendido. E não nos deixeis cair em tentação, mas livrai-nos do mal.
0: Livrai-nos de todos os males, ó Pai, da guerra, da violência. Dai-nos hoje a vossa paz, ajudados pela vossa misericórdia. Sejamos sempre livres do pecado e protegidos de todos os perigos, enquanto vivendo a esperança, aguardamos a vinda do Cristo Salvador.
2: Vosso é o reino, o poder e a glória para sempre.
0: Senhor Jesus Cristo, dissestes aos vossos apóstolos: eu vos deixo a paz, eu vos dou a minha paz. Não olheis os nossos pecados, mas a fé que anima a vossa igreja. Dá-lhe segundo o vosso desejo a paz e unidade. Vós que sois Deus, com o Pai e o Espírito Santo.
2: Amém.
0: A paz do Senhor esteja sempre convosco.
2: O amor de Cristo nos uniu.
0: Saudemo-nos em Cristo Jesus.

Neste momento também vamos cumprimentar aqueles que faleceram, como Emília da Silva, Almeida, Altemir, cada um tem. Nunca se esqueçam, eles não estão no cemitério, estão aqui conosco. Nunca se esqueçam disso, viu? Muito bem.

0: Signore Jesus Cristo, vosso corpo, vosso sangue que vamos receber. Não se torne causa de juízo e condenação, mas por vossa vontade seja sustento e remédio para a nossa vida. Felizes os convidados para a ceia do Senhor. Eis o Cordeiro de Deus que tira o pecado do mundo.
1: Senhor, eu não sou digna de que entreis em minha morada, mas dizei uma palavra e serei salva.
0: O corpo e o sangue de Cristo nos guardem para a vida eterna.
1: Amém.
0: Agora nós vamos comungar. E a partir da comunhão, então, você já recebe a indulgência plenária. Receba com este amor e gratidão. Deus apaga de vocês, hoje na indulgência plenária, todos os teus pecados e as penas de vida. Faz esta comunhão com esta fé. Mergulha no amor e na misericórdia de Deus com Nossa Senhora.
1: Vós nos deste, Senhor, o pão do céu, que contém toda a delícia e suave sabor.

0: Is it okay? No, the voice, the voice.
1: Estamos com Cristo no coração. Ele é que perdoa, Ele que apaga os que devemos para os nossos pecados hoje, inocência plenária. Antigamente as pessoas andavam meses fazendo penitência ao longo do caminho. Agora a inocência plenária chegou até nós. Vamos acolhê-la com amor. E neste dia, perdão de Assis, temos este privilégio. Estamos com Cristo no coração. Quando pudermos, então, vamos fazer a nossa confissão, mas desde já, esta indulgência plenária é aplicada para nós. Logo depois oremos, vamos rezar o que pede. Pai nosso, Ave Maria, glória a Pai. Oremos. Acompanhai, Senhor, com vossa constante proteção aqueles que restaurais com o som do céu, e como não vos cansais de protegê-los, concedei que se tornem dignos da eterna redenção, por Cristo nosso Senhor.
2: Amém.
1: Pai nosso,
3: que estais nos céus,
1: santificado seja o vosso nome. Venha a nós o vosso reino, seja feita a vossa vontade, assim na terra como no céu.

0: e nostra morte. Gloria ao Pai, ao Filho e ao Espírito Santo.
1: Como era no princípio, agora e sempre. Amém.
0: Jesus misericordioso, perdoai sempre as nossas culpas e perdoai o nosso Papa Leo XIV. E agora, no final disso, colochiamo nostra vita nas mãos de Nossa Senhora, que ela nos conserve, que nos conduza sempre no caminho que se chama Jesus. Virgem Imaculada, minha Mãe Maria, eu renovo hoje e sempre a consagração de todo o meu ser, para que disponhais de mim para o bem de todos. Somente peço que eu possa, minha Rainha e Mãe da Igreja, cooperar fielmente com a vossa missão de construir o reino do vosso Filho Jesus no mundo. Para isso vos ofereço minhas orações, sacrifícios e ações. Ó Maria, concebida sem pecado, rogai por nós que recorremos a vós, e por todos quantos não recorrem a vós, especialmente pelos inimigos da Santa Igreja, e por todos quantos são a vós recomendados. Ave Maria,
1: cheia de graça, o Senhor é convosco. Bendita sois vós entre as mulheres. Bendito é o fruto do vosso ventre, Jesus. Santa Maria, Mãe de Deus, rogai por nós, pecadores, agora e na hora de nossa morte. Amém.
0: Jesus misericordioso, dai-nos sempre o vosso perdão e o vosso amor.

0: Temos alguns avisos?
1: Temos sim. Reiteramos que as inscrições para as novas turmas da catequese estão ocorrendo no salão. E o pessoal da divulgação quer dar um recado.
2: Bom dia a todos. Nós somos a equipe de divulgação da Milícia da Imaculada. Nós vamos sempre nas igrejas em eventos. E no primeiro domingo do mês, sempre estamos aqui no oratório. Mais uma vez, convidando a todos vocês que ainda não são militantes, que não recebem uma das nossas revistas, nos procurar no final da missa e dizer o seu sim. Hoje vocês só vão dar os seus dados, não vai doar nada. Dentro de 15 a 20 dias, passarão a receber uma das nossas revistas de acordo com a faixa etária. Nós temos o Pequeno Milite, uma revista muito útil para as crianças. Todas as igrejas que nós vamos, sempre aparece uma catequista pedindo vários exemplares para doar para os seus catequizando. Todas dizem a mesma coisa. Muito útil para as crianças, principalmente em época de catequese. Nós temos o Jovem Milite, uma revista voltada para os jovens. 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Então, vamos pensar nisso. 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E junto com a revista, uma carta do Frei Sebastião, abençoando a cada um,

0: crescendo. E junto com essa carta, um boleto bancário personalizado, mas sem valor. Aí o valor você doa aquilo que você puder, aquilo que você desejar. Sabe, gente, eu sempre costumo dizer que os meios de comunicação para nós, que temos condições de vir a uma igreja, ouvir a homilia dos nossos sacerdotes, receber a Eucaristia, os meios de comunicação para nós não é muito importante. Mas, gente, milhares e milhares de pessoas não têm essa possibilidade, por vários motivos, sabe? Então, os meios de comunicação levam o Evangelho para casa dessas pessoas. Eu tenho testemunhos, se fosse contato, dava 3 dias. Mas um deles, quando eu fazia plantão aqui antes da pandemia, eu e minha filha e esposa, ligava a gente a noite inteira acompanhando a programação, querendo falar com a gente. Então, falavam maravilhas da Missa Imaculada, inclusive brasileiros que moram fora do país. Uma mulher que mora em Düsseldorf, na Alemanha, um dia falou para mim: São Antônio, aqui onde eu moro, ninguém fala em Jesus. Mas graças à Milícia da Imaculada, eu sinto o Evangelho, a igreja, dentro da minha casa, 24 horas por dia. Veja que para essas pessoas o meio de comunicação é muito importante. Mais um detalhe: a minha irmã mora no interior, é uma cidadinha média, é 600 quilômetros daqui. Lá eu conversei com o padre Mike, ele celebra a missa 2 vezes só os domingos na igreja. O resto da semana a igreja fica fechada. Então as pessoas acompanham os momentos de oração pela televisão, pelo rádio, pelas plataformas digitais. E lá, todo mundo quase tem antena parabólica digital. O canal 321 da Missa Imaculada faz parte desse pacote. E muita gente acompanha os evangelhos, os programas religiosos, através do canal da TV Imaculada. Veja bem que a Missa Imaculada é um milagre ter na Igreja Católica. Vamos ajudar esse projeto de Maximiliano Rubens a chegar a cada vez mais longe. Obrigado, Frei. Obrigado a todos. Nos procure no final da missa.
1: Depois da bênção, quem quiser a bênção com água benta, se aproxime. E depois disso, eu vou realizar umas bodas de ouro da Maria Rosa da Silva e Geraldo Vale da Silva. Vocês esperam? Tem alguém que faz aniversário, então quando chega perto me avise, tá certo? Agora lembre-se da indulgência plenária, viu? Dá valor nisso. Quando você estiver perante Deus, você vai ver o que significa isso. É um privilégio que a igreja nos dá, recebida de Jesus Cristo. O Senhor esteja convosco.
2: Ele está no meio de nós.
1: Pela intercessão da Virgem Imaculada, nossa Mãe, Deus derrama em você a sua luz para iluminar os seus passos. Derrame a sua força para te proteger, fortalecer e amparar. Derrame a sabedoria para que você possa sempre saber o significado da tua vida, do teu caminho rumo à salvação. Abençoe-vos, ó Deus Todo-Poderoso, Pai, Filho e Espírito Santo.
2: Amém.
1: Vamos em paz e o Senhor nos acompanhe.
2: Graças a Deus.
1: Viva Nossa Senhora, Nossa Mãe! Ela vos abençoe e proteja hoje e sempre. Viva, viva Mãe de Deus!

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1: Em nome do Pai, do Filho e do Espírito Santo. Amém. O anjo do Senhor anunciou a Maria e ela concebeu do Espírito Santo. Ave Maria, cheia de graça, o Senhor é convosco. Bendita sois vós entre as mulheres. Bendito o fruto do vosso ventre, Jesus. Santa Maria, Mãe de Deus, rogai por nós, pecadores, agora e na hora de nossa morte. Amém. Eis aqui a serva do Senhor. Faça-se em mim segundo a vossa palavra. Ave Maria, cheia de graça, o Senhor é convosco. Bendita sois vós entre as mulheres, e bendito o fruto do vosso ventre, Jesus. Santa Maria, Mãe de Deus, rogai por nós, pecadores, agora e na hora de nossa morte. Amém. E o Verbo se fez carne e habitou entre nós. Ave Maria, cheia de graça, o Senhor é convosco. Bendita sois vós entre as mulheres, e bendito o fruto do vosso ventre, Jesus. Santa Maria, Mãe de Deus, rogai por nós, pecadores, agora e na hora de nossa morte. Amém. Rogai por nós, Santa Mãe de Deus, para que sejamos dignos das promessas de Cristo. Oremos. Infundi, Senhor, em nossas almas a vossa graça, para que nós, que conhecemos pela anunciação do anjo a encarnação de Jesus Cristo, vosso Filho, cheguemos, por sua paixão e cruz, à glória da ressurreição. Pelo mesmo Jesus Cristo, Senhor nosso. Amém. Glória ao Pai, ao Filho e ao Espírito Santo, como era no princípio, agora e sempre. Amém. Santo anjo do Senhor, meu zeloso guardador, se a ti me confiou a piedade divina, sempre me rege, guarda, governa, ilumina. Amém. E agora nós vamos abençoar a água que você pode preparar aí na tua frente. A nossa proteção está no nome do Senhor, que fez o céu e a terra. Nós vos pedimos, Senhor, que abençoar esta água que agora vamos tomar no vosso santo nome. Dá, Senhor, a esta água uma energia especial que refaça nossas energias físicas, mentais e espirituais. Curai, Senhor, com esta água os nossos machucados, as nossas feridas. Afastai de nós, Senhor, com esta água as doenças, a angústia, a solidão, mágoas, depressão. Aumentai, Senhor, com esta água em nós a alegria, a serenidade, a paz, o vigor, a coragem, a força. E abençoai, Senhor, com esta água a nossa família. Em nome do Pai, do Filho e do Espírito Santo.

te oferecer esta mensagem. Celebramos neste mês a festa de Maximiliano Kolbe, que assumiu este envio de Jesus como algo maravilhoso sob a proteção da Mãe e Deus, a Virgem Santíssima, com a Milícia Imaculada, dizendo sim, vamos conquistar o mundo inteiro a Cristo sob a proteção e da Sua Imaculada. Nós optamos para isso, somos agora comprometidos para que isso aconteça. Vá em frente, persevera, você está colaborando com o Reino de Deus, sob a proteção da Imaculada. E vamos em frente, cada vez mais, oferecendo a nossa vida para que tudo possa acontecer pelo bem do Reino de Deus. Nesses dias esteve no túmulo de Santo Antônio, no dia dele, rezei por você, viu? Pedi a Santo Antônio que dê em você aquele entusiasmo de evangelizador. Neste mês celebramos o Dia dos Pais. Eles são a nossa vida. Os pais ainda estão vivos, para outros já estão com Deus. Mas neste dia nós queremos agradecer a Deus, porque somos fruto de amor. Agradecer a Deus pelo que esses pais fizeram e estão fazendo. Deus, que pai e mãe, abençoe a todos os pais.

0: sexta quando eu tava fora? Olha aí, já estamos de volta, 12:08, hora do almoço, hora que realmente, né, de a gente se encontrar junto com você, sentado à mesma mesa. Terminamos a missa agora, né, onde todos nós nos sentamos na mesa da comunhão, né, na mesa eucarística, onde realmente tivemos duas mesas, né, duas mesas, a mesa da palavra e a mesa da Eucaristia. Tá alimentado agora sim, né, agora vamos alimentar fisicamente, almoçando com você na sua casa, é? Vai ser bom demais. Antes de convidar para o almoço, deixa eu mandar um abraço aqui para o meu jovem amigo Pedro Henrique, que ficou conosco no trabalho técnico de estúdio até agora, às 12 horas. E deixar meu abraço também aqui, nossas boas-vindas ao Jonatas Oliveira, ele que vai com a gente agora até às 18 horas, se Deus quiser. Jonatas, seja bem-vindo, um bom trabalho, um bom domingo para você. Bom, eu estou respondendo aqui um monte de WhatsApp, realmente foi algo maravilhoso. Eu quero até mandar um abraço, então, para o Alfério, que está em Concórdia, em Santa Catarina, a Rosilda, do bairro do Tanque, em Atibaia, também a Leninha, de Maceió, também está com a gente. Leninha, Deus te abençoe também, viu? A Leninha, de Maceió. Aqui eu quero agradecer também a nossa amiga Catiane. A Catiane, amiga da Leide, né? Da Lady Ana e mamãe da Ana Júlia, que participou conosco. Ela mandou um texto para a gente. Estou ouvindo o rádio, quero parabenizar a Ana Júlia. Eu peço que Jesus continue abençoando grandemente a vida dela. Nota, deixa eu ver se eu consigo ver aqui. Dá um milhão a nota dela. Então, viu, Catiane? Eu já estou providenciando, viu? Após o programa, eu vou encaminhar esse seu recado aqui para a família, tá bom? Para a Lidiane, eles vão ficar muito felizes. Deus te abençoe, viu? Ainda vai, quero deixar o meu abraço também aqui, ó. Estou respondendo para todo mundo, hein? Para a Jaqueline, que está em Batalha, em Alagoas. Para o Geraldo de João Molevade, em Minas Gerais. Para a Jaqueline Eulálio, de Campina Grande, na Paraíba. O Revio Alves, de Natal, no Rio Grande do Norte. Para Aurora Cardoso, que está conosco em São Bernardo. Helena Santos, ou melhor, a Helena, que está em Santos, no litoral paulista. Helena, Deus te abençoe. O Antônio Donizete, no Parque das Américas, em Mauá. Você vê quanta gente mandou recado para nós. A Doris, do bairro da Penha. A Kellen Cristina, que está em Campo Grande, no Mato Grosso do Sul. A Maria Roberta, nossa amiga Maria Roberta, de Sapopemba. Também a Cícera Bernardo de Maceió. Para todos aqui, eu estou mandando já uma resposta, tá bom? Edna Almeida de Fortaleza, Edmar, que está em Betim, em Minas Gerais. Simone, São Caetano do Sul. Simone, que pena, né? A Simone pede oração, mas deve ser uma grande amiga dela, né? Parente, talvez. Paula Oliveira, olha só. A Paula Oliveira, aqui a Simone está dando notícia, pedindo oração. Faleceu. Vítima de depressão. Sabe a idade que tinha a Paula? 43 anos. Na flor da idade. Realmente, né? A gente tem que realmente, mais do que nunca, rezar para a Paula, evidentemente, mas mais do que nunca para as pessoas que rodeavam a Paula, seus pais, seus amigos, quem sabe marido, filhos. Então, e mais uma vez, reforçar aquilo. Vamos tentar nos aproximar cada vez mais de Deus, participar das celebrações, da Santa Missa e tudo mais, para que a gente possa, de verdade, conter forças para ir superando todas essas coisinhas ruins que o mundo nos apresenta, essas coisas ruins que o mundo nos dá a todo instante. Então, se nós não tivermos essa força que vem do alto, nós caímos em depressão. E aí acontece o que aconteceu com a Paula e com tantas pessoas no dia a dia. Então, mais do que nunca, viu, Simone? Vamos estar rezando pelos familiares da Paula, claro, pela alma dela, mas nesse instante está no colo de Nossa Senhora, né? Ela que é mãe, ela sabe como acolher uma filha assim, que passou por maus bocados aqui nessa terra. Tá bom? Deus te abençoe e vamos continuar assim em oração. Rezamos ainda pelo Oscar e pela Zenilda, que está em Cafelândia, no Paraná. Vamos rezar ainda Buenos Aires. Olha só, gente, eu estou recebendo aqui, olha só, estou recebendo aqui minhas netinhas, deixa eu ver. fala o nome dessas netinhas para mim, fala o nome delas, fala aí, bem alto, tá? Hã? Quem é, Clarinha? Fala para mim, Clarinha, fala. Peraí, deixa eu tentar ouvir, vou tentar ouvir. Fala agora. Maria Glória, da Glória e Luísa? Então, Maria Clara e a Luísa. Ô, Luísa, você também está convidada a participar com nós, hein, menina? Algum dia, esperar algum dia, tá bom? Jonathan, por que que ela tem que esperar algum dia? Clarinha, fala para ela como é bom. A Clarinha é minha netinha faz tempo já, viu, Luísa? Eu espero você também, se Deus quiser, você vir aqui fazer o mesmo que a Ana Júlia fez hoje. Mas, Clarinha do céu, você não sabe, foi a coisa mais linda. Ela cantou, ela dançou. Estou recebendo. Fala, vai com Deus, dá um beijo na mãe, no papai. O papai tá bom, né? Então, dá um beijo em todo mundo. Luísa, ó, apanha se não vier participar com a gente, hein? Tchau, Deus te abençoe. Oh, como é gostoso, né, Jonatas? Esses jovens, né? Assim, já estão na pré-adolescência já, mas não esquece da gente, tá? Desde pequenininho nos rodeando. Eu estava fazendo os cálculos agora, Jonathan, está chegando em 300 que me chama de vovô. Será que tem algum vovô no mundo com tanto neto assim? Eu estou achando que vai entrar no Guinness, aquele livro do Guinness, quantidade de neto. Mas é uma alegria tão grande, tá bom? Então, você pode dar uma ligada para nós também aqui? Fala para a gente o que está fazendo de almoço por aí, o que tem de almoço, para que a gente possa ir almoçar em sua casa. Ó, tô vendo o Carlos aqui agora. O Carlos também, ele trouxe lá do Ceará uma farinha de mandioca torrada. Certamente ele veio aqui para convidar todo mundo para almoçar na casa dele. Não é assim, Carlos? Entra mais, chega mais. Bom, olha, olha, boa tarde, povo. Boa tarde. Qual é o nome de vocês? Qual é o nome? Oi, Carla e Vânia. A Carla veio de Portugal, Carla? Ah, está lá! Ah, que bacana, seja bem-vinda, viu? E você aí, ó, aproveita, Carla, você não conhece ainda a farinha de mandioca que ele trouxe, o Carlos trouxe lá do Ceará, do compadre Zezé. Vai lá comer farofa com ele, você vai querer levar para Portugal farofa. Olha, mas que alegria enorme, peço que Deus abençoe. Olha, vocês vão agora me ajudar. Eu vou pedir que vocês cheguem mais perto assim aqui ainda. Vocês vão rezar uma Ave Maria agora por todas as pessoas que nos acompanham, de um modo particular, pela Paula. Acabo de receber agora da Simone. A Paula, veja só, uma jovem de 43 anos, acaba de falecer por depressão. Então, nós estamos rezando para que as pessoas possam se aproximar mais de Deus, para que a gente possa ter força suficiente para superar essas coisas ruins do dia a dia, né? Que nos leva a isso, a depressão e tudo mais, não é isso? Olha aí, vai ajeitar para elas lá? Olha aí, pronto. Então, aí, isso, isso, legal. Então, olha só, o Jonatas está acomodando essas meninas aqui, e daí elas vão poder também colocar suas intenções, tudo mais. Mas você vê, a Carla é de Portugal, depois eu vou ver que cidade que ela é, porque você que está nos acompanhando, temos tantos amigos aqui que nos acompanham, que são portugueses, são descendentes de portugueses. Ontem mesmo, ó, ontem nós tivemos que sair correndo. Um cunhado meu que faleceu, irmão da Beth, lá em Minas Gerais. Então, eu fui viajar com meu cunhado e a esposa dele, para nós é a Tuca, a Zilda. Ela chegou, ela é filha de português, tem inclusive naturalidade portuguesa, né? Nacionalidade portuguesa. Então, inclusive, ela fez uma sopa quando nós chegamos de viagem. Ela falou assim, Ei, mas lá em Portugal, na terra dos meus avós, essa sopa aqui, e era uma sopa deliciosa mesmo, viu? Com certeza a Carla deve conhecer aí também. Então, deixa eu me ver agora. Agora sim, ó. Agora estou vendo a Carla, a Vânia, o Carlos, nos acompanhando aqui tão de perto, né? Agora, antes de vocês rezarem, vocês vão poder também colocar suas intenções, mas deixa eu fazer uma pergunta para a Carla. Carla, minha filha,
1: sim.
0: Nós temos aqui tantos ouvintes que são portugueses, descendentes de portugueses, e vão querer saber, tão curiosos como eu, de que cidade você vem lá de Portugal?
1: Eu venho de Vila Nova de Gaia.
0: Repete.
1: Vila Nova de Gaia, no Porto.
0: Ah, olha só. Porque o meu cunhado, que é português, na verdade, inclusive, né? Ele é do Porto, os pais dele falecido agora, mas os irmãos dele moram ainda lá no Porto. Eu tive alegria uma vez de ir lá passear, conheci os pais dele. Fui também em Lisboa. Lisboa, velha cidade. Vai. E você, Vânia, então, você é de São Bernardo do Campo, Vânia?
2: Isso, de São Bernardo. Hoje aqui vim participar, né, da missa com o Frei Sebastião. E a minha amiga, né, que veio para o Brasil passear aqui no Brasil, eu falei, vamos na missa do Frei Sebastião. E, enfim, estamos aqui. Ela está muito feliz, né, de conhecer, de participar. Muito emocionante.
0: E você pode, viu, Carla? Inclusive, eu posso, né, passar para você o link. Você acompanha a nossa programação lá em Portugal, como temos tantas pessoas que nos acompanham no mundo inteiro? Fácil, fácil. Você pega o teu celular, pimpa, liga para nós, manda WhatsApp, pede música, pede oração, reza conosco. É uma alegria muito grande, viu?
1: Claro, antes, muito bom saber.
0: Antes de ir embora, o Jonathan te fornece aí os dados para você pôr no seu celular, tá bom? Você vai ver como é simples demais. Agora, eu deixo você bastante à vontade, Carla, para colocar suas intenções agora para a gente rezar por todas elas. Por quem você gostaria de estar rezando?
1: Para paz no mundo, para saúde, para pedir saúde, saúde para minha família, saúde para todos, na verdade. Isso deixa muito triste a gente continuar vendo tantas guerras, tanta gente morrendo, tanta gente sofrendo ainda. E é uma coisa que a gente não esperava ver isso ainda acontecendo nos tempos de hoje. Então, é uma coisa que abala e afeta muito. E a gente fica pensando no futuro, o que será de um futuro desse, né? Para os nossos filhos e netos e etc. Então, o que eu peço sempre é que cada pessoa pense de uma outra forma, pense em união, pense mais no próximo e que tenha mais discernimento, que pense que nessas coisas que são erradas. Eu não consigo imaginar uma coisa dessa, como uma pessoa consegue dormir pensando em fazer tanto mal.
0: É por isso que nós estamos aqui lutando bastante. Esse nosso programa que está participando agora chama-se Em Família. Nós iniciamos já às 8 da manhã, fomos até às 10 horas, onde eu trouxe uma família que veio com a gente aqui, a família de uma pequena Ana Júlia, desse tamaniquinho, a coisinha mais linda. Perguntaram, inclusive, se ela era fofinha. Eu falei, deixa eu ver se apertei aqui. Ah, e ela é fofinha mesmo, sabe? Então, sabe, estamos rezando para que todas as famílias possam ter o que tem na família da Ana Júlia e todas essas crianças, família que eu trago todo domingo aqui. Família que rezam juntos,
1: sim,
0: família que, sabe, com isso fica muito mais fácil levar avante a missão de cada um como pai e tudo mais. Então, estou colocando aqui nos pés de Nossa Senhora, sob o seu manto, essas suas intenções, tá bom?
1: Claro, muito obrigada.
0: Agora você também, Vânia, você também, por favor, pode colocar suas intenções por quem você gostaria de rezar. Zil, não vai embora não, Zil. Agora, então, pode colocar suas intenções, Vânia.
2: Eu quero pedir, né, a paz no mundo, saúde para todos, que Deus visite cada família que necessita, né, de uma oração, de paz, de união, que Deus proteja nós, né, de toda a maldade do mundo. E esse é o meu pedido, né, complementando aí o que a Carla falou, a gente precisa de muita paz, né, paz e saúde é o mais importante.
0: vamos colocar.
2: Para minha inclusive, família também, para a família aqui, de vocês e para a família também, Melícia, né?
0: Você conhecia já a Zil, só viu o Carlos. A Zil é a esposa do Carlos, essa jovem que está de pé atrás de vocês aí. É a mãe do Carlinho, que é meu netinho também, viu? Meu netinho também. Eu tenho quase 300 netinhos já, viu, Zil? Quase 300 que me chamam de vovô Jorge. Então agora eu vou pedir para vocês, juntos, reze um Pai Nosso por todas as suas intenções, pelas intenções de todas as pessoas que estão mandando o recado para nós. Olha, até agora eu já passei de 80, mais de 80 WhatsApp que eu recebi aqui e estou respondendo um por um. Então, todos vocês que eu já respondi aí, estou respondendo, essa oração é por vocês também, para os seus familiares, tá bom? Sim. Pode começar então, a rezar um Pai Nosso e depois rezar uma Ave Maria. Pode começar.
3: Pai nosso que estais nos céus, santificado seja o vosso nome. Venha a nós o vosso reino, seja feita a vossa vontade, assim na terra como nos céus. O

0: deixeis cair em tentação, mas livrai-nos do mal. Amém.
1: Ave Maria, cheia de graça, o Senhor é convosco. Bendita sois vós entre as mulheres,

0: morte. Amém.
1: Olha aí, agora, se a nona deixar de presente para vocês, porque vocês vieram nos visitar, será que a nona deixa, Jonathan? Será que a nona deixa? Se a nona deixar, nós vamos fazer o seguinte: eu, o Jonatas, o Carlos, a Zil e também a Carla, todo mundo vai almoçar na casa da Vânia em São Paulo.
2: Vai não! Vai não!
1: Olha, ela é
2: vai não! Ele não vai, não.
1: A nona, a Vânia veio aqui com tanto carinho para convidar a gente, a senhora vai também, nona?
2: Não vai, não. Ele não vai, não.
1: Ai, meu Deus do céu, com a fome que nós estamos, Vânia, vai ficar para uma outra vez, então. A nona é ciumenta, menina. Ela acha que tem que comer aquela sopa que ela faz para nós todo dia. Nona, tá bom, então fica para uma outra vez, viu, Vânia? Nós vamos outro dia, quando a nona estiver cochilando, nós vamos lá. Carla, de novo, obrigado pela visita. Quando você for voltar para aquela terra santa, que Deus te proteja com uma boa viagem,
3: muito
1: tá bom?
3: Obrigada.
1: E não esquece de nós, não, que nós vamos estar sempre rezando por você, tá bem?
3: Muito obrigada, amém. E foi um prazer estar aqui, adorei. Foi muito então, especial para mim.
1: Isso. Depois você pega o link aí com o Jonathan, tá bom?
3: Sim.
1: Carlos, Deus te abençoe, viu, Carlos?
4: Ô, Jorge, agradeço você, viu? Boa tarde pra todos.
1: Obrigado. Zil! Zil, a Zil também faz uma comida menina do céu. Qualquer dia vou na casa, vou levar você também na casa da Zil. Deus te abençoe, Zil. Obrigado pela visita também, pela ajuda, viu?
5: Eu que agradeço, um abraço a todos e que ninguém se sinta sozinho, principalmente com a Rádio Imaculada.
1: Vamos mandar um abraço lá pro Ceará, pro compadre Zezé, vamos?
5: Sim.
1: O compadre Zezé, que é o pai dela, não perde o programa nosso. Compadre Zezé, Deus o abençoe. Se não eu tiver com o teco-teco em dia, eu vou levar essas meninas aqui, a Carla também, tudo para almoçar aí no Ceará, tá bom?
3: Vamos sim.
1: Então, gente, Deus abençoe a todos. Gritem forte aí, ó. Salve Maria Imaculada!
0: Salve Maria Imaculada!
1: Obrigado, obrigado.
3: Obrigada.
1: Olha aí, eu vim, tá vendo só? Aqui é uma casa, é a casa da mãe. Na casa da mãe tem espaço para todo mundo, viu? Chega um filho, você que é mãe, você entende o que eu tô falando, né? Você que é mãe, você entende o que eu estou falando. Chega um filho em casa, você quer pegar no colo, você quer encher de beijo, não é assim? Você quer pegar no colo, quer encher de beijo, e é assim que a mamãe aqui se sente também. Nossa mãe imaculada, chega um filho aqui, uma filha, não importa que faz tempo que ela não liga para ela, não faz mal que ela nunca nem ouviu falar nessa mãe, mas ela vai acolher muito bem. Agora, Jonatas, obrigado pela ajuda aí, foi muito bom fazer aquele intervalo agora, já são 12:27, né? Enquanto isso, eu vou acabar de respondendo aqui para essas pessoas que estão nos mandando o WhatsApp. Vamos lá, o intervalo é breve, nós já voltamos com o nosso Em Família, hoje com almoço em família nesse horário, né?
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8: Volta-te para mim e tende piedade de mim. Firma meus passos com tua promessa. Que tua face se ilumine para teu servo. Salmo 132.
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0: Age com poder, mas age com poder sobre todos os padres, todos os sacerdotes, todos os diáconos. E age com poder, sabe com quem, Jesus? Com toda a comunidade, para que a gente possa de verdade entender, né? O nosso pároco, ver nele uma pessoa como nós, né? É, que também tem os seus dissabores, tem também, sente-se sozinho, distante de seus pessoal, hein? Já pensou? Deixou a mamãe, deixou papai, irmãos, parentes, amigos de infância, tudo mais, para se dedicar a uma comunidade. E essa comunidade, né? Normalmente é o que a gente faz, né? Espera dele quase que o impossível. Quer que ele esteja disposto, sorridente, né? Às 24 horas do dia, que ele possa ouvir os nossos dilemas, nossos dissabores. E além disso, nós queremos que ele resolva. É, não basta ele ouvir. Nós queremos que ele dê uma solução para aquilo tudo que está nos acometendo. Então, mais do que nunca hoje, quando nós celebramos, né, o primeiro domingo do mês de agosto, mês vocacional, nós devemos rezar por todos eles, os padres, os diáconos, os bispos, e é claro, pelo Papa. Me perguntaram, por que não pelo Papa? Claro, pelo Papa. Quando nós dizemos bispo, nós estamos dizendo Papa, no caso agora, o Papa Leão XIV. Por quê? Porque o Papa Leão XIV é o bispo de Roma. E o bispo de Roma ganha de todos nós esse nome agradável, esse nome assim, tão lindo, né? Tão próximo de Papa, né? Que quer dizer papai. Então ele é realmente o bispo de Roma, então rezamos por ele como rezamos por todos os bispos das nossas dioceses, arquidioceses também. Então faça isso, viu? Olha, eu estou respondendo para muita gente aqui, muita gente mesmo. Olha só, estou recebendo aqui, é a nossa amiga que eu já estou com aqui para encaminhar, viu, Catiane? Ela falou assim, olha, eu imagino como a Ana Júlia, Deus abençoe, a Ana Júlia é uma iluminada, eu peço que Deus abençoe a todo mundo, ela é uma abençoada por Deus. E é mesmo, viu? Muito querida por todos nós aqui, por todos os seus familiares e por você também, viu, Catiane? Obrigado, viu? Eu vou encaminhar esse seu recado para a família. Aqui, deixa eu ver, já mandei abraço para a Helena de Santos, para a Cícera Bernal de Maceió, para a Doris do Bairro da Penha, para o Joel Silva, em Piracaia. Ô, Silva, deixa eu ver. Boa tarde, gostaria que mandasse um abraço para o meu filho, Robinho, corintiano, aqui em Piracaia. Ele é especial e fica o dia todo ligado na rádio. Então, peraí. Joel, o Robinho está aí pertinho do rádio agora? Ô, Robinho, vou te contar um segredo, hein? O vovô Jorge, que também é teu vovô agora, também sou corintiano, né, querido? É, mas não faz mal que perde, não faz mal que... Não, a gente gosta de ter um para ganhar, para perder. O importante é que a gente não brigue com ninguém quando o nosso time perde. E nem vai amolar aquele que perdeu para o nosso time quando acontece, não vai amolar ele, não. Nós somos todos adversários, nós não somos inimigos, tá bom? Então é isso aí, viu, Robinho? Deus te abençoe. Agora você vai dar um beijo bem gostoso no papai, tá? No papai Joel. Dá um abraço bem gostoso na mamãe também. Fala, o vovô Jorge que mandou, tá bom? Então Deus te abençoe, Robinho. Obrigado que você fica sempre com a gente. Nós estamos aqui sempre rezando por você, viu, querido? Tchau, tchau. Joel, obrigado por dividir conosco a alegria de ter o Robinho pertinho de nós, viu? Deus abençoe você e toda a sua família. Olha aí, que bom, né? Tá vendo só? Torce pro mesmo time meu, o Robinho. O Robinho, nosso amiguinho de lá de Piracaia. Você sabe que eu já fui transmitir o programa de Piracaia, né? Oh, foi muito legal, foi muito legal. Olha só, tô recebendo um recado aqui da Rádio Educativa, FM 104.7, de onde ela está? Em Delmiro Gouveia, nas Alagoas, ó. Pô, Jorge, de segunda a sexta, das 22 horas às 5h40 da manhã, sábado e domingo, das 8 às 5h40 da manhã, nós estamos junto com você. Ó, Deus te abençoe, viu? Obrigado pelo seu carinho. Pinho. Obrigado por estar com a gente, viu? Rádio Educativa, mais uma ajudando a levar a palavra de Deus para tantos e tantos e tantos lares por aí, não é mesmo? Deus te abençoe, viu? Abençoe também a Luciene Alves, que está com a gente, nos acompanhando. Oh, que maravilha, né? É pena que eu tô correndo já, o tempo tá passando muito rápido. A Luciene, a Mariana Fonseca de Mauá também, a Mariana sempre fazendo um almoço bom, quer ver? Ela falou, Jorge, Jonathan, tô fazendo um almoço em família, arroz, feijão fresquinho, ai meu Deus do céu, franguinho na panela, não deu água na boca, Jonathan? Uma deliciosa macarronada com macarrão parafuso. E quando ela foi falar parafuso, eu falo, para com isso, Mariana, você mata nós do coração. Ah, hoje pode esperar. Não vamos não, Jonathan? Hoje nós vamos. O Jonathan já até preparou um marmitex para levar, para trazer para janta.
1: Não vai não!
0: Nona, por favor. Nona, por favor, Nona.
1: Não vai não!
0: Mariana, depois quando a Nona cochilar, viu? Tô falando bem baixinho agora. Quando ela cochilar, a gente vai dar uma corrida aí em Mauá, tá bom? Obrigado pelo convite. Pedimos que Deus te abençoe também com muita saúde, viu? Ah, Nona, a senhora judia de nós. Deixa eu me ver aqui agora. A Clê também tá na Vila Alpina nos acompanhando. Ô, Clê, Deus te abençoe. Um abração bem grandão, tá bem? Um abração bem grandão. Ela falou, oi, ela mandou um comprovante, é o Pix dela, meu Deus do céu. Ah, agora não vai escapar, não. Jonatas, você tem um rojãozinho pra chegar na Vila Alpina? Tem? Isso, esse daí, ó. Manda fogo pra lá, ó. Manda. Clê, Deus te abençoe, Clê. Após o programa, eu vou estar encaminhando pra você um agradecimento, tá bom? E vamos sim rezar por você. Pela Catarininha, pela Cindy, pelo Felipe, pelo Donizete, tá bom? Continue rezando, continue firme, tá bom? E o Roberto, também tô colocando o Roberto aqui também, viu? Por mim, ela tá rezando. Ah, muito obrigado, viu? Deus abençoe todo o seu lar, viu? Esse lar maravilhoso seu. Fica com Deus. Obrigado por tudo, viu, Cleo? Oh, meu Deus do céu. Oh, deixa eu ver, tudo mais. O Tiago Silva também tá conosco no Jardim Miriam, em São Paulo. O Tiago, esse é o Tiago... Olha só, Tiago da Mariana Silva, Eda Esther também, Vitória. Ele mandou um comprovante, meu Deus do céu, eu estava abrindo aqui, abriu agora. Deus te abençoe, Tiago. Abençoe a Mariana, a Esther, a Vitória, a todos vocês. Deus te abençoe, tá bom? Isso, olha aí, esse rojãozinho aí foi tudo para vocês aí. Tiago. Depois do programa, eu mando um recadinho de agradecimento para vocês, viu? Deus te abençoe. Obrigado mais uma vez. Olha só, gente, o tempo passa, o tempo voa. Olha onde está o João Paulo. Está em Currais Novos, lá no Rio Grande do Norte. Ô, João Paulo, obrigado por sua sintonia, viu? Obrigado por estar com a gente. Conte com as nossas orações. Pedimos que Deus abençoe você e todo mundo aí dessa região maravilhosa, tá bom? Obrigado, obrigado, obrigado mesmo. Agora estou vendo aqui, estou recebendo um recado aí do Antônio Moreno, está em Rio Largo, nas Alagoas. Deixa eu ver se ele falou assim, Isis. Nossa, ele mandou, foi comprovantes aqui, ó. Olha só, Jonathan, capricha agora aí, ó. Vira a bússola lá para Rio Largo, em Alagoas, isso. Ele mandou o comprovante dele, da Gardênia, sua esposa... E também da Isis Bárbara, que é a Cici, a sua netinha. Manda rojão pra esse povo lá do Jonatas. Ei, Antônio Moreno, Deus te abençoe. Olha, você não queira saber a alegria que você está proporcionando vocês todos aí para esse pessoal da manhã que vai vir preocupado, né? Que amanhã é dia de pôr as contas tudo em dia. E o que recebemos já no final do mês não chegou onde precisava. Mas com esse pouco de cada um de nós aqui, e nós vamos chegar lá onde precisamos, tá bom? Deus te abençoe, abençoe a todos, tá bom? Olha só, a Simone, né, que já pediu uma oração pela Paula. O Jorge, reza também por mim, estou em busca de uma relocação profissional. Estou desempregada, peço oração, que pode ser. Vamos rezar, tá bom? Vamos rezar, vamos para que ela possa continuar contribuindo conosco, tá bom? Olha, não só por esse motivo, pela sua contribuição, porque você contribuindo ou não, nossas orações por você são permanente. O nome da pessoa que está aqui cadastrada nunca, nunca sai. Esses livros que tem, inclusive, junto ao Papa, fica aqui com o nome de todos, então o teu nome está aqui permanentemente, viu, Simone? Claro, vamos rezar e Deus vai permitir que você consiga emprego, né? E que tudo vai correr bem. Se nós... Aí você liga para nós e fala, deu tudo certo. Tá bom, Deus abençoe. Você vai ver que já deu tudo certo mesmo. Tá bom? A Maria do Carmo também está em São José dos Campos mandando recado para nós. Olha, eu tô correndo aqui, gente, para poder não deixar ninguém de fora, viu? Para não deixar ninguém de fora. Porque realmente é muito recado, graças a Deus. O Genilson Soares está lá em Olivença, nas Alagoas. Olha o que o Genilson fez também. O Genilson também mandou o comprovante dele. Manda rojão para Olivença, Jonatas. Ei, Genilson do céu. Genilson, obrigado, viu? Obrigado por sua ajuda. Ao final do programa, como eu disse, vai um recadinho de agradecimento particularizado para você. Tá vendo só? Aqui, mais um 82 aqui. Jorge, minha oferta mínima, mas muita alegria. Ângela Maria de Maceió. Vou abrir. Ô, Ângela! Mas manda para Maceió agora. É Ângela Maria agora que mandou o recado dela contribuindo. Estou escrevendo o teu nome aqui, viu? Deus te abençoe também, viu? Ai, meu Deus do céu, como é bom, viu? Eu podia ficar aqui até as 5 da tarde só acolhendo esse recado todo que nós estamos recebendo. Mas está chegando a hora de nós nos despedirmos. Estou escutando já o Alex Ricardo chegando por aí, está chegando também aí nosso grande amigo Nho Santella. Maria Roberta de Sapopemba, Deus te abençoe. Edna Almeida de Fortaleza, Deus te abençoe. Edmar de Betim, também estamos rezando por você, tá bom? Adolfo Moraes de Santo, Ângela e o Márcio, já falei. Olha só, Maria José de Lima de São Paulo. Edinúzia, já falei. Cícera Guimarães, já falei também. Olha só, pelo menos não deixei de falar o nome de vocês. Elza, a dona Elza de Santo André, estamos rezando pela senhora, pela Duda, por todo mundo, tá bom? Deus abençoe a senhora. A Rosângela Fernandes também, de Mauá. Deus te abençoe, Rosângela. Ela rezou conosco o texto da Divina Providência, viu? Escreveu tudo aqui que ela foi respondendo. Olha, obrigado por todos mesmo, tá bom? Aqui, ó, Jorge Pinto.

0116, é? Ó, 5997-5946-0001-16, Pix da Imaculada, faça a sua doação. Tá bom, Jorge? Ó, primeiro eu vou até aproveitar, Jorge, dar os parabéns pra sua mamãe, pro seu papai. Que bom gosto que eles têm, que nome lindo que eles colocaram em você, viu, Jorge? Por coincidência é o meu, mas lindo, lindo nome você tem, tá bom? Parabéns ao Jorge e todos os jorgeiros que nos acompanham. Olha só, Verônica Mello pede oração. Tô aqui, Jorge, quero passar pix da minha vitória, oração por minha saúde. Vai passar sim. Vai passar assim que você puder, manda o Pix para nós. Não precisa pagar nada, não. Esse Pix aí, não precisa se preocupar com eu, por coisa. Nosso Deus faz tudo gratuitamente, tá bom? Mas quando você puder fazer um Pix de qualquer valor, não como retribuição pelo que você recebeu de Deus, não, como isso não. Aqui nós não cobramos nada. Jesus não perguntou para aqueles 10 leprosos se eles eram judeus ou não. Simplesmente curou os 10, né? E por coincidência, o que voltou para agradecer não era judeu. Ah, você vê como são as coisas, né? Helena do aeroporto, do Zumbi dos Palmares, Deus te abençoe, tá bom? Eu não tenho nem como abrir teu coisa aqui. Tô recebendo um recado agora que vem lá de Onça do Pitangui, em Minas Gerais. Quem é? A nossa amiga Alessandra, minha netinha Alessandra. Bom dia, Jorge, mandei o comprovante da doação da maninha, a maninha Terezinha. Manda aquele abracinho da Alessandra para a maninha que te adora. Aguardamos rojões, abraço, salve Maria Imaculada. Ô, Jonatas, vira a bússola agora para Onça do Pitangui, em Minas Gerais. Dona Terezinha, põe o rosto para fora da janela aí. Manda rojão para lá, Jonatas. Credo, a Alessandra quase caiu sentada lá. Ei, Alessandra, clareou tudo aí. Deus abençoe você, viu? Alessandra, tô deixando teu nome aqui também. Após o programa, eu mando um recadinho para você, tá bom? Agora tô meio-dia 51. Gente do céu! Gente do céu! Como eu gostaria de ficar com vocês aqui. Mas amanhã nós estamos juntos. Amanhã, a partir das 16 horas, nós estamos juntos. Vou receber amanhã com muito carinho, o nosso grande amigo Padre Thomas. O Padre Thomas, que vem lá de Praia Grande, da paróquia Nossa Senhora das Graças, e ele vai nos falar, sabe o quê? Sobre família, dar continuidade ao tema de hoje. Nós abordamos o tema que família é, e é verdade, um santuário de vida. Então você vai ter oportunidade amanhã, ligar para nós, mandar o seu recado nesse WhatsApp aqui. O Padre Thomas vai, com certeza, com muito carinho, responder para você também, viu? Deus te abençoe, obrigado mesmo pelo carinho de cada um de vocês. Padre Thomas, então lembrando, hein? Amanhã estaremos juntos a partir das 16 horas. Eu tô falando assim para ele, sabe por quê? A Rádio Boa Nova, onde ele é diretor, presidente, tá ligadinha conosco. Então ele certamente está nos acompanhando aí, tá bom? Então até amanhã, Padre Thomas, mesmo assim eu vou mandar um recadinho para o senhor ainda lembrando. Meio-dia e 52 agora. Bom, gente, se eu deixei de falar o nome de alguém, me perdoe, mas ainda vou dar uma revisada após o programa, que infelizmente a Quitéria de Maceió, ela mandou áudio, não tenho como abrir áudio agora. Aqui o Oscar e a Zenilda de Cafelândia, já falei, mas não tenho como nem abrir ainda agora. Eu acho que eu não deixei ninguém, não, mas se deixei, mil perdões. Ah, tem aqui, ó, alguém que queria pedir música. Pronto. Você pode pedir, Noemi. Noemi, você não está catalogada aqui ainda, mas eu vou, já te adianto. Você liga após as 13 horas, hoje, que o Jonathan, que o Alex Ricardo, também o Santella, vão anotar e no próximo domingo, porque para hoje eles já estão com todas as músicas já selecionadas. E aí, então, eles vão, domingo que vem, trazer a música que você quiser, tá bom? Música, oração, a música que você quiser, tá bom? Noemi, também manda esse recado aí depois das 13 horas, que vai ser um prazer atender você no próximo domingo.

0: Agora estou recebendo um recado aqui, também em cima da hora, mas está dando para a nossa amiga Cícera Marques, ela que é vovó de um monte de pequeno mirim, aí titia também, ela acaba de fazer o quê? Mandar o comprovante dela também, Jonathan. Manda para Maceió, em cima da casa da Cícera, dois rojão, um monte. Cícera Marques, Deus te abençoe, viu? Fica aguardando aí que eu mando um recadinho após o programa também de agradecimento particularizado para você, tá bom? Bom, agora já estou escutando aí os animaizinhos chegando, o pé de pano sempre querendo entrar aqui, né, pé? Não vai querer entrar agora no estúdio de novo, né? E não, já te falei que você tem teu lugarzinho lá fora, já até mandamos molhar gramado lá para você comer comida fresquinha, tá bom? Nho Santella, que bom ter vocês aqui de novo. E ficou lindo demais aí, ficou lindo demais o pé de pano, assim, com essa crina cor amarela. Tá bem claro, né? Tá mais para amarelo do que loiro, né? Deus abençoe vocês, tá bom? Ô, Alex Ricardo, que bom, já começa o nosso programa maravilhoso. Tanta audiência maravilhosa. Eu sou fã de vocês também. Daqui a pouco, gente, tem o nosso Dirção de Deus. Sertão de Deus é o programa que eu tanto amo, onde trazemos música maravilhosa, música raiz, né? Onde você vai curtir. E se você tem alguma música que você gosta e quer ouvir, mande o seu recado para cá para o nosso WhatsApp, DDD 11 98904 3747, que nós vamos, no próximo domingo, te atender com todo carinho, né, Nho Santella? Não é assim, Alex Ricardo? Então agora são meio-dia 55. Eu vou fazer aquilo que eu falei para minha querida Ana Júlia, que hoje participou do nosso programa. Você me ensina mesmo, vô? Ensino, querida. Você ensinou hoje tanta gente rezar Pai Nosso, rezar Ave Maria. Eu vou te ensinar também como é que a gente pode rezar, mesmo que a gente não saiba de cor a oração, você vai ver como é que a gente pode rezar conversando com Jesus. Conversando com Jesus? Como é que a gente conversa, meu Jorge? É assim, ó, você faz que nem eu estou fazendo agora, está ouvindo em casa lá o programa. Você faz que nem eu estou fazendo agora. Eu tenho aqui na minha frente um crucifixo, mas pode ser uma foto de Jesus, o que for. Aí você olha para ele e fala, ô Jesus, ó, você pode se apresentar, você pode falar, eu sou Ana Júlia. Ou então você que está em casa agora, fala teu nome. Ah, eu sou a Maura, eu sou a Paula, eu sou a Cícera Marques, eu sou a Edna, sou a Crismélia, que estou recebendo o recado agora. Fala assim, fala, sabe, Jesus, eu queria colocar nas suas mãos a minha vida, a vida dos meus familiares, meus filhos. Você não tem filho, né, Ana Júlia? Meu papai, minha mamãe, meus amiguinhos, meus priminhos, todo mundo que participou do programa com a gente hoje. Então, eu queria que o senhor livrasse todo mundo do mal, sabe? Livrasse todo mundo das doenças, do desemprego, para que em todo lar possa ter o que tem aqui no meu lar. Graças ao senhor, tem oração. Graças a Deus, não falta comida na mesa. Ah, eu peço só isso, viu, Jesus? Todo mundo tenha comidinha na mesa, para as crianças, para todas as idades, e que a gente possa viver bem. E fala, amém! Grita forte, amém! Pronto, agora sim, vou ficando por aqui. Jonathan, bom trabalho para você, peço que Deus te abençoe. Você agora, Alex Ricardo, Nho Santella, Deus abençoe vocês, um bom trabalho, e até amanhã às 16 horas, se Deus quiser, aqui com o Padre Thomas. Fiquem com Deus e até amanhã, se Deus quiser.
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4: Sou um pobre e desgraçado, ó meu Deus, vem socorrer-me. Tu és meu auxílio e meu libertador. Senhor, não tardes mais. Salmo 69.
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1: Neste domingo, no Evangelho narrado por São Mateus, capítulo 14, vemos Jesus cercado por uma multidão que foi ouvi-lo e para ser curada. Também buscam algo para saciar a sua fome. No fim do dia, os discípulos pedem a Jesus para despedi-la, para que fossem buscar comida. Jesus respondeu: "Dai-lhes vós de comer." Os discípulos pensam na lógica que a multidão se vire, mas Jesus pensa na lógica da caridade de cuidar do próximo. Um dos doze diz: "Não temos aqui senão 5 pães e 2 peixes. Jesus pede que levem até ele. Toma essa comida nas mãos, levanta os olhos ao céu, abençoa e começa a partir e dar as porções aos discípulos para distribuir. E esses pães e peixes não se esgotam e satisfazem milhares de pessoas. Jesus manifesta seu poder, mas como sinal da caridade e generosidade de Deus Pai para com os filhos cansados e oprimidos. Nesta passagem, percebe-se a referência à Eucaristia, especialmente quando descreve a bênção a partir do pão, a entrega aos discípulos, a distribuição ao povo. A Virgem Maria nos ensina a sempre ter compaixão pelas necessidades dos outros, servindo-os e sofrendo com eles. Entreguemo-nos a ela e a imitemos no viver o caminho do amor-caridade que começa com Deus e regressa a Deus. Amém.
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3: Virgem Imaculada, minha Mãe Maria, eu renovo hoje e sempre a consagração de todo o meu ser, para que disponhais de mim para o bem de todos. Somente peço que eu possa, minha Rainha e Mãe da Igreja, cooperar fielmente com a vossa missão de construir o reino do vosso Filho, Jesus, no mundo. Para isso vos ofereço minhas orações, sacrifícios e ações. Ó Maria, concebida sem pecado, arrogai por nós que recorremos a vós, e por todos quantos não recorrem a vós, especialmente pelos inimigos da Santa Igreja, e por todos quantos são a vós recomendados. Pela intercessão da Virgem Imaculada, Nossa Mãe, abençoe-vos o Deus Todo-Poderoso, Pai, Filho e Espírito Santo. Amém.

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0: Muito bem, estamos começando aqui o nosso Sertão de Deus pela Rede Imaculada, o Evangelho em primeiro lugar. Muito boa tarde, sejam todos bem-vindos neste domingão, hein, ô Santella?
1: Alô, companheiro Alex, nós chegamos! Domingão da família, domingão do Sertão de Deus. E nós estamos aqui de volta com a música sertaneja para esse mundão de gente linda, né, companheiro Alex?
0: É isso aí, estamos juntos neste domingo, como sempre fazemos, não é? O nosso Sertão de Deus aqui pela Rede Imaculada. O Evangelho sempre em primeiro lugar e trazendo o melhor da música. É, da terra, não é, meu caro Inho Santella? Que coisa boa, hein?
1: É da terra do sertão, é da terra do mundão de gente bonita, né? Ô, compadre Alex, e esses modão aí, quem que vai participar com esse monte de música com nós hoje, compadre Alex?
0: Rapaz, tem aqui na nossa escalação, né? No nosso time que vai entrar em campo hoje, olha, Cacique Pajé, tem Lourenço e Lorival, olha, só tem Milionário e José Rico, quem mais aí, hein?
1: Olha, eu vou falar uma coisa pra você, tem até a Cascatinhana, viu? Tem o Caçula e o Marinheiro, tem o Lourenço Lorival, né? O meu bom de Maraí, compadre Alex!
0: É isso aí, tem até o Jacó e Jacozinho, rapaz. Olha que coisa boa, hoje tá clássico aqui, hein?
1: É, tem muita... Ixi, tem uns chororó. Tem, ó, eu vou falar pra você, viu? Tem até João Paulo e Daniel.
0: É, coisa boa demais, e a gente vai acordando aqui, né? Tem gente que tá dormindo ainda, viu, Inho Santella?
1: Mas essa hora já é uma hora da tarde, compadre Alex. Não é hora de dormir, não. É que tá na hora, na verdade. Na verdade, compadre Alex, o caipira tá na hora de voltar a dormir, que a gente tira uma paia depois do almoço, né?
0: É, mas tem uns figuras aí que dormem até a hora do jogo, viu, Inho Santella?
1: Ó, só tá permitido se trabalhar de noite. Se trabalhar de noite não tem problema. Aí você pode dormir até um pouquinho mais tarde, né? Mas porque tem que dormir também, né? Agora, ó, quem trabalha de dia, essas horas, acorda 4, 5 da manhã, o caipira é assim, viu, Padre Alex? Vai pra roça, depois da roça volta, o sol tá quente, ele dá aquela... come aquela comidinha, dá aquela paia debaixo na rede, debaixo da árvore, né?
0: É isso aí. Por falar em acordar, então acorda aí, Maria Bonita, com Diaces e Martins. Diaces Martins, né, Inho Santella? Não é uma dupla, é... Essa é uma pessoa só, é, né?
1: É o Jardim Martins. Acorda, Maria Bonita. Levanta, vem fazer o café.
2: Gaiteiro, toca o negócio aí.

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1: Beleza, Carro de Boi com Divino e Donizete. Antes de Assis Martins com Acorda Maria Bonita. Ei, coisa boa, aqui é o Sertão de Deus pela Rede Imaculada. O Evangelho sempre em primeiro lugar. 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Olha, tô ouvindo aqui o Sertão de Deus, marca a gente lá, é ou não é, Inho?
2: Ah, já é pra marcar nós, que nós fica feliz, né? Fica contente. E espalhar a evangelização pro mundo inteiro, né, compadre Alex?
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1: É isso aí, até a Laurinha gosta, né, de presente, é ou não é?
2: A Laurinha adora os presentes. Sabe o que ela gosta também, compadre Alex?
1: É, o quê, hein?
2: Ela gosta de cantar.
1: Então vamos fazer ela cantar aqui o Pix da Evangelização, vamos lá?
2: Vamos escutar ela, canta aqui o Pix da Evangelização.
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0: Não é céu.
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1: Isso, até mesmo pra gente da minha terra, é ou não é? Principalmente, né?
2: Olha, gente da minha terra é gente boa, viu?
1: É isso aí, Belmonte e Amaraí.

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1: Rainha do Paraná, é, com Lourenço e Lourival, e antes a gente ouviu aí Belmonte e Amar aí, Gente da Minha Terra, é o Lourenço e Lourival, é Gente da Minha Terra, coisa boa também, hein, ô.
2: Ah, os caipirão, Lourenço e Lourival, que, olha, eles são muito elegantes, viu, compadre Alex, você vê eles cantando sempre de terno, gravata, e que aquela voz afinada, né, coisa linda.
1: Pois é, você andava com esse terno aí, Inho Santella?
2: Ah, a gente, no interior a gente fala assim que essa roupa aí é roupa de dia de missa, né? Que não ia pra missa com essa roupa aí, viu, compadre Alex?
1: Ah, é mesmo, é? Não era de festa, não?
2: É, na festa também, não vai na festa, não vai na missa, no casamento, né? Casamento não vai de bonito assim, né? Arrumado. Mas no dia a dia o roceiro anda de botina, né?
1: É verdade, hein, rapaz? Mas você sabe que tá aparecendo mais, o Lourenço Lourival é daqueles tempos antigos, né? E aí era daqueles ternos meio anos 70, né?
2: É, os anos 70. Mas o caipira de antigamente, o povo mais antigo, né? O povo mais com a melhor idade, né? Acima de 60 anos, naquela época lá, quando era jovenzinho, na década de 70, já andava arrumado, já, viu? O povo não andava desarrumado, não. Era todo mundo na estica, né?
1: É verdade, é isso mesmo, né? Minha avó que falava, olha, hoje você tá na estica, hein? Por que será, hein, ô Santella, estica?
2: É porque não tava amassado, tava esticado, né? Tava bonitinho, passado, esticado. Eu acho que é por isso, não tenho certeza, não.
1: Eu acho, mas faz sentido, né? Porque tem um pessoal que anda tudo amarrotado, e aí não dá não, né?
2: Ah, eu não gosto, não. Aí você vê uma pessoa amarrotada assim, você fala assim, meio desconjuntado, né? A pessoa parece que não vai ter que estar bonito na estica, mesmo no dia a dia, né? Nós temos que andar limpinho, né? Cheirosinho, né? E com a roupinha passada, né?
1: É o básico, né? Ai, ai, ai. Ô, Inho Santella, você sabe que domingo é dia de desafio aqui pra gente. A gente tem sempre aquelas perguntinhas. Vamos ver se hoje você vai matar aqui, hein?
2: Olha, eu vou, como eu te digo aqui, eu vou prestar atenção como nunca, viu? Mas eu acho que eu vou errar como sempre.
1: Então presta atenção nessa, hein? O que é verde como mato? E mato não é. Fala como a gente e gente não é.
2: Oh, como é que é, compadre Alex? É verde, mas não é o mato. É,
1: isso.
2: Mas, fala, mas não é gente.
1: Isso.
2: Oi? Verde, fala. O que é esse negócio aí, compadre Alex? Fala pra nós.
1: É o papagaio, Inho Santella.
2: É o papagaio. Compadre Alex, no interior tinha um ditado, o velho deitado, né? Que falava assim, o periquito fala. Como é que é? O papagaio fala e o periquito leva fama, lembra?
1: É, isso aí. Ai, ai. Tem um papagaio aqui da nossa companheira Débora, que trabalha aqui com a gente. Um beijão aí pra Débora. É o Pacheco, rapaz. Olha que nome bom, né?
2: Ele deve falar assim: Pacheco, Pacheco.
1: O mais legal é que ele chama o cachorro, rapaz, que é o Ressaca. Olha que beleza, hein? Você já pensou que o cachorro fica olhando pro papagaio lá falando com ele? Deve dar um nó na cabeça, né?
2: Mas dá uma dupla sertaneja aí também, né, compadre Alex? É o Pacheco e o Ressaca.
1: É isso aí, olha que coisa maluca, hein? É a turma da nossa querida Débora, é... Vamos pro intervalo, que eu acho que é melhor, viu, Inho Santella? Vamos beber uma aguinha ali?
2: Vamos tomar uma aguinha. Tava frio esses dias, hein, compadre Alex?
1: Rapaz, tá demais da conta, né? Acho que nem precisa gelar a água aí não, viu, Inho?
2: É, hoje a água é na temperatura normal, que já vem gelada. Vamos lá!
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5: Sou um pobre e desgraçado, ó meu Deus. Vem socorrer-me. Tu és meu auxílio e meu libertador. Senhor, não tardes mais. Salmo 69.
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8: Ninguém no mundo pode mudar a verdade. O que podemos fazer é procurá-la e servi-la quando a tenhamos encontrado. 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Este pensamento de São Maximiliano Kolbe é um convite e lembrete de que a fé é um exercício diário que é provado e praticado todos os dias. Através da oração, fortalecemos a nossa espiritualidade e nos aproximamos do céu.
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1: Sim, estamos de volta aqui com o nosso programa Sertão de Deus, aqui pelas ondas da Rede Imaculada, o Evangelho sempre em primeiro lugar. Oi, ô Santella, olha, estamos de volta aqui porque, claro, vamos seguir aqui com o nosso desfile de músicas aqui, não é?
2: Ah, hoje nós temos um monte de música bonita, viu, compadre Alex? A gente tava falando na entrada do programa aqui que tem um monte de coisa boa, né? E olha, a seleção de hoje tá bonita, viu?
1: É verdade, sim, viu? Ô Santella, você gosta de praia?
2: De praia?
1: É.
2: Ah, eu gosto de praia. Na praia tem um monte de coisa boa. Sempre tem areia na praia e tem água sargada, né?
1: É, exatamente. E quando a gente anda lá na areia, a gente deixa uns rastros lá, não é?
2: Ah, quando a gente pisa na areia, vai ficando mesmo uns pisãozinhos nossos, as pegadas, né?
1: Pois é, rapaz. E aí vem o trio Parada Dura com o Rio Negro e Solimões e também o Gilberto e Gilmar, rapaz, que vai contar a história dos rastros que ficaram na areia lá naquela ocasião. Vamos ouvir?
2: Vamos ouvir, vamos escutar então.

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1: Milionário e José Rico, o vai e vem do carreiro. E antes a gente ouviu aí Rastros na Areia, com esse timaço aí, hein? O trio Parada Dura, Rio Negro e Solimões e Gilberto e Gilmar. Pois é, esses rastros aí, hein, ô Santella, são importantes, hein?
2: Ei, quanta gente boa pra falar desses rastros. E só o Jesus Cristo pra fazer esses rastros na areia, né, compadre? Coisa linda. E o vai vem do carreiro também, né? Carreiro vai, carreiro vem. Ei, coisa linda.
1: Por que que ele vai e vem tanto, hein, ô?
2: É porque ele levava boiada, compadre Alex. Ele levava o boi pra lá, levava o boi pra cá, trazia o boi de lá, encostava o boi pra cá. Isso é o carreiro, viu? O carreiro, ele tem o carro de boi, né? Pegava o boi, puxava pra frente, puxava pra trás. Ah, antigamente não tinha carro, né, compadre Alex? Não tinha caminhão, não tinha. Antigamente carregava as coisas tudo na carroça e no carro de boi, né?
1: É verdade. Por isso, então, esse vai e vem todo aí, né, em O Santella, tá vendo? É a cultura sertaneja.
2: E você sabe que carro de boi tinha assim, tinha até uns carros de boi que pareciam as carretas de boi, viu? Porque tinha boi, carro de boi com dois boi, com quatro boi, com seis boi, chegava a ter oito boi no carro pra puxar um carro. Depende do tal do peso que o caboclo queria carregar, né?
1: Rapaz, é um peso danado, hein? E aí no caminho a gente vai apreciando a natureza e trombando com as flores também, né, em O Santella?
2: Ah, as florzinhas são bonitas, você vai andando na natureza. Você gosta de andar na natureza e olhar as florzinhas da beira da estrada, compadre Alex?
1: Ah, é bom, né, em O Santella? E tem um perfume também, algumas têm um perfume muito bom, né?
2: Ah, eu acho que sim, então flor cheirosa mesmo, né?
1: É isso aí, aquela flor cafezal, será que é boa, em O Santella?
2: Ah, flor do cafezal, flor do cafezal é uma coisa linda, né? Depois da flor do cafezal vem o fruto, que é o café, né? Que nós tomamos um cafezinho preto, né?
1: É, pois é, isso me lembra aquela música antiga lá do Cascatinha e Ana. Vamos ouvir?
2: Vamos escutar então, Cascatinha e Ana cantando a flor do cafezal.

0: Em São Paulo, hein, ô Santella?
1: Xará! Ô, Fernando, Xará! É o compadre Alexinho, meu Santella, tá chamando você aqui. Fala com nós!
0: Pois é, e o que ele diz aqui é o seguinte, ó. Simpatia, experiência e competência fazem de vocês uma dupla com momentos agradáveis e alegres. Oh, que beleza, hein, ô Santella?
1: Ô, Fernandão, que coisa mais linda, deixou nós emocionados aqui, viu?
0: Aí sim, aí eu gostei, viu? Beijo no coração aí de toda a família também, né, Inho?
1: E um domingo lindo aqui com o Sertão de Deus. Ô, Fernando Alves, beijo no seu coração, meu querido.
0: É isso aí, também vamos mandar um abraço aqui, aproveitando, Inho Santella, a Cida. É, a Cida que está pedindo aqui... É, pra mandar um alô aí, não é? Ela que está em Divinópolis, Minas Gerais, manda um alô lá pra Divinópolis, ô, Inho.
1: Ô, Divinópolis, um beijo no coração de todos vocês aí que estão ouvindo nós aqui no Sertão de Deus. Ô, Dona Cida, beijão, fica com Deus, meu, muito bom estar com vocês aqui, viu?
0: É isso aí, ela que quer dedicar essa próxima música aqui para o irmão dela, né? É... Amigo, irmão com Barreirito. Vamos ouvir aí o Barreirito?
1: Oi, vamos escutar então.

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1: Casinha pequenina, a gente ouviu aí Caçula e Marinheiro. E antes a gente ouviu aí o pedido, os pedidos, na verdade, né, em Ô Santela, do Fernando Alves e também da Cida, né, amigo irmão com o Barreirito. Que beleza, né? Vamos aproveitar aqui também, em Ô Santela, mandar um abraço pro Frei Avediz, rapaz. É ele que tá sempre ouvindo a gente, viu?
2: Ô, Frei Avediz, beijo no seu coração, Frei, a sua bênção, Frei. Muito bom ter o senhor aqui com nós no Sertão de Deus todo domingo. E ele tá todo domingo lá com aquele radinho dele lá, né, compadre Alex?
1: É verdade, ele tá sempre lá almoçando. Depois do almoço ele fica lá com o radinho dele lá e curtindo o Sertão de Deus. Que beleza, né? É, em Ô Santela, vamos fazer o seguinte. Vamos para o intervalo e voltamos já já, hein?
2: A gente já volta!
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5: Sou um pobre infeliz e trago no meu peito o coração ferido. Vou definhando como a sombra que declina. Ajuda-me, Senhor, meu Deus, salva-me segundo o teu amor. Salmo 108.
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3: Ora sim, sim, como não? Estamos de volta, hein, ô Santella? Olha que beleza!
4: Ô, companheiro Alex, voltamos! Eu fui ali, mas eu já voltei, viu?
3: É isso aí, rapaz. Então eu quero mandar um abraço muito especial a você que está conosco aqui na Rede Imaculada, o Evangelho em primeiro lugar. Participe realizando aí a sua doação e conquistando ao menos um milite novo para esta obra, para colocar aí a evangelização em dia, não é, Inho Santella? A gente conhece tanta gente, sempre vale a pena falar da Milícia da Imaculada e evangelizar, né? Vamos conquistar o mundo inteiro a Cristo através da Imaculada, não é, Inho?
4: E quanto mais a gente espalhar a mensagem de Jesus Cristo nesse mundo, melhor, sempre com a proteção da Maria Imaculada, né, compadre Alex?
3: É isso aí, então vamos juntos evangelizar e com Jesus Cristo. Ele veio ao mundo, e quem conta essa história, hein, ô Santella?
4: É o André e o Andrade. Vamos escutar esses meninos cantar pra nós?
3: Vamos lá!

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1: É, ô Santelo, verdade absoluta com o nosso querido Almir Sater. E antes Jesus Cristo veio ao mundo com André e Andrade. Essa é uma verdade absoluta e muito boa. Jesus Cristo veio ao mundo e está no meio de nós, é?
2: E estará no meio de nós até a sua segunda vinda, como ele mesmo prometeu, né, compadre Alex? Essa é a verdade. E não tem que estar só no mundo, né, compadre Alex? O Jesus Cristo tem que estar no coração de todo mundo, né?
1: É isso aí, no coração de todo mundo. E, ô Santella, me responde uma coisa, então. Quem inventou a fila, hein?
2: Como é que é, compadre Alex? Pergunta de novo aí, que eu não entendi o que você quis dizer com isso aí, não, viu?
1: Quem inventou a fila?
2: A fila? Olha, eu não sei quem inventou a fila, não, mas eu não gosto muito de fila. Quem será que inventou esse negócio aí?
1: Rapaz, foi as formigas, viu?
2: Ah, as formiguinhas!
1: Rapaz, tem que pôr na conta das formigas, porque enfrentar fila não é fácil, não, hein?
2: Oi, não é mesmo, viu? Ô, compadre Alex, quando eu era pequenininho, eu chamava as formiguinhas de mustiguinha, sabe? Olhava as mustiguinhas andando uma atrás da outra, assim, era fila já, né?
1: É, rapaz. É, olha, é, o pessoal do INSS sabe bem o que é isso, viu, Inho?
2: Eita! Oh, e na padaria que você pega fila pra comprar pão? Ei, meu Deus do céu! E quando vai pra praia no fim do ano, tem uma fila pra passar no pedágio? É, ninguém gosta, né, compadre Alex?
1: Rapaz, é verdade. E tem gente que não gosta também. Eu não gosto mesmo também, não, porque às vezes é caro, viu? É pagar frete, viu, Inho Santella?
2: É mesmo, é? Mas o frete não é pra levar as coisas pra um lado e pro outro?
1: É, pois é, rapaz. Mas tem uns frete aí que é pesado, né, não?
2: Ah, hoje em dia as coisas estão meio caras mesmo, né? Até o frete tá caro, né? Mas tem uma música boa falando sobre frete pra nós escutar, hein?
1: Ah, é? Qual é, Inho?
2: É, chama frete, ué.
1: Ah, aquela do Chitãozinho Chororó, né? Vamos ouvir, vamos ouvir. É boa.
2: Vamos ouvir com o Chitãozinho Chororó, que eles cantam muito, viu, compadre Alex?
1: É isso aí.

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1: Em O Santelo, olha o disco voador, rapaz! Oh, que beleza! Jacó e Jacozinho desceu lá do disco voador e nem pagou frete pra isso, hein?
2: Mas no disco voador não paga frete, não? Então não, vai pra, pega a espaçonave e vai pra outro planeta sem pagar frete, é isso?
1: Sem pagar frete. Bom, eu não sei, eu nunca conheci um desses aí, não. Dizem que é de São Verdinhos, né?
2: Olha, eu vou falar uma coisa pra você, esse frete eu não pago não, que eu não quero ir pra outro lugar não, eu quero ficar aqui na Terra, tá bom aqui, viu?
1: É, não, deixa aí o disco voador ficar ali no desenho, né, nos filmes, eu não tô afim de trombar não, hein, ô Santelo, eu tenho medo, viu?
2: Eu acho que tudo isso é folclore, viu, compadre Alex? Que nem a mula sem cabeça, né, o chupacabra, né, lembra o chupacabra?
1: É, chupacabra, é tudo isso aí, né, rapaz?
2: O lobisomem também, né? O lobisomem era de lua cheia, né?
1: É verdade, isso aí é da lua cheia. Eu gosto da lua cheia, mas de lobisomem eu tô fora, viu, hein, ô Santela? E ó quem tá vindo ali, ó.
3: Chegou, compadre Alex! Ele mesmo?
1: Ele mesmo, Frei Valdevan Correia chegando com a gente aqui pra trazer a palavra de Deus. Chega mais, Frei!
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4: Olá, quero saudar o Santela e compadre Alex e os ouvintes do programa Sertão de Deus. Que a paz do Senhor e o amor de Maria esteja em vossos corações. Estou chegando com um momento de fé, com um momento de oração, nesse momento de encontro com o nosso Deus, que é o nosso ser maior. E a palavra que trago hoje é uma mensagem de fé. Uma mensagem que fortalece a nossa caminhada com o Senhor nesse mundo. Tudo é possível para quem tem Deus no coração. Enquanto estiver Deus em seu coração, tudo é possível. Assim disse Jesus, o Filho de Deus e nosso Salvador. Assim, e perante as tribulações da vida, jamais se desespere ou desista, pois elas apenas servem para testar a sua fé, demonstrando ao Senhor o seu compromisso e o seu amor. Mesmo quando sentir que caminha só, Deus continua ao seu lado. E se cair, Ele amparará sua queda e ajudará você a levantar. Acredite, sempre confie em Deus, pois para Ele não existe impossível, e Ele apenas dá a cada um de nós aquilo que Ele sabe que conseguimos suportar. Faça da sua fé a arma principal nas batalhas que travem sua vida diariamente, mantendo sempre o otimismo, pois a felicidade na eternidade pertence apenas a quem crê. Fique com Deus, uma boa tarde e que o Senhor te abençoe em nome do Pai, do Filho e do Espírito Santo. Amém. Até uma próxima oportunidade. Paz e bem.
1: Ah, que beleza! Frei Valdevan participando aqui conosco, hein, ô Santela?
3: É o nosso Padre Vaqueiro, compadre Alex. Um beijo no coração do Frei Valdevan. A sua bênção, Frei Valdevan!
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1: Ei, ô Santela, vamos ouvir essa música aí de Pike Music. É coisa chique aqui, hein? Vamos ouvir Cão de Caça. Nasci.

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1: Rapaz, olha só, é um cão caçador, rapaz.
2: É, antigamente o pessoal ia pra caçar, né? Caçar bicho no mato, ia junto com o cachorro ia farejando, né? Coisa boa, né? Cão valente, cão brabo, né? E tem até aquela expressão, né? Quando a pessoa tá meio ruim na situação, ela fala assim: eu tô no mato sem cachorro.
1: Eita, nós, é isso mesmo. Pra não ficar no mato sem cachorro, hein, ô Santella, vamos pro intervalo que daqui a pouco a gente volta, hein?
2: Então vamos com os cachorros nossos, vamos lá!

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3: É isso aí, estamos de volta aqui no nosso Sertão de Deus, pela Rede Imaculada, o Evangelho sempre em primeiro lugar. Oi, Ion Santella, vamos de cavalo pra onde, hein?
4: De cavalo? Aí, nós se eu montar no pé de pano, nós vamos pra onde quiser, né? Aliás, eu queria mandar um beijo pro vovô Jorge, que tá fazendo trancinha lá na crina e no rabo do pé de pano, desde a hora que nós chegamos no programa Sertão de Deus aqui, compadre Alex. O vovô Jorge tá lá fazendo trancinha no cavalo lá, viu?
3: Ah, olha aí, tá bonito, hein, rapaz? O Jorgão sempre teve esse dom, né? De cabeleireiro de cavalo, né? E um Santella.
4: É, ô vovô Jorge, a Laurinha tá perguntando se você sabe fazer trancinha no cabelo dela aqui também, viu, vovô Jorge? Você vem aqui depois.
5: Ele não vai, não.
3: Ei, coisa boa, viu? É isso aí, então vamos lá, ô Ion Santella. O cavalo preto já tá pronto lá, e o Guito e o Sérgio Reis também, pra contar essa história do cavalo preto aí pra nós.
4: E lá, vem, latifundiar.

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1: Olhos de Luar com Christian e Ralf, antes Cavalo Preto com Guito e Sérgio Reis. Rapaz, esses Olhos de Luar aí assusta muita gente ou encanta. Como é que é esse negócio, hein, ô Santella?
2: Ah, essa música é muito bonita, né? Música de apaixonado, né? O rapaz que apaixonou pela moça e tinha os olhos de luar. Ah, mas eu vou falar pra você, tava falando da lua cheia, esse aí é o olho de luar bonito. Essa aí é a lua bonita que nós olha, né, Padre Alex?
1: É, ô Santella, este é o Sertão de Deus aqui, nós vamos seguindo com muita alegria. Mas a gente tava falando aí ainda de cavalo, cavalo preto e tudo mais, rapaz. Agora, eu lembrei da vaca aqui agora, ô.
2: Da vaca? Você lembrou da vaca?
1: Eu lembrei da vaca, rapaz. E por que que a vaca baba, hein?
2: Por que que a vaca baba?
1: É.
2: É porque ela tá comendo, compadre Alex?
1: Pois é, rapaz. A vaca, ela baba porque ela não consegue cuspir.
2: Ah, é mesmo, né? A vaca não consegue cuspir. É que se ela estivesse mascando, ela fica engolindo, fica babando, não consegue, é verdade. Você sabe que aquilo chama ruminar, né, compadre Alex?
1: Ah, é mesmo, rapaz? Então, quando o pessoal fica reclamando da vida e fala, ih, esse camarada aí fica ruminando as coisas, então é por isso, é?
2: É, acho que por isso que ela baba, né, compadre Alex? Porque assim, você sabia que a vaca tem 4 estômagos?
1: 4 estômagos, senhor? Não, sabia não.
2: É verdade, os veterinários de plantão aí, ó, pode falar que nem eu aqui, ó. A vaca, ela tem 4 estômagos até conseguir passar por as tripas dela, assim, né? Ela come a grama, aí vai pro estômago, aí volta, aí vai de novo, aí volta, aí vai de novo, até formar o quilo, que é como se fosse o mato digerido, né? Porque o mato é duro de digerir, né? É ruim de digerir. Então a vaca fica mastigando, aí vai pra trás, vai pra frente e vai pra trás. É por isso que acho que ela baba, né? Porque vem, não sabe cuspir, aí fica aí as babas tudo caindo pra boca, né?
1: Oh, mas que coisa, viu? Tem que arrumar aí uns guardanapo, né, em ô Santella, pras vaquinhas ou não?
2: Ó, se ela fosse comer lá em casa, tinha que comer de babador, né?
1: É isso aí. Bom, ô Santella, vamos mandando um abraço aqui a todos os nossos ouvintes e, claro, você pode participar aqui com a gente, enviando sua mensagem ou pedindo a sua música no 98904-3747. 98904-3747. No decorrer das edições aí, a gente vai atendendo você, né, Enho?
2: Ah, é só mandar mensagem pra nós aqui, mandar uma mensagem de texto. Mas o negócio também é que manda aquelas mensagens de áudio do WhatsApp, né, compadre Alex? Que aí traz a emoção junto, né? É pedir a música, oferecer pra quem você ama, que nós toca aqui, né?
1: É isso aí. Então, participe com a gente, 989-04-3747. E agora é hora da saudade, ô Santella. Ô, coisa boa. Vamos ouvir o Carlos José?
2: Vamos escutar! E o que ele vai tocar pra nós, compadre Alex?
1: Guarânia da Saudade.

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1: João Paulo e Daniel, Nelore Valente. Antes a gente ouviu aí Guarânia da Saudade com Carlos José. Hein, ô Santella, você gosta de Guarânia?

0: essa música, né?
1: É boa demais. É, em Ô Santela. Ui, rapaz, estou vendo aqui, hein? Tô vendo que acabou o programa, hein, Ô Santela?
0: Mas já acabou, compadre Alex. Oi, a programa bom acaba rápido, né?
1: Rapaz, mas acabou, rapaz. Acabou sim, ô. Nós temos que ir embora. Ó, o Jorge lá chamando a gente lá.
0: É, o vovô Jorge já terminou a trancinha lá do pé de pano. O pé de pano não tá com uma cara muito boa, não. Não gostou das trancinhas que o vovô Jorge fez. Mas nós já estamos indo embora, então, compadre Alex.
1: É, isso aí, ô Santela. Mas o Jorge não tá com uma cara de cowboy hoje? Não tá?
0: Ah, ele tá com aquele chapéu bonito de cowboy dele, com aquele bigode lindo que ele tem, né, compadre Alex?
1: É isso aí, então em homenagem a ele, em Ô Santela, vamos lá, porque ainda existem cowboys, você sabia?
0: Oh, se existe, tem muito cowboy por aí, viu, compadre Alex?
1: Então vamos lá com o Fernando e Sorocaba, fechando aqui o nosso programa. Tchau, Inho!
0: Tchau, compadre Alex, um beijo no coração de todo mundo e salve Maria Imaculada!
1: Salve Maria Imaculada, tchau, gente!

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3: Proclamai comigo a grandeza do Senhor. Exaltemos juntos o seu nome. Busquei o Senhor e ele me respondeu. Livrou-me de todos os meus temores. Salmo 33.
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6: Ninguém no mundo pode mudar a verdade. O que podemos fazer é procurá-la e servi-la quando a tenhamos encontrado. Deus é a nossa verdade e é Ele quem devo servir. Este pensamento de São Maximiliano Kolbe é um convite e lembrete de que a fé é um exercício diário que é provado e praticado todos os dias. Através da oração, fortalecemos a nossa espiritualidade e nos aproximamos do céu.

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1: Louvado seja nosso Senhor Jesus Cristo.
2: Para sempre seja louvado.
1: Salve Maria Imaculada.
2: Salve Maria Imaculada.
1: Nos unimos para rezar o Rosário da Virgem Maria, pedindo por todas as intenções que diariamente chegam à nossa central de atendimento, pelos milites e colaboradores da Milícia da Imaculada, pelos frades, pelas famílias, pelas vocações e pelo Brasil.
2: Iniciemos com fé, em nome do Pai, e do Filho, e do Espírito Santo.
1: Amém. Creio em Deus Pai Todo-Poderoso, Criador do céu e da terra, e em Jesus Cristo, seu único Filho, nosso Senhor, que foi concebido pelo poder do Espírito Santo, nasceu da Virgem Maria, padeceu sob Pôncio Pilatos, foi crucificado, morto e sepultado, desceu à mansão dos mortos, ressuscitou ao terceiro dia, subiu aos céus e está sentado à direita de Deus Pai Todo-Poderoso, donde há de vir a julgar os vivos e os mortos. Creio no Espírito Santo, na Santa Igreja Católica, na comunhão dos santos, na remissão dos pecados, na ressurreição da carne, na vida eterna. Amém.
2: Pai nosso que estás no céu, santificado seja o vosso nome. Venha a nós o vosso reino, seja feita a vossa vontade, assim na terra como no céu.
1: O pão nosso de cada dia nos dai hoje, perdoai-nos as nossas ofensas, assim como nós perdoamos a quem nos tem ofendido. E não nos deixeis cair em tentação, mas livrai-nos do mal. Amém. Em honra a Deus Pai que nos criou, rezemos. Ave Maria, cheia de graça, o Senhor é convosco. Bendita sois vós entre as mulheres e bendito é o fruto do vosso ventre, Jesus.
2: Santa Maria, Mãe de Deus, rogai por nós, pecadores, agora e na hora de nossa morte. Amém.
1: Em honra a Deus Filho que nos remiu, Ave Maria, cheia de graça, o Senhor é convosco. Bendita sois vós entre as mulheres e bendito é o fruto do vosso ventre, Jesus.
2: Santa Maria, Mãe de Deus, rogai por nós, pecadores, agora e na hora de nossa morte. Amém.
1: Em honra a Deus Espírito Santo que nos consola e santifica, Ave Maria, cheia de graça, o Senhor é convosco. Bendita sois vós entre as mulheres e bendito é o fruto do vosso ventre, Jesus.
2: Santa Maria, Mãe de Deus, rogai por nós, pecadores, agora e na hora de nossa morte. Amém.
1: Glória ao Pai, ao Filho e ao Espírito Santo, como era no princípio, agora e sempre. Amém.
2: Contemplamos os mistérios gloriosos.

0: Pai nosso que estais no céu, santificado seja o vosso nome. Venha a nós o vosso reino, seja feita a vossa vontade, assim na terra como no céu.
1: O pão nosso de cada dia dai-nos hoje, perdoai-nos as nossas ofensas, assim como nós perdoamos a quem nos tem ofendido. E não nos deixeis cair em tentação, mas livrai-nos do mal. Amém.
0: Ave Maria, cheia de graça, o Senhor é convosco. Bendita sois vós entre as mulheres e bendito é o fruto do vosso ventre, Jesus.
1: Santa Maria, Mãe de Deus, rogai por nós, pecadores, agora e na hora de nossa morte. Amém.
0: Ave Maria, cheia de graça, o Senhor é convosco. Bendita sois vós entre as mulheres e bendito é o fruto do vosso ventre, Jesus.
1: Santa Maria, Mãe de Deus, rogai por nós, pecadores, agora e na hora de nossa morte. Amém.
0: Ave Maria, cheia de graça, o Senhor é convosco. Bendita sois vós entre as mulheres. Bendito é o fruto do vosso ventre, Jesus.
1: Santa Maria, Mãe de Deus, rogai por nós, pecadores, agora e na hora de nossa morte. Amém.
0: Ave Maria, cheia de graça, o Senhor é convosco. Bendita sois vós entre as mulheres. E bendito é o fruto do vosso ventre, Jesus.
1: Santa Maria, Mãe de Deus, rogai por nós, pecadores, agora e na hora de nossa morte. Amém.
0: Ave Maria, cheia de graça, o Senhor é convosco. Bendita sois vós entre as mulheres, bendito é o fruto do vosso ventre, Jesus.
1: Santa Maria, Mãe de Deus, rogai por nós, pecadores, agora e na hora de nossa morte. Amém.
0: Ave Maria, cheia de graça, o Senhor é convosco. Bendita sois vós entre as mulheres e bendito é o fruto do vosso ventre, Jesus.
1: Santa Maria, Mãe de Deus, rogai por nós, pecadores, agora e na hora de nossa morte. Amém.
0: Ave Maria, cheia de graça, o Senhor é convosco. Bendita sois vós entre as mulheres, bendito é o fruto do vosso ventre, Jesus.
1: Santa Maria, Mãe de Deus, rogai por nós, pecadores, agora e na hora de nossa morte. Amém.
0: Ave Maria, cheia de graça, o Senhor é convosco. Bendita sois vós entre as mulheres e bendito é o fruto do vosso ventre, Jesus.
1: Santa Maria, Mãe de Deus, rogai por nós, pecadores, agora e na hora de nossa morte. Amém.
0: Ave Maria, cheia de graça, o Senhor é convosco. Bendita sois vós entre as mulheres. Bendito é o fruto do vosso ventre, Jesus.
1: Santa Maria, Mãe de Deus, rogai por nós, pecadores, agora e na hora de nossa morte. Amém.
0: Ave Maria, cheia de graça, o Senhor é convosco. Bendita sois vós entre as mulheres e bendito é o fruto do vosso ventre, Jesus.
1: Santa Maria, Mãe de Deus, rogai por nós, pecadores, agora e na hora de nossa morte. Amém.
0: Glória ao Pai, ao Filho e ao Espírito Santo.
1: Como era no princípio, agora e sempre. Amém.
0: Ó meu Jesus, perdoai-nos, livrai-nos do fogo do inferno. Levai as almas todas para o céu e socorrei principalmente as que mais precisarem. Ó Maria, concebida sem pecado,
1: rogai por nós que recorremos a vós e por todos quantos não recorrem a vós, especialmente pelos inimigos da Santa Igreja e por todos quantos são a vós recomendados.

0: Pai nosso que estais no céu, santificado seja o vosso nome. Venha a nós o vosso reino, seja feita a vossa vontade, assim na terra como no céu.
1: O pão nosso de cada dia dai-nos hoje, perdoai-nos as nossas ofensas, assim como nós perdoamos a quem nos tem ofendido. E não nos deixeis cair em tentação, mas livrai-nos do mal. Amém.
0: Ave Maria, cheia de graça, o Senhor é convosco. Bendita sois vós entre as mulheres, e bendito é o fruto do vosso ventre, Jesus.
1: Santa Maria, Mãe de Deus, rogai por nós, pecadores, agora e na hora de nossa morte. Amém.
0: Ave Maria, cheia de graça, o Senhor é convosco. Bendita sois vós entre as mulheres, e bendito é o fruto do vosso ventre, Jesus.
1: Santa Maria, Mãe de Deus, rogai por nós, pecadores, agora e na hora de nossa morte. Amém.
0: Ave Maria, cheia de graça, o Senhor é convosco. Bendita sois vós entre as mulheres, bendito é o fruto do vosso ventre, Jesus.
1: Santa Maria, Mãe de Deus, rogai por nós, pecadores, agora e na hora de nossa morte. Amém.
0: Ave Maria, cheia de graça, o Senhor é convosco. Bendita sois vós entre as mulheres, e bendito é o fruto do vosso ventre, Jesus.
1: Santa Maria, Mãe de Deus, rogai por nós, pecadores, agora e na hora de nossa morte. Amém.
0: Ave Maria, cheia de graça, o Senhor é convosco. Bendita sois vós entre as mulheres, bendito é o fruto do vosso ventre, Jesus.
1: Santa Maria, Mãe de Deus, rogai por nós, pecadores, agora e na hora de nossa morte. Amém.
0: Ave Maria, cheia de graça, o Senhor é convosco. Bendita sois vós entre as mulheres, e bendito é o fruto do vosso ventre, Jesus.
1: Santa Maria, Mãe de Deus, rogai por nós, pecadores, agora e na hora de nossa morte. Amém.
0: Ave Maria, cheia de graça, o Senhor é convosco. Bendita sois vós entre as mulheres, bendito é o fruto do vosso ventre, Jesus.
1: Santa Maria, Mãe de Deus, rogai por nós, pecadores, agora e na hora de nossa morte. Amém.
0: Ave Maria, cheia de graça, o Senhor é convosco. Bendita sois vós entre as mulheres, e bendito é o fruto do vosso ventre, Jesus.
1: Santa Maria, Mãe de Deus, rogai por nós, pecadores, agora e na hora de nossa morte. Amém.
0: Ave Maria, cheia de graça, o Senhor é convosco. Bendita sois vós entre as mulheres, bendito é o fruto do vosso ventre, Jesus.
1: Santa Maria, Mãe de Deus, rogai por nós, pecadores, agora e na hora de nossa morte. Amém.
0: Ave Maria, cheia de graça, o Senhor é convosco. Bendita sois vós entre as mulheres, e bendito é o fruto do vosso ventre, Jesus.
1: Santa Maria, Mãe de Deus, rogai por nós, pecadores, agora e na hora de nossa morte. Amém.
0: Glória ao Pai, ao Filho e ao Espírito Santo.
1: Como era no princípio, agora e sempre. Amém.
0: Ó meu Jesus, perdoai-nos, livrai-nos do fogo do inferno, levai as almas todas para o céu e socorrei principalmente as que mais precisarem. Ó Maria concebida sem pecado,
1: rogai por nós que recorremos a vós e por todos quantos não recorrem a vós, especialmente pelos inimigos da Santa Igreja e por todos quantos são a vós recomendados.

0: Pai nosso que estais no céu, santificado seja o vosso nome. Venha a nós o vosso reino, seja feita a vossa vontade, assim na terra como no céu.
1: O pão nosso de cada dia dai-nos hoje, perdoai-nos as nossas ofensas, assim como nós perdoamos a quem nos tem ofendido. E não nos deixeis cair em tentação, mas livrai-nos do mal. Amém.
0: Ave Maria, cheia de graça, o Senhor é convosco. Bendita sois vós entre as mulheres, e bendito é o fruto do vosso ventre, Jesus.
1: Santa Maria, Mãe de Deus, rogai por nós, pecadores, agora e na hora de nossa morte. Amém.
0: Ave Maria, cheia de graça, o Senhor é convosco. Bendita sois vós entre as mulheres, e bendito é o fruto do vosso ventre, Jesus.
1: Santa Maria, Mãe de Deus, rogai por nós, pecadores, agora e na hora de nossa morte. Amém.
0: Ave Maria, cheia de graça, o Senhor é convosco. Bendita sois vós entre as mulheres, bendito é o fruto do vosso ventre, Jesus.
1: Santa Maria, Mãe de Deus, rogai por nós, pecadores, agora e na hora de nossa morte. Amém.
0: Ave Maria, cheia de graça, o Senhor é convosco. Bendita sois vós entre as mulheres, e bendito é o fruto do vosso ventre, Jesus.
1: Santa Maria, Mãe de Deus, rogai por nós, pecadores, agora e na hora de nossa morte. Amém.
0: Ave Maria, cheia de graça, o Senhor é convosco. Bendita sois vós entre as mulheres, bendito é o fruto do vosso ventre, Jesus.
1: Santa Maria, Mãe de Deus, rogai por nós, pecadores, agora e na hora de nossa morte. Amém.
0: Ave Maria, cheia de graça, o Senhor é convosco. Bendita sois vós entre as mulheres, e bendito é o fruto do vosso ventre, Jesus.
1: Santa Maria, Mãe de Deus, rogai por nós, pecadores, agora e na hora de nossa morte. Amém.
0: Ave Maria, cheia de graça, o Senhor é convosco. Bendita sois vós entre as mulheres, bendito é o fruto do vosso ventre, Jesus.
1: Santa Maria, Mãe de Deus, rogai por nós, pecadores, agora e na hora de nossa morte. Amém.
0: Ave Maria, cheia de graça, o Senhor é convosco. Bendita sois vós entre as mulheres, e bendito é o fruto do vosso ventre, Jesus.
1: Santa Maria, Mãe de Deus, rogai por nós, pecadores, agora e na hora de nossa morte. Amém.
0: Ave Maria, cheia de graça, o Senhor é convosco. Bendita sois vós entre as mulheres, bendito é o fruto do vosso ventre, Jesus.
1: Santa Maria, Mãe de Deus, rogai por nós, pecadores, agora e na hora de nossa morte. Amém.
0: Ave Maria, cheia de graça, o Senhor é convosco. Bendita sois vós entre as mulheres, e bendito é o fruto do vosso ventre, Jesus.
1: Santa Maria, Mãe de Deus, rogai por nós, pecadores, agora e na hora de nossa morte. Amém.
0: Glória ao Pai, ao Filho e ao Espírito Santo.
1: Como era no princípio, agora e sempre. Amém.
0: Ó meu Jesus, perdoai-nos, livrai-nos do fogo do inferno. Levai as almas todas para o céu e socorrei principalmente as que mais precisarem. Ó Maria, concebida sem pecado,
1: rogai por nós que recorremos a vós e por todos quantos não recorrem a vós, especialmente pelos inimigos da Santa Igreja e por todos quantos são a vós recomendados.

0: Pai nosso que estais no céu, santificado seja o vosso nome. Venha a nós o vosso reino, seja feita a vossa vontade, assim na terra como no céu.
1: O pão nosso de cada dia dai-nos hoje, perdoai-nos as nossas ofensas, assim como nós perdoamos a quem nos tem ofendido. E não nos deixeis cair em tentação, mas livrai-nos do mal. Amém.
0: Ave Maria, cheia de graça, o Senhor é convosco. Bendita sois vós entre as mulheres, e bendito é o fruto do vosso ventre, Jesus.
1: Santa Maria, Mãe de Deus, rogai por nós, pecadores, agora e na hora de nossa morte. Amém.
0: Ave Maria, cheia de graça, o Senhor é convosco. Bendita sois vós entre as mulheres, e bendito é o fruto do vosso ventre, Jesus.
1: Santa Maria, Mãe de Deus, rogai por nós, pecadores, agora e na hora de nossa morte. Amém.
0: Ave Maria, cheia de graça, o Senhor é convosco. Bendita sois vós entre as mulheres, bendito é o fruto do vosso ventre, Jesus.
1: Santa Maria, Mãe de Deus, rogai por nós, pecadores, agora e na hora de nossa morte. Amém.
0: Ave Maria, cheia de graça, o Senhor é convosco. Bendita sois vós entre as mulheres, e bendito é o fruto do vosso ventre, Jesus.
1: Santa Maria, Mãe de Deus, rogai por nós, pecadores, agora e na hora de nossa morte. Amém.
0: Ave Maria, cheia de graça, o Senhor é convosco. Bendita sois vós entre as mulheres, bendito é o fruto do vosso ventre, Jesus.
1: Santa Maria, Mãe de Deus, rogai por nós, pecadores, agora e na hora de nossa morte. Amém.
0: Ave Maria, cheia de graça, o Senhor é convosco. Bendita sois vós entre as mulheres, e bendito é o fruto do vosso ventre, Jesus.
1: Santa Maria, Mãe de Deus, rogai por nós, pecadores, agora e na hora de nossa morte. Amém.
0: Ave Maria, cheia de graça, o Senhor é convosco. Bendita sois vós entre as mulheres, bendito é o fruto do vosso ventre, Jesus.
1: Santa Maria, Mãe de Deus, rogai por nós, pecadores, agora e na hora de nossa morte. Amém.
0: Ave Maria, cheia de graça, o Senhor é convosco. Bendita sois vós entre as mulheres, e bendito é o fruto do vosso ventre, Jesus.
1: Santa Maria, Mãe de Deus, rogai por nós, pecadores, agora e na hora de nossa morte. Amém.
0: Ave Maria, cheia de graça, o Senhor é convosco. Bendita sois vós entre as mulheres, bendito é o fruto do vosso ventre, Jesus.
1: Santa Maria, Mãe de Deus, rogai por nós, pecadores, agora e na hora de nossa morte. Amém.
0: Ave Maria, cheia de graça, o Senhor é convosco. Bendita sois vós entre as mulheres, e bendito é o fruto do vosso ventre, Jesus.
1: Santa Maria, Mãe de Deus, rogai por nós, pecadores, agora e na hora de nossa morte. Amém.
0: Glória ao Pai, ao Filho e ao Espírito Santo.
1: Como era no princípio, agora e sempre. Amém.
0: Ó meu Jesus, perdoai-nos, livrai-nos do fogo do inferno, levai as almas todas para o céu e socorrei principalmente as que mais precisarem. Ó Maria, concebida sem pecado,
1: rogai por nós que recorremos a vós e por todos quantos não recorrem a vós, especialmente pelos inimigos da Santa Igreja e por todos quantos são a vós recomendados.

0: Pai nosso que estais no céu, santificado seja o vosso nome. Venha a nós o vosso reino, seja feita a vossa vontade, assim na terra como no céu.
1: O pão nosso de cada dia dai-nos hoje, perdoai-nos as nossas ofensas, assim como nós perdoamos a quem nos tem ofendido. E não nos deixeis cair em tentação, mas livrai-nos do mal. Amém.
0: Ave Maria, cheia de graça, o Senhor é convosco. Bendita sois vós entre as mulheres, e bendito é o fruto do vosso ventre, Jesus.
1: Santa Maria, Mãe de Deus, rogai por nós, pecadores, agora e na hora de nossa morte. Amém.
0: Ave Maria, cheia de graça, o Senhor é convosco. Bendita sois vós entre as mulheres, e bendito é o fruto do vosso ventre, Jesus.
1: Santa Maria, Mãe de Deus, rogai por nós, pecadores, agora e na hora de nossa morte. Amém.
0: Ave Maria, cheia de graça, o Senhor é convosco. Bendita sois vós entre as mulheres, bendito é o fruto do vosso ventre, Jesus.
1: Santa Maria, Mãe de Deus, rogai por nós, pecadores, agora e na hora de nossa morte. Amém.
0: Ave Maria, cheia de graça, o Senhor é convosco. Bendita sois vós entre as mulheres, e bendito é o fruto do vosso ventre, Jesus.
1: Santa Maria, Mãe de Deus, rogai por nós, pecadores, agora e na hora de nossa morte. Amém.
0: Ave Maria, cheia de graça, o Senhor é convosco. Bendita sois vós entre as mulheres, bendito é o fruto do vosso ventre, Jesus.
1: Santa Maria, Mãe de Deus, rogai por nós, pecadores, agora e na hora de nossa morte. Amém.
0: Ave Maria, cheia de graça, o Senhor é convosco. Bendita sois vós entre as mulheres, e bendito é o fruto do vosso ventre, Jesus.
1: Santa Maria, Mãe de Deus, rogai por nós, pecadores, agora e na hora de nossa morte. Amém.
0: Ave Maria, cheia de graça, o Senhor é convosco. Bendita sois vós entre as mulheres, bendito é o fruto do vosso ventre, Jesus.
1: Santa Maria, Mãe de Deus, rogai por nós, pecadores, agora e na hora de nossa morte. Amém.
0: Ave Maria, cheia de graça, o Senhor é convosco. Bendita sois vós entre as mulheres, e bendito é o fruto do vosso ventre, Jesus.
1: Santa Maria, Mãe de Deus, rogai por nós, pecadores, agora e na hora de nossa morte. Amém.
0: Ave Maria, cheia de graça, o Senhor é convosco. Bendita sois vós entre as mulheres, bendito é o fruto do vosso ventre, Jesus.
1: Santa Maria, Mãe de Deus, rogai por nós, pecadores, agora e na hora de nossa morte. Amém.
0: Ave Maria, cheia de graça, o Senhor é convosco. Bendita sois vós entre as mulheres, e bendito é o fruto do vosso ventre, Jesus.
1: Santa Maria, Mãe de Deus, rogai por nós, pecadores, agora e na hora de nossa morte. Amém.
0: Glória ao Pai, ao Filho e ao Espírito Santo.
1: Como era no princípio, agora e sempre. Amém.
0: Ó meu Jesus, perdoai-nos, livrai-nos do fogo do inferno. Levai as almas todas para o céu e socorrei principalmente as que mais precisarem. Ó Maria, concebida sem pecado,
1: rogai por nós que recorremos a vós, e por todos quantos não recorrem a vós, especialmente pelos inimigos da Santa Igreja e por todos quantos são a vós recomendados.
0: Infinitas graças vos damos, soberana Rainha, pelos benefícios que todos os dias recebemos de vossas mãos liberais. Dignai-vos agora e para sempre tomar-nos debaixo de vosso poderoso amparo, e para mais vos agradecer, vos saudamos com uma salve, Rainha.
1: Salve, Rainha, Mãe de Misericórdia, vida, doçura e esperança nossa, salve. A vós bradamos, os degredados filhos de Eva. A vós suspiramos, gemendo e chorando, neste vale de lágrimas. Eia, pois, advogada nossa, que esses vossos olhos misericordiosos a nós volvei. E depois desse desterro, mostrai-nos Jesus, bendito fruto do vosso ventre. Ó clemente, ó piedosa, ó doce sempre Virgem Maria,
0: rogai por nós, Santa Mãe de Deus,
1: para que sejamos dignos das promessas de Cristo. Amém. Amém.
0: Renovemos a nossa consagração a Nossa Senhora.
2: Virgem Imaculada, minha Mãe Maria, eu renovo hoje e sempre a consagração de todo o meu ser, para que disponhais de mim, para o bem de todos,
0: Somente peço que eu possa, minha Rainha e Mãe da Igreja, cooperar fielmente com a vossa missão de construir o reino do vosso Filho Jesus no mundo. Para isso eu vos ofereço minhas orações, sacrifícios e ações. Ó Maria, concebida sem pecado, rogai por nós que recorremos a vós, e por todos quantos não recorrem a vós, especialmente pelos inimigos da Santa Igreja e por todos quantos são a vós recomendados. Em nome do Pai, do Filho e do Espírito Santo. Amém.
1: Amém.
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2: Sou um pobre infeliz e trago no meu peito o coração ferido. Vou definhando como a sombra que declina. Ajuda-me, Senhor, meu Deus, salva-me segundo o teu amor. Salmo 108.
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4: 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Jesus, quando se fez homem, também teve sua vocação, a de salvar o mundo do pecado. Para escutar a voz de Deus, é importante silenciar o coração para as coisas do mundo, que aparecem principalmente para nos confundir sobre nossa real vocação.
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quando Lúcifer queria ser adorado no lugar de Deus, bradou Miguel: quem como Deus? 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
1: Quero te oferecer esta mensagem. Celebramos neste mês a festa de Maximiliano Kolbe.

0: que asumió este envio de Jesus como algo maravilhoso sob a proteção da Mãe de Deus, a Virgem Santíssima, com a Milícia Imaculada, dizendo: sim, vamos conquistar o mundo inteiro a Cristo sob a proteção e da Sua Imaculada. Nós optamos para isso, somos agora comprometidos para que isso aconteça. Vá em frente, persevera, você está colaborando com o Reino de Deus, sob a proteção da Imaculada. E vamos em frente, cada vez mais, oferecendo a nossa vida para que tudo possa acontecer pelo bem do Reino de Deus. Nesses dias esteve no túmulo de Santo Antônio, no dia dele, rezei por você, viu? Pedi a Santo Antônio que dê em você aquele entusiasmo de evangelizador. Neste mês celebramos o Dia dos Pais. Eles são a nossa vida. Os pais ainda estão vivos, para outros já estão com Deus. Mas nesse dia nós queremos agradecer a Deus, porque somos fruto de amor. Agradecer a Deus pelo que esses pais fizeram, estão fazendo. Deus, que é pai e mãe, abençoe a todos os pais.
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4: A vocação é um chamado que provém do próprio Deus, e compreender a vocação como um dom é reconhecer que em todas as circunstâncias Deus nos chama a viver e realizar seu projeto de amor. Cabe a nós entender e aceitar ou não os planos que Ele tem para as nossas vidas. Para isso, é necessário estar atento com olhos, ouvidos e coração aos sinais divinos.
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1: Paz e alegria, povo de Deus, estamos começando o nosso programa Viver de Rir. Sou eu, Ivanildo Silva, ou simplesmente Ivanildo DDD, saudando você de todo o Brasil, do mundo inteiro que está ligadinho aqui no nosso programa. Aquela dose semanal de muita alegria, bom humor e muita fé no coração. Hoje o nosso programa está especialíssimo porque a gente vai falar sobre algo lindo que move a nossa igreja. O tema é vocação e sacerdócio. Isso mesmo, a gente vai entender o chamado de Deus, a vida abençoada dos nossos queridos padres que passam por tantos perrengues, tantos desafios para se manterem de pé. Você já rezou pelo seu padre hoje? Já rezou pelo padre da sua paróquia? Então fica com a gente aqui, mas eu quero saber de onde é que você está ouvindo a gente. Está ouvindo Viver de Rir por onde? Nesse exato momento, onde você está me ouvindo? Manda no meu Instagram, @ Ivanildo DDD. Vai lá, manda uma mensagem para mim, diga seu nome, a cidade de onde você está falando e, claro, a emissora que você está ouvindo. Vai ser uma alegria interagir com você. @ Ivanildo DDD. Vem comigo porque o programa começou.

E pra gente abrir os nossos trabalhos com a bênção de Deus, sintonizando o coração também na palavra, lá no Evangelho de São João, capítulo 15, versículo 16, Jesus nos diz com toda clareza: não fostes vós que me escolhestes, mas fui eu que vos escolhi. Ei, é o Senhor quem chama, viu, minha gente? Agora aqui pra nós, né? Quando Jesus escolhe, ele que assume a responsabilidade, viu? Porque olha o povo que ele chama. É, e eu tenho certeza que ele chama determinadas pessoas que é pra gente olhar e dizer assim: fulano, fulana, não, ali só Deus mesmo. Eu sei porque eu vivo isso na pele. Graças a Deus que a graça dele, a graça divina, opera no barro que somos nós.

0: Chegou a hora de testar os seus conhecimentos aqui na nossa bancada de ouvintes. É o Viver de Rir Quiz. Eu quero saber quem foi o sacerdote católico e cientista responsável por formular a hipótese cosmológica que hoje a gente conhece mundialmente como a teoria do Big Bang. Sabia que essa teoria foi formada por um sacerdote? Opção A, Padre Roberto Landel de Moura. Opção B, Monsenhor Georges Lemaître. Opção C, Padre Gregor Mendel. Eu não vou repetir não, porque dá tempo de pesquisar. E eu volto já depois da música, porque agora a gente canta Homem do Altar, com os gêmeos cantando pra gente, Eric e Egder.
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0: Antes da nossa música, a gente perguntou aqui no quiz qual foi o padre católico e cientista que formulou a hipótese cosmológica que hoje a gente conhece como Big Bang, teoria do Big Bang. Foi o padre Roberto Landel de Moura? Foi o Monsenhor Georges Lemaître? Ou o padre Gregor Mendel? Claro que a gente vai responder para você, porque se você respondeu a letra B, você acertou em cheio, parabéns, porque o criador da famosa teoria da expansão do universo foi o Monsenhor Georges Lemaître. Ele era o físico belga e também professor de física na Universidade Católica de Louvain. Lemaître propôs o que chamava de hipótese do átomo primevo, que mais tarde ficou conhecida como o Big Bang. Isso nos mostra, minha gente, de forma brilhante, que a fé católica e a ciência andam de mãos dadas, sem contradição nenhuma, viu? E é claro que a gente traz isso, não é coisa da minha cabeça, não. A fonte histórica oficial da Academia Pontifícia das Ciências. Que orgulho, hein? Que orgulho da nossa igreja. Que Deus abençoe a cada um cientista que busca a verdade e que também vive a sua fé.
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0: Trazendo o nosso primeiro giro de saudação das nossas emissoras. Rádio Olinda FM 105.3, transmitindo para Recife, Olinda, toda a região metropolitana em Pernambuco. Claro, terra da gente. Rural de Natal FM 91.9 em Natal, no Rio Grande do Norte, para toda a região metropolitana. Na Guiana Francesa, nós temos a Rádio São Gabriel com 3 sintonias. Na cidade de Cayena, 94.4 FM. Em Saint-Laurent do Maroni, 95.7 FM. Em Kourou, 90.3 FM. E claro, saudando a Rádio Imaculada para toda a Grande São Paulo em 1490M, em Atibaia, São Paulo, 107.1 FM, em Maceió, Alagoas, 92.3 FM. É uma alegria ter você sintonizado aqui no Viver de Rir.
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0: O padre da paróquia estava lá no fundo da igreja, compenetrado, concentrado, trabalhando duro, batendo pregos numa madeira para consertar o confessionário. Joãozinho, coroinha sapeca que todo mundo conhece, ficou bem quieto do lado, com os olhos bem arregalados, olhando tudo de pertinho. O padre, vendo aquela dedicação toda do menino olhando para o martelo, achou bonito, pensou:
3: rapaz, esse menino quer aprender.
0: Olhou para o garoto com aquele olhar paternal e perguntou:
3: você quer aprender a trabalhar com carpintaria para ajudar a igreja, meu filho?
0: E Joãozinho, sem piscar, respondeu na maior inocência:
4: não, padre, Deus me livre, eu só tô aqui esperando para ver o que é que um padre diz quando dá uma martelada com toda a força no próprio dedo.
5: Uau!
0: Ei, Joãozinho abençoado, tava só testando a paciência e a santidade do vigário. E agora a gente canta com Adriana Arides, Entrega Tudo Pra Mim.
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0: Chegou a hora do nosso momento cultural, trazendo poesia, poesia pura da nossa terra, né? Com força aqui, cada fim de semana a gente traz um verso, um cordel, uma poesia nordestina. E depois dessa poesia a gente vai ouvir a música com o Padre Antônio Maria, o padre, porque o tema é sacerdócio. Wesley, solta o som. No roçado do mundo Deus semeia o chamado que vem do alto céu, faz o homem mudar de menestrel e de graça divina a alma cheia. Deixa tudo para ser o pescador desse povo que sofre no sertão, leva o Cristo na voz e no perdão, sendo padre do povo com amor.
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Obrigado, Elba, por tanto carinho. Essa sua homenagem eu quero agora estender a todos os meus irmãos padres, a quem peço a bênção sacerdotal.

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1: Mandando alô agora para as nossas emissoras que seguem transmitindo o programa Viver de Rir. Eu vou para Salgueiro, Pernambuco, com a rádio Asa Branca FM 91.5. Em Cruz das Almas, na Bahia, tem a Excelsior Recôncavo FM 105.1. Rádio Nazaré FM 91.3 em Belém do Pará. Em Brasília tem a Rádio Canção Nova FM 89.1 e em Gravatá 100.3 FM, Rádio Canção Nova. Rádio Caiari FM 103.1 em Porto Velho, Rondônia, e a Rádio Educador FM 102.1 no Crato, Ceará.

0: Vamos entrar no nosso túnel do tempo, viajando até o ano de 2007. Naquele ano, um dos maiores catequistas e comunicadores da nossa história, o nosso querido Padre Zezinho, nos presenteava com a obra-prima, lançada originalmente pela gravadora Paulinas Comep, no álbum Palavras Que Não Passam. Era a música Cantiga de Sacerdote, que traduz, com uma humildade tocante, o sentido de ser um escolhido de Deus. Ela combina perfeitamente com o tema de hoje, porque lembra que o padre, apesar de sua missão grandiosa, ele é um ser humano, feito de barro, que precisa das orações do povo para poder seguir firme no chamado. Vamos nos emocionar juntos? Canta agora, Padre Zezinho, Cantiga de Sacerdote.
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4: Ser pai é ser fonte de vida, é ser fonte de amor. O pai deve estar presente quando seu filho aprende a andar, quando seu filho começa na escola. A presença paterna junto do filho dá a ele a certeza de que pode contar com um grande amigo. Aproveite o Dia dos Pais para dizer o quanto você ama seu pai e o quanto ele é importante para você. Feliz Dia dos Pais!
5: Deus não apenas sabe e pode, mas especialmente pela Imaculada, faz o que é melhor para ti e para os outros. As sábias palavras de São Maximiliano expressa que, muitas vezes, queremos andar à frente do tempo de Deus e nos esquecemos de que Ele é o verdadeiro dono da história. Com a intercessão da Virgem Santíssima, os nossos destinos são traçados para que atinjam a plenitude do sonho daquele que nos criou.
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10: E nós já estamos de volta. Que alegria ter você aqui conosco. Não mude de sintonia. Dá tempo de chamar mais um. Sabe por quê? Porque ainda tem um quiz, tem mais curiosidade, tem a palavra que hoje a gente vai trazer, que é na língua portuguesa, para viver de rir. Tem piadinha e tem música. O programa está de volta.

Ainda dá tempo de você interagir comigo. Meu Instagram é @ivanildo_ddd. Você manda lá a sua mensagem, diz de onde você está me ouvindo e acaba também me seguindo, né? Aproveita e me segue. Quero aproveitar aqui e mandar um super abraço para todo o povo de Brasília. Nesse fim de semana eu estou em Brasília junto com a Rádio Canção Nova, fazendo algumas atividades, inclusive um show, e quero estar com você. Outro recadinho que eu quero dar aqui é para Praia Grande, São Paulo. Atenção, Praia Grande, dia 7 agora, 7, sexta-feira, eu estou no Teatro Palácio das Artes em Praia Grande e tô com a comunidade Pácio Domini. Então vai lá no perfil da comunidade Pácio Domini, vê como é que faz para participar, porque a gente vai dar muita risada aí no Palácio das Artes em Praia Grande e eu quero me encontrar com você. Então, um grande abraço para todos de Praia Grande e vamos embora, que tem mais quiz chegando.

0: No livro de Apocalipse, capítulo 1, versículo 16, o texto traz uma visão gloriosa de Jesus ressuscitado. Na sua mão direita, ele segura sete estrelas. Na teologia bíblica e litúrgica, o que é que essas sete estrelas representam diretamente? Opção A, os sete sacramentos da igreja. Opção B, os anjos ou líderes das sete igrejas. Ou letra C, os sete dons do Espírito Santo. Pensa direitinho aí, não chuta de primeira, pelo amor de Deus. Vou rolar uma música, Tributo aos Padres, com o Padre Antônio Maria, e a gente volta já com a resposta.
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irmãos padres, que eu canto essa canção. A vocês que são uma canção viva, que encantam pelo serviço e pela dedicação ao povo de Deus. Peço a bênção a todos vocês.

Chegando com a resposta do nosso quiz, eu desenhei o cenário que está lá em Apocalipse 1,16, onde a gente vê uma visão gloriosa de Jesus ressuscitado e ele na mão direita segura 7 estrelas. O que significa? São os 7 sacramentos? Os anjos e líderes das 7 igrejas? Ou os 7 dons do Espírito Santo? A resposta certa é a letra B, que o próprio Jesus explica o mistério no versículo 20 do mesmo capítulo. Ele diz que o mistério das 7 estrelas que viste na minha mão direita, as 7 estrelas são os anjos das 7 igrejas. Então, na tradição exegética, minha gente, esses anjos representam os bispos, os pastores e os sacerdotes encarregados de cuidar e guiar as comunidades. Que responsabilidade linda, né? Os nossos padres, os nossos bispos carregam nas mãos, vinda do próprio Deus, uma responsabilidade vinda do seu coração.

E agora está no ar o quadro mais culto do rádio brasileiro e internacional. Isso mesmo, a gente traz aqui sempre a explicação de uma palavra. E hoje a gente vai desenterrar o passado da palavra do dia. A palavra que a gente traz é sacerdócio. Minha gente, essa palavra imponente, ela vem do latim sacerdotium. É, que por sua vez vem de sacerdos. E sabe o que significa a raiz dessa palavra? Na raiz mesmo, da raiz? Da raiz? Significa aquele que realiza atos sagrados ou oferecedor de sacrifícios. Antigamente, inclusive, o sacerdote era o sujeito que pegava o melhor cordeiro da fazenda para oferecer no altar. Era. Da mesma raiz latina, a gente herda vários parentes na língua portuguesa que você usa todo dia. Quer ver? A palavra sagrado, a palavra sacristia, que é onde o padre guarda as coisas da missa, ou até a palavra sacrilégio, que é quando alguém faz uma besteira muito grande com as coisas de Deus. Ou seja, tudo gira em torno do que é separado para o alto. Não é? Legal, não é? Separado, sacerdote. Agora, para quê? Para nossa saideira, né? A etimologia diz que o sacerdote cuida das coisas sagradas e oferece sacrifício. E sabe o que é irônico hoje em dia? Com a vida corrida e o preço das coisas do mercado, quem faz um verdadeiro sacrifício sagrado todos os dias, além da missa, é o fiel leigo, tentando fazer o salário mínimo render até o dia 30. Isso é um milagre, não? E também um sacrifício heróico. Mas aqui, claro, a nossa saudação a todos os sacerdotes, e é por isso que a gente traz essas explicações, para a gente conhecer mais e melhor. Padre Fábio de Melo, canta pra gente, Marcas do Eterno. Vive!

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1: Tem alô chegando aqui para a Rádio Difusora Goiânia, 95.5 FM na capital do Goiás. Ainda Consolação do Vale FM, 92.3 em Mamanguape, na Paraíba. Rádio Boa Nova FM, 96.3 em Praia Grande, São Paulo. Rádio Agnus Dei FM, 106.7 em Arco Verde, Pernambuco. Rádio Dom Bosco FM, 98.5 em Abreu e Lima, Pernambuco. E Rádio Voz da Ilha FM, 98.5 em Itamaracá, Pernambuco.

0: Prepara o bloco de notas, porque o bicho vai pegar no quadro de curiosidades de hoje. A gente vai trazer alguns dados e recordes surpreendentes que os santos e até os padres que você provavelmente não sabia atingiram. É, eles atingiram alguns recordes e alguns dados aqui impressionantes. Você sabia que, como já vimos aqui no quiz, a gente tem um padre cientista, o criador da teoria do Big Bang, foi o Monsenhor Georges Lemaître. Ele provou que a ciência não anula a fé. E o padre voador, Ivanildo? Sabe quem inventou os primeiros conceitos de aerostatos? Os famosos balões de ar quente? E isso, sabe? Não, foi um padre. Lá no século XVIII. Um padre luso brasileiro chamado Bartolomeu de Gusmão. O homem tinha a mente voando alto. E o padre padroeiro? São João Maria Vianney, o cura d'Ars. É o padroeiro dos padres. O homem tinha tanta fila no confessionário que passava mais de 40 anos confessando o povo por até 18 horas por dia. Isso é que é gostar de escutar o povo, né? E o exorcista-chefe? É o famoso padre Gabriele Amorte, que foi o exorcista-chefe da Diocese de Roma. Ele realizou dezenas de milhares de exorcismos ao longo da sua vida, combatendo o inimigo com a força da oração e muito bom humor. Que histórico de peso, hein? São os padres que marcam a nossa vida. E na sua vida, tem algum sacerdote que marcou positivamente a sua vida? Marcou o seu ministério, sua vocação? Manda aqui pra gente, @ivanildoDDD. Manda que eu quero saber, que agora a gente canta com o padre Reginaldo Manzotti, Meu Primeiro Amor.
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1: Tem mais um giro de saudação para todas as nossas emissoras, começando pela Rádio Vale do Acaí FM 104.9 em Poção, Pernambuco, Rádio Camaragibe FM 87.9 em Matriz de Camaragibe, Alagoas, Rádio Web Amanhecer em Bezerros, Pernambuco, Alegre Web Rádio na cidade de Alegre, Pernambuco.

0: A igreja levantou a mão bem alto, menos uma senhorinha idosa, bem miudinha, sentada lá no último banco da igreja. O padre estranhou aquilo, olhou bem para ela e perguntou direto do altar:
1: Minha senhora, a senhora não perdoa os seus inimigos? Por que não levantou a mão?
0: E a velhinha, com uma voz bem mansa e calma, respondeu:
2: Ah, seu padre, é porque eu não tenho nenhum inimigo neste mundo.
0: O padre abriu um sorriso da boca às orelhas, achou aquilo a coisa mais linda do mundo e disse:
1: Mas que coisa maravilhosa, minha senhora! Que testemunho! Qual é a idade da senhora, minha irmã?
2: 90 anos bem vividos, seu padre.
1: Gente, isto é um exemplo vivo de santidade para todos nós desta paróquia. Minha senhora, por favor, diga para toda a igreja, como é que a senhora conseguiu chegar aos 90 anos de idade sem ter nenhum inimigo sequer?
0: E a velhinha, dando aquele sorriso bem doce, respondeu:
2: Ah, padre, é bem simples. Eu não tenho nenhum inimigo porque já morreu tudinho.
3: Uau!
0: Eita, senhorinha, ao longo da vida aí, né? Ao longo da vida a senhora foi acumulando alguns, mas nenhum resistiu mais do que a senhora. Deus abençoe. Vamos ouvir agora a última música de hoje. Zeca Baleiro canta pra gente uma música tão linda e tão tradicional. Vocação.
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1: O relógio corre depressa e o Viver de Rir tá acabando por aqui, mas o meu coração transborda de alegria e gratidão por ter passado esses momentos tão felizes e abençoados com você. Olha, nesse domingo eu estou em Brasília com a Rádio Canção Nova de Brasília. Sexta-feira que vem eu estou em Praia Grande. Atenção você aí de Praia Grande, da Rádio Boa Nova, vem estar comigo no Teatro Palácio das Artes à noite, junto com a comunidade Passio Domini. Vai ter um super show Viver de Rir e vai ser muito legal. Me acompanha no Instagram, @ivanildo_ddd, e também não esquece de acompanhar as missões e novidades da comunidade Obra de Maria, @obrademariaoficial. O programa teve trabalhos técnicos de Wesley Amaro, produção e apresentação de Ivanildo Silva, prometendo voltar no próximo fim de semana, se Deus quiser. Tchau, tchau.
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13: Boa tarde a todos. Salve Maria Imaculada.
14: Salve Maria Imaculada.
13: Paz e bem a todos.
14: Paz e bem.
13: Queremos acolher você presente no Oratório Imaculada Conceição e São Maximiliano Maria Kolbe. e também você que nos acompanha através da Rede Imaculada de Comunicação. Hoje, quem celebra conosco é o Frei Josemar Bertes Machado, franciscano menor conventual. Hoje, domingo, 2 de agosto de 2026, mês vocacional. Comunidades vocacionais, encontro, testemunho e missão. Perseverantes e bem unidos, partiam um pão pelas casas. Vocação para o ministério ordenado. Diáconos, padres, bispos. 18º domingo do tempo comum. Queridos irmãos e irmãs, a liturgia de hoje nos apresenta o convite de Jesus para nos sentarmos à mesa e comermos do alimento que sacia a fome física e a fome da alma. De forma especial, queremos render graças pela vocação para o ministério ordenado, que se coloca a serviço dos irmãos e de nossas comunidades, a fim de partilhar e viver a palavra. Com o coração aberto, dispostos a ir ao encontro de todos, iniciemos com fé e alegria, cantando.

0: Paz e bem a todos.
1: Paz e bem.
0: Salve Maria Imaculada.
1: Salve Maria Imaculada.
0: Antífona de entrada, vinde, ó Deus, e meu auxílio. Expressai-vos, ó Senhor, em socorro. Apressai-vos, ó Senhor, em socorrer-me. Sois meu Deus, libertador e meu auxílio. Não tardeis em socorrer-me, ó Senhor. Em nome do Pai, do Filho e do Espírito Santo.
1: Amém.
0: A graça e a paz daquele que era e que vem, esteja convosco.
1: Bendito seja Deus que nos reuniu no amor de Cristo.
0: Hoje nós celebramos, para nós franciscanos, uma data muito especial, que é o perdão de Assis, né? Como Francisco tinha um cuidado, não queria que ninguém passasse desse mundo, né? Machucado e em pecado. Então ele foi pedir para o Papa que pudesse dar a indulgência plenária no dia 2 de agosto. Nós somos muito felizes porque é um ano jubilar, então nós temos o ano inteiro, mas hoje é como durante esse ano, a festa desse ano seria hoje, exatamente na memória desse recado, desse convite. Então vamos pedir perdão a Deus. Depois o Frei Sebastião está aqui na sacristia também atendendo as confissões. Pedir perdão a Deus para que a gente possa estar livre de todas as amarras que às vezes nós somos tomados, né? E vamos confessar os nossos pecados, pedindo perdão a esse Deus, cantando.

0: Deus de amor e de bondade, que se dignou estar entre nós, perdoe os nossos pecados e nos conduza um dia à vida eterna.
1: Amém.
0: E nós queremos glorificar a Deus, porque essa oportunidade tão importante da indulgência plenária é graça de Deus. Queremos glorificar a Deus por todos aqueles que estão a serviço da evangelização nesse mês vocacional, cantando.

0: Oremos, cada um apresente a sua intenção particular. Hoje queremos rezar pela saúde de Maria Eugênia Vieira Turno, todas as pessoas que estão aí também passando por um momento de dificuldade de saúde, especialmente os sacerdotes enfermos. Assisti, Senhor, os vossos fiéis e cumulai com a vossa inesgotável bondade aqueles que vos imploram. E se gloriam de vos ter como Criador e Guia, restaurando para eles a vossa criação e conservando-a renovada. Por nosso Senhor Jesus Cristo, vosso Filho, que é Deus, que convosco vive e reina na unidade do Espírito Santo, por todos os séculos dos séculos.
1: Amém. O coração de Deus nunca fica indiferente diante de seus filhos. Ele está sempre convosco, atentos às nossas necessidades, oferecendo salvação e vida plena. Ouçamos a leitura que nos convida a refletir sobre o amor de Deus, manifestado em Jesus Cristo.
2: Leitura do livro do profeta Isaías. Assim diz o Senhor: ó vós todos que estáis com sede, vinde às águas. Vós que não tendes dinheiro, apressai-vos, vinde e comei. Vinde comprar sem dinheiro, tomar vinho e leite sem nenhuma paga. Por que gastar dinheiro com outra coisa que não o pão? Desperdiçar o salário, senão com satisfação completa? Ouve-me com atenção e alimentai-vos bem, para deleite e revigoramento do vosso corpo. Inclinai o vosso ouvido e vinde a mim. Ouve e tereis vida. Farei convosco um pacto eterno, manterei fielmente as graças concedidas a Davi. Palavras do Senhor.
1: Graças a Deus.

0: Leitura da carta de São Paulo aos Romanos. Irmãos, quem nos separará do amor de Cristo? Tribulação, angústia, perseguição, fome, nudez, perigo, espada. Em tudo isso, somos mais que vencedores, graças àquele que nos amou. Tenho a certeza de que nem a morte, nem a vida, nem os anjos, nem os poderes celestiais, nem o presente, nem o futuro, nem as forças cósmicas, nem a altura, nem a profundeza, nem outra criatura qualquer, será capaz de nos separar do amor de Deus por nós, manifestado em Cristo Jesus, nosso Senhor. Palavra do Senhor.
1: Graças a Deus. Aclamemos ao Santo Evangelho.

0: O Senhor esteja convosco.
1: Ele está no meio de nós.
0: Eu vos anuncio a boa notícia de Jesus Cristo segundo Mateus.
1: Glória a vós, Senhor.
0: Naquele tempo, quando soube da morte de João Batista, Jesus partiu e foi de barco para um lugar deserto e afastado. Mas, quando a multidão soube disso, saíram das cidades e o seguiram a pé. Ao sair do barco, Jesus viu uma grande multidão, encheu-se de compaixão por eles e curou os que estavam doentes. Ao entardecer, os discípulos aproximaram-se de Jesus e disseram: "Esse lugar é deserto e a hora já está adiantada. Despede as multidões para que possam ir ao povoado e comprar comida." Jesus, porém, lhes disse: "Eles não precisam ir embora. Dai-lhes vós mesmo de comer." Os discípulos responderam: Só temos aqui 5 pães e 2 peixes. Jesus disse: "Trazei-o aqui." Jesus mandou que as multidões se sentassem na grama. Então pegou os 5 pães e 2 peixes, ergueu os olhos para o céu e pronunciou a bênção. Em seguida partiu os pães e os deu aos discípulos. Os discípulos distribuíram às multidões. Todos comeram e ficaram saciados, e dos pedaços que sobraram, recolheram ainda 12 cestos. Os que haviam comido eram mais ou menos 5.000 homens, sem contar mulheres e crianças. Palavra da salvação.
1: Glória a vós, Senhor.
0: Por gentileza, pode sentar um instante. Então, hoje nós celebramos essa grande festividade franciscana, chamada Festa do Perdão de Assis, né? E a igreja sempre apresenta como possibilidades para nós recebermos a indulgência plenária, ou seja, o perdão de todos os pecados, a confissão, a Eucaristia e rezar na intenção do Papa. Então, por isso que o Frei Sebastião está ali atendendo as confissões, aqueles que desejam, né? No dia de hoje. Temos ainda 8 dias, né, para esse momento. Embora das confissões, né, embora é um ano jubilar, então esse ano nós temos uma dupla graça, temos o ano todo aí para esse momento, né. A celebração de hoje, ela marca o início do mês de agosto. Parece que era ontem que estávamos aqui falando de 1º de janeiro, né. Já se vamos para o mês de agosto, o mês dentro da igreja conhecido como mês vocacional. E aí, por muito tempo, a gente sempre ouviu falar que vocação era para um grupo determinado de pessoas, né? Que eram geralmente os padres, os bispos, e os demais eram por aí, chamado povo de Deus, né? Que é uma terminologia bonita. Graças a Deus, a gente foi descobrindo que não. Foi exatamente no ano 2003, com um dos congressos vocacionais, chamado Batismo, Fonte de Todas as Vocações, que disse para nós aquilo que a teologia já vinha falando, que a vocação começa já na concepção, e a vocação cristã começa no dia do nosso batismo. Daí a importância de todos nós recebermos os sacramentos da iniciação, batismo, eucaristia e crisma, né? Porque aqui é a base para as vocações específicas. Então, sem essa base, a compreensão da vocação que vem depois, ela é confusa. Sem eu entender que eu estou aqui na comunidade, em nome de um Deus que é Pai, que é Filho, que é Espírito Santo, numa comunidade em que eu participo da Eucaristia, numa comunidade que eu recebi os dons do Espírito Santo, já no batismo e renovei no crisma, eu acho que eu não teria vocação. Todos nós temos vocação. Não existe ninguém no mundo sem vocação. Agora, qual é a proposta da vocação? É um chamado para estar a serviço, e a serviço dos mais vulneráveis, né? A vocação não é zona de conforto e nem privilégio. Todas as vocações, seja ela leiga, seja ela matrimônio, seja ela religiosa, ministério ordenado, que a diferença é só o modo de viver. Mas para todos o projeto é o mesmo, é seguimento a Jesus Cristo. O que que diferencia uma da outra? É só o modo de viver. Mas o que que temos em comum? Seguimento a Jesus Cristo. Então, quando a gente começa a olhar a partir dessa ótica, a gente está tudo bem. Não existe mais e menos, né? E não dá para ter todas as vocações específicas. Agora, aquela que você sentiu chamado, ela não é uma vocação fechada em Deus. Eu e Deus, Deus e eu. Ela é um chamado para estar a serviço da comunidade. E por isso que o evangelho de hoje é muito bonito, né? E aliás, esse trecho do evangelho, ele deve ter acontecido, porque os três evangelistas relatam a multiplicação dos pães, cada um de um jeito. Então é uma história que aconteceu. Mas o que que aconteceu aqui? Foi algo mágico? Não. Jesus não fazia magia. Jesus ensinava a partilha. E aí tem uma frase aqui que me chamou muita atenção, né? Jesus disse, falou, né? Olha, os discípulos se aproximaram e disseram: esse lugar é deserto e a hora já está adiantada, ou seja, era quase 6 da tarde, mais ou menos Riacho Grande, depois das 18 horas muda o tempo, né? A hora já está adiantada, é melhor mandar esse povo embora, tem bastante gente, a gente não vai ter comida para todo mundo. Alguém que cuida da organização logística, né? Aí despede as multidões para que possam ir os povoados comprar comida. Mas Jesus tem uma frase assim que é muito impactante: eles não precisam ir embora, vocês que vão dar de comer. E aí? Como é que nós faríamos para dar de comer toda a população mundial que passa fome? A gente daria conta se fizesse um caminho, mas todos tinham que fazer o mesmo caminho, o da partilha. Mas todos, não é alguém fica para trás, não. Não é alguém diz, não, vão indo que eu chego. Não. Todos, sem exceção, de A a Z, a gente vai partilhar. Ninguém ficaria sem. Mas não tenha dúvida disso. Agora, quando isso não acontece, alguém vai ficar sem. E quando alguém fica sem, e a gente não se sensibiliza por isso, aí a gente começa a sair da vocação, a deixar de ser vocacionado. Aí, padre vira funcionário do sagrado, religioso vira esconderijo dentro do convento, família vira clube, né? Leigo e leiga vira cada um faz o que quer, salve-se quem puder. Perde. Porque o evangelho de hoje nos ensina o que fazer com o pouco que temos, não é com as sobras, é com o pouco que temos. Mas aqui não está falando apenas da fome física, que essa é indiscutível. Mas e as outras fomes? Fome do evangelho, fome do diálogo, fome da partilha, que são necessidades. Hoje nós temos necessidades básicas, né, com toda a discussão que se está aí, inclusive nas empresas, né, uma discussão bastante forte, com a questão da saúde mental. Nós temos uma necessidade de cuidar de pessoas. Como diz um dito já de mercado, não é sobre negócio, é sobre pessoas. A Cidade dos Meninos ontem celebrou um momento bonito, o primeiro festival da Cidade dos Meninos. Eu falo para vocês que quando eu li esse evangelho aqui, eu entendi a festa de ontem. A gente fala de multidão, né? 12 horas de festival. Eu não sei onde eu estava com a cabeça quando eu propus isso, né? Depois o pessoal que trabalha sabe. Deu quase 4.000 pessoas. Porque a cada hora tinha a apresentação das crianças. E a criança não vem sozinha. Ela vem com o pai, a mãe, o avô, a avó, os primos. E é muito bonito isso. E aí aquela festa bonita. E o que mais me chamou a atenção foram duas crianças, que já não são crianças, com 18 e 19 anos, que há 12 anos atrás eu atendi na ecoterapia, conduzindo o cavalo, e agora são PCDs, crianças com deficiência, e estavam na festa ontem. Porque a festa boa é aquela que tem lugar para o idoso, para a criança, para o deficiente, é aquela que as pessoas têm acessibilidade. Não adianta se fazer uma festa no terceiro andar com escada que ninguém vai chegar. Vai chegar quem tem condição. Quando a gente vai da festa, a gente tem que se perguntar assim: como é que as pessoas vão chegar até a festa? A logística de Jesus aqui é clara. Por exemplo, não adianta a gente falar de ano jubilar de perdão de Assis se não tiver um padre para atender confissão, né? Eu tinha um professor meu que falava o seguinte: se vocês padres, quando forem padres, não atenderem a confissão, o pecado já não é mais da pessoa, passou a responsabilidade de vocês. Olha o tamanho da responsa, a não ser que você não possa. E por isso que a confissão não é coletiva, ela é individual, ela é presencial, não é coletiva. Jesus aqui, com certeza, entregou um pedaço de pão, mandou entregar para cada um. Eu imagino no nosso tempo agora, que a comida não é mais entregue, você chega na frente de uma máquina e você começa a digitar umas coisas ali. Eu, se eu for comer hoje, eu passo fome. Eu olho para aquela máquina e falo: mas vai sair de dentro dela a comida? Aí é tudo impessoal, né? É um negócio horrível, pelo amor de Deus. Eu que sou filho de neto de polaco, que a avó cozinhava para nós, né? A avó viveu 108 anos, fogão a lenha, e demora para cozinhar no fogão a lenha, né? Demora para cozinhar. Aí você chega agora, é tudo maquinado. Eu nem sei nem quem fez aquilo, o que eu vou comer. Geralmente é isopor com sabor batata, com sabor, né? Isopor, aquele trem, não deve ser comida. Vocês que estiverem em Minas lá sabem que é comida boa, né? Mas é isso, o que Jesus está dizendo para nós essa semana: vamos cuidar das pessoas? Vamos colocar em comum o que temos? Vamos olhar para as pessoas e perceber que elas estão doentes, que elas estão enfermas, que elas estão com fome, que elas estão com medo? Porque senão a gente se fecha no nosso mundo. E hoje no mundo digital é muito mais fácil, porque no mundo digital a gente se esconde atrás da tela. E atrás da tela fica fácil a gente fazer qualquer tipo de comentários, né? Mas presencialmente a gente não tem coragem às vezes de chegar para a pessoa e falar o que sente. Porque atrás da tela tem uma proteção. E aí a gente pode cair na cilada de achar que está se comunicando. É igual a comida da máquina, que eu não sei o que vem. A Ilda está fazendo comida agora, né, Ilda? Mas não é da máquina, né? Presencial. Continue. Que esse dia, que esse mês que estamos começando agora seja especial. Cada um pense: por que que você está aqui? Qual é a missão que Deus te deu? Qual é a missão que Deus te deu? Nós que somos fruto do pós-pandemia, nós temos que responder uma pergunta todo dia: por que que eu fiquei? Porque com certeza teve gente com saúde melhor do que a minha, condição física melhor do que a minha, condição financeira melhor do que a minha, e foi. Por que será que eu fiquei? Porque eu sou melhor? Não sei. Porque eu sou pior? Não sei. É porque Deus tem uma missão para mim? É. E talvez a missão da gente, quando a gente está diante de uma multidão assim, igual ontem eu via naquela festa, a gente pode entrar meio que em desespero. Por que que a gente entra em desespero? Porque nós achamos que quem é que vai dar conta somos nós. Não, a obra é dele, não é nossa. Você quer trabalhar para Deus? A obra é dele, você é só instrumento. Mas o problema é que a gente não quer ser só instrumento, a gente quer ser dono da obra. E aí, quando dá errado, a gente sai metralhando todo mundo que estava na obra, achando que eles são os culpados. Algumas coisas vão dar errada na vida, sim. Algumas coisas não vão sair como a gente planeja. Algumas coisas nem vão acontecer. Por quê? Porque não tinha que acontecer. Agora, o que não pode acontecer é a indiferença. Essa conversa dos discípulos aqui, se eu tivesse que resumir para eles, que diagnóstico? Indiferença. Fingir demência. A fome é um problema de vocês. Vão por aí, se virem, peçam, né? A fome é uma responsabilidade nossa. Por isso que Deus nos pede que a gente partilhe. E eu falo para vocês por experiência, trabalhando na Cidade dos Meninos, hoje a gente atende lá 4 mil pessoas. São mais de 700 refeições por dia. Mais de 700 refeições por dia. E não feita de qualquer jeito. Porque eu aprendi uma coisa com a minha família, que a comida, se não tiver amor, ela azeda antes de ser servida. Se não azeda no prato, azeda no estômago. Não é? O sabor da comida não é sal, não é, é essas porcariadas que eu não vou fazer propaganda aqui agora. O sabor da comida é carinho, é cuidado. Comida não é feita para ser jogada na boca de pessoas, né? É tão bonito quando a gente é criança, a mãe vai com cuidado, primeiro coloca em cima da mão assim, para ver a temperatura, se está bom, né? Depois põe aquela papinha, a gente é cuidado, depois esquece, e quer tratar os outros como se fosse uma máquina que a pessoa vai lá e compra e se vire. Que esse ano especial, cada um olha para a sua vocação e diga: Senhor, eu posso perder tudo nesse mundo, mas eu não quero perder a esperança de cuidar de pessoas, porque isso depende de você. Agora, no mês de agosto, peça a Deus: Senhor, me dê a vocação ao serviço, e me tire a vocação de ser visto, que são duas coisas diferentes. A vocação de serviço, ela é silenciosa. A vocação de ser visto é selfie. Jesus na Eucaristia daqui a pouco é a vocação de serviço. Um pequeno pão discreto cai dentro do teu coração, muda tudo. Agora, selfies, não sou contra selfie, mas não sou totalmente a favor, às vezes é só para provar que fez e para ter curtida. Vocação de curtida já recebeu a recompensa, né? Ah, eu fiz uma boa ação, e essa boa ação eu precisaria que as pessoas vissem e curtissem. Uma coisa é divulgar o projeto, uma coisa é provocar as pessoas que está acontecendo coisa boa, a outra é ficar incensando a si mesmo. Jesus, e aí eu encerro, ele diz assim: coloque em comum o que vocês têm. Quando ele abençoa o pão, todo mundo fica satisfeito. Que Nossa Senhora, que com certeza nas bodas de Caná ensinou ele a fazer isso, né? Que Jesus também era um homem inteligente, sempre aprendeu das coisas da mãe, porque não foi isso que a mãe fez nas bodas de Caná? Esse milagre aqui é depois. Nas bodas de Caná, quando acabou o vinho, o que ela falou? Ó, não tem mais vinho. Aí ele dá aquela relutada, né? Mas o que tem a ver? Ela falou: tem a ver sim, é a tua vez. Às vezes a gente tem medo de ir até Jesus e falar que acabou a paciência, que acabou a vontade de viver, que acabou, né? Vai até ele. O máximo que ele vai dizer assim para você: o que tem a ver eu com você? Mas ele quer saber se você quer viver mesmo, se você quer fazer o bem. Aí, se você quiser, ele vai falar: enche as talhas de água que eu mudo a tua vida. Enche as talhas de água. Que Nossa Senhora nos dê coragem para viver esse mês vocacional com muito carinho. Que nós possamos entender o porquê estamos nesse mundo, que é para estar a serviço, mesmo que você não tenha sido visto. Louvado seja nosso Senhor Jesus Cristo.
1: Para sempre seja louvado.
0: E agora nós queremos acompanhar ao número 11 do nosso folheto: Creio em um só Deus.
1: Pai Todo-Poderoso, Criador do céu e da terra, de todas as coisas visíveis e invisíveis, creio em um só Senhor, Jesus Cristo, Filho unigênito de Deus, nascido do Pai antes de todos os séculos, Deus de Deus, luz da luz, Deus verdadeiro de Deus verdadeiro, gerado, não criado, consubstancial ao Pai. Por Ele todas as coisas foram feitas, e por nós homens, e para nossa salvação, desceu dos céus e se encarnou pelo Espírito Santo no seio da Virgem Maria, e se fez homem. Também por nós foi crucificado sob Pôncio Pilatos, padeceu e foi sepultado. Ressuscitou ao terceiro dia, conforme as Escrituras, e subiu aos céus, onde está sentado à direita do Pai, e de novo há de vir em sua glória, para julgar os vivos e os mortos, e o seu reino não terá fim. Creio no Espírito Santo, Senhor que dá a vida, e procede do Pai e do Filho, e com o Pai e o Filho é adorado e glorificado. Ele que falou pelos profetas. Creio na Igreja, una, santa, católica e apostólica. Professo um só batismo para a remissão dos pecados, e espero a ressurreição dos mortos e a vinda do mundo que há de vir. Amém.
0: Irmãos e irmãs em Cristo, imploramos a Deus Pai, rico em misericórdia, que tenha compaixão dos seus fiéis, e elevemos a Ele as nossas preces, dizendo com toda a confiança:
1: ouvi-nos, Senhor.
2: Pelos jovens, para que se deixem conduzir pelo amor de Jesus e que encontrem nele a força e a coragem para seguir suas vocações e trabalhar na construção do reino, nós vos pedimos:
1: ouvi-nos, Senhor.
2: Por todo o clero, diáconos, padres e bispos, para que vivam sua vocação de forma intensa e amorosa, e que seu serviço presbiterial seja conduzido pelo Espírito Santo, a fim de anunciar e testemunhar Jesus Cristo, vivo e presente em nosso meio, nós vos pedimos:
1: ouvi-nos, Senhor.
2: Pelas pastorais e movimentos da nossa diocese, para que acolham aos irmãos com um sorriso evangelizador e com palavras de esperança, buscando o caminho do amor e da caridade, a exemplo do próprio Jesus, nós vos pedimos:
1: ouvi-nos, Senhor.
0: Cada um nesse momento faça um pedido especial a Deus. Deus conhece a tua vida, teus projetos, teus propósitos. Apresenta ao Senhor, é Ele que vai realizar, é Ele que vai orientar, dar força. Nós somos apenas instrumento. Peça ao Senhor que te dê a coragem de ser sempre instrumento, que você não se coloque à frente da obra. Tenha coragem de cuidar de vidas. Deus nos chama para cuidar de pessoas. É sobre pessoas que Ele nos envolve. Deus clemente e compassivo, que velais com cuidado pelos seres humanos e conheceis aquilo que lhes falta, preparai com os seus corações para sempre, os acolheremos por Cristo nosso Senhor.
1: Amém. Eles não precisam ir embora, dai-lhes vós mesmos de comer. Levando ao altar os dons do pão e do vinho, ofertemos com amor nosso coração sincero e aberto a serviço dos mais necessitados. Acompanhemos a procissão dos dons.

0: Orai, irmãos e irmãs, para que esse nosso sacrifício seja aceito por Deus de amor e de bondade.
1: Receba, Senhor, por tuas mãos esse sacrifício, para a glória do seu nome, para o nosso bem e de toda a sua santa igreja.
0: Nós vos pedimos, Senhor, de bondade, santificai esses dons e, aceitando a oblação do sacrifício espiritual, fazei de nós mesmo uma eterna oferenda para vós, por Cristo nosso Senhor.
1: Amém.
0: O Senhor esteja convosco.
1: Ele está no meio de nós.
0: Corações ao alto.
1: O nosso coração está em Deus.
0: Demos graças ao Senhor nosso Deus.
1: É nosso dever e nossa salvação.
0: Na verdade, é digno e justo, é nosso dever e salvação dar-vos graças sempre em todo lugar, Pai de misericórdia e Deus fiel, pois nos destes vosso Filho Jesus Cristo, como Senhor e Redentor. Ele sempre se mostrou cheio de misericórdia para os pequeninos e pobres, os doentes e pecadores, e se fez próximo dos aflitos e oprimidos, e por sua palavra e ação anunciou ao mundo que sois Pai e cuidai de todos como filhos e filhas. Por isso, com todos os anjos e santos, nós vos louvamos e bendizemos e proclamamos o vosso hino em vossa glória, cantando a uma só voz.

0: Na verdade, vós sois santo e digno de louvor, ó Deus, que amais os seres humanos, sempre os acompanhais no caminho da vida. Na verdade, é bendito o vosso Filho, presente no meio de nós, quando nos reunimos por seu amor. Como outrora os discípulos de Maús, ele nos revela as Escrituras e parte o pão para nós.
1: Bendito o vosso Filho, presente entre nós.
0: Por isso nós vos suplicamos, Pai de bondade, que envieis o vosso Espírito Santo, para que santifique esses dons do pão e do vinho, e se torne para nós o corpo e sangue de nosso Senhor Jesus Cristo.
1: Enviai o vosso Espírito Santo.
0: Na véspera de sua paixão, na noite da última ceia, Jesus tomou o pão, pronunciou a bênção de ação de graças, partiu e deu aos seus discípulos, dizendo: tomai todos e comei, isto é o meu corpo que será entregue por vós. Do mesmo modo, ao fim da ceia, ele tomou o cálice em suas mãos e deu-vos graças novamente, entregou a seus discípulos, dizendo: tomai todos e bebei, este é o cálice do meu sangue, o sangue da nova e eterna aliança, que será derramado por vós e por todos para a remissão dos pecados. Fazei isto em memória de mim. Eis entre nós o grande mistério da nossa fé.
1: Anunciamos, Senhor, a vossa morte e proclamamos a vossa ressurreição. Vinde, Senhor Jesus.
0: Celebrando, pois, ó Pai Santo, o memorial da Páscoa de Cristo, vosso Filho e nosso Salvador, anunciamos a obra do vosso amor. Pela paixão e morte de cruz, vos fizestes entrar na glória da ressurreição e colocastes à vossa direita, enquanto esperamos a sua vinda gloriosa. Nós vos oferecemos o pão da vida e o cálice da bênção.
1: Aceitai, ó Senhor, a nossa oferta.
0: Olhai com bondade a oferta da vossa igreja, nela vos apresentamos o sacrifício pascal de Cristo que vos foi entregue. Concedei que pela força do Espírito do vosso amor, sejamos contados agora e por toda a eternidade entre os membros do vosso Filho, cujo corpo e sangue comungamos.
1: O Espírito nos una num só corpo.
0: Dignai-vos, Senhor, conduzir a vossa igreja à perfeição na fé e no amor, em comunhão com o nosso Papa Leão XIV, o nosso Bispo Pedro, todos os presbíteros, bispos, diáconos e todo o povo que adquiristes para vós.
1: Confirmai-nos na unidade a vossa igreja.
0: Abri os nossos olhos para perceber as necessidades dos nossos irmãos e irmãs, inspirai-nos palavras e ações para confortar os cansados e oprimidos, fazei que sirvamos de coração sincero, seguindo o exemplo e o mandamento de Cristo. Vossa igreja seja testemunha viva da verdade e da liberdade, da justiça e da paz, para que toda a humanidade se reanime com uma nova esperança.
1: Ajudai-nos a criar um mundo novo.
0: Lembrai-vos dos nossos irmãos e irmãs. Nós queremos lembrar aqui do Frei Diogo, que amanhã vai fazer um ano do seu falecimento, né? Vamos colocar na intenção desse nosso irmão, que tanta falta faz, tantas outras pessoas que partiram, que adormeceram na paz do vosso Cristo, todos os falecidos cuja fé só vós conhecesse e acolhei na luz da vossa face. Na ressurreição, concedei-lhes a plenitude da vida.
1: Concedei-lhes, ó Senhor, a luz eterna.
0: Concedei também a nós, no fim da nossa peregrinação terrestre, chegarmos todos à morada eterna, onde viveremos para sempre convosco, com a bem-aventurada Virgem Maria, Mãe de Deus, os apóstolos e mártires, São Maximiliano e todos os santos, os louvaremos e glorificaremos por Jesus Cristo, vosso Filho. Por Cristo, com Cristo e em Cristo, a vós, Deus Pai Todo-Poderoso, na unidade do Espírito Santo, toda honra e toda glória, por todos os séculos dos séculos.
1: Amém.
0: Rezemos com amor e confiança a oração que o Senhor nos ensinou. Pai nosso,
1: que estais nos céus, santificado seja o vosso nome. Venha a nós o vosso reino. Seja feita a vossa vontade, assim na terra como no céu. O pão nosso de cada dia nos dai hoje, perdoai-nos as

0: Vós que sois Deus com o Pai e o Espírito Santo.
1: Amém.
0: A paz do Senhor esteja sempre convosco.
1: O amor de Cristo nos uniu.
0: Saudemo-nos na paz que vem do Senhor.

0: Irmãs e irmãos, provai e vede como o Senhor é bom, feliz que nele encontra a sua atenção. Eis entre nós o próprio Deus, aquele que tira do mundo e do nosso coração todo o pecado.
1: Senhor, eu não sou digna de que entreis em minha morada, mas dizei uma palavra, serei salva.
0: Corpo e sangue de Cristo nos guarde para a vida eterna.
1: Amém. Comunhão. Vós nos deste, Senhor, o pão do céu, que contém toda delícia e suave sabor.

0: Oremos.
1: Acompanhai, Senhor, com a vossa constante proteção aqueles que restaurais com os dons do céu, e como não cessais de protegê-los, concedei-nos que se torne digno da eterna redenção, por Cristo nosso Senhor.
0: Amém.
1: Por gentileza, pode sentar um instante. Então nós iniciamos o mês de agosto, esse mês vocacional, né? Hoje queremos rezar por todos os diáconos, padres e bispos, né? E é claro, como não poderia ser diferente, né? Esse primeiro ano, né, do falecimento do Frei Diogo, né, que nos faz uma falta muito grande, mas é mais uma provocação para a gente viver cada momento com cada pessoa na sua integridade, né? A vida é transitória, que seja intensa e vivida com clareza em cada momento, né? E próximo domingo nós vamos celebrar o dia da vocação da família, na pessoa dos pais, né? Então queremos estar aqui nas três missas celebrando, seja pelos pais vivos ou falecidos, né? E vamos colocar na intenção de todos aqueles que caminham conosco. E no terceiro domingo nós teremos a celebração do dia 16 de agosto, né? Que vai ser no domingo, que dia de São Max, é dia 14, Santa Clara dia 11, mas daí nós vamos celebrar no dia 16, na missa das 10h30, uma missa solene, né, já especial a festa de São Max. Nós vamos ter praça de alimentação, música ao vivo, todo momento especial, né? E é claro que essas duas colunas, né, que vocês estão vendo meio mexida aí, elas não estão sendo mexidas porque elas estavam caindo, elas estão sendo mexidas para colocar alguma coisa de substância, que lá pelo dia 16 vocês vão entender, né? Porque quando a gente olha para esses dois cantos, logo que eu cheguei aqui, estava faltando alguma coisa, né? Eu sou do interior do Paraná, a gente gosta de algumas imagens, né? E coluna sem imagem está faltando algo, mas vocês vão ter uma surpresa muito agradável, nós vamos ter, né? Alguém nos presenteou aí, vamos receber com carinho no dia 16, tá? Cada dia a nossa casa ficando melhor, né? Semana que vem, vocês não se assustem se chegarem ali no monumento e não encontrar Nossa Senhora, ela não saiu por aí, ela vai ser retirada, vamos guardar ela, né, Toninho, num lugar muito especial, por quê? Aquele piso do monumento tem me incomodado e nós vamos substituí-lo, tá? Período bom é agora, retirar aquele piso e aí vamos colocar o material assim que ajude a gente a ficar com ele um pouco mais lá, né? Piso na área externa é risco, então tem que ser coisa de qualidade e antiderrapante, porque ali umedece muito, né? E é lugar de nós conversar com Nossa Senhora, então tenham paciência um pouquinho aí que logo a gente deixa tudo em ordem. Também na semana, é isso, Toninha, a portaria daqui a pouco já começa também a ser preparada, os nossos porteiros vão estar lá no início da chegada aqui para poder atender um pouco mais essa demanda, porque vira e mexe sobem pessoas, às vezes até com destino errado aqui dentro, vem procurar outro lugar. E que é bom quando chegar alguém na nossa casa, já no portão a gente receber, né, um bom dia, boa tarde, boa noite, né, que possa ajudar. Quem já conhece a casa é tranquilo, mas tem gente que não conhece ainda, tá? Então vai ser uma mudança assim para atender melhor. Conto com vocês, com as colaborações, as contribuições. Tudo isso é feito através das nossas ofertas, né, das nossas doações que acontecem aqui durante as missas, né? Então, aqueles que podem fazer por espécie, tem os QR Code aí também nos bancos, para ajudar nessa evangelização. A nossa vida pode estar a calça remendada, mas na casa da mãe tem que estar bonito, né? É assim que eu aprendi. Muito bem, hoje nós temos um projeto aqui na milícia, e esse projeto é muito importante para nós. Então eu queria chamar aqui, né, o Toninho, a Letícia e a Sandra, que vão apresentar um pouco, fazer um convite à comunidade. Tem gente às vezes que ainda não conhece ou que não participa, para que possa participar desse projeto.
2: Boa noite. Paz e bem. Então nós somos da divulgação, né, da milícia. Na missa das 10h30 já teve uma equipe e a gente costuma ir nas paróquias, né? Porque a obra Milícia da Imaculada, ela é mantida 100% por doações, né? Então, a gente precisa sempre estar batendo a porta, né, para que as pessoas possam colaborar conosco. Afinal de contas, né, são 24 horas de evangelização sem propaganda, sem comercial. 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O Frei, na homilia dele, né, ele falou muito sobre, né, ajudar as pessoas. E aqui a Milícia da Imaculada, ela ajuda de que forma? O produto final da Milícia da Imaculada é o Evangelho. Então, portanto, é o amor. Levar o Evangelho, levar o amor. Então, é para isso que nós estamos aqui. E hoje nós fazemos isso através da rádio, né? 1490. 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Então, durante as outros domingos, a gente está em outras paróquias, mas hoje, sempre no primeiro domingo do mês, né, o Frei abriu para que a gente pudesse estar aqui e falar sobre esta obra tão importante, que leva o amor e o evangelho a muita gente. Obrigado. Pode procurar a gente ali na saidinha, tá bom? Boa noite. Obrigado, Frei.
1: Agradeço. Então, nós vamos nos colocar agora diante da Imaculada. Quinta-feira, dia 6, nós vamos ter adoração eucarística das 8 às 20 horas, né? Então, convido aqueles que estiverem passando por aí, podem fazer esse momento, né? Tem uma horinha, vou passar lá na milícia, o Santíssimo vai estar exposto para que a gente tenha esse momento de conversa. Vamos colocar nas mãos de Nossa Senhora todos os sacerdotes, né? Frei Sebastião, Frei Alexandre, Frei Hugo, que trabalham também aqui nesse espaço, né? E o nosso querido Frei Diogo, né? Que possa, agora estando com Nossa Senhora, ajudar a gente a evangelizar. Virgem Imaculada,
0: minha Mãe Maria, eu renovo hoje e sempre a consagração de todo o meu ser, para que disponhais de mim para o bem de todos. Somente peço que eu possa, minha Rainha e Mãe da Igreja, cooperar fielmente com a vossa missão de construir o reino do vosso Filho Jesus no mundo. Para isso, vos ofereço minhas orações, sacrifícios e ações. Ó Maria concebida sem pecado, rogai por nós que recorremos a vós, e por todos quantos não recorrem a vós, especialmente pelos inimigos da Santa Igreja e por todos quantos são a vós recomendados.
1: Ave Maria,
0: cheia de graça, o Senhor é convosco. Bendita sois vós entre as mulheres, Bendito é o fruto do vosso ventre, Jesus. Santa Maria, Mãe de Deus, rogai por nós, pecadores, agora e na hora da nossa morte. Amém.
1: Salve Maria Imaculada.
0: Salve Maria Imaculada.
1: Nós queremos agora receber essa bênção para essa semana tão especial do mês de agosto, pedindo a Nossa Senhora que nos ajude a ter aquela coragem de Jesus e a ousadia dos apóstolos que aceitaram cuidar de pessoas, né? Deus sempre coloca na nossa semana alguém por alguma necessidade especial. Que a gente tenha paciência para saber discernir, e lembrando que nós, por força nossa, a gente não dá conta, tem que pedir ajuda para Ele, a obra dEle. O Senhor esteja convosco.
0: Ele está no meio de nós.
1: Pela intercessão de Nossa Senhora, desça sobre cada um de vós, sobre todos os serviços realizados aqui na milícia, sobre as pessoas que trabalharam ontem lá também na Cidade dos Meninos, as festividades. A bênção do Deus de amor e de bondade, que é Pai, Filho e Espírito Santo.
0: Amém.
1: Ide em paz, trabalhem pelas famílias, que o Senhor vos acompanhe.
0: Graças a Deus.

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1: Em nome do Pai, do Filho e do Espírito Santo. Amém. O anjo do Senhor anunciou a Maria, e ela concebeu do Espírito Santo. Ave Maria, cheia de graça, o Senhor é convosco. Bendita sois vós entre as mulheres. Bendito o fruto do vosso ventre, Jesus. Santa Maria, Mãe de Deus, rogai por nós, pecadores, agora e na hora de nossa morte. Amém. Eis aqui a serva do Senhor. Faça-se em mim segundo a vossa palavra. Ave Maria, cheia de graça, o Senhor é convosco. Bendita sois vós entre as mulheres, e bendito o fruto do vosso ventre, Jesus. Santa Maria, Mãe de Deus, rogai por nós, pecadores, agora e na hora de nossa morte. Amém. E o Verbo se fez carne e habitou entre nós. Ave Maria, cheia de graça, o Senhor é convosco. Bendita sois vós entre as mulheres, e bendito o fruto do vosso ventre, Jesus. Santa Maria, Mãe de Deus, rogai por nós, pecadores, agora e na hora de nossa morte. Amém. Rogai por nós, Santa Mãe de Deus, para que sejamos dignos das promessas de Cristo. Oremos. Infundi, Senhor, em nossas almas a vossa graça, para que nós, que conhecemos pela anunciação do anjo a encarnação de Jesus Cristo, vosso Filho, cheguemos, por sua paixão e cruz, à glória da ressurreição. Pelo mesmo Jesus Cristo, Senhor nosso. Amém. Glória ao Pai, ao Filho e ao Espírito Santo, como era no princípio, agora e sempre. Amém. Santo anjo do Senhor, meu zeloso guardador, se a ti me confiou a piedade divina, sempre me rege, guarda, governa, ilumina. Amém. E agora nós vamos abençoar a água que você pode preparar aí na tua frente. A nossa proteção está no nome do Senhor, que fez o céu e a terra. Nós vos pedimos, Senhor, que abençoar esta água que agora vamos tomar no vosso santo nome. Dá, Senhor, a esta água uma energia especial que refaça nossas energias físicas, mentais e espirituais. Curai, Senhor, com esta água os nossos machucados, as nossas feridas. Afastai de nós, Senhor, com esta água as doenças, a angústia, a solidão, mágoas, depressão. Aumentai, Senhor, com esta água em nós a alegria, a serenidade, a paz, o vigor, a coragem, a força. E abençoai, Senhor, com esta água a nossa família. Em nome do Pai, do Filho e do Espírito Santo.

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1: Neste domingo, no Evangelho narrado por São Mateus, capítulo 14, vemos Jesus cercado por uma multidão que foi ouvi-lo e para ser curada. Também buscam algo para saciar a sua fome. No fim do dia, os discípulos pedem a Jesus para despedi-la, para que fossem buscar comida. Jesus respondeu: "Dai-lhes vós de comer." Os discípulos pensam na lógica que a multidão se vire, mas Jesus pensa na lógica da caridade de cuidar do próximo. Um dos 12 diz: "Não temos aqui senão 5 pães e 2 peixes. Jesus pede que levem até ele. Toma essa comida nas mãos, levanta os olhos ao céu, abençoa e começa a partir e dar as porções aos discípulos para distribuir. E esses pães e peixes não se esgotam e satisfazem milhares de pessoas. Jesus manifesta seu poder, mas como sinal da caridade e generosidade de Deus Pai para com os filhos cansados e oprimidos. Nesta passagem, percebe-se a referência à Eucaristia, especialmente quando descreve a bênção a partir do pão, a entrega aos discípulos, a distribuição ao povo. A Virgem Maria nos ensina a sempre ter compaixão pelas necessidades dos outros, servindo-os e sofrendo com eles. Entreguemo-nos a ela e a imitemos no viver o caminho do amor-caridade que começa com Deus e regressa a Deus. Amém.
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3: Virgem Imaculada, minha Mãe Maria, eu renovo hoje e sempre a consagração de todo o meu ser, para que disponhais de mim para o bem de todos. Somente peço que eu possa, minha Rainha e Mãe da Igreja, cooperar fielmente com a vossa missão de construir o reino do vosso Filho Jesus no mundo. Para isso vos ofereço minhas orações, sacrifícios e ações. Ó Maria, concebida sem pecado, rogai por nós que recorremos a vós, e por todos quantos não recorrem a vós, especialmente pelos inimigos da Santa Igreja, e por todos quantos são a vós recomendados. Pela intercessão da Virgem Imaculada, Nossa Mãe, abençoe-vos o Deus Todo-Poderoso, Pai, Filho e Espírito Santo. Amém.

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1: Em nome do Pai, do Filho, do Espírito Santo. Amém.
2: Lembrai-vos, ó Puríssima Virgem Maria, que jamais se ouviu dizer que algum daqueles que tem recorrido à vossa proteção, implorado o vosso auxílio e reclamado o vosso socorro, fosse por vós desamparado.
1: Animado, pois, com igual confiança a vós, Virgem das Virgens, como a mãe recorro, a vós me aproximo, e gemendo sob o peso dos meus pecados, me prostro aos vossos pés. Não desprezeis as minhas súplicas, ó Mãe do Filho de Deus, mas antes as atendei e ouvi propícia. Amém.
2: São Maximiliano Maria Kolbe,
1: rogai por nós.
2: Ó Maria concebida sem pecado,
1: rogai por nós que recorremos a vós e por todos quantos não recorrem a vós, especialmente pelos inimigos da Santa Igreja e por todos quantos são a vós recomendados.
2: São Maximiliano Maria Kolbe,
1: rogai por nós.
2: Ó Maria concebida sem pecado,
1: rogai por nós que recorremos a vós e por todos quantos não recorrem a vós, especialmente pelos inimigos da Santa Igreja e por todos quantos são a vós recomendados.
2: São Maximiliano Maria Kolbe,
1: rogai por nós.
2: Ó Maria concebida sem pecado,
1: rogai por nós que recorremos a vós e por todos quantos não recorrem a vós, especialmente pelos inimigos da Santa Igreja e por todos quantos são a vós recomendados.
2: São Maximiliano Maria Kolbe,
1: rogai por nós.
2: Ó Maria concebida sem pecado,
1: rogai por nós que recorremos a vós e por todos quantos não recorrem a vós, especialmente pelos inimigos da Santa Igreja e por todos quantos são a vós recomendados.
2: São Maximiliano Maria Kolbe,
1: rogai por nós.
2: Ó Maria concebida sem pecado,
1: rogai por nós que recorremos a vós e por todos quantos não recorrem a vós, especialmente pelos inimigos da Santa Igreja e por todos quantos são a vós recomendados.
2: São Maximiliano Maria Kolbe,
1: rogai por nós.
2: Ó Maria concebida sem pecado,
1: rogai por nós que recorremos a vós e por todos quantos não recorrem a vós, especialmente pelos inimigos da Santa Igreja e por todos quantos são a vós recomendados.
2: São Maximiliano Maria Kolbe,
1: rogai por nós.
2: Ó Maria concebida sem pecado,
1: rogai por nós que recorremos a vós e por todos quantos não recorrem a vós, especialmente pelos inimigos da Santa Igreja e por todos quantos são a vós recomendados.
2: São Maximiliano Maria Kolbe,
1: rogai por nós.
2: Ó Maria concebida sem pecado,
1: rogai por nós que recorremos a vós e por todos quantos não recorrem a vós, especialmente pelos inimigos da Santa Igreja e por todos quantos são a vós recomendados.
2: São Maximiliano Maria Kolbe,
1: rogai por nós.
2: Ó Maria concebida sem pecado,
1: rogai por nós que recorremos a vós e por todos quantos não recorrem a vós, especialmente pelos inimigos da Santa Igreja e por todos quantos são a vós recomendados.
2: São Maximiliano Maria Kolbe,
1: rogai por nós.
2: Ó Maria concebida sem pecado,
1: rogai por nós que recorremos a vós e por todos quantos não recorrem a vós, especialmente pelos inimigos da Santa Igreja e por todos quantos são a vós recomendados.
2: São Maximiliano Maria Kolbe,
1: rogai por nós.
2: Ó Maria concebida sem pecado,
1: Rogai por nós que recorremos a vós e por todos quantos não recorrem a vós, especialmente pelos inimigos da Santa Igreja e por todos quantos são a vós recomendados.
2: São Maximiliano, Maria Kolbe,
1: rogai por nós.
2: Ó Maria concebida sem pecado,
1: rogai por nós que recorremos a vós e por todos quantos não recorrem a vós, especialmente pelos inimigos da Santa Igreja e por todos quantos são a vós recomendados.
2: São Maximiliano, Maria Kolbe,
1: rogai por nós.
2: Ó Maria concebida sem pecado,
1: rogai por nós que recorremos a vós e por todos quantos não recorrem a vós, especialmente pelos inimigos da Santa Igreja e por todos quantos são a vós recomendados.
2: São Maximiliano, Maria Kolbe,
1: rogai por nós.
2: Ó Maria concebida sem pecado,
1: rogai por nós que recorremos a vós e por todos quantos não recorrem a vós, especialmente pelos inimigos da Santa Igreja e por todos quantos são a vós recomendados.
3: Ó Deus, que deste à Igreja e ao mundo São Maximiliano Maria Kolbe, sacerdote mártir, ardente de amor pela Virgem Imaculada e inteiramente dedicado à missão apostólica e ao heróico serviço ao próximo, pela sua intercessão, concedei-nos sem reservas para o bem da humanidade imitar na vida e na morte o Cristo, teu Filho. Amém. São Maximiliano Maria Kolbe, incansável apóstolo da Imaculada, mártir da caridade, patrono dos nossos difíceis tempos, rogai por nós. Pela intercessão da Virgem Imaculada, nossa Mãe, pela intercessão de São Maximiliano Maria Kolbe, abençoe-vos, ó Deus Todo-Poderoso, o Pai, o Filho e o Espírito Santo. Amém.

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2: Senhor, graças te dou de todo o meu coração, proclamando todas as tuas maravilhas. Alegro-me, exulto em ti. Salmo 9.
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1: Essas leituras, tanto de do Antigo Testamento, foi Moisés, como foi Tiago, e o Evangelho, faz uma linha só, uma linha. Mas para que a gente possa aprender junto, aprender. Então Jesus, no Evangelho de Marcos, quando ele vai falar, ele está numa discussão com os fariseus, e ele fala uma frase, algumas frases que eu quero que vocês risquem. Mas quando ele fala essa frase, ele fala inclusive no imperativo, porque ele não estava falando para os apóstolos lá naquele momento, ele está falando para mim, para você hoje. Ele fala assim: ouvi-me todos e entendei, ouvi-me, abra o ouvido. A gente na verdade escuta com o coração, mais que com o ouvido. Ouvi-me. Todas as leituras de domingo trazia para nós uma orientação da palavra. Então, Moisés, em Deuteronômio, mostra da alegria de Israel por ser um povo que eram tribos nômades, e de repente Deus fez desse povo uma nação. Reuniu com esse povo, escolheu, deu as normas para que eles pudessem viver bem. Concedeu a sabedoria. Para quê? Para que a gente possa viver bem, morrer bem. Então ele orientou esse povo. Então a alegria do povo de Israel de entender que os mandamentos não eram um peso, não era uma regra, mas era um dom, era um presente de Deus de como que a gente se conduz, como é que o homem vive para ser feliz. As regras estão aqui: ame a Deus acima de tudo e ame o próximo como seu irmão, ponto. Porque se você amar, você não mata, você não vai roubar, não vai cometer adultério, aí segue o resto. Mas o alicerce é viver no amor. Então a alegria desse povo de carregar os mandamentos da lei de Deus. E aí vem Tiago que fala: escute a palavra de Deus, escuta, mas não viva só como ouvinte, mas pratica. Essa é a grande diferença da nossa vida. Porque quando Jesus fala dessa forma, ouvi-me todos, ele fala, não é o que não há nada no exterior do homem que possa torná-lo impuro, mas é o que sai de dentro de nós, é o que está guardado no nosso coração, é aqui que a coisa é armazenada. Então quando Tiago fala essas coisas, não seja só meros ouvintes, mas pratique. O que Jesus está querendo nos chamar a atenção aqui? Que a gente, nós corremos um risco imenso. Quando eu penso, fico pensando na nossa igreja hoje, será que nós temos a alegria de vermos como um dom, como um presente de Deus, ter recebido a palavra, ter recebido a orientação dos mandamentos de Deus? Será que a gente sente alegria por essa proximidade de Deus conosco? Vocês conseguem perceber uns nos outros a alegria de ter uma palavra que nos orienta e nos conduz? E a alegria de ter um Deus tão perto de nós que nos escuta e nos responde? Não talvez como eu gostaria que ele me respondesse, mas ele responde. Então quando Jesus fala isso, ele quer nos alertar porque nós corremos um grande risco. Existe uma palavra, que é a palavra que reúne tudo isso hoje. Nós corremos um risco, que é de viver a hipocrisia cristã. Então, eu não posso reduzir a minha fé, eu não posso reduzir a minha fé a rezar terço, a fazer novena, a ter devoções. Isso faz parte do meu caminho, mas eu não posso reduzir isto e não viver da palavra, não viver da presença de um Deus vivo, não entender que piedade é o espírito que anima o meu corpo, que faz eu andar. Eu não posso reduzir. É importante rezar o terço, indiscutivelmente. O que, é que Jesus falou sobre o terço? Depois da Santa Missa, a oração que mais agrada aos céus é a oração do terço. Por quê? Porque ela foi criada no céu para os corações puros. É uma oração simples, para os corações puros. Nossa Senhora pediu que rezasse o terço há mais de um século. Você reza, filó, todinho. Amo rezar o terço. Então, mas eu não posso simplesmente falar, porque por que Jesus fala de hipocrisia? É porque eu reduzo a minha piedade, a minha vida cristã, só nas novenas, só nas devoções, só no terço, para mostrar-me piedosa para vocês. Então, eu faço as coisas, eu rezo com essa pessoa que é famosa, eu fico de joelho, eu faço determinadas coisas para que o outro veja. Misericórdia. Misericórdia para nós. Não adianta eu estar diante de Jesus, que está ali no sacrário, se Ele não está vivo dentro do meu coração e eu não o adoro dentro do meu coração. O que Jesus fez quando Ele falou? Não é o que está impuro que vai sujar vocês, não é o que está de fora, é o que está dentro do coração de vocês, porque vocês precisam se purificar. Nós precisamos de ser transformados. Eu vim como homem para vos ensinar como é possível. Eu vim como homem para fazer de vocês filhos do Altíssimo. Então é preciso que a gente desperte para isso, para falar como que de verdade eu vivo a minha vida cristã. Como é que eu escuto a palavra e eu permito que essa palavra me transforme? Senão não tem sentido. Não tem sentido eu só entrar e sair da missa? Se aquela palavra não mexeu comigo, se quando eu escutei a carta de Tiago, e que ele diz dessa forma, que não seja só ouvinte enganando-vos a vós mesmos, se vocês não praticam, quer dizer, não vive com a palavra só no intelecto, permita que a verdade te transforme. Permita isso, permita ser transformado pela palavra de Deus. Enquanto a palavra estiver só no intelecto, só na inteligência, ela não te transformar, não gerar vida em você, não mudar você, tem alguma coisa errada. É como se a gente ficasse impermeabilizado à palavra de Deus. Eu venho aqui, escuto, mas isso não me transforma, então tem alguma coisa errada. Você não fez um encontro com aquele que te quebra, porque ele, quando ele nos olha, nos quebra. De ter alegria de saber que essa palavra me orienta, que ela me conduz, que ela me purifica. Por isso que Jesus falou para os discípulos lá em João 15, ele fala: vocês já estão puros por causa da palavra. Nós escutamos, mas ela não entra. Então eu preciso pedir a Deus esse dom para permitir ser transformado pela palavra. Então nós temos que ter muito cuidado com a nossa hipocrisia cristã. De verdade eu tenho que viver, por isso que Jesus fala, é o que está dentro. Eu tenho que, o meu coração é que tem que ser transformado. Nós temos que adorar a Deus em espírito e verdade. Não foi isso que Jesus falou para a samaritana? O que é adorar em espírito a Deus? É adorar dentro do meu coração, amá-lo com todas as minhas forças. É estar e ter a consciência de um Deus que habita em mim. Ah, o dia que eu tivesse consciência, que eu ando na presença de Deus vivo. Gente, isso é algo escandaloso. Quando Moisés falava com o povo lá de Israel, que ditosos somos nós. Nós somos um povo feliz, porque Deus nos permitiu conhecer a sua santíssima vontade. Qual nação tem um Deus tão próximo de nós? Ele falava. E hoje nós podemos dizer a mesma coisa? Que povo é esse que tem um Deus tão perto? Aonde ele está perto? Aonde, gente? Aonde Deus está perto? Aonde vocês encostam nele, gente? Na Eucaristia. Ah, se tivéssemos consciência que é Deus vivo. Nós encostamos em Deus vivo, que se desmancha em nós. Isso é uma coisa louca. Porque o amor é feito para morrer, né? Desmanchando. Se desmancha, ele se desmancha em nós. Esse é algo impressionante. Olha o que São João Boaventura falou. Ele fala: meu Senhor, como te passou pela cabeça, meu filho, entrar na latrina imunda do meu corpo? Como é que o Senhor resolveu fazer isso? Sim, ele entra na nossa miséria. Ele faz isso com consciência e faz para nos compenetrar, para nos purificar. Como é que nós podemos ser purificados? Sedes puro, né? Somente os puros de coração verão a Deus. É isso, é para nos purificar, para vê-lo. E ele fala, e para nos renovar, a fim de que através de cada um de nós que recebeu a Eucaristia, a verdade esteja no mundo e realize a salvação. Será que a gente tem essa consciência? Que através de nós e conosco, que através de nós, quanto mais eu permitir esse encontro com Jesus, quanto mais eu me encontrar com Deus vivo, mais chance eu tenho de ser purificada. Eu encontro com aquele que é puro. Então eu tenho a oportunidade que ele me transforme, que ele vá me purificando. E por causa desse contato com ele, com o amor dele, eu possa ser capaz de amar. Então eu posso amar o outro por causa do amor dele em mim, não por mim, como dizia Madre Teresa de Calcutá. Sem Deus nós somos pobres demais para ajudar o pobre. Nós precisamos do amor dele. Então quanto mais eu me encontrar, então Jesus é tão interessante que ele não quer de nós aparência. Não adianta eu fazer atos externos sem ter uma conversão no meu coração. Porque os homens podem ver vocês rezando o rosário, fazendo milhões de devoções, fazendo todas as novenas que estão aí, e os homens falaram, uau, essa pessoa santa, um santo. Porque nós precisamos do aplauso e do reconhecimento do outro. Nós gostamos que os homens nos aplaudam, mas Deus, ele vê o nosso coração. O que, que nós podemos enganá-lo, gente? Nada. Nós não enganamos a Deus. Mas isso é espetacular. Jesus quer fazer isso aqui que São Boaventura falou, né? Transformar a gente é por dentro, por isso que ele fala, me escuta. Não é vocês encostarem alguma coisa suja que fará de você sujo, mas aquilo que está no seu coração. Peça a ele que transforme o seu coração. Fala, Senhor, vai me purificando em cada Eucaristia. Então a gente tem que pedir perdão pela indiferença que a gente recebe a Eucaristia. Pela indiferença, a gente entra na fila comum, sabe? Não estamos onde deveríamos estar. Não estamos na presença, né? Isso me arrepia até os cabelos da cabeça. Porque quando eu penso que eu estou na presença de Deus vivo, o que, que nós escondemos dele? Nada. Tudo que eu penso, ele sabe. Tudo que eu sinto, ele sabe. Tudo que eu vejo, ele está vendo. Tudo que eu faço com a mão, ele vê. Tudo que eu faço com meus passos, ele sabe. Para que, que eu estou usando tudo isso que ele me deu? A gente espera que seja para amar mais, perdoar mais, servir mais, ser extensão da misericórdia dele, mostrar ao mundo a luz de Deus, mostrar ao mundo que é real esse Deus que cremos, é real, que ele é o nosso amor, é a nossa salvação, ele é a luz que ilumina esse mundo. Então hoje nós vamos pedir a ele, Senhor, me dê a graça de não ser hipócrita. Imagina se ele olhar para mim e falar, hipócrita, acabo de morrer. Presta atenção, então os meus, me purifica dos pensamentos, dos sentimentos, e me ajuda a fazer as coisas com a única consciência, que o Senhor veja. O mundo não precisa ver. Se eu rezo de madrugada, se eu não rezo de madrugada, quantas vezes eu rezo, São Padre Pio rezava 33 rosários, né? Claro que ele tinha outros dons que permitiam que ele pudesse um ficar rezando, outro fazendo o resto. Ele tem condição de rezar 33 rosários por dia, não sobra tempo a mais nada. Então, como que a gente precisa entender que Deus vê o nosso coração? Então, por isso que ele fala, por que vocês estão preocupados com o que está de fora? Vocês, essas pessoas, ele fala, esse povo me honra com os lábios, mas o coração está longe de mim. Nós temos que pensar nisso. Essa frase nós temos que riscar. Esse povo honra-me com os lábios, mas seu coração está longe de mim. Em vão me prestam culto. Quer dizer, o que vocês estão fazendo serve para nada. Simples assim. Então, purifica meu coração. Me dê alegria de ser conduzido pela verdade. Que eu seja feliz, alegre. Que essa alegria possa pertencer a mim também. Que tem um Deus que me conduz, que me purifica, que me orienta. Duas coisas eu sei de Deus: que Ele veio até nós, nos fez filhos do Altíssimo, se manifestou. A outra, que Ele é vivo, permanece conosco, nos escuta e nos responde, e nos guia. Ah, isso é de morrer? É de morrer de amor. Saber que eu tenho alguém que me dá o caminho, alguém que me orienta os passos, alguém que não me deixa cair, alguém que fala que não, vai por aqui que é melhor. Por quê? Porque Ele quer, porque Ele me ama. É por amor que Ele faz tudo isso. Quando Ele nos orienta e fala, me entenda. Não é isso, é a intenção do seu coração que eu estou vendo. Cada ato que você fizer para o outro, eu vejo a sua intenção. Os homens veem uma coisa, mas eu vejo qual foi a sua intenção quando fez isso. Então, o que nós escondemos de Deus? Nada. Por isso que está escrito na palavra: não se justifique diante do Senhor teu Deus. Ele sabe. Deus quer a coisa clara, mas Ele sabe que a gente não é capaz. Por isso que a gente precisa do Espírito Santo de Deus, porque a gente precisa ser purificado. Então é o Espírito Santo que vai trabalhar em nós. Eu aprendi uma coisa tão linda que eu queria compartilhar com vocês, que está escrito no Salmo 23, que é quando Davi foi ungido. E que quando Davi foi ungido por um profeta, né? Davi era filho de Jessé, e ele foi lá para ungir

0: Mas para vocês poderem entender que nada que está escrito na palavra de Deus é à toa, tudo tem um sentido. Por que unge? Isso tem um sentido espiritual fortíssimo. O pastor das ovelhas, ele era um pastor, e quando ele estava com as ovelhas, cuidando delas, as ovelhas eram muito atacadas pelas abelhas, pelos insetos, que começava a picar a cabeça delas, entrava pelo ouvido e pelo nariz e punha elas desorientadas. Então elas batiam a cabeça na rocha, às vezes até morrer, porque elas queriam tirar aquelas moscas que chegavam até elas. E a Beuzebu, que é o demônio, a tradução é o príncipe das moscas. Olha como é que interessante. O que o pastor fazia? Pegava as ovelhas e ungia a cabeça delas todas com óleo, de forma que aquele óleo protegia elas, para que elas não pudessem ser atacadas pelas moscas. Por amor ele cuidava. O que eu tiro disso para a nossa parte espiritual? O ataque que a gente vive começa pela cabeça. Não é aqui que você começa a ser atormentado? É aqui que a guerra se instala. A gente começa a ser atormentado, chega uma ideia daqui, passa outra de cá, fala, faz isso, não faz aquilo. A cabeça, olha, minha cabeça hoje não está boa. Eu estou confuso hoje. Então, se aqui tem um tormento, faz o tormento no resto do corpo. Então, nós precisamos de ser ungidos pelo Espírito Santo de Deus. Então, quanto mais vocês caminharem no Espírito, quanto mais vocês receberem unção, menos tormento vocês passarão. Vocês serão protegidos, guardados, para que realmente a graça de Deus possa cada dia mais, né? Cada dia mais eu possa diminuir, para que Deus vá crescendo em mim, para que de verdade a vontade de Deus se cumpra em nós, e que a gente possa viver uma religião de verdade, aonde a palavra de Deus seja exatamente a lâmpada para os meus pés, seja a alegria que eu tenho de saber que eu sou conduzida pela verdade. Essa sabedoria que me fala quem eu sou, de onde eu vim, para onde eu vou. Essa sabedoria que não me deixa solta. A ciência me tem um monte de coisa interessante, mas não tem a sabedoria que me ensina quem é o homem, para onde ele vai, de onde veio. Essa sabedoria que me ensina a viver bem no mundo, a morrer bem, porque eu sei que eu não estou só. É isso que a gente, quando Jesus fala, ouvi-me e entendei-me. Guarda o seu coração, permita que a palavra entre e transforme, permita ser transformado por Deus, permita, que vocês não recebam nenhuma Eucaristia em vão, mas que cada vez que vocês encontrarem com o Senhor, uma nova pessoa esteja sendo gerada, até que de verdade, Deus os faça puros, puro mesmo, para que a gente possa chegar um dia até Ele. Esse é o nosso caminho, é o nosso desafio, é o caminho nosso de voltar para casa, purificados. Por quem? Somente por Ele. Somente Ele pode nos transformar. Mas ninguém pode fazer isso por nós. Mas Jesus pode e deseja. Mas é preciso que a gente se abra a essa graça. Então, eu espero que a gente saia daqui hoje, né? Com essa alegria, com essa certeza dessa amizade com Deus, né? Que temos um Deus que nos ama, que cuida, e que cada vez que vocês forem escutar a palavra, lembra dessa palavra de Jesus, ouvi-me, entendei-me, e fala com Ele, envia o seu Santo Espírito para que me proteja, que me proteja minha cabeça, dos pensamentos, e que o Espírito Santo me faça entender a palavra e gerar em mim a vida, que eu seja não só aquele que escuta, mas aquele que cumpre a palavra. Me ajuda a entender a palavra e viver cada coisa que o Senhor colocou. Me ajuda a ser alguém que, quando estiver diante do Senhor ali, o Senhor já esteja antes dentro do meu coração. E que Deus nos conceda a graça, isso é uma graça, da consciência de vivermos e andarmos na presença do nosso Senhor Jesus Cristo.
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0: você que nos acompanha pela Rede Imaculada de Comunicação, também pelo YouTube da Diocese de Santo André. Eu, Nelson Henrique, falo ao vivo aqui do Santuário Senhor do Bonfim, da cidade de Santo André, onde daqui a pouco acontecerá a dedicação do Santuário Senhor do Bonfim, a missa que será presidida pelo Bispo Diocesano Dom Pedro Carlos Tipolini, neste santuário que hoje será dedicado. Neste dia 2 de agosto, dia em que a Igreja e a família franciscana celebram o perdão de Assis. O perdão de Assis que nos lembra o encontro de São Francisco com a espiritualidade, com a mística, na capela Nossa Senhora dos Anjos, a pequena Porciúncula, ele que tem uma história de devoção a Nossa Senhora que se estende a todas as igrejas franciscanas. Então todos aqueles que visitarem uma das igrejas franciscanas neste dia terá uma indulgência plenária ao participar da Santa Missa, ao comungar, ao confessar-se e também rezar em intenção do Santo Padre, o Papa. Uma data muito importante, muito especial para todos nós que somos da família franciscana. E a Rede Imaculada de Comunicação, juntamente com a Diocese de Santo André, com a parceria da Pascom da Diocese de Santo André, levam até você esse momento especial. E eu, Nelson Henrique, estou aqui, não estou sozinho. A Fernanda, também que é da Pascom da Diocese, e o Alex Ricardo está aqui ao meu lado. Boa noite, Alex.
1: Boa noite, Nelson. Boa noite a todos os nossos internautas, nossos ouvintes também. É uma alegria estar aqui nesta noite para transmitir mais esta celebração tão importante para a família franciscana, como você bem colocou. E estamos aqui rezando por você, que é nosso ouvinte, nosso internauta também, colocando as suas intenções. E conte sempre com a Milícia da Imaculada e vamos trazer todas essas emoções para você.
0: Vamos acompanhar então, a partir de agora, a celebração da dedicação do Santuário Senhor do Bonfim.
2: Bonfim. Missa. Intenções dessa Santa Missa. Pelo sétimo dia de Fátima Aparecida Barros, o sétimo dia de Bárbara Ferrari, o mês de Luzia da Cruz Frutuoso, e por todas as demais intenções que trazemos em nossos corações e que neste momento são depositadas no altar do Senhor. Celebração eucarística na dedicação da Igreja Matriz da Paróquia Santuário Senhor do Bonfim. Caros irmãos e queridas irmãs, na alegria do dia do Senhor, celebremos a Eucaristia, rendendo graças ao Pai, que por seu Espírito nos reúne como igreja nesta Casa Santa. Na celebração de hoje, vamos acompanhar os ritos de dedicação da igreja e do altar de nosso santuário diocesano. Em 1942, em um terreno doado pela colônia Lituânia, situado na esquina da Rua Suíça com a Rua Argentina, foi fundado a Igreja do Parque das Nações, tendo como padroeira Nossa Senhora Auxiliadora. Em setembro de 1940, um grupo de romeiros de São Paulo foi participar de um congresso eucarístico em Recife, Pernambuco, e a passar por Salvador, Bahia, presenteou o povo baiano com uma imagem de Nossa Senhora Aparecida, que foi entronizada na Igreja da Conceição da Praia. A comunidade baiana, por sua vez, retribuiu essa gentileza oferecendo a São Paulo uma imagem réplica da Cruz do Senhor do Bonfim. Em 1941, essa cruz chegou ao Porto de Santos, sendo levada de trem até a Estação do Brás e conduzida em procissão até a Catedral de São Paulo. O arcebispo da Arquidiocese de São Paulo, Dom José Gaspar de Afonso e Silva, mostrou-se agradecido pela doação, prometendo que brevemente seria criada a paróquia Senhor do Bonfim, a fim de ser referência de devoção para numerosas famílias baianas e nordestinas vindos como migrantes para o estado de São Paulo. Na tarde do domingo, do dia 18 de abril de 1943, a Cruz do Senhor do Bonfim chegou ao Parque das Nações, para a grande alegria do povo desta região. No dia 5 de janeiro de 1949, Frei Vitório Valentini, juntamente com Frei Marino Temporin, vindos da Itália, Basílica de Santo Antônio de Pádua, pertencente à Ordem dos Frades Menores Conventuais. Chegam à Igreja do Senhor do Bonfim pela primeira vez, em companhia do Bispo Auxiliar de São Paulo, Dom Paulo Rolim Loureiro. No dia 5 de fevereiro de 1950, teve lugar o lançamento da pedra fundamental da nova igreja, sendo celebrante da missa campal o Bispo Auxiliar Dom Antônio Maria de Siqueira. No dia 17 de dezembro desse mesmo ano, foi feita a transferência das imagens da Igreja da Rua Suíça para a primeira parte da nova igreja dedicada ao Senhor do Bonfim. No dia 26 de abril de 2015, a paróquia foi elevada a santuário diocesano. O templo é sinal visível da igreja que somos todos nós. Com alegria, iniciemos cantando.

0: Em nome do Pai, do Filho e do Espírito Santo.
1: Amém.
0: A graça e a paz na Santa Igreja de Deus estejam convosco.
1: Bendito seja Deus que nos reuniu no amor de Cristo. O bispo irá abençoar a água em sinal de penitência e em lembrança do batismo. Em seguida, irá aspergir o povo, as paredes da igreja e purificar o altar.

0: nos acompanhar nesse momento. Então, a bênção de Dom Pedro, ele que abençoará a água, como acabou de ser dito, e que na sequência irá aspergir o altar e as paredes da igreja.
1: Queridos irmãos e irmãs, estamos aqui para dedicar solenemente esse templo, santuário do Senhor do Bom Fim, que foi erigido, mas só hoje estamos dedicando. Peçamos com fervor ao Senhor nosso Deus, que faça descer sua bênção sobre esta água, criatura sua. Com ela nos aspergiremos em sinal de penitência e em memória do batismo, e purificaremos as paredes da igreja e do altar. O Senhor venha em nosso auxílio com a sua graça e nos faça dóceis ao Espírito que recebemos e sempre fiéis à sua igreja. Então, nesse momento, nesse rito de dedicação, nós queremos definitivamente, segundo o ritual da igreja, da nossa igreja, dedicar esse templo. Assim como nós fazemos, né, cristãos e cristãs que somos, quando compramos uma casa ou mudamos para uma nova residência ou inauguramos um edifício para uso da família ou de alguma instituição, pedimos ao padre que vá benzer, porque queremos que aquele ambiente tenha a presença de Deus. Então, esse santuário que há tantos anos, né, há mais de 80 anos, está aqui como um local sagrado, ele hoje, oficialmente, diante da igreja, ele é dedicado, é abençoado, a casa que é abençoada conforme o ritual da nossa igreja. Ó Deus, por vós toda criatura chega à luz da vida. Mostrais tanto amor pelo ser humano que não apenas o sustentais com paterna solicitude, mas ainda apagais seus pecados com orvalho da caridade e incansavelmente o reconduzis a Cristo, sua cabeça. Por desígnio de misericórdia decidistes que os pecadores, mergulhados na fonte sagrada e mortos com Cristo, ressurgissem purificados de toda a culpa, se tornassem seus membros e coerdeiros dos bens eternos. Por vossa bênção, santificai esta água, vossa criatura, aspergida sobre nós e as paredes deste templo, seja lembrança de nosso batismo, pelo qual, lavados em Cristo, nos tornamos templos do vosso Espírito. Concedei-nos a nós e a todos os irmãos e irmãs que nesta igreja celebrarem os divinos mistérios, chegar um dia a Jerusalém Celeste, por Cristo nosso Senhor.

0: Deus, o Pai das misericórdias, esteja presente nesta casa de oração, e a graça do Espírito Santo purifique o templo de sua morada, que somos nós. Amém.
1: Amém.

0: Oremos. Ó Deus, onipotente e eterno, inundai este lugar com a vossa graça, e a todos os que vos invocam, concedei o dom do vosso auxílio. Aqui, o poder da vossa palavra e dos sacramentos confirme os corações de todos os fiéis. Por nosso Senhor Jesus Cristo, vosso Filho, que é Deus, e convosco vive e reina na unidade do Espírito Santo por todos os séculos dos séculos.
1: Amém.
2: Leitura do livro de Neemias. Naqueles dias, o sacerdote Esdras apresentou a lei diante da assembleia de homens, de mulheres e de todos os que eram capazes de compreender. Era o primeiro dia do sétimo mês. Assim, na praça que fica defronte da porta das águas, Esdras fez a leitura do livro desde o amanhecer até o meio-dia, na presença dos homens, das mulheres e de todos os que eram capazes de compreender. E todo o povo escutava com atenção a leitura do livro da lei. Esdras, o escriba, estava de pé sobre um estrado de madeira erguido para esse fim. Estando num lugar mais alto, ele abriu o livro à vista de todo o povo. E quando o abriu, todo o povo ficou de pé. Esdras bendisse o Senhor, o grande Deus, e todo o povo respondeu, levantando as mãos: Amém, Amém. Depois, inclinaram-se e prostraram-se diante do Senhor com o rosto em terra. E leram clara e distintamente o livro da lei de Deus e explicaram seu sentido, de maneira que se pudesse compreender a leitura. O governador Neemias e Esdras, sacerdote e escriba, e os levitas que instruíam o povo, disseram a todos: Este é um dia consagrado ao Senhor nosso Deus. Não fiqueis tristes, nem choreis, pois todo o povo chorava ao ouvir a palavra da lei. E Neemias disse-lhes: Ide para vossas casas e comei carnes gordas, tomai bebidas doces. E reparti com aqueles que nada prepararam, pois este dia é santo para o nosso Senhor. Não fiqueis tristes, porque a alegria do Senhor será a vossa força. Palavra do Senhor.

Leitura da primeira carta de São Paulo aos Coríntios. Irmãos, vós sois construção de Deus. Segundo a graça que Deus me deu, eu coloquei como experiente mestre de obras o alicerce sobre o qual outro se põe a construir. Mas cada qual veja bem como está construindo. De fato, ninguém pode colocar outro alicerce diferente do que está aí, já colocado, Jesus Cristo. Acaso não sabeis que sois santuário de Deus e que o Espírito de Deus mora em vós? Se alguém destruir o santuário de Deus, Deus o destruirá, pois o santuário de Deus é santo, e vós sois esse santuário. Palavra do Senhor.

do Evangelho de Jesus Cristo segundo Mateus. Naquele tempo, Jesus foi à região de Cesareia de Filipe e ali perguntou aos discípulos: quem dizem os homens ser o Filho do Homem?

E vós, quem dizeis que sou? Simão Pedro respondeu: Tu és o Messias, filho do Deus vivo. Respondendo, Jesus disse: Felizes é tu, Simão, filho de Jonas, porque não foi um ser humano que te revelou isso, mas o meu Pai que está no céu. Por isso eu te digo que o inferno nunca poderá vencê-la. Eu te darei as chaves do reino dos céus. Tudo que ligares na terra será ligado nos céus. Tudo que desligares na terra será desligado nos céus.

Prezados irmãos e irmãs, prezado Frei José Hugo dos Santos, ministro provincial da província São Francisco de Assis, dos frades conventuais, Frei Rogério Xavier, assistente geral para a América Latina e representando o ministro-geral da Ordem, Frei Carlos Trovarelli, prezado Frei Carlos Alberto Queiroz, pároco e reitor desse santuário que hoje estamos dedicando, prezado Padre Cláudio Pereira, vigário forâneo desta forania, prezados padres religiosos, religiosas aqui presentes, ou que nos seguem pelas redes sociais, pela Rádio Imaculada, diáconos, seminaristas e todos vocês, fiéis, que vieram para rezarmos nesse dia em que celebramos o perdão de Assis, no contexto do ano franciscano. Grande sinal da misericórdia de Deus na sua igreja. A palavra de Deus nos mostra que Jesus é o grande santuário, porque nele Deus habita entre nós. A Deus ninguém jamais ouviu, mas Jesus é a imagem de Deus vivo. E Jesus faz com que todos nós que acreditamos nele sejamos, pelo batismo, também pedras vivas desse grande santuário que é a igreja. Aqueles que acreditam na sua palavra e que confessam a verdadeira fé: tu és o Filho de Deus vivo que veio a esse mundo para nos salvar. Então a segunda leitura fala desse santuário de pedras vivas. Jesus também frequentou o santuário de Jerusalém, o templo de Jerusalém, que aparece aí sendo reconstruído na primeira leitura. O verdadeiro santuário é feito de pedras vivas, de pessoas. Porém, esse santuário de pedras vivas precisa um local para se reunir. Por isso nós temos as nossas igrejas de pedra, que são abençoadas, benzidas, bentas, nesse ritual que se chama dedicação da igreja. Estamos hoje dedicando esse espaço para ser um local sagrado, onde se reúne o santuário de pedras vivas para louvar a Deus. Então nós queremos bendizer a Deus por esse momento na vida deste local tão significativo, não só para a ordem dos franciscanos conventuais que aqui trabalham, mas para toda a nossa diocese, porque é um santuário diocesano. Santuário é um polo missionário, lugar de acolhida e envio em missão. Vocês vão ver pelo rito que vai ser desenvolvido, vamos ungir essas cruzes colocadas aqui nas paredes do santuário, símbolo dos 12 apóstolos, missionários do Evangelho. A igreja que se reúne aqui deve ser uma igreja que acolhe. O santuário acolhe, mas uma igreja também que envia em missão, assim como os 12 apóstolos foram missionários. Acolhida e missão tem norteado nossa igreja diocesana desde o início. Acolhida dos imigrantes que aqui chegaram, em especial nessa região, Parque das Nações, e aqui se estabeleceu este oratório, esta igreja, este templo, para acolher a todos, Parque Novo Oratório. Oratório que se tornou paróquia e hoje é santuário diocesano, completando com esta dedicação. Acolhida e missão também ao carisma e dom dos franciscanos conventuais: acolher Jesus e o Evangelho, primeiro na vida de oração, na vida comunitária, e levá-lo ao mundo no desejo ardente de que Jesus seja conhecido e amado, que seu reino venha cada dia e se torne realidade entre nós, reino de justiça e de paz. Como ouvimos
todos os dias, né, na Rádio Imaculada, o Evangelho em primeiro lugar. Bendizemos a Deus pela presença franciscana em nossa diocese e por esse santuário que hoje é dedicado, consagrado, para que possa realmente, dentro da igreja, ser esse lugar especial. Um santuário é uma árvore plantada em uma igreja particular, para que nela venham inúmeros pássaros fazer seus ninhos, se alimentar de seus frutos e nela encontrar segurança. É aqui nesse santuário que a Eucaristia é celebrada para alimentar com o pão da vida. É aqui também que se distribui o perdão de Deus através do sacramento da reconciliação, como tivemos ontem e hoje, muitas e muitas pessoas que aqui procuraram receber esse sacramento do perdão. E esta árvore da vida é a cruz, é o Cristo crucificado, o Senhor do bom fim, o servo de Javé. No centro da vida da igreja está Jesus crucificado, o Cordeiro de Deus, o Salvador da humanidade, manso e humilde, Cordeiro vitorioso que nos cura com as suas feridas. No centro da vida de São Francisco e seus seguidores está o crucificado, fonte de toda a paz e de todo o bem. Como poderemos celebrar melhor este dia do perdão de Assis, a não ser dedicando este local para ser um local de perdão, de misericórdia e de paz, como uma árvore frutífera na vinha do Senhor, local sagrado de acolhida, na paz e envio para construir um mundo de paz. Dedicação, meus irmãos, todos nós pelo batismo fomos dedicados, e agora essa igreja de pedras vivas reunida aqui quer dedicar esse local. Faltava esse rito para completar aquilo que deve ser um santuário. Hoje, ao dedicar esse templo, estamos reparando ou completando uma grande obra. Ela foi construída pela piedade e esforço de tantos fiéis, liderados pelos freis franciscanos conventuais. A antiga igreja matriz da paróquia aqui existente, ao ser entregue aos cuidados da ordem franciscana, se transformou nesse grande e belo templo que foi declarado santuário, mas só hoje está sendo dedicado. Geralmente, quando se cria um santuário, se faz a dedicação antes ou no dia que se cria, mas estamos fazendo hoje, providência de Deus. Como estamos vivenciando? A dedicação é um rito pelo qual, oficialmente, diante da igreja toda, um local é abençoado e dedicado a Deus, sendo assim destinado ao culto. E principalmente este templo, como santuário, dedicado a cumprir uma missão tão importante. É o que estamos realizando hoje, no cumprimento das normas e tradição da nossa igreja. Bendigamos a Deus por tudo, em especial pelos que colaboraram para que existisse esse santuário. O rito da dedicação fala por si mesmo. Nós vamos acompanhar com o desejo de servirmos nós também, de templos vivos de Deus, dedicados que somos ao seu louvor pelo batismo. E que este incenso que será usado, simbolizando nossas orações, chegue até Deus, para que Ele derrame aqui nesse local todas as suas bênçãos e graças, e que as pessoas que aqui vierem possam realmente
por esta graça que hoje Deus dá a esse local, serem confortadas e sentirem o amor infinito de Deus. Louvado seja nosso Senhor Jesus Cristo.

Nós vamos agora todos juntos professar nossa fé. Creio em Deus Pai, todo-poderoso.

Meus irmãos e irmãs, neste momento, através da ladainha, oremos a Deus Pai Todo-Poderoso, que dos corações dos fiéis faz templos espirituais para si, e venha a súplica fraterna dos santos e santas unir-se às nossas vozes, pedindo ao Senhor que encha de graças e bênçãos este local.

0: Ai, Senhor, com bondade as nossas preces pela intercessão da Santa Virgem Maria e de todos os vossos santos que acabamos de invocar, para que este lugar que vai ser dedicado ao vosso nome se torne casa de salvação e de graças, onde o povo cristão, reunido na unidade, vos adore em espírito e verdade e se dedique no amor por Cristo nosso Senhor.
1: Amém. Agora serão colocados no altar as relíquias dos santos São Pio X e Santa Maria Goretti.

0: nosso bispo diocesano, Dom Pedro Carlos Cipollini, neste momento fará a oração de dedicação da igreja e do altar.
1: Deus, santificador e guia de vossa igreja, com o festivo precônio é-nos grato celebrar o vosso nome, porque hoje o povo fiel com rito solene deseja consagrar-vos para sempre esta casa de oração, onde vos honra com amor, instrui-se pela palavra e se alimenta com os sacramentos. Esse edifício faz vislumbrar o mistério da igreja que Cristo santificou com seu sangue, para apresentá-la a si mesmo qual esposa gloriosa, virgem deslumbrante pela integridade da fé, mãe fecunda pela virtude do Espírito, igreja santa, vinha eleita do Senhor, cujos ramos cobrem o mundo inteiro. Os seus sarmentos sustentados pelo lenho, ela os eleva até o reino dos céus. Igreja feliz, tabernáculo de Deus com o ser humano, templo santo que se constrói com pedras vivas, firme sobre o fundamento dos apóstolos, com Cristo Jesus, sua grande pedra angular. Igreja sublime, cidade construída no cimo do monte, visível a todos radiosa, onde refúgio perante a lâmpada do Cordeiro e delicioso ressoa o cântico dos eleitos. Suplicantes, pois, nós vos rogamos, Senhor, dignai-vos inundar esta igreja e este altar com santidade celeste, que sejam sempre lugar santo, mesa perenemente preparada para o sacrifício de Cristo. Aqui, as ondas da graça divina sepultem os delitos, para que vossos filhos e filhas, ó Pai, mortos para o pecado, renasçam para a vida eterna. Aqui, ao redor da mesa do altar, celebrem vossos fiéis o memorial da Páscoa e se alimentem do banquete da palavra e do corpo de Cristo. Aqui, como jubilosa oblação de louvor, ressoe a voz do gênero humano, unida aos coros dos anjos, e suba até vós a prece incessante pela salvação do mundo. Aqui os pobres encontrem misericórdia, os oprimidos alcancem a verdadeira liberdade e todos sintam a dignidade de ser vossos filhos e filhas, até que, exultantes, cheguem a Jerusalém Celeste, por nosso Senhor Jesus Cristo, vosso Filho, na unidade do Espírito Santo. Amém.
0: Amém. Agora haverá a unção do altar e das paredes da igreja com o óleo do crisma, consagrado na quinta-feira santa pelo bispo, em missa concelebrada por todos os padres de nossa diocese.

O Senhor santifique com sua força esse altar e esta casa que vamos ungir com este óleo, para que expressem por um sinal visível o mistério de Cristo e da Igreja.

0: O bispo irá acender o incenso sobre o altar, em sinal de elevação de nossas orações a Deus. Depois irá percorrer a igreja, incensando as paredes do templo. O perfume do incenso representa o bom odor de Cristo.
1: Suba nossas orações, Senhor, qual incenso diante de vossa face. Assim como esta casa, suavemente perfumada, também a vossa igreja faça sentir a fragrância de Cristo.

0: Agora, o óleo do altar será enxugado, e será depositado sobre ele a toalha e os castiçais com a vela, que logo após serão acesas.
1: Você que está nos acompanhando pela Rádio Imaculada, neste momento, então, como o animador da liturgia disse, a toalha está sendo colocada sobre o altar, com a ajuda, com o auxílio dos ministros extraordinários da comunhão eucarística, neste rito tão bonito, que é o rito da dedicação do santuário. Nós falamos ao vivo aqui do Santuário Senhor do Bonfim, em Santo André, Diocese de Santo André, Dom Pedro Carlos Cipollini fazendo esta celebração de dedicação do santuário neste dia especial para toda a família franciscana, o dia do perdão de Assis. O Santuário Senhor do Bonfim é um santuário de peregrinação, de encontro, um santuário franciscano que acolhe a todos aqueles que buscam também, através do exemplo de São Francisco de Assis, viver uma vida de entrega, de dedicação, de amor a Deus e ao próximo. Você que nos acompanha pela Rádio Imaculada é convidado também a estar conosco até o final desta celebração, participando, vivenciando juntamente com toda a família franciscana e com a família diocesana de Santo André.
2: A luz de Cristo resplandeça na Igreja e conduz os povos à plenitude da verdade.

rito muito bonito, um rito que vai dando sequência ao acendimento das luzes. Para você que nos acompanha pela rádio, desde o início da celebração as luzes estavam reduzidas dentro do santuário, e depois da bênção do altar, depois de derramar o óleo sobre o altar, de acender o incenso no altar, de acender as velas, o ministro provincial Frei José Hugo agora passa por todo o santuário e vai acendendo as luzes, as velas. E à medida que as velas são acesas, também são acesas as luzes da igreja, trazendo brilho, trazendo luz, trazendo claridade. É isso que a fé faz com a gente. Ela traz luz para a nossa caminhada.

0: vivendo a grande graça de sermos chamados filhos de Deus e reunidos em sua casa, ofereçamos o pão e o vinho, que neste altar, pela oração e pela ação do Espírito Santo, serão transformados no corpo e sangue do Filho de Deus vivo.
1: Cantemos.

Orai, irmãos e irmãs, para que o meu e vosso sacrifício seja aceito por Deus Pai Todo-Poderoso. Aceitai, Senhor, os dons da Igreja em festa, para que o vosso povo reunido nesta casa santa alcance por esses mistérios a salvação eterna por Cristo nosso Senhor. Amém.

Na verdade, é digno e justo, é nosso dever e salvação dar-vos graças, sempre, em todo lugar. Senhor, Pai Santo, Deus Eterno e Todo-Poderoso, por Cristo, Senhor nosso, pois nesta casa visível que nos destes a graça de construir, não deixais de conceder os vossos favores à família que peregrina ao vosso encontro. Neste lugar que acabamos de dedicar, manifestais a realizais de modo admirável o mistério de vossa comunhão conosco, porque aqui edificais para vós o templo que somos nós e fazeis crescer a igreja presente no mundo inteiro, unida como corpo do Senhor, até atingir a plenitude da paz na Jerusalém celeste. Por isso nós vos louvamos no templo da vossa glória e com a multidão dos bem-aventurados vos bendizemos e vos glorificamos, cantando a uma só voz.

Na verdade, vós sois santo, ó Deus do universo, e tudo que criaste proclama o vosso louvor. Porque por Jesus Cristo, vosso Filho e Senhor nosso, e pela força do Espírito Santo, dais vida e santidade a todas as coisas, e não cessais de reunir para vós um povo que vos ofereça em toda parte, do nascer ao pôr do sol, um sacrifício perfeito. Por isso, ó Pai, nós vos suplicamos, santificai pelo Espírito Santo as oferendas que vos apresentamos para serem consagradas, a fim de que se tornem o corpo e o sangue do vosso Filho nosso, Senhor Jesus Cristo, que nos mandou celebrar estes mistérios. Na noite em que ia ser entregue, Jesus tomou o pão, pronunciou a bênção de ação de graças, partiu e o deu a seus discípulos, dizendo: tomai, todos e comei, isto é meu corpo que será entregue por vós. Do mesmo modo, no fim da ceia, ele tomou o cálice em suas mãos, pronunciou a bênção de ação de graças, o deu a seus discípulos, dizendo: tomai, todos e bebei, este é o cálice do meu sangue, o sangue da nova e eterna aliança, que será derramado por vós e por todos para a remissão dos pecados. Fazer isto em memória de mim.

0: celebrando agora, ó Pai, o memorial da paixão redentora do vosso Filho, da sua gloriosa ressurreição e ascensão ao céu. E enquanto esperamos sua nova vinda, nós vos oferecemos em ação de graças este sacrifício vivo e santo. Olhai com bondade a oblação da vossa Igreja e reconhecei nela o sacrifício que nos reconciliou convosco. Concedei que, alimentando-nos com o corpo e sangue do vosso Filho, repletos do Espírito Santo, nos tornemos em Cristo um só corpo e um só Espírito.
1: Que o mesmo Espírito faça de nós uma eterna oferenda para alcançarmos a herança com os vossos eleitos. A Santíssima Virgem Maria, Mãe de Deus, Senhora dos Anjos, São José, seu Esposo, os vossos santos apóstolos e gloriosos mártires, Santo André, patrono da nossa diocese, São Francisco, Santa Clara, Santo Antônio e todos os santos que não cessam de interceder por nós na vossa presença.
2: Nós o suplicamos, Senhor, que esse sacrifício da nossa reconciliação estenda a paz e a salvação ao mundo inteiro. Confirmai na fé e na caridade a vossa Igreja que caminha neste mundo, com o vosso servo Papa Leão e o nosso Bispo Pedro, com os bispos do mundo inteiro, os presbíteros e diáconos, os outros ministros e o povo por vós redimido. Atendei propício às preces desta família que vos dedica a esta Igreja. Seja para ela casa de salvação e santuário dos sacramentos celestes. Ressoe aqui o Evangelho da Paz e celebrem-se os divinos mistérios pelos quais os vossos fiéis, instruídos pela palavra da vida e fortalecidos pela graça divina, peregrinando pela cidade terrena, mereçam chegar à eterna Jerusalém, onde vós, Pai de misericórdia, reunireis todos os vossos filhos e filhas dispersos pelo mundo inteiro.
3: Lembrai-vos, ó Pai, de vossas filhas, Fátima Aparecida Barros, Bárbara Ferrari, Sétimos Dias, e também Luzia da Cruz Frutuoso, um mês, que chamastes deste mundo à vossa presença. Concedei-lhe que, tendo participado da morte de Cristo pelo batismo, participe igualmente da sua ressurreição, no dia em que ele ressuscitar os mortos, tornando o nosso pobre corpo semelhante ao seu corpo glorioso. Acolhei com bondade no vosso reino os outros irmãos e irmãs que partiram desta vida e todos os que morreram na vossa amizade. Unidos a eles, esperamos também nós saciar-nos eternamente da vossa glória, quando enxugardes toda lágrima dos nossos olhos. Então, contemplando-vos como sois, seremos para sempre semelhantes a vós e cantaremos sem cessar os vossos louvores. Por Cristo, Senhor nosso, por ele dais ao mundo todo o bem e toda a graça.

0: Livrai-nos de todos os males, ó Pai, e dai-nos hoje a vossa paz. Ajudados pela vossa misericórdia, sejamos sempre livres do pecado e protegidos de todos os perigos, enquanto aguardamos a feliz esperança e a vinda do nosso Salvador Jesus Cristo. Senhor Jesus Cristo, que disseste aos vossos apóstolos: eu vos deixo a paz, eu vos dou a minha paz. Não olheis os nossos pecados, mas a fé que anima a vossa igreja. Dai-lhe segundo o vosso desejo a paz e a unidade, vós que sois Deus com o Pai e o Espírito Santo.
1: Amém.
0: A paz do Senhor esteja sempre convosco.
1: Amém.

como rebentos de oliveiras, sejam os filhos da igreja ao redor da mesa do Senhor. Aleluia. Nós possamos aguardar nos nossos lugares, os ministros irão se posicionar, aqueles que estão ao fundo terão ministros da metade da igreja ao fundo. Então a gente pede que o pessoal que está à frente aguarde uns minutinhos até todos se posicionarem e a gente poder comungar o Senhor.

0: Oremos. Senhor, nós vos pedimos, pelos sacramentos que recebemos, cresça em nossos corações a vossa verdade, para que vos adoremos sem cessar no templo santo, e contemplando a vossa face, nos alegremos com todos os santos, por Cristo nosso Senhor.
1: Amém.
2: Peço que todos se sentem, por gentileza. Convido Frei Rogério Xavier, que é nosso confrade brasileiro, filho aqui de Santo André, da paróquia Nossa Senhora Aparecida, para ser mais preciso, e que hoje nos dá a alegria de trabalhar na Cúria Geral como assistente geral. E ele vem em nome do ministro geral para nos deixar uma mensagem. Frei Rogério, seja muito bem-vindo.
3: Nesse ano jubilar franciscano, Frei Carlos Trovarelli, ministro-geral de toda a ordem, envia a todos e a todas o cumprimento seráfico de paz e bem. Caros irmãos e irmãs em Cristo, hoje é um dia para nos alegrarmos com nossas memórias comuns, forjadas nas labutas do tempo. Alguém disse um dia que não existem geografias sagradas. A sacralidade que reveste determinados espaços nasce da memória de uma pessoa ou de um grupo que viveu uma experiência religiosa ou mística naquele lugar. É a memória, com sua altíssima capacidade seletiva, que determina de forma ativa aquilo que será lembrado ou esquecido. Ela elabora, seleciona, ordena, omite. A matéria-prima da memória não são somente os fatos históricos, são também os afetos, as sensações e a capacidade imaginativa. Uma poeta mineira, Adélia Prado, nos recorda: o que a memória ama fica eterno. É a memória que eterniza o provisório, que reordena as narrativas, que sacraliza lugares e pessoas. A memória nos humaniza, nos responsabiliza e nos faz encarnarmos no mundo. Hoje, sacralizar esse santuário dedicado ao Senhor do Bonfim é fazer memória de uma história franciscana que permeia essas paredes, esse povo de Deus, esses frades e até mesmo nossa diocese erguida no alto da borda do campo, na pessoa de Dom Pedro. Como nos recorda a memória plurissecular do perdão de Assis, que celebramos anualmente nesse dia 2 de agosto, a misericórdia do nosso Deus se faz visível para todos, todos, todos. Nesse ano jubilar franciscano, somos todos convidados a testemunhar o Evangelho com ousadia e alegria. Sim, existem geografias sacralizadas. Deus habita no meio de nós. Esses espaços são sagrados pelas nossas sinceras experiências e pelo nosso honesto encontro com o Senhor e com todos, do início ao fim. Paz e bem a todos e a todas.

Hoje nós estamos nesse primeiro domingo do mês de agosto, que aqui na igreja no Brasil é dedicado, o mês de agosto, a celebrarmos e a recordarmos todas as vocações. De maneira particular hoje, a vocação ao ministério ordenado, diáconos, padres e bispos. E quis a providência que hoje nós tivemos nessa Santa Missa a presença de diáconos, de padres e do nosso bispo. É um grande privilégio. Sem contar a presença dos seminaristas da Diocese de Santo André, que nos alegram com a presença deles aqui, dos nossos formandos de Curitiba, peço que fiquem de pé por gentileza, que vieram especialmente para participar desse momento. E que bom podermos, diante do altar, renovarmos também o nosso compromisso, a nossa vocação. Primeiramente como consagrados, mas também de modo muito particular hoje como ministros ordenados. Uma palavra de agradecimento a todos vocês aqui presentes e a todos os que se envolveram nos trabalhos do Perdão de Assis. Quanta vida doada, quanta gente que desde ontem fez um esforço tão grande para que esse momento acontecesse. De modo muito particular, os nossos frades, vocês viram que temos aqui a presença de vários freis de diversas localidades, não vou apresentar um por um, mas eu gostaria de agradecer de modo muito particular ao Frei Carlos, que é o pároco, o reitor, por tanto trabalho, por tanta dedicação, e ao Frei Avedis, que é o nosso vigário. Eles estão exaustos, cansadíssimos. Já faz quase uma semana que a correria não deu trégua. E ontem foram iniciados os festejos do padroeiro. Então só posso dizer aos meus confrades, aos meus irmãos, a todos, mas de maneira especial ao Frei Carlos e ao Frei Avedis, muito obrigado pela vossa dedicação, carinho e esforço aqui à frente desse nosso santuário. Uma salva de palmas a eles também. E ao nosso bispo Dom Pedro, que fez questão de dizer há um tempo atrás de que o ponto alto do ano franciscano na Diocese de Santo André ocorreria justamente nessa Santa Missa de dedicação da Igreja do Bonfim. Como se não bastasse, o Senhor nos presenteou com duas relíquias, de Santa Maria Goretti e de São Pio X, que ficarão aqui para sempre, depositadas aos pés deste altar, por uma benevolência de Dom Pedro. E isso me fez pensar em duas coisas. Primeiro, o Nosso Senhor do Bonfim também foi uma doação, não da Diocese de Santo André, que nem existia naquele tempo, meados lá dos anos 50, né? Ou antes ainda, na verdade, mas foi uma doação que os baianos de Salvador, da Arquidiocese, deram para nós. Depois de tantos anos, nós somos novamente presenteados com dois tesouros, que são duas relíquias de primeiro grau, de São Pio X e Santa Maria Goretti, desta vez pela Diocese de Santo André, na pessoa do nosso bispo diocesano. Dom Pedro, muito obrigado por esse sinal tão bonito de unidade. Aquele mesmo carinho que os baianos tiveram para conosco, hoje o Senhor demonstra, renova.

0: Como vocês sabem, esse costume da igreja de quando dedicar um templo, colocar as relíquias no altar, remonta aos primeiros séculos da igreja, quando os cristãos eram perseguidos e tinham que ser sepultados debaixo dos altares, nas catacumbas. Então o testemunho dos mártires fica sempre aí aos pés do altar dos santos. E essas duas relíquias têm ainda um valor adicional. Elas pertenceram a Dom Jorge Marcos de Oliveira, o primeiro bispo da nossa diocese, e foram veneradas por ele, e agora estão aqui para serem veneradas por todos os que passarem por esse santuário. Que esse santuário continue sendo o que está sendo, um lugar de bênçãos, de acolhida, de conforto para tantas pessoas. Agradeço na pessoa do Frei Hugo, ministro provincial, todas as providências, zelo apostólico dos freis que aqui nesse santuário distribuem as bênçãos de Deus. Com muito cansaço, como ele diz, né, desses dias, mas também com a alegria de poder servir como Jesus e também como São Francisco. O Senhor esteja convosco. Deus, o Senhor do céu e da terra, que hoje vos reuniu para a dedicação dessa igreja, vos conceda copiosas bênçãos do céu.
1: Amém.
0: Deus, que em seu Filho quis congregar todos os filhos dispersos, faça de vós seu templo e morada do Espírito Santo.
1: Amém.
0: E assim, na felicidade de serdes purificados, possais ser o templo em que Deus habita e possuir com todos os santos a herança da felicidade eterna.
1: Amém.
0: E a todos vós que participais desta celebração, abençoe-vos o Deus Todo-Poderoso, Pai, Filho e Espírito Santo.
1: Amém.
2: Glorificai a Deus com vossas vidas e dêem paz, que o Senhor vos acompanhe.
1: Graças.

0: assim, com a música, a oração do Salve Rainha, e com a bênção final, nós encerramos a celebração e a transmissão desta Santa Missa. Agradecemos a você que esteve conosco pela Rede Imaculada de Comunicação, pelo YouTube da Rede Imaculada e também pelo YouTube e Facebook da Diocese de Santo André. Alex Ricardo comigo aqui na transmissão. Boa noite, obrigado.
1: Boa noite, Nelson. Boa noite a todos os nossos ouvintes e internautas. Fiquem todos na paz. Paz e bem.
0: Convidamos todos para acessar o nosso site, miliciadaimaculada.org.br, e também o site da Diocese, diocesesa.org.br, para ficar por dentro de todas as novidades, todos os acontecimentos da nossa obra de evangelização e da Diocese a qual nós estamos aqui com a nossa sede em São Bernardo do Campo, que faz parte da Diocese de Santo André. Obrigado mais uma vez, Deus abençoe, uma abençoada semana. Louvado seja nosso Senhor Jesus Cristo, para sempre seja louvado. Salve Maria Imaculada e

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1: Mostra-me, Senhor, teu caminho para que eu siga em fidelidade. Orienta meu coração no temor de teu nome. Salmo 85.
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0: Seguir a vocação é escutar a voz de Deus e colocar as direções dele em prática na sua vida. Jesus, quando se fez homem, também teve sua vocação, a de salvar o mundo do pecado. Para escutar a voz de Deus, é importante silenciar o coração para as coisas do mundo, que aparecem principalmente para nos confundir sobre nossa real vocação.
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Agora 21 horas e 1 minuto pelo horário de Brasília. Boa noite para você que está ligado na Rede Imaculada de Comunicação, o Evangelho em primeiro lugar. Olha que noite abençoada nós vivemos, né? Estávamos acompanhando aqui, né, a missa do Perdão de Assis, diretamente lá do nosso santuário, né, Senhor do Bonfim, Santo André. E que missa maravilhosa, né? Perdão de Assis nos lembra que a misericórdia de Deus é inesgotável, né? Parabéns a toda a equipe envolvida na transmissão, toda a nossa equipe técnica, Alex, o Nelson, que fizeram a transmissão ao vivo, né? Direto do santuário. E que bonito, né? Porque São Francisco nos ensinou que o perdão é o caminho para a verdadeira paz, né? Então, que cada um de nós possamos levar, né, para o nosso coração, depois dessa transmissão, né, toda essa mensagem, né? Que cada um de nós levemos essa graça recebida nessa noite, né? Mas também a disposição, né? Acho que é um desafio muito grande, né? De perdoar e recomeçar aí em nossas famílias e relacionamentos, né? Que lindo, né? Foi muito bonito. Acompanhei aqui a Santa Missa. E agora nós iniciamos aqui o nosso programa A Igreja no Rádio. E você é convidado a participar com a gente também, sempre pelo WhatsApp, né? Deixar sua mensagem, o seu alô aqui pra gente. Muito importante, porque você enriquece aí o nosso programa, viu? Muito bem, gente. Olha, hoje é dia 2 de agosto, domingo, né? 18º domingo do tempo comum, dia do Perdão de Assis. Eu sou o Gil Ortiz e você continua acompanhando aqui o nosso Igreja no Rádio. Na mesa de áudio, nosso querido Renato Figueiredo, a produção da Maria Paula e toda a nossa equipe, né, que produz brilhantemente esse programa, jornalistas, equipe de rede social, enfim, nossa equipe é maravilhosa, né? Leituras de hoje, a primeira é de Isaías, capítulo 55, versículos de 1 ao 3, Salmo 144, vós abris a vossa mão e saciais os vossos filhos, segunda leitura de Romanos, capítulo 8, versículos 35 e do 37 ao 39, no Evangelho de Mateus, capítulo 14, versículos de 13 ao 21, todos comeram e ficaram satisfeitos. Hoje também é dia do início da semana da cultura nordestina. Muito bem, a pergunta de hoje para a interação é a seguinte: São Francisco de Assis dizia que é dando que se recebe e perdoando que se é perdoado. Como a prática do perdão já trouxe paz para sua vida em algum momento difícil? Responda essa pergunta para a gente, vai interagindo ao longo do nosso programa, tá bom? Muito bem, agora são 21 horas 3 minutos, programa Igreja no Rádio.